0: na segunda parte ter pouquíssimas oportunidades de golo limpas para o Vitória, e portanto é um mérito coletivo gigante, muito feliz pela equipa, temos muito para fazer para a frente, mas naturalmente é muito importante começarmos a ganhar em Guimarães, num campo altamente difícil, contra um adversário muito poderoso.
1: Hoje é a vez do Porto e do Benfica entrarem em campo nesta primeira jornada da Liga Masculina. Porto recebe o Alverca às 6 da tarde, o Benfica recebe às 8:30 da noite o Académico de Viseu, mas é um jogo sem adeptos nas bancadas. O ciclista Rui Oliveira manteve este sábado a camisola amarela na volta a Portugal em bicicleta. Oliveira foi 5º na etapa entre Beja e Évora, etapa que foi ganha pelo ciclista Leangel Linhares, com uma escada ao sprint. A 4ª etapa da volta corre-se este domingo entre Figueira dos Vinhos e Covilhã.
2: Edição do jornalista Mário Galego. Toda a informação em permanência em noticias.rtp.pt.
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Jovem, eterno clássico da música popular, a abrir a segunda parte desta emissão de Costa a Costa. Uma espécie de homenagem a um homem que nos deixou há cerca de um mês e meio. Steve Cropper, eterno guitarrista dos Booker T and the MGs. Aliás, ouvimos a versão de Groovin' pelos Booker T, verão de 67, e a canção era desse ano, no álbum Hip Hugger, o quinto dos eternos símbolos da cidade de Memphis e das etiquetas Atlantic e Stax. Este quarteto, apenas Booker T Jones está vivo, o teclista. Al Jackson deixou-nos em 75, o baterista. Donald Duck Dunn, baixista, em 2012. E então, há cerca de um mês e meio, Steve Cropper deixou-nos no início de dezembro do passado ano, 2025. Booker T and the MGs, dois temas, Groovin', e já em fundo, Hip Hugger. Bem-vindos.

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0: Summerland, na Colômbia Britânica, no Canadá. O governo da província declarou o estado de emergência por causa de dezenas de incêndios florestais que estão descontrolados. Várias casas foram perdidas e propriedades destruídas. É um cenário de terror, descreve o primeiro-ministro da Colômbia Britânica, David Eby.
1: During the briefings from the wildfire service, they are talking in terms that I haven't heard before.
2: Ao ouvir os relatórios do Serviço de Combate a Incêndios Florestais, fala-se de algo de que eu nunca ouvi falar antes. Dizem que é como se fosse uma bomba a explodir na região de Summerland. O fogo propaga-se por cima das copas das árvores e o fogo cria o próprio sistema meteorológico que alimenta o próprio incêndio.
1: Which then feeds on itself.
0: A polícia canadiana está a investigar uma possível morte por causa dos incêndios. As autoridades canadianas estimam que vai levar dias ou semanas para controlar o fogo. Mais de 2 mil operacionais estão no terreno no combate às chamas. O Irão garante que está muito perto de chegar a um acordo com Omã para criar uma nova rota de navegação através do estreito de Hormuz. O anúncio foi feito pelo ministro iraniano dos negócios estrangeiros, Abbas Araghchi. Diz que ainda há várias condições a cumprir por parte dos Estados Unidos para a reabertura do estreito, mas para já Irão e Omã estão a discutir uma possível rota temporária. O Irão exige 6 condições aos Estados Unidos para reabrir o Estreito de Hormuz. A lista de exigências inclui o fim do bloqueio naval, a suspensão das sanções e também o pagamento de reparações da guerra. Por cá, o vento e os difíceis acessos estão a dificultar o combate às chamas nos dois incêndios que lavram em Carraseda de Anciães, no distrito de Bragança. O comandante nacional de Emergência e Proteção Civil, José Costa, faz um retrato esta noite do combate aos fogos em Parambos e Linhares, a explicar exatamente isso, que o vento e os difíceis acessos impossibilitam o combate às chamas. Mais de 300 operacionais estão no terreno. Quanto ao incêndio de Fornos de Algodres, já está dominado. Este domingo decorre a 4ª etapa da Volta a Portugal em bicicleta. O pelotão enfrenta o primeiro grande teste de montanha com a mítica subida à Torre, na Serra da Estrela, numa tirada de 154 km com mais de 4 mil metros de desnível acumulado. A repórter Ariana Azevedo foi à procura das perspectivas de alguns dos candidatos à vitória.
3: Tendo subido a uma montanha para alcançar as paisagens de além, resiste a regressar ao vale enquanto não sentir que nos seus olhos deslumbrados já não cabem mais vastidões. As palavras de José Saramago, escritas em todos os nomes, parecem desenhadas para o dia de hoje. Depois da planície alentejana, a grandíssima despede-se do vale. Pela frente, o Colosso, a mítica subida à torre com cerca de 1.500 metros de desnível na ascensão final. Para muitos, a verdadeira discussão da prova rainha começa apenas agora. José Azevedo, diretor desportivo da FAPEL, olha para este dia como o primeiro grande teste de fogo.
4: Difícil, não é? Primeira etapa de montanha. Vai-se fazer certamente a primeira seleção. Os corredores também, toda a gente quer ficar a saber onde é que está, realmente qual é a sua condição física. É o primeiro teste desta volta a Portugal.
3: O duplo vencedor da prova, Artem Nits, Dani Clor, nunca venceu esta etapa. Sabe bem o que o espera na torre.
5: É uma etapa muito dura, muito cansativa, e vamos ver amanhã. E está também com calor.
3: Ainda assim, há quem veja o dia de hoje como a oportunidade perfeita para atacar e fazer história. O porto-riquenho Abner Gonzalez, da Feirense, parte com a motivação em alta para tentar surpreender os favoritos.
6: Amanhã é um bom dia para todo. Amanhã é um bom dia para poder ganhar tempo. Amanhã é um bom dia para poder conseguir um grande resultado. Amanhã pode passar de todo, la verdade.
3: A mítica torre aguarda no topo da neblina.
0: O ciclista Rui Oliveira manteve a camisola amarela na volta a Portugal em bicicleta. Foi quinto na etapa deste sábado entre Beja e Évora. A quarta etapa da volta corre-se este domingo entre Figueiró dos Vinhos e Covilhã.
7: Edição da jornalista Ana Fernandes Silva. Toda a informação em permanência em noticias.rtp.pt.
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Sejam bem-vindos a mais um Destacável, o magazine de fim de semana da RTP Antena 1 e também da RTP Mundo. Comigo, Aurélio Gomes, estamos em formato de férias a recuperar algumas boas conversas e hoje vamos recuperar uma conversa que tivemos em fevereiro aqui no Destacável com David Fonseca. Na altura, ele estava por cá também a promover o novo single Nada a Perder e, portanto, vamos também não perder nada desta conversa nas próximas duas horas do Destacável, mas temos conteúdos novos. Por exemplo, vamos receber ainda nesta primeira hora o João Pedro Galveias, que vai ser assim uma espécie de nosso TV Guia, isto entre muitas aspas, da RTP Play, essa plataforma fantástica com tantos conteúdos, e agora que temos mais tempo, se provavelmente estiver de férias, tem mais tempo para descobrir, fique para ouvir a conversa. E quanto à música, vamos a ela, que é assim que começamos mais um Destacável.

0: Nina Simone, My Baby Just Cares For Me, é um tema dos anos 50, salvo erro de 59. Estamos a passar Nina Simone, que é sempre um excelente motivo para ouvir Nina Simone, compositora, pianista, cantora, ativista pelos direitos dos negros na América, quando não era nada fácil sê-lo. Já tenho à minha frente o David Fonseca, que está aqui hoje no Destacável. Bem-vindo, David.
1: Olá.
0: E descobri agora mesmo que tu tens a discografia, ou quase toda, da Nina.
1: Tenho toda a discografia da Nina Simone. Porque houve uma altura da minha vida em que eu ouvia a Nina Simone todos os dias e depois quis estudar os discos e saber o percurso e qual era efetivamente o percurso de uma artista como ela, que para mim, na minha singela opinião, uma das maiores vozes, se não a maior voz feminina de sempre da música popular. Eu acho que ela consegue incorporar uma série de coisas que não é muito fácil incorporar numa voz só. Há uma espécie de uma tragédia iminente, há muito humor, há extremo humor, que é uma coisa muito difícil de cruzar.
0: Especialmente com esse tom de tragédia iminente.
1: Exatamente, é uma pessoa que, e depois de repente, parece que nos põe na beira do abismo, mas depois também nos dá colo. É uma coisa meio estranha, e depois tocava piano magistralmente, parece que dá-me a entender que o piano é quase uma extensão da voz dela, não é?
0: Sim. Aliás, ver vídeos dela a tocar
1: é impressionante.
0: Aquilo é orgânico.
1: É impressionante. E eu, durante muitos anos, tive um fascínio e continuo a ter, mas houve ali uma série de anos em que eu era absolutamente consumido pela ideia da voz da Nina.
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0: exemplo, em Carraseda de Anciães, no distrito de Bragança. O vento e os difíceis acessos estão a dificultar o combate ao fogo, como explica o Comandante Nacional de Emergência e Proteção Civil, José Costa.
1: Temos dois incêndios em Carraseda de Anciães. Este incêndio lavra em uma zona de difícil acesso. Existe algum vento no local. Os trabalhos, no entanto, estão a decorrer de forma favorável e estamos a tentar agora com o reduzir da temperatura conseguir debelar estas frentes de incêndio que ainda estão ativas, ou seja, em curso. Depois, um outro incêndio também no concelho de Carraseda de Anciães, em Paramos. Este incêndio dista cerca de 6 km do outro que estávamos a falar anteriormente. É um incêndio em zona de povoamento denso, com alguma irregularidade no terreno também, e também se faz sentir vento, obviamente. Portanto, eles estão perto um do outro e a dificuldade está a ser mesmo essa. Portanto, o forte vento se faz sentir, sendo que de linhares com difíceis acessos. Ou seja, difíceis acessos em relação ao de Paramos.
0: Cerca de 300 operacionais com apoio de 80 viaturas permanecem esta hora no combate às chamas em Carraseda de Anciães, no distrito de Bragança. Quanto ao incêndio de fornos de algodres, já está dominado. No Canadá, a polícia está a investigar uma possível morte na sequência do violento incêndio que lavra perto de Summerland, na Colômbia Britânica, no Canadá. O governo da província declarou o estado de emergência por causa de dezenas de incêndios florestais que estão descontrolados. Várias casas foram perdidas e propriedades destruídas. É um cenário de terror, como descreve o primeiro-ministro da Colômbia Britânica, David Eby.
2: During the briefings from the wildfire service, they are talking in terms that I haven't heard before.
3: Ao ouvir os relatórios do Serviço de Combate a Incêndios Florestais, fala-se de algo de que eu nunca ouvi falar antes. Dizem que é como se fosse uma bomba a explodir na região de Summerland. O fogo propaga-se por cima das copas das árvores e o fogo criou o próprio sistema meteorológico que alimenta o próprio incêndio.
2: Which then feeds on itself.
0: As autoridades canadianas estimam que vai levar dias ou até mesmo semanas para controlar o fogo. Mais de 2 mil operacionais estão no terreno no combate às chamas. O Irão garante que está muito perto de chegar a um acordo com Oman para criar uma nova rota de navegação através do Estreito de Hormuz. O anúncio foi feito pelo ministro iraniano dos Negócios Estrangeiros, Abbas Araghchi. Diz que ainda há várias condições a cumprir por parte dos Estados Unidos para a reabertura do estreito, mas para já Irão e Oman discutem uma rota temporária.
4: As negociações com Oman dizem respeito a uma rota temporária e estamos quase a chegar a um resultado, mas não significa necessariamente a reabertura do estreito de Hormuz. Isso depende de outros fatores. A situação atual é o resultado da violação do memorando de entendimento por parte dos Estados Unidos.
0: O Irão exige 6 condições aos Estados Unidos para reabrir o Estreito de Hormuz. A lista de exigências inclui o fim do bloqueio naval e a suspensão das sanções e também o pagamento de reparações de guerra. Por cá, o Sporting tem de fazer muito mais. É a ideia deixada por Rui Borges depois do empate a 2 bolas contra o Estrela da Amadora. O técnico dos Leões diz que há erros que não podem ser cometidos.
5: É a grandeza do clube que estamos, não permite que tenhamos estes erros que tivemos para sermos penalizados. Não podemos. Se queremos ser campeões e queremos lutar pelo título nacional, temos que fazer muito mais. Volto a dizer, não é por 70 minutos, tem que ser por 90, 95 ou 100 minutos.
0: Do lado do Estrela, o treinador Pepa diz que a equipa criou muitas mais oportunidades na segunda parte.
6: Depois sofremos o golo no primeiro minuto, na segunda parte, senti a equipa não só nos últimos 20, porque aí foram os golos, tudo bem, mas mais do que os golos foi como a equipa depois jogou e soltou-se muito mais e, sinceramente, jogou muito melhor na segunda parte, criou muito mais oportunidades, mais solta, mais desinibida, criar ligações.
0: 2-2 foi o resultado final na estreia do Estrela da Amadora Sporting na nova temporada do Campeonato de Futebol da Primeira Liga.
7: Edição da jornalista Ana Fernandes Silva. Toda a informação em permanência em noticias.rtp.pt.
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segunda hora do Destacável, já começamos a folheá-la. Este é o magazine de fim de semana da RTP Antena e RTP Mundo, comigo Aurélio Gomes. Em formato de férias, estamos também a relembrar uma conversa com David Fonseca, que mantivemos aqui no Destacável em fevereiro. Na altura ele vinha promover um novo single, Nada a Perder, mas falámos de muitas outras coisas e vamos continuar a falar. E depois, no finalzinho desta hora, não perca duas músicas da nossa coleção de verão. São músicas que rimam com o calor e as férias.

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0: na Colômbia Britânica. O governo da província declarou estado de emergência por causa de dezenas de incêndios florestais que estão descontrolados. Várias casas foram perdidas e propriedades destruídas. É um cenário de terror, como descreve o primeiro-ministro da Colômbia Britânica, David Eby.
1: During the briefings from the Wildfire Service, they are talking in terms that I haven't heard before.
2: Ao ouvir os relatórios do Serviço de Combate a Incêndios Florestais, fala-se de algo de que eu nunca ouvi falar antes. Dizem que é como se fosse uma bomba a explodir na região de Summerland. O fogo propaga-se por cima das copas das árvores e o fogo criou o próprio sistema meteorológico que alimenta o próprio incêndio.
0: As autoridades canadianas estimam que vai levar dias ou até mesmo semanas para controlar o fogo. Mais de 2 mil operacionais estão no terreno no combate às chamas. Por cá, cerca de 300 operacionais combatem as chamas esta madrugada nos dois incêndios que lavram em Carraseda de Anciães, no distrito de Bragança. O vento e os difíceis acessos estão a dificultar o combate ao fogo, como explica o comandante da Proteção Civil, José Costa.
3: Temos dois incêndios em Carraseda de Anciães. Este incêndio lavra em uma zona de difícil acesso. Existe algum vento no local. Os trabalhos, no entanto, estão a decorrer de forma favorável e estamos a tentar agora, com o reduzir da temperatura, conseguir debelar estas frentes de incêndio que ainda estão ativas, ou seja, em curso. Depois, um outro incêndio também no concelho de Carraseda de Anciães, em Paramos. Este incêndio dista cerca de 6 km do outro que estávamos a falar anteriormente. É um incêndio em zona de povoamento denso, com alguma irregularidade no terreno também, e também se faz sentir vento, obviamente. Portanto, eles estão perto um do outro e a dificuldade está a ser mesmo essa. Portanto, o forte vento se faz sentir, sendo que de linhares com difíceis acessos. Difíceis acessos em relação ao de Paramos.
0: O vento e os difíceis acessos a dificultar o combate de mais de 300 operacionais que estão no terreno em Carraseda de Anciães. O líder do PS concorda com o envio da lei do retorno e asilo para o Tribunal Constitucional. O secretário-geral do Partido Socialista reage assim à decisão do Presidente da República, que pediu a fiscalização preventiva do decreto do Parlamento sobre a concessão de asilo, detenção e retorno de estrangeiros. Na visita às festas do povo em Campo Maior este sábado, no Alentejo, José Luís Carneiro aproveitou para apelar ao governo para desbloquear a construção da barragem do Pisão no Alto Alentejo.
4: Uma exigência que a partir daqui queria fazer também ao governo. Como sabe, a barragem do Pisão é um investimento da maior importância para o desenvolvimento económico, para a criação de emprego e para a dinamização da economia regional. Por força de uma providência cautelar, o processo encontra-se parado. Eu queria dizer ao Governo que o Partido Socialista está disponível para que, a partir da Assembleia da República, possamos encontrar a resposta legislativa para garantir que este processo avança e que responda às necessidades desta região.
0: O líder do PS em Campo Maior criticou ainda o primeiro-ministro por ter dito que não ia de férias e não cumprir.
4: Olha, eu peripécias. Aquela que mais me surpreendeu nas últimas horas foi mesmo termos um primeiro-ministro que jurou a pé juntos que não ia de férias e ver o primeiro-ministro em férias com o líder parlamentar. E essa é uma peripécia que mostra bem o modo como nós devemos olhar para aquilo que são os compromissos e a palavra do primeiro-ministro.
0: As declarações de José Luís Carneiro este sábado. O Sporting tem de fazer muito mais. É a ideia deixada por Rui Borges depois do empate a duas bolas contra o Estrela da Amadora. O técnico dos Leões diz que há erros que não podem ser cometidos.
5: A grandeza do clube que estamos não permite que tenhamos estes erros que tivemos para sermos penalizados. Não podemos. Se queremos ser campeões e queremos lutar pelo título nacional, temos que fazer muito mais. Volto a dizer, não é por 70 minutos, tem que ser por 90, 95 ou 100 minutos.
0: Já o treinador do Estrela da Amadora, Pepa, diz que a equipa criou muitas mais oportunidades na segunda parte.
6: Depois sofremos o golo no primeiro minuto na segunda parte, senti a equipa não só nos últimos 20, Porque aí foram os golos, tudo bem, mas mais do que os golos foi como a equipa depois jogou e soltou-se muito mais e, sinceramente, jogou muito melhor na segunda parte, criou muito mais oportunidades, mais solta, mais desinibida, criar ligações.
0: 2-2, resultado final do Estrela da Amadora Sporting na estreia da nova temporada do Campeonato de Futebol da Primeira Liga.
7: Edição da jornalista Ana Fernandes Silva. Toda a informação em permanência em noticias.rtp.pt.
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1: E o que é hoje a população em Portugal, o nível da população? Eu acho imensa graça ir a um cinema e a menina dos bilhetes dizer-me o título do filme num inglês perfeito, com ou outras coisas assim. Pessoas fazem troça, não sabem fazer contas, não sei o quê.
2: Maria Emília Bredrod Santos, pedagoga.
1: Não sei se sabem, se não. Sei que, de uma maneira geral, as pessoas são muito mais educadas e muito mais cultas do que eram naquela altura.
0: O 25 de Abril de...
1: Claro. Eu lembro da mãe dele, que era dos Açores, não é?
2: Sim.
1: Que disse que tinha percebido que ia ser...
2: Maria Emília Bredrod Santos, pedagoga.
1: Que o filho ia voltar, enfim, porque ouviu cantar na rádio as canções que ele cantava no duche e que não se cantavam cá fora. Portanto, suponho que não sei quando é que levantaram as proibições do Zeca Afonso, etc., mas suponho que terá sido cedo.
2: Ora bem, às vezes cantar no duche é mesmo importante.
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2: Esta aí é uma edição especial do Serviço Público Bloco de Notas. É um programa que ajuda quem está nos últimos anos do secundário, mas também quem se interessa por saber mais. Mas até 2026 há uma edição especial deste programa. Até ao final da celebração dos 50 anos do 25 de Abril, aqui na Antena 1, falamos com quem não esteve implicado, isto para usar uma palavra cara a Salgueiro Maia, para quem não esteve implicado no golpe. E hoje estamos com Maria Emília Bredrod Santos, que nasceu em 42, portanto, no 25 de Abril tinha...
1: 32.
2: É. Já era gente, já tinha feito imensa coisa. Formou-se primeiro em letras, depois tentou direito, não é?
1: Não, comecei primeiro por direito.
2: E depois é que foi para letras.
1: Não gostei nada, fiz os exames, fiz questão de passar nos exames.
2: Mas quais exames? Os exames?
1: Do primeiro ano.
2: Ah, sim.
1: E depois fui para letras.
2: E depois foi para letras para...
1: Filologia Germânica, porque...
2: Línguas e Literaturas, que é como hoje se chama, inglês-alemão, portanto,
1: exatamente.
2: Não é? Inglês-alemão. Depois, Ciências da Educação, e daí o ser pedagoga, não é?
1: Sim.
2: O dedicar a sua vida toda à educação. Licenciada em Ciências da Educação pela Universidade de Genebra, mestra em Análise Social de Educação pela Universidade de Boston, já lá vamos ver como é que lá foi parar. Foi presidente do Conselho Nacional de Educação entre 2017 e 2022, esteve também aqui no Conselho de Opinião da RTP, fez parte da Comissão de Honra do Plano Nacional de Leitura, foi presidente do Conselho Geral do Instituto Politécnico de Setúbal. Mas depois, há aqui uma questão que a liga muito a esta casa. Antes de lá irmos ainda, diria que foi coordenadora e coautora da proposta de currículo de educação para a cidadania na educação básica e secundária em 2010-2011, e foi diretora pedagógica de uma coisa que teve um sucesso imenso aqui na RTP, nos idos de 87-97, que era o programa Rua Sésamo, que era onde os mais pequenos aprendiam as primeiras letras. Bom, mas não é por isso que aqui está. É também irmã do advogado e jornalista Nuno Bredrod Santos e também Fernando Bredrod Santos, e casada com José Medeiros Ferreira. Foi ministro, foi político, foi um dos homens que mais deixou o pensamento escrito desde antes do 25 de Abril até à morte, que foi praticamente há 10 anos. Agora que estamos nos 50 anos do 25 de Abril, foi praticamente há 10 anos. Sei que estava em Genebra no 25 de Abril de 74.
1: Estava.
2: E como é que foi?
1: Foi uma festa imensa, como calculo.
2: Mas quando souberam... Primeiro estava em Genebra, porquê?
1: Estava em Genebra porque o José Medeiros Ferreira, o meu marido, tinha tido que sair de Portugal. Ele tinha que fugir. Fugiu de Portugal e pronto, e tinha ido. Primeiro tentou ir, foi para a França, mas achou que era muito... confusa a situação em França e recebeu um...
2: Porque isto foi em 68, não é? Portanto, quase coincidiu com os acontecimentos do maio de 68.
1: Mas não era bem por isso, é porque havia muitos grupos diferentes e havia
2: muitos grupos de portugueses exilados, não é?
1: Exatamente. E ele recebeu um programa de um grande amigo, que era o Eurico Figueiredo,
2: psiquiatra,
1: eles fundaram todos, sim, mas tinham sido dirigentes de 62, da crise de 62,
2: da crise
1: que
2: académica.
1: Era da Pró-Associação de Medicina e José era da Pró-Associação de Letras. E portanto, ele recebeu esse telegrama a dizer: sei que estás aí, vem quando quiseres, tens cama. José foi, meteu-se no comboio e foi.
2: E a Maria Emília foi logo com ele?
1: Eu não fui logo, eu nesse
2: já
1: ano...
2: Já eram casados?
1: Não éramos. Fui para a Inglaterra, porque quando ele começou a pensar em sair do país, eu aceitei um lugar na Universidade de Bristol como professora de português e de cultura portuguesa. E depois, quando ele decidiu ficar em Genebra, eu nessa altura candidatei-me a uma bolsa da Gulbenkian.
2: E para ir para Genebra.
1: Para ir para Genebra, porque ainda por cima em Genebra havia o Instituto de Psicologia e Ciências da Educação, que era dirigido pelo Piaget e, portanto, era assim uma instituição muito prestigiada.
2: Para quem tem a vida toda dedicada à educação.
1: Pois, foi muito interessante. E, de facto, e também, de certa maneira, para poder ter a bolsa da Gulbenkian, também era um nome que era significativo,
2: que ajudava
1: exatamente. Uhum. Portanto, fui logo a seguir para Genebra, assim que acabou o ano de Bristol.
2: Do ano de 68.
1: Exatamente.
2: Para Genebra em 69, sim.
1: 68, 69. Para Genebra em 69, exatamente.
2: E, portanto, 25 de Abril apanha-vos de madrugada, claro, 25 de Abril
1: exatamente.
2: Foi de madrugada.
1: Porque os suíços acordam muito cedo, não é? Portanto, tivemos logo telefonemas de amigos suíços a dizer passa-se qualquer coisa no vosso país e tal. E depois, o primeiro português...
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0: Ventos de Fogo, em Carraseda de Anciães, está em fase de resolução à frente de Linhares. No terreno permanecem ainda 200 de operacionais, apoiados por cerca de 70 viaturas. A ativa continua à frente em Parambos, com cerca de 70 operacionais e 20 de viaturas. No centro do país, o incêndio de fornos de algodres já está dominado. A polícia canadiana investiga uma possível morte no violento incêndio que lavra perto de Summerland, na Colômbia Britânica, no Canadá. O governo da província declarou estado de emergência por causa de dezenas de incêndios florestais que estão descontrolados. Várias casas foram perdidas e propriedades destruídas. É um cenário de terror, descreve o primeiro-ministro da Colômbia Britânica, David Eby.
1: During the briefings from the Wildfire Service, they are talking in terms that I haven't heard before.
2: Ao ouvir os relatórios do Serviço de Combate a Incêndios Florestais, fala-se de algo de que eu nunca ouvi falar antes. Dizem que é como se fosse uma bomba a explodir na região de Summerland. O fogo propaga-se por cima das copas das árvores e o fogo criou o próprio sistema meteorológico que alimenta o próprio incêndio.
0: Mais de 2.000 operacionais estão no terreno no combate às chamas. As autoridades canadianas estimam que pode levar dias ou até mesmo semanas para controlar o fogo. O líder do PS concorda com o envio da lei do retorno e asilo para o Tribunal Constitucional. O secretário-geral do Partido Socialista reage assim à decisão do Presidente da República, que pediu a fiscalização preventiva do decreto do Parlamento sobre a concessão de asilo, detenção e retorno de estrangeiros. Na visita este sábado às Festas do Povo, em Campo Maior, no Alentejo, José Luís Carneiro aproveitou para apelar ao governo para desbloquear a construção da barragem do Pisão, no Alto Alentejo.
3: Uma exigência que, a partir daqui, queria fazer também ao governo. Como sabe, a barragem do Pisão é um investimento da maior importância para o desenvolvimento económico, para a criação de emprego e para a dinamização da economia regional. Por força de uma providência cautelar, o processo encontra-se parado. Eu queria dizer ao Governo que o Partido Socialista está disponível para que, a partir da Assembleia da República, possamos encontrar a resposta legislativa para garantir que este processo avança e que responda às necessidades desta região.
0: Em Campo Maior, o líder do PS criticou ainda o primeiro-ministro por ter dito que não ia de férias e não cumprir.
3: Olha, eu peripécias. Aquela que mais me surpreendeu nas últimas horas foi mesmo termos um primeiro-ministro que jurou a pés juntos que não ia de férias e ver o primeiro-ministro em férias com o líder parlamentar. E essa é uma peripécia que mostra bem o modo como nós devemos olhar para aquilo que são os compromissos e a palavra do primeiro-ministro.
0: O líder do PS, José Luís Carneiro, em declarações este sábado, em visita às Festas do Povo em Campo Maior. O Benfica recebe hoje o Académico de Viseu, um jogo que vai decorrer à porta fechada, na sequência do castigo imposto pela Autoridade para a Prevenção e o Combate à Violência no Desporto por mau comportamento dos adeptos encarnados em pelo menos 5 jogos. Uma medida que, para o técnico do Benfica, não faz sentido.
4: Retirar 65 mil pessoas ou 60 mil pessoas de um estádio de futebol, se achamos que é assim que vamos resolver problemas, estamos completamente enganados. Acho que temos muitos bons exemplos pela Europa de como contrariar algumas coisas que não são boas, e se não são boas há que atuar diretamente, e não é interditando ou não permitido que os adeptos sejam no estádio e que um jogo seja à porta fechada que vai resolver o que quer que seja. Simplesmente retira adeptos de futebol, e para quem não percebe, só faz sentido jogar futebol se tiverem adeptos.
0: A estreia das Águias na nova temporada da Primeira Liga não vai ter adeptos nas bancadas por causa do uso de pirotecnia por parte dos adeptos em pelo menos 5 jogos na temporada 2022-2023. Quanto ao jogo dentro das 4 linhas, o técnico Marco Silva admite que é difícil saber como vai jogar o Académico de Viseu, que regressa agora à Primeira Liga.
4: Para mim é difícil dizer qual será a forma, se irão tentar, com um bloco mais alto, tentar nos pressionar de uma forma diferente. Isso para mim é complicado neste momento. Interessa-nos a nós estar preparados para qualquer que seja a situação e a forma como o adversário irá tentar contrariar aquilo que é o nosso, a nossa forma de jogar e a nossa forma de atacar, e depois estarmos preparados para, para ela, percebermos, termos a capacidade de analisar quando o jogo começar ou durante o jogo se alterarem de alguma forma, e a partir daí tentarmos implementar o nosso jogo e fazer de tudo para, para o ganhar, que é esse o nosso objetivo.
0: Benfica Académico de Viseu está marcado para as 8:30 da noite no Estádio da Luz. Antes entra em campo o Futebol Clube do Porto, recebe no Dragão o Alverca no encontro da primeira jornada. Francesco Farioli elogia o adversário, mas sublinha que os azuis e brancos prepararam-se bem para o jogo.
5: É uma equipa que combina uma boa organização e tem um bom espírito desde que o novo treinador chegou. Jogam de forma positiva e intensa. Têm jogadores interessantes com qualidade e que são perigosos. Mas estamos prontos. Preparámos bem o jogo e esperamos ter um bom desempenho.
0: O Porto e o Alverca têm encontro marcado para as 6:00 PM no Estádio do Dragão. Um jogo para acompanhar aqui com relato na Antena 1.
6: Edição da jornalista Ana Fernandes Silva. 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

0: Não se consegue sequer imaginar o que é ter a morte à frente e estar perante um pelotão de fuzilamento. Esta é talvez uma das mais aflitivas experiências limite a que um ser humano pode estar sujeito. E raríssimos são, claro, os que lhe sobrevivem para poder contar. Mas é o caso do convidado de hoje deste inventário pessoal. Por algum motivo, as armas não dispararam e foi poupado. Sim, a vida de António Costa e Silva dava um filme. Ele nasceu em 1952, no Bié, Angola, onde teve uma infância feliz, na fazenda de Sisal dos Pais. Em estudante, interessou-se depois pela política, sonhou com a independência angolana e fez parte dos comitês Amílcar Cabral, que desde o início dos anos 70 apoiavam esta ideia. Na fase de guerra civil e radicalização pós-independência, Costa e Silva foi preso em 1977. E sujeita a torturas físicas e psicológicas e ameaças de morte na cadeia de São Paulo, em Luanda. Esteve 3 anos detido, um dos quais em isolamento absoluto. Depois da libertação, regressa a Portugal, forma-se em Engenharia de Minas, prossegue os estudos no Imperial College. Inicia uma longa e reputada carreira no setor da energia, primeiro na Sonangol, depois na Companhia Portuguesa de Serviços, na francesa CGG e mais tarde na Partex, detida pela Gulbenkian. Paralelamente, deu também aulas no técnico. Em 2020 é convidado para desenhar a visão estratégica para o Plano de Recuperação Económica, o documento de base do PRR, e em 2022 assume funções como Ministro da Economia e do Mar, mantendo a condição de independente. Diplomático, sereno, racional e resiliente, tão resiliente, ama de paixão o seu Benfica, gosta de se assombrar com a natureza e encontra na poesia e na literatura uma companhia permanente. Eu sou a Mafalda Anjos, sou jornalista e neste programa Inventário Pessoal, também disponível em antena1.rtp.pt e nas plataformas de podcast habituais, falo com pessoas notáveis, com muito para partilhar. Fiquem connosco. Seja bem-vindo, António Costa e Silva. É um prazer enorme tê-lo aqui na Antena 1.
1: Obrigado.
0: E nós começamos este programa sempre com um desafio. Pedimos às pessoas para nos trazerem um objeto com um significado especial. O que é que nos trouxe?
1: Bom dia e muito obrigado pelo convite. Trouxe este pequeno caderno onde tenho muitos poemas que escrevi na prisão. Tem poemas meus, dos meus companheiros, tem também de outros poetas angolanos conhecidos.
0: António Costa e Silva tem um caderno na mão, forrado, plastificado, com desenhos africanos na capa. E muito antigo, com as folhas muito amareladas, uma letrinha muito pequenina.
1: Exatamente. E, portanto, ajudou muito na prisão, porque no ano que eu tive em isolamento não tinha acesso a nada e, portanto, nas sessões de torturas e depois de resistência descobri a importância do cérebro humano. Nós temos ali, de facto, sobre os nossos ombros a máquina mais extraordinária produzida pela criação, não é? E é um instrumento fundamental para resistir. E, portanto, escrevia poemas na minha mente, usava muito o cérebro para revisitar coisas que tinha lido e o meu grande objetivo era chegar vivo ao dia seguinte, porque normalmente as sessões de tortura eram durante a noite, eram torturas absolutamente inconcebíveis, desde pontapés, levarem-me até 3 metros com cordas presas e as mãos atadas e depois deixar cair todo nu, ser pontapeado por 8, 10 pessoas que eram os elementos da DISA, a polícia política do MPLA, porém na caixa craniana dispositivos metálicos que apertavam e causam uma dor insuportável e portanto eu decidi, se eu não usar o cérebro para tentar transfigurar a dor e concentrar-me em coisas que vi na vida e que são positivas, nomeadamente a literatura, as vivências e ir ao fundo de mim, não conseguiria resistir. E tenho muita pena que alguns companheiros meus enlouqueceram, não conseguiram aguentar, mas foi realmente um período difícil. E de maneira que a poesia...
0: Força interior, é só a força interior que dá esta capacidade de resistência perante um ano de isolamento absoluto, sem contacto com ninguém, nem sequer com uma caneta e um papel para poder escrever.
1: É verdade, e foi por isso que eu disse tenho que me agarrar ao que existe. Uma pessoa...
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0: ao Alverca. Francesco Farioli, o treinador dos Azuis e Brancos, elogia o adversário, mas sublinha que a equipa preparou-se bem para o jogo.
1: Is a team that combine a very good organization and as well.
2: É uma equipa que combina uma boa organização e tem um bom espírito desde que o novo treinador chegou. Jogam de forma positiva e intensa. Têm jogadores interessantes com qualidade e que são perigosos. Mas estamos prontos. Preparámos bem o jogo e esperamos ter um bom desempenho.
1: In a great performance tomorrow.
0: Futebol Clube do Porto e Alverca jogam no Estádio do Dragão às 6 da tarde. Depois, às 8:30 da noite, o Benfica recebe o recém-promovido Académico de Viseu, um jogo que não vai ter adeptos nas bancadas da Luz, depois do castigo imposto pela Autoridade para a Prevenção e o Combate à Violência no Desporto. Em causa está o uso de pirotecnia por parte dos adeptos em pelo menos 5 jogos na temporada 2022-2023. O técnico dos encarnados, Marco Silva, critica a medida.
3: Retirar 65 mil pessoas ou 60 mil pessoas de um estádio de futebol, se achamos que é assim que vamos resolver problemas, estamos completamente enganados. Acho que temos muitos bons exemplos pela Europa de como contrariar algumas coisas que não são boas, e se não são boas há que atuar diretamente, e não é interditando ou não permitido que os adeptos sejam no estádio e que um jogo seja à porta fechada que vai resolver o que quer que seja. Simplesmente retira adeptos de futebol e, para quem não percebe, só faz sentido jogar futebol se tiverem adeptos.
0: Quanto ao jogo dentro das quatro linhas, o técnico Marco Silva admite que é difícil saber como vai jogar o Académico de Viseu.
3: Para mim é difícil dizer qual será a forma, se irão tentar, com um bloco mais alto, tentar nos pressionar de uma forma diferente. Isso para mim é complicado neste momento. Interessa-nos a nós estar preparados para qualquer que seja a situação e a forma como o adversário irá tentar contrariar aquilo que é a nossa forma de jogar e a nossa forma de atacar, e depois estarmos preparados para ela, percebermos, termos a capacidade de analisar quando o jogo começar ou durante o jogo se alterarem de alguma forma, e a partir daí tentarmos implementar o nosso jogo e fazer de tudo para o ganhar, que é esse o nosso objetivo.
0: Benfica Académico de Viseu no Estádio da Luz às 8:30 da noite. Futebol Clube do Porto e Alverca às 6 da tarde. São jogos para acompanhar aqui com relatos na Antena 1. Este domingo decorre a 4ª etapa da Volta a Portugal em bicicleta. O pelotão enfrenta o primeiro grande teste de montanha, com a mítica subida à Torre na Serra da Estrela, numa tirada de cerca de 154 km, com mais de 4.000 metros de desnível acumulado. A repórter Ariana Azevedo foi à procura das perspectivas de alguns dos candidatos à vitória.
4: Tendo subido a uma montanha para alcançar as paisagens de além, resiste a regressar ao vale enquanto não sentir que nos seus olhos deslumbrados já não cabem mais vastidões. As palavras de José Saramago, escritas em todos os nomes, parecem desenhadas para o dia de hoje. Depois da planície alentejana, a grandíssima despede-se do vale. Pela frente, o Colosso, a mítica subida à Torre com cerca de 1.500 metros de desnível na ascensão final. Para muitos, a verdadeira discussão da Prova Rainha começa apenas agora. José Azevedo, diretor desportivo da FAPEL, olha para este dia como o primeiro grande teste de fogo.
5: Difícil, não é? Primeira etapa de montanha. Vai-se fazer certamente a primeira seleção. Os corredores também, toda a gente quer ficar a saber onde é que está, realmente qual é a sua condição física. É o primeiro teste desta Volta a Portugal.
4: O duplo vencedor da prova, Artem Nits, Dani Clor, nunca venceu esta etapa. Sabe bem o que o espera na Torre.
6: Etapa muito dura, muito cansativa, e vamos ver amanhã. E está também com calor.
4: Ainda assim, há quem veja o dia de hoje como a oportunidade perfeita para atacar e fazer história. O porto-riquenho Abner Gonzalez, da Feirense, parte com a motivação em alta para tentar surpreender os favoritos.
7: Amanhã é um bom dia para todo. Amanhã é um bom dia para poder ganhar tempo. Amanhã é um bom dia para poder conseguir um grande resultado. Amanhã pode passar de todo, na verdade.
4: A mítica Torre aguarda no topo da neblina.
0: E o ciclista Rui Oliveira manteve a camisola amarela na Volta a Portugal. Foi 5º na etapa deste sábado, entre Beja e Évora. A 4ª etapa da volta corre-se este domingo entre Figueiró dos Vinhos e Covilhã. A madrugada foi positiva no combate ao fogo. Entrou em fase de resolução uma das frentes ativas em Carraseda de Anciães, na freguesia de Linhares. Ativa continua a frente em Parambos. No terreno permanecem mais de 2 centenas de operacionais apoiados por cerca de uma centena de viaturas. A polícia canadiana está a investigar uma possível morte no violento incêndio que lavra perto de Summerland, na Colômbia Britânica. O governo da província declarou estado de emergência por causa de dezenas de incêndios florestais que estão descontrolados. Várias casas foram perdidas e propriedades destruídas. É um cenário de terror, descreve o primeiro-ministro da Colômbia Britânica, David Eby.
8: During the briefings from the wildfire service, they are talking in terms that I haven't heard before.
9: Ao ouvir os relatórios do Serviço de Combate a Incêndios Florestais, fala-se de algo de que eu nunca ouvi falar antes. Dizem que é como se fosse uma bomba a explodir na região de Summerland. O fogo propaga-se por cima das copas das árvores e o fogo criou o próprio sistema meteorológico que alimenta o próprio incêndio.
0: Mais de 2 mil operacionais estão no terreno no combate às chamas. As autoridades canadianas estimam que vai levar dias ou até semanas para controlar o fogo. O Irão garante que está muito perto de chegar a um acordo com Oman para criar uma nova rota de navegação através do Estreito de Hormuz. O anúncio foi feito pelo ministro iraniano dos Negócios Estrangeiros, Abbas Araghchi. Diz que ainda há várias condições a cumprir por parte dos Estados Unidos para a reabertura do estreito, mas para já Irão e Oman discutem uma rota temporária.
10: As negociações com Oman dizem respeito a uma rota temporária e estamos quase a chegar a um resultado, mas não significa necessariamente a reabertura do estreito de Hormuz. Isso depende de outros fatores. A situação atual é o resultado da violação do memorando de entendimento por parte dos Estados Unidos.
0: O Irão exige 6 condições aos Estados Unidos para reabrir o Estreito de Hormuz. A lista de exigências inclui o fim do bloqueio naval, a suspensão das sanções e o pagamento de reparações de guerra.
11: Edição da jornalista Ana Fernandes Silva. 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
2: Olá, muito bom dia. Bem-vindos a esta emissão do programa Eclésia da Igreja Católica, aqui na Antena 1 da Rádio Pública. Iniciamos um ciclo de conversas dedicado à primeira encíclica de Leão XIV, a Magnífica Humanitas, lançada a 25 de maio. Este tempo verão é um tempo propício para a reflexão e aproveitamos essa pausa para falar com mais serenidade e com mais calma sobre este importante documento que aborda um tema fundamental do mundo contemporâneo, a inteligência artificial. Esta manhã de domingo começa ao ritmo do Padre Vítor com o tema Dá-me Tempo.

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0: ficou dominada esta madrugada uma das duas frentes do incêndio em Carraseda de Anciães. Futebol Clube do Porto e Benfica jogam hoje a primeira jornada da época em casa.
1: Agora estão 19 graus em Coimbra, 20 no Porto, 21 em Lisboa e também em Faro, nas Ilhas, 22 graus no Funchal, 20 em Ponta Delgada. Notícias, edição de Ana Fernandes Silva.
0: Mais de 20 mil pessoas foram retiradas de casa por causa dos violentos incêndios na Colômbia Britânica, no Canadá. Milhares de pessoas têm ordem de evacuação. O governo da província declarou estado de emergência por causa de dezenas de incêndios florestais que estão descontrolados. Várias casas foram perdidas, propriedades destruídas. A polícia canadiana está a investigar uma possível morte no violento incêndio que lavra perto de Summerland. É um cenário de terror, descreve o primeiro-ministro da Colômbia Britânica, David Eby.
2: During the briefings from the wildfire service, they are talking in terms that I haven't heard before.
3: Ao ouvir os relatórios do Serviço de Combate a Incêndios Florestais, fala-se de algo de que eu nunca ouvi falar antes. Dizem que é como se fosse uma bomba a explodir na região de Summerland. O fogo propaga-se por cima das copas das árvores e o fogo cria o próprio sistema meteorológico que alimenta o próprio incêndio.
0: Mais de 2 mil operacionais estão no terreno no combate às chamas. As autoridades canadianas estimam que pode levar dias ou até mesmo semanas para controlar o fogo. Por cá, continua ativa a frente de fogo em Parambos, em Carraseda de Anciães, no distrito de Bragança. A madrugada foi uma boa janela de oportunidade e permitiu aos operacionais no terreno travar a outra frente que estava ativa em Linhares. O fogo está já em fase de resolução. No terreno permanecem mais de 200 de operacionais com o apoio de cerca de 100 viaturas. Este domingo decorre a quarta etapa da Volta a Portugal em bicicleta. O pelotão enfrenta o primeiro grande teste de montanha com a mítica subida à Torre, na Serra da Estrela. Numa tirada de 154 quilómetros, com mais de 4 mil metros de desnível, a repórter Ariana Azevedo foi à procura das perspectivas de alguns dos candidatos à vitória.
4: Tendo subido a uma montanha para alcançar as paisagens de além, resiste a regressar ao vale enquanto não sentir que nos seus olhos deslumbrados já não cabem mais vastidões. As palavras de José Saramago, escritas em todos os nomes, parecem desenhadas para o dia de hoje. Depois da planície alentejana, a grandíssima despede-se do vale. Pela frente, o Colosso, a mítica subida à Torre com cerca de 1.500 metros de desnível na ascensão final. Para muitos, a verdadeira discussão da Prova Rainha começa apenas agora. José Azevedo, diretor desportivo da FAPEL, olha para este dia como o primeiro grande teste de fogo.
5: Difícil, não é? Primeira etapa de montanha. Vai-se fazer certamente a primeira seleção, os corredores também, toda a gente quer ficar a saber onde é que está, realmente qual é a sua condição física, é o primeiro teste desta Volta a Portugal.
4: O duplo vencedor da prova, Artem Nits, Dani Clor, nunca venceu esta etapa, sabe bem o que o espera na Torre.
6: Etapa muito dura, muito cansativa e vamos ver amanhã. E está também com calor.
4: Ainda assim, há quem veja o dia de hoje como a oportunidade perfeita para atacar e fazer história. O porto-ricanho Abner Gonzalez, da Feirense, parte com a motivação em alta para tentar surpreender os favoritos.
7: Amanhã é um bom dia para todo. Amanhã é um bom dia para poder ganhar tempo. Amanhã é um bom dia para poder conseguir um grande resultado. Amanhã pode passar de todo, na verdade.
4: A mítica Torre aguarda no topo da neblina.
0: A quarta etapa da Volta a Portugal corre-se este domingo entre Figueirão dos Vinhos e Covilhã. O ciclista Rui Oliveira mantém a camisola amarela. O Futebol Clube do Porto inicia hoje a defesa do título de campeão nacional de futebol com a recepção ao Alverca. O treinador dos Azuis e Brancos, Francesco Farioli, elogia o adversário, mas sublinha que a equipa preparou-se bem para o jogo.
8: Is a team that combine a very good organization and as well.
9: É uma equipa que combina uma boa organização e tem um bom espírito desde que o novo treinador chegou. Jogam de forma positiva e intensa. Têm jogadores interessantes com qualidade e que são perigosos. Mas estamos prontos. Preparámos bem o jogo e esperamos ter um bom desempenho.
0: Futebol Clube do Porto recebe no Dragão o Alverca às 18h, depois às 20h30. O Benfica recebe o recém-promovido Académico de Viseu, um jogo que não vai ter adeptos nas bancadas da Luz, depois do castigo imposto pela Autoridade para a Prevenção e o Combate à Violência no Desporto. Em causa está o uso de pirotecnia por parte dos adeptos do Benfica em pelo menos 5 jogos na temporada 2022-2023. O técnico dos Encarnados, Marco Silva, critica a medida.
10: Retirar 65 mil pessoas ou 60 mil pessoas de um estádio de futebol, se achamos que é assim que vamos resolver problemas, estamos completamente enganados. Acho que temos muitos bons exemplos pela Europa de como contrariar algumas coisas que não são boas, e se não são boas há que atuar diretamente, e não é interditando ou não permitido que os adeptos sejam no estádio e que um jogo seja à porta fechada que vai resolver o que quer que seja. Simplesmente retira adeptos de futebol e, para quem não percebe, só faz sentido jogar futebol se tiverem adeptos.
0: Quanto ao jogo dentro das quatro linhas, o técnico do Benfica admite que é difícil saber como vai jogar o Académico de Viseu, que regressa agora à Primeira Liga.
10: Para mim é difícil dizer qual será a forma, se irão tentar, com um bloco mais alto, tentar nos pressionar de uma forma diferente. Isso para mim é complicado neste momento. Interessa-nos a nós estar preparados para qualquer que seja a situação e a forma como o adversário irá tentar contrariar aquilo que é a nossa forma de jogar e a nossa forma de atacar, e depois estarmos preparados para ela, percebermos, termos a capacidade de analisar quando o jogo começar ou durante o jogo se alterarem de alguma forma, e a partir daí tentarmos implementar o nosso jogo e fazer de tudo para o ganhar, que é esse o nosso objetivo.
0: Benfica, Académico de Viseu entram em campo às 20h30. Futebol Clube do Porto e Alverca às 18h. Os dois jogos para acompanhar aqui com relato na Antena 1.
1: Edição de Ana Fernandes Silva, simultâneo da RTP Antena 1 com a RTP Antena 1 Açores, Madeira e também RTP Mundo. 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
1: 7h09, manhã de domingo. Bom dia, bom fim de semana. Já a seguir, a Árvore da Música, com Ana Sofia Carvalheda. 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
17: Tenho o disco, que é o triplo álbum, com 60 canções, 60 anos, 60 canções. Há o livro, e estou a centrar exatamente no concerto.

0: aos menos. Temos tanto para falar hoje aqui na arte, pois, da música, e também conversa que fica na plataforma da RTP Play, porque há um livro, porque há 3 CD, é uma edição com 3 discos, onde cantas 60 canções. Exato. E há também o concerto em Lisboa, na Rua do Coliseu, no Coliseu Clube, que já lá vamos, fica para o fim. Mas queres recuar 60 anos, um bocadito só, a arquitetura, e ainda, mas a música falou mais alto.
1: A música, exatamente. Eu comecei muito, muito novo nestas letras da música, portanto, com os meus 16 anos, 17, e portanto, com o grupo, com o Shakes, que tiveram muito sucesso nos anos 60, e ao mesmo tempo tinha a ideia de fazer arquitetura. Até porque dentro da família estavam todos os meus irmãos, e o meu pai queria muito que a gente tirasse um curso, porque o país era pequenino, e tinha razão. O país era pequenino, a cultura não era uma coisa que fomentasse muito neste país, e portanto havia necessidade disso. Ele queria que eu fosse para a medicina. Eu ainda tive no sétimo ano aquela linha que dava para a medicina, que era a linha, não sei o quê, já não me lembro, G, talvez, não faço ideia. A linha F. E a certa altura resolvi, não, vou para a arquitetura, porque eu tinha muito jeito para desenhar, desenhava bem, e gostava das artes, quer dizer, tinha uma aproximação muito grande às artes. A minha mãe ajudou-me muito nisso, levava-me a concertos, a exposições, a óperas, etc. E portanto eu tive um lado ali da minha mãe, o lado artístico, muito forte. E portanto a medicina não era propriamente aquilo que me apetecesse, até porque eu vi o meu pai trabalhar muito, e vi muitos, era na altura dos médicos que iam a casa ver os bebés, não é? O meu pai era pediatra, e portanto lembro-me dele, eu estar aí para a escola às 8 da manhã para apanhar a caminhonete, e estava o meu pai a regressar a casa para depois tomar o seu banho e ir para o hospital e depois ir para o consultório, etc. E eu achava aquilo um bocadinho violento. E portanto nunca gostei muito da medicina. E depois também levei com os meus irmãos já a falarem sobre, mais velhos, a falarem sobre medicina à hora do almoço, e das operações que faziam e dos cortes que faziam. E eu disse, não, isto não vou querer, de certeza absoluta. De maneira que optei por arquitetura. Agora, é evidente, como tu disseste, o que é que acontecia? Eu estava a trabalhar, comecei logo a trabalhar muito cedo num ateliê do arquiteto Portela. Depois fui para uma empresa que era a GFL, que era do filho do Marcelo Caetano, do João Caetano, do arquiteto. E depois, já após 25 de Abril, fui para as construções hospitalares, onde acabei por fazer o Hospital de Guimarães, o novo que está lá agora. E portanto, mas o que é que acontecia? Dava por mim, com os meus colegas, a dizer, mas pá, hoje há uma conferência para do Queiro do Amaral, para não sei onde e tal, e eu ia direito à Sociedade pelas Artes, mas depois desviavam para o...
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0: O marcador com golos de Rodrigo Salazar e de Ioannidis, mas a equipa da casa conseguiu igualar com remates de Antonetti e Benito. Com 4 jogos já disputados nesta primeira jornada, o Sporting está em igualdade de pontuação com o Estrela, com o Estoril Praia e com o Famalicão, todas as equipas com 1 ponto. O treinador leonino Rui Borges admite que o clube de Alvalade errou.
1: A grandeza do clube que estamos não permite que tenhamos estes erros que tivemos para sermos penalizados. Não podemos. Se queremos ser campeões e queremos lutar pelo título nacional, temos que fazer muito mais. Volto a dizer, não é por 70 minutos, tem que ser por 90, 95 ou 100 minutos.
0: Quanto ao técnico do Estrela da Amadora, Pepa, considera que o segundo tempo revelou uma equipa melhor.
2: Depois sofremos o golo no primeiro minuto, na segunda parte, senti a equipa não só nos últimos 20, porque aí foram os golos, tudo bem, mas mais do que os golos foi como a equipa depois jogou e soltou-se muito mais e, sinceramente, jogou muito melhor na segunda parte, criou muito mais oportunidades, mais solta, mais desinibida, criar ligações.
0: O Porto e o Benfica entram hoje em campo. Os Dragões recebem o Alverca às 6 da tarde. Mais tarde, às 8:30, o Benfica mede forças com o Académico de Viseu, que regressa à Primeira Liga. Também hoje, o Gil Vicente joga com o Rio Ave e o Moreirense com o Sporting de Braga. 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É também um regresso para ouvir depois das 3 da tarde. A volta a Portugal em bicicleta vai ser um dos destaques na emissão. Hoje o pelotão vai para a estrada para percorrer a 4ª etapa entre Figueiró dos Vinhos e a Covilhã e com a mítica subida à torre na Serra da Estrela. No concelho de Carraseda de Anciães, um dos incêndios que deflagrou ontem à tarde, o maior está em resolução, o outro que lavra numa zona de mato na freguesia de Parambos ainda não foi dominado. No terreno, de acordo com informações disponíveis na página da Autoridade Nacional de Emergência e Proteção Civil, estão mais de 70 operacionais.
3: 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São 8:02, transmitimos já a seguir o Cristia Dominical a partir da Igreja de São João de Brito em Lisboa.
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bom dia, amigo ouvinte. É com muita alegria que levamos até si a transmissão da Eucaristia do 19º Domingo do Tempo Comum, diretamente da Igreja de São João de Brito, em Lisboa. Nós vamos até vós, Senhor, cheios de fé. É com este cântico de entrada que iniciamos a nossa celebração de hoje. E, de facto, a liturgia de hoje vai nos falar da fé. É com fé que nos devemos aproximar do Senhor, vivo e ressuscitado na nossa vida. É através da fé que chegamos ao conhecimento verdadeiro da presença do Senhor. Preparemos, pois, o nosso coração para acolhermos a Sua palavra nesta celebração.

Em nome do Pai, do Filho e do Espírito Santo. A graça de Nosso Senhor Jesus Cristo, o amor do Pai e a comunhão do Espírito Santo estejam convosco. Nós vamos até vós, cheios de fé e de alegria, irmãos. Que este seja o anúncio, no início deste dia do Senhor, neste encontro com Cristo, na Eucaristia, nesta ação de louvor e ação de graças, onde quer que estejamos, seja o nosso coração a acolher aquele que veio ao nosso encontro através da sua palavra e na graça dos sacramentos, e desperta em nós essa alegria, esta certeza de nos sabermos amados, e nos dê também a graça e o dom da fé para traduzir em gestos concretos de caridade e de amor uns para com os outros. Irmãos, para celebrarmos dignamente os santos mistérios, reconheçamos que somos pecadores. Confessemos os nossos pecados. Confesso a Deus Todo-Poderoso e a vós, irmãos, pequei muitas vezes pensamentos, palavras, atos e omissões. Minha tão grande culpa. E peço à Virgem Maria, aos anjos e santos, e a vós, irmãos, rogueis por mim a Deus Nosso Senhor. Deus Todo-Poderoso tenha compaixão de nós, perdoe os nossos pecados e nos conduza à vida eterna.

Senhor Deus, Rei dos Céus, Deus Pai Todo-Poderoso, nós vos louvamos, nós vos bendizemos, nós vos adoramos, nós vos glorificamos, nós vos damos graças por vossa imensa glória. Senhor Jesus Cristo, Filho Unigénito, Senhor Deus, Cordeiro Deus, Filho de Deus Pai, vós que tirais o pecado do mundo, tende piedade de nós. Vós que tirais o pecado do mundo, acolhei a nossa súplica. Vós que estáis à direita do Pai, tende piedade de nós. Só vós sois o Santo, só vós o Senhor, só vós o Altíssimo Jesus Cristo, com o Espírito Santo, na glória de Deus Pai. Amém.

0: Oremos. Deus Todo-Poderoso e Eterno, a quem o Espírito Santo nos ensina a chamar confiadamente nosso Pai, fazei crescer o Espírito filial em nossos corações, para merecermos entrar um dia na posse da herança prometida. Por nosso Senhor Jesus Cristo, vosso Filho, que é Deus e convosco vive e reina, na unidade do Espírito Santo, por todos os séculos dos séculos.
1: Amém. Hoje perguntamo-nos: onde está Deus? Uma ligeira brisa pode querer significar que Deus está discretamente a querer habitar em nós. Toda a nossa visão dele e da vida são um convite a tornar-se mais presente e interior, passando de uma mera visão exterior de medo e de dúvida para uma maior interioridade, confiança e fé.
2: Leitura do primeiro livro dos Reis.
3: Naqueles dias, o profeta Elias chegou ao monte de Deus, o Horeb, e passou a noite numa gruta. O Senhor dirigiu-lhe a palavra, dizendo: sai e permanece no monte à espera do Senhor. Então o Senhor passou. Diante dele, uma forte rajada de vento fendia as montanhas e quebrava os rochedos. Mas o Senhor não estava no vento. Depois do vento, sentiu-se um terremoto. Mas o Senhor não estava no terremoto. Depois do terremoto, acendeu-se um fogo. Mas o Senhor não estava no fogo. Depois do fogo, ouviu-se uma ligeira brisa. Quando ouviu, Elias cobriu o rosto com o manto, saiu e ficou à entrada da gruta.

Leitura da Epístola do Apóstolo São Paulo aos Romanos. Irmãos, eu digo a verdade, não minto. E disso me dá testemunho a consciência no Espírito Santo. Sinto uma grande tristeza e uma dor contínua no meu coração. Quisera eu próprio ser separado de Cristo por amor dos meus irmãos, que são do mesmo sangue que eu são israelitas, e que pertencem à adoção filial, à glória, às alianças, à legislação, o oculto e às promessas, a quem pertencem os patriarcas, e de quem procede Cristo segundo a carne, ele que está acima de todas as coisas. Deus bendito por todos os séculos. Amém.

Depois de ter saciado a fome à multidão, Jesus obrigou os discípulos a subir para o barco e a esperá-lo na outra margem enquanto ele despedia a multidão. Logo que a despediu, subiu a um monte para orar a sós. Ao cair da tarde, estava ali sozinho. O barco ia já no meio do mar, açoitado pelas ondas, pois o vento era contrário. Na quarta vigília da noite, Jesus foi ter com eles, caminhando sobre o mar. Os discípulos, vendo-o a caminhar sobre o mar, assustaram-se, pensando que fosse um fantasma, e gritaram cheios de medo. Mas logo Jesus lhes dirigiu a palavra, dizendo: tende confiança, sou eu, não temais. Respondeu-lhe Pedro: se és tu, Senhor, manda-me ter contigo sobre as águas. Vem, disse Jesus. Então Pedro desceu do barco e caminhou sobre as águas para ir ter com Jesus. Mas sentindo a violência do vento e começando a afundar-se, gritou: salva-me, Senhor. Jesus estendeu-lhe logo a mão e segurou-o. Depois disse-lhe: homem de pouca fé, por que duvidaste? Logo saíram do barco, o vento amainou. Então os que estavam no barco prostraram-se diante de Jesus e disseram-lhe: tu és verdadeiramente o Filho de Deus.

tendo confiança, sou eu, não temais. Jesus convida-nos hoje a fazermos a nossa profissão de fé e a não termos medo de nada, porque Ele está sempre connosco. Ouçamos agora a homilia do Padre João Valente.

tempestades que as não têm na vida. E muitas vezes é nessa altura que surge no nosso íntimo essa pergunta: onde está Deus? Como o podemos encontrar? O Evangelho, uma vez mais, apresenta-nos Cristo como referência, como caminho, como palavra. Provavelmente muitos ficaremos surpreendidos porque Ele se revela como o Senhor, que tem o domínio sobre o vento, sobre o mar, as forças da natureza. Mas é curioso como o evangelista Mateus nos recorda, depois de ter saciado a fome aquela multidão, enviou os discípulos e retirou-se para um monte para orar. Destes acontecimentos extraordinários, surpreendentes, teriam lugar se o próprio Jesus não vivesse esta relação de intimidade com o Pai, esta comunhão e unidade de vida, não alimentasse essa vida interior, esta vida de oração. E este, sem dúvida, o grande milagre que o evangelista Mateus, uma vez mais, quer convidar-nos a cada um de nós a ter presente no nosso coração e na nossa vida. Sem dúvida que há grandes acontecimentos extraordinários e provavelmente

E sem dúvida, para reforçar a importância deste caminho na fé, que assenta essencialmente nesta relação pessoal, nesta experiência de Deus. Recordemos como Jesus também no Evangelho de Mateus, dizia: quando orares, recolhe na intimidade do teu quarto, no teu silêncio, e Deus, que vê no segredo, te dará recompensa. Sem dúvida que nós precisamos também destes sinais para reconhecer Jesus como o Messias, o Filho de Deus, o Salvador. Mas estou certo que, se calhar, identificamos-nos muito mais Jesus, o bom samaritano, aquele que cuida, cura as nossas feridas. Jesus, no Horto das Oliveiras. Jesus, no Mistério da Cruz. Porque isso, sem dúvida, é a fidelidade. É essa confiança, esta entrega, este abandono, esta certeza. O amor de Deus não nos abandona nunca. Não é tão espetacular, não é tão surpreendente, e manifesta muitas vezes a nossa fragilidade, a nossa humanidade. Mas sem dúvida é aí que Deus manifesta o seu amor, a sua ternura, a sua beleza, a sua força e a sua graça. Irmãos, este episódio da tempestade, esta barca, que sem dúvida para nós será sempre a imagem de uma igreja. E sabemos que só podemos, na verdade, progredir quando tomamos consciência desta centralidade da presença de Cristo na comunidade cristã. Quando queremos ser nós a fazer as coisas, quando nos esquecemos que Ele é que é o Senhor, muitas vezes começamos a afogar-nos, a perder esse pé, a perder esse entusiasmo, essa alegria, essa força. Mas se tivermos consciência, é Ele que vai nesta barca. E descobrimos já, pelo testemunho daqueles que nos anteceram na fé, seremos também capazes de vencer as adversidades, as contrariedades que a história, que os acontecimentos nos apresentam. Este trecho do Evangelho hoje é-nos apresentado na primeira leitura, a experiência do profeta Elias. Também ele, homem fiel a Deus, e provavelmente também ele convencido que Deus se manifestaria no vento, no terremoto, no fogo, como foi com Moisés, a sarça ardente. Homem violento, duro, mas fiel. E permite-nos redescobrir essa nova faceta do rosto de Deus, este Deus que se torna presente na leve brisa suave da tarde. Irmãos, é também no nosso cotidiano, nas nossas tarefas do dia a dia, talvez até naquelas mais insignificantes. Eu acho que era Santa Teresa de Jesus que dizia: também no meio das panelas se pode encontrar Deus. Era

0: tarefas mais insignificantes que nós podemos reavivar esta presença, esta consciência de Deus, um aliado. Nos quer ajudar sempre a superar os nossos medos, as nossas dúvidas, a nossa fragilidade. E sem dúvida conduzir-nos a essa plenitude de vida que só Ele pode semear nos corações. E reparemos que nesta carta, no trecho que hoje lemos da carta aos Romanos, o apóstolo Paulo, ele sofre porque os irmãos como ele, conterrâneos, não reconhecem Jesus como o Messias, o enviado de Deus. E este desejo também deve estar sempre presente no nosso coração, este desejo tornar Cristo presente no coração dos nossos irmãos e a certeza que Ele é a resposta a todas as inquietações, essa busca, essa procura de sentido para a vida. Sem dúvida, não por palavras, mas pelo testemunho, pelo exemplo. Irmãos, confiemos, pois, é Jesus que vai nesta barca. Também nós hoje, uma vez mais, com humildade, queremos renovar a nossa profissão de fé. Tu és verdadeiramente o Filho de Deus. E sem dúvida há uma expressão muito bonita na Bíblia que hoje não queria deixar de recordar. É na carta aos Hebreus. A fé é a garantia das coisas que se esperam e certeza daquelas que não se veem. Deixemos, pois, que esta luz, que esta graça, que esta força ilumine os nossos corações e nos leve a crescer neste desejo de ir ao encontro de Cristo. Ele que nos conhece a nós melhor que a nós mesmos. Ele que a todos nos quer introduzir no coração do Pai. Creio só Deus, Pai Todo-Poderoso, Criador do céu e da terra, de todas as coisas visíveis e invisíveis. Creio só Senhor Jesus Cristo, Filho unigênito de Deus, nascido o Pai antes de todos os séculos. Deus de Deus, luz da luz, Deus verdadeiro, Deus verdadeiro, gerado, não criado, consciencial ao Pai. Por Ele todas as coisas foram feitas. Por nós homens e por nossa salvação, desceu dos céus e encarnou pelo Espírito Santo no seio da Virgem Maria e se fez homem. Também por nós foi crucificado sob Pôncio Pilatos, padeceu e foi sepultado. Ressuscitou ao terceiro dia, conforme as Escrituras, e subiu aos céus, onde está sentado à direita do Pai. De novo há de vir em sua glória para julgar os vivos e os mortos, e o seu reino não terá fim. Creio no Espírito Santo, Senhor da vida, e procede do Pai e do Filho, e com o Pai e o Filho é adorado e glorificado. Ele que falou pelos profetas, creio na Igreja una, santa, católica e apostólica, professo o seu batismo para a remissão dos pecados, espera a ressurreição dos mortos, a vida do mundo que há de vir. Amém. Oremos a Deus nosso Pai, que nos escuta quando o invocamos, e apresentemos-lhe as nossas preces por todos os homens, dizendo numa só voz: Senhor, socorrei-nos e salvai-nos.
1: Pela Igreja da nossa Diocese, suas paróquias e fiéis, para que Deus lhes revele o mistério do vento forte, do fogo ardente e da brisa leve, oremos.
0: Senhor, socorrei-nos e salvai-nos.
1: Pelos párocos, missionários e irmãos leigos, para que tenham confiança e nada temam, pois Jesus é mais forte que a força das ondas, oremos.
0: Senhor, socorrei-nos e salvai-nos.
1: Pelos candidatos ao ministério e à vida religiosa, para que na fidelidade à vocação que receberam, procurem os dons de Deus mais excelentes, oremos.
0: Senhor, socorrei-nos e salvai-nos.
1: Pelo povo da primeira aliança e das promessas, para que em Cristo, descendente de David, descubra o Messias enviado por Deus, oremos.
0: Senhor, socorrei-nos e salvai-nos.
1: Pelos imigrantes das nossas comunidades, para que a palavra de Deus os faça crescer na fé e Jesus lhes estenda as mãos nas dificuldades da vida, oremos.
0: Senhor, socorrei-nos e salvai-nos. Por todos quantos confiam às nossas orações, pelo dom da paz, pelo dom da vida, pelos nossos irmãos doentes e por aqueles que Deus cuidam, pelos que partiram para a casa do Pai, Jaime Alves Cabral, José Ferreira da Silva, Maria da Costa e família, Manuel Francisco da Silva, António Rodrigues e família, Eulália Baeta Pereira, Manuel Bonifácio e família, Adelino Pereira Marques, Anacleto Lopes Loureiro, Clotilde Pereira e marido, Maria do Deserto Videira, José II Lourenço, Almir Jesus da Silva, David Alves, esposa e família, Manuel de Olival, Juventino Afonso, pelas almas de purgatório e por todos quantos oferecem ação de graças, oremos. Senhor, que estais sempre junto daqueles a quem as tempestades deste mundo põem em perigo, fazei que eles reconheçam a vossa presença e descubram que não podem caminhar sem a vossa luz e a vossa força. Por Cristo nosso Senhor. Amém.

A barca em que os discípulos se encontravam no meio do mar é a imagem da nossa vida. É um barco que deve enfrentar as tempestades e às vezes parece que está a afundar. Aquilo que salva é a fé, que nos permite caminhar no meio da escuridão entre as dificuldades. A fé dá-nos a segurança da presença de Jesus sempre ao nosso lado, da sua mão que nos segura para nos proteger do perigo. Todos nós estamos neste barco e aqui sentimos-nos seguros, apesar dos nossos limites e das nossas fraquezas. Estamos seguros, sobretudo, quando sabemos ajoelhar-nos e adorar a Jesus, o único Senhor da nossa vida.

Ora, irmãos, para que o meu e vosso sacrifício seja aceito por Deus Pai Todo-Poderoso. Aceitai benignamente, Senhor, os dons que vós mesmo concedestes à vossa Igreja e transformai-os com o vosso poder em sacramento da nossa salvação, por Cristo nosso Senhor. O Senhor esteja convosco. Corações ao alto, demos graças ao Senhor nosso Deus. Pai Santo, é verdadeiramente o nosso dever dar-vos graças, é a nossa salvação glorificar-vos, pois sois o único Deus vivo e verdadeiro. Vós existis desde sempre e permaneceis eternamente na luz inacessível. Deus de bondade e fonte da vida, criaste o universo para encher de bênçãos todas as criaturas e a muitas alegrar na claridade da vossa luz. Inumeráveis corpos de anjos estão na vossa presença para vos servir e, contemplando a glória do vosso rosto, dia e noite cantam os vossos louvores. Com eles também nós, e pela nossa voz a criação inteira, aclamamos o vosso nome, cantando com alegria.

Pai Santo, nós vos glorificamos porque sois grande e tudo criastes com sabedoria e amor. Formastes o homem à vossa imagem e lhe confiastes o universo, para que, servindo-vos unicamente a vós, seu Criador, exercesse domínio sobre todas as criaturas. E quando, por desobediência, deu a vossa amizade, não abandonastes ao poder da morte, mas na vossa misericórdia a todos socorrestes, para que todos aqueles que vos procuram vos encontrem. Repetidas vezes fizeste aliança com os homens e pelos profetas os formastes na esperança da salvação. Pai Santo, de tal modo amastes o mundo que, chegada à plenitude dos tempos, nos enviastes como Salvador o vosso Filho unigénito, feito homem pelo poder do Espírito Santo e nascido da Virgem Maria, viveu a nossa condição humana em tudo igual a nós, exceto no pecado. Anunciou a salvação aos pobres, a libertação aos oprimidos, a alegria aos que sofrem. Para cumprir o vosso plano salvador, voluntariamente se entregou à morte e, com a sua ressurreição, destruiu a morte e restaurou a vida. E a fim de vivermos, não já para nós próprios, mas para Ele que por nós morreu e ressuscitou, de vós, Pai misericordioso, enviou aos que nele creem o Espírito Santo, com primícias dos seus dons, para continuar a sua obra no mundo e consumar toda a santificação. Nós vos pedimos, Senhor, que o Espírito Santo santifique estes dons para que se convertam no corpo e sangue de nosso Senhor Jesus Cristo, ao celebrarmos este grande mistério que Ele nos deixou como sinal de aliança eterna. Pai Santo, quando chegou a hora em que Ele ia ser glorificado por vós, tendo amado os seus que estavam no mundo, amou-os até ao fim. E durante a ceia tomou o pão, bendisse-vos, partiu e deu aos seus discípulos, dizendo: tomai todos e comei. Isto é o meu corpo, que será entregue por vós. De igual modo, tomou o cálice com vinho, deu-vos graças e deu aos seus discípulos, dizendo: tomai todos e bebei. Este é o cálice do meu sangue, o sangue da nova e eterna aliança, que será derramado por vós e por todos para a remissão dos pecados. Fazei isto em memória de mim.

0: Celebrando agora, Senhor, o memorial da nossa redenção, recordamos a morte de Cristo e a sua descida à mansão dos mortos. Proclamamos a sua ressurreição e ascensão aos céus. E esperando a sua vinda gloriosa, nós vos oferecemos o seu corpo e sangue, o sacrifício do vosso agrado e de salvação para todo o mundo. Olhai, Senhor, para esta oblação que preparastes para a vossa Igreja e concedei por vossa bondade a quantos vamos participar do mesmo pão e do mesmo cálice, que reunidos pelo Espírito Santo no só corpo, sejamos em Cristo uma ofrenda viva para louvor da vossa glória. Lembrai-vos agora, Senhor, de todos aqueles por quem oferecemos este sacrifício, o vosso servo, o nosso Papa Leão, o nosso Patriarca Rui e todos os bispos, os ministros sagrados e os que vos apresentam as suas ofertas, os membros desta Assembleia, todo o vosso povo santo e todos aqueles que vos procuram coração sincero. Lembrai-vos também dos nossos irmãos que adormeceram na paz de Cristo e de todos os defuntos cuja fé só vós conhecestes. E a todos nós, vossos filhos, concedei, Pai de misericórdia, a graça de alcançarmos a herança eterna com a Virgem Santa Maria, Mãe de Deus, São José, seu esposo, os apóstolos, São João de Brito, nosso padroeiro, e todos os santos, para que no vosso reino, com a criação inteira liberta do pecado e da morte, cantemos eternamente a vossa glória por nosso Senhor Jesus Cristo. Por Ele concedeis ao mundo todos os bens. Por Cristo, com Cristo, em Cristo, a vós, Deus Pai Todo-Poderoso, na unidade do Espírito Santo, toda a honra e toda a glória, por todos os séculos dos séculos. Porque nos chamamos e somos filhos de Deus, ousamos dizer, Pai nosso, que estais nos céus, santificado seja o vosso nome, venha a nós o vosso reino, seja feita a vossa vontade, assim na terra como no céu. O pão nosso cada dia nos dai hoje. Perdoai-nos as nossas ofensas, assim como nós perdoamos a quem nos tem ofendido. E não nos deixeis cair em tentação, mas livrai-nos do mal. Livrai-nos de todo o mal, Senhor, e dai ao mundo a paz em nossos dias, para que, ajudados pela vossa misericórdia, sejamos sempre livres do pecado e de toda a perturbação, enquanto esperamos a vinda gloriosa de Jesus Cristo, nosso Salvador. Senhor Jesus Cristo, disseste aos vossos apóstolos, deixo-vos a paz, dou-vos a minha paz. Não olheis aos nossos pecados, mas à fé da vossa Igreja, e dai-lhe a união e a paz segundo a vossa vontade, vós que viveis e reinais pelos séculos dos séculos. A paz do Senhor esteja sempre convosco. Saudai-vos na paz de Cristo.
1: Neste momento, enviamos um abraço amigo para todos aqueles que nos escutam, principalmente os que estão doentes ou em grandes dificuldades. Somos como São Pedro, com os nossos impulsos e as nossas fraquezas. Somos frágeis e pobres, inquietos. No entanto, a nossa fé caminha ao encontro do Senhor ressuscitado no meio das tempestades e dos perigos do mundo.

0: Felizes os convidados para o banquete do Reino dos Céus. Eis o Cordeiro de Deus que tira o pecado do mundo. Senhor, eu não sou digno que entreis em minha morada. Dizei-me a palavra e serei salvo.
1: Neste momento de comunhão, Jesus dá-se a cada um de nós em comunhão espiritual. Não é um fantasma. É o próprio Jesus realmente presente na Santíssima Eucaristia. Todas as dúvidas desaparecem quando Ele vem até nós. Falemos-lhe de tudo o que acontece na nossa vida. Ele nos concederá a graça da salvação. Neste momento, ao fazermos a nossa comunhão espiritual, rezemos esta oração composta por São Tomás Moro. Senhor, dá-me a saúde do corpo e o bom humor necessário para a manter. Dá-me uma alma que não reconheça aborrecimentos, resmungos, suspiros, lamentos. E não permitas que me magoe excessivamente com aquilo que tanto me atrapalha e que se chama o eu. Dá-me, Senhor, o sentido do bom humor. Concede-me a graça de compreender uma brincadeira, para descobrir na vida um pouco de alegria e compartilhá-la com os outros. Amém.

0: Altíssimo, onipotente, bom Senhor, a Ti o louvor, a glória, a honra e toda a bênção. A Ti só, Altíssimo, se hão de prestar e nenhum homem é digno de Te nomear. Louvado sejas, ó meu Senhor, com todas as Tuas criaturas, especialmente o meu Senhor Irmão Sol, o qual faz o dia e por ele nos alumias. E ele é belo e radiante com grande esplendor. De Ti, Altíssimo, nos dá ele a imagem. Louvado sejas, ó meu Senhor, pela irmã Lua e as estrelas. No céu as acendeste, claras e preciosas e belas. Louvado sejas, ó meu Senhor, pelo irmão Vento e pelo ar e nuvens, e sereno e todo o tempo, porque nos dás às Tuas criaturas o sustento. Louvado sejas, ó meu Senhor, pela irmã Água, que é tão útil e humilde e preciosa e casta. Louvado sejas, ó meu Senhor, pelo irmão Fogo, pelo qual alumias a noite, e ele é belo e jucundo e robusto e forte. Louvado sejas, ó meu Senhor, pela nossa irmã, a Mãe Terra, que nos sustenta e governa e produz variados frutos, com flores coloridas e verduras. Louvado sejas, ó meu Senhor, por aqueles que perdoam por Teu amor e suportam enfermidades e tribulações. Bem-aventurados aqueles que as suportam em paz, pois por Ti, Altíssimo, serão coroados. Louvado sejas, ó meu Senhor, por nossa irmã, a morte corporal, à qual nenhum homem vivente pode escapar. Ai daqueles que morrem em pecado mortal. Bem-aventurados aqueles que cumpriram a Tua santíssima vontade, porque a segunda morte não lhes fará mal. Louvai e bendizei ao meu Senhor, e dai-lhe graças e servi-o com grande humildade.
1: Oremos. Nós vos pedimos, Senhor, que a comunhão nos vossos sacramentos nos salve e nos confirme na luz da vossa verdade. Por Cristo nosso Senhor. Irmãos, no próximo sábado, celebração da Assunção da Virgem Santa Maria. O horário das celebrações é o horário dos domingos, 8, 11, 12 e 30 e 19. À entrada da igreja encontram-se também membros da Conferência Vicentina, recolhendo as nossas ofertas, para assim podermos prestar auxílio àqueles que nos procuram. Sejamos generosos na partilha dos nossos bens. O Senhor esteja convosco. Abençoe-vos Deus Todo-Poderoso, Pai, Filho e Espírito Santo. Um santo e feliz domingo, uma boa semana, e em paz, o Senhor vos acompanhe. Graças.

Celebramos a Eucaristia do 19º Domingo do Tempo Comum na Igreja de São João de Brito, em Lisboa. Presidiu a esta celebração o Padre João Valente, pároco desta comunidade. Os cânticos estiveram ao cuidado do coro paroquial, acompanhado ao órgão por Teresa Ferreira. Na captação técnica esteve o Francisco Lemos e, nos comentários, o Armando Lourenço. Em nome de toda a equipa que levou até si esta transmissão, me despeço desejando um bom domingo, muito abençoado, e votos de uma boa semana cheia de esperança e muita confiança. Continuo na companhia da RTP Antena 1.

0: Ora, bom dia. São 10 horas no estúdio da Antena Portuguesa e vamos a ficar em direto com a Antena 1 e as suas informações. Bonjour. Il est 10 horas dans le studio de la Antena Portuguesa e les infos.
1: Anciães, distrito de Bragança continua por dominar. Os bombeiros no terreno podem contar a partir desta hora com a ajuda de meios aéreos. Não há povoações em risco, garante a Proteção Civil. O Sporting entra no campeonato com um empate 2-2 na Reboleira, frente ao Estrela da Amadora. Porto e Benfica entram hoje em campo. Para a estrada, vai esta tarde a quarta etapa da Volta a Portugal em bicicleta. No roteiro dos ciclistas está a tradicional subida à Torre.
2: Agora estão 21 graus em Coimbra, 22 no Porto, 23 em Lisboa e em Ponta Delgada, 24 graus em Faro e também no Funchal. Notícias, edição de Rita Soares.
1: No concelho de Carraseda de Anciães, um dos incêndios que deflagrou ontem à tarde, o maior está em resolução. O outro, que lavra numa zona de mato, na freguesia de Parambos, perto da localidade de Paradela, ainda não foi dominado. No terreno estão mais de 70 bombeiros. Os meios aéreos podem juntar-se ao combate às chamas a partir desta hora. É o que acaba de contar à Antena 1 o oficial de operações da Autoridade Nacional de Emergência e Proteção Civil, José Rodrigues.
3: Neste momento, tem um empenhamento de 77 operacionais, apoiados por 23 meios terrestres. Foi um teatro de operações que o trabalho foi bastante favorável durante a noite. Nas várias frentes de incêndio, conseguiu-se anular a maioria. Neste momento, existe uma frente de incêndio em zona de difícil acesso. Mantém-se a intensidade de vento que já estava ontem, à hora do início do incêndio, e que se mantém ainda no teatro de operações, o que condiciona também o evoluir do combate. No entanto, ele decorreu favoravelmente, como lhe disse, e neste momento uma frente ativa.
1: Quanto ao outro incêndio que ontem tinha começado, também no concelho de Carraseda de Anciães, mas na localidade de Linhares, está controlado. No terreno continuam vários meios para garantir que não há reativações, explica José Rodrigues, oficial de operações da Proteção Civil.
3: Foi dominado durante a noite, mas dada a dimensão do teatro de operações, mantemos um grande dispositivo neste teatro de operações. Também vamos ter meios aéreos neste teatro de operações, no âmbito do apoio a algumas zonas de rescaldo e, se houver algumas reativações, portanto, rapidamente poderem ser reboladas com o apoio desses meios aéreos. Aqui neste momento é os dois incêndios, um em curso e outro em resolução, que mantém mais preocupação.
1: Há populações em risco?
3: É negativo. Não temos registro de habitações afetadas nem de populações em risco.
1: As explicações do oficial de operações José Rodrigues, entrevistado há minutos pela jornalista Diana Craveiro, com 40 concelhos dos distritos de Bragança, Viseu, Guarda, Castelo Branco, Santarém, Porto Alegre e Faro, estão hoje em perigo máximo de incêndio rural, de acordo com o Instituto Português do Mar e da Atmosfera. Mês e meio depois dos grandes sismos que fizeram tremer a Venezuela, há muita tristeza, muito choque, mas há também muita vontade de seguir em frente. É a garantia deixada pelo embaixador de Portugal no país, Frederico Silva, afasta uma saída massiva de portugueses da Venezuela, mas reitera que é preciso mais apoio para quem ficou. Sem detalhar números concretos, o diplomata lembra que foram poucos os cidadãos que optaram por deixar o país após os sismos de junho.
4: Um número muito, muito pequeno, porque efetivamente a comunidade portuguesa aqui, luso-descendente, está profundamente integrada na sociedade venezuelana. E, portanto, aquilo pelo qual lutam, aqueles que necessitam, é de reconstruir o seu modo de vida aqui na Venezuela. Naturalmente que Portugal estará sempre disposto, a caso, como é, aliás, uma linha permanente, em analisar e apoiar pedidos de repatriação. Mas não há qualquer tendência maciça ou significativa nesse sentido.
1: Em declarações à agência Luz, à margem de um evento promovido pela Embaixada de Portugal em Caracas para apoiar as vítimas dos sismos, Frederico Silva afirmou que ainda há muitas feridas por sarar e descreveu o estado de alma da maioria dos portugueses e lusodescendentes.
4: É de tristeza, é de choque, mas é da determinação de continuar a viver neste belo país, que de facto acolheu os portugueses desde há décadas, há séculos até, de forma exemplar, integrando-se plenamente, e as pessoas querem reconstruir aqueles que o perderam, o seu contexto de família e de vida, aqui na Venezuela.
1: Para isso precisam de mais apoio, também apoio psicológico. Morreram 138 portugueses e lusodescendentes nos sismos que em junho abalaram a Venezuela, de acordo com o balanço oficial mais recente do Ministério dos Negócios Estrangeiros. Domingo, quarta etapa da Volta a Portugal em bicicleta, dia da mítica subida à Torre na Serra da Estrela. Rui Oliveira continua de amarelo. O ciclista da Emirates tem 3 segundos de vantagem sobre Rafael Reis, Dani Colores e sobre Carlos Salgueiro do Tavira. Os corredores começam em Figueiró dos Vinhos pela 1:30 da tarde. É um percurso exigente, Pedro Ribeiro, num sobe e desce constante.
5: A escolha de quem não vencerá a portuguesa começa hoje a ser feita. A melhor estratégia e os músculos mais fortes vão ditar leis para encontrar o vencedor da etapa e o novo camisola amarela. O atual líder da grandíssima, Rui Oliveira, está consciente quanto ao futuro.
6: O objetivo era vencer e vencer de amarelo. Era um sonho, mas já devo perder a camisola e obviamente subir a torre como camisola amarela será das coisas se calhar mais bonitas que dos momentos melhores que vou ter na minha carreira, portanto é tentar desfrutar ao máximo destes últimos horas com a camisola.
5: O campeão olímpico de pista vai dizer adeus à amarela num autêntico carrossel mágico de curva contra curva, onde o cronómetro está a contar. Figueiró dos Vinhos é estreia absoluta na volta, a Torre recebe mais uma chegada, ali já venceram Joaquim Agostinho, Joaquim Gomes, Rui Sousa e Gustavo Veloso, e onde o galego David Blanco é recordista com 3 vitórias. Há 2 metros volantes, Castanheira de Pera ao quilómetro 7 e Silvares ao quilómetro 106, importante para as bonificações, e 4 prémios de montanha. Braçal de segunda categoria ao quilómetro 44, Alto da Portela de Gavião de terceira categoria ao quilómetro 66 e Alto da Portela do Armadouro, também de terceira categoria ao quilómetro 69. Para terminar em beleza, a meta na Torre coincide com um prémio de montanha de categoria especial. Contas feitas, ao fim da tarde, depois de tanta curva, será conhecido o novo camisola amarelo da Volta a Portugal.
1: Tudo para acompanhar aqui na Antena 1 com a reportagem de Pedro Ribeiro e Ariana Azevedo, uma tarde de domingo com a subida à Torre. O Sporting até começou a vencer, mas acabou a partir de ontem, frente ao Estrela da Amadora, empatado a 2 bolas. Na Reboleira, os Leões inauguraram o marcador com golos de Rodrigo Salazar e de Ioannidis, mas a equipa da casa conseguiu igualar com remates de Antonetti e Benito. Com 4 jogos já disputados nesta primeira jornada, o Sporting está em igualdade pontuação com o Estrela, com o Estoril Praia e com o Famalicão, todas as equipas com 1 ponto. Ora, o treinador leonino Rui Borges admite que o clube de Alvalade falhou.
7: A grandeza do clube que estamos não permite que tenhamos estes erros que tivemos para sermos penalizados. Não podemos. Se queremos ser campeões e queremos lutar pelo título nacional, temos que fazer muito mais. Volto a dizer, não é por minutos, tem que ser por 90, 95 ou 100 minutos.
1: Declarações do treinador leonino Rui Borges, aqui com uma ligeira interrupção, pela qual pedimos naturalmente desculpa. Quanto ao técnico do Estrela de Amadora, Pepa considera que o segundo tempo revelou uma equipa melhor.
8: Depois sofremos o golo no primeiro minuto, na segunda parte, senti a equipa não só nos últimos 20, porque aí foram os golos, tudo bem, mas mais do que os golos foi como a equipa depois jogou e soltou-se muito mais e sinceramente jogou muito melhor na segunda parte, criou muito mais oportunidades, mais solta, mais desinibida, criar ligações.
1: Quanto ao Porto e ao Benfica, entram hoje em campo. Os Dragões recebem o Alverca às 6 da tarde. Às 8:30, o Benfica mede forças com o Académico de Viseu, que regressa à Primeira Liga. Também hoje, o Gil Vicente joga com o Rio Ave e o Moreirense com o Sporting de Braga. Pode acompanhar todas estas informações de desporto, futebol e não só na tarde desportiva da Antena 1. É também um regresso para ouvir depois das 3 da tarde com os jornalistas Fernando Eurico e Walter Madureira. Na Ucrânia, pelo menos 8 pessoas ficaram feridas no ataque esta madrugada ao porto de Odessa. O presidente ucraniano, Volodymyr Zelensky, acusa a Rússia de estar em guerra com a segurança alimentar mundial, uma vez que, sustenta o chefe de Estado, os portos de Odessa são a principal via para as exportações agrícolas da Ucrânia. Uma em cada 3 crianças africanas não têm água potável para beber. Mais de metade vive sem saneamento básico. O alerta é da Unicef, que avisa a tendência é mesmo para piorar. Em entrevista à agência Lusa, a coordenadora do Fundo das Nações Unidas para a Infância dá conta de um panorama muito grave. Martina Rama, responsável pelo programa WASH, Água, Saneamento e Higiene da ONU, destaca o contexto da região do Sahel, onde se registam mais mortes, mais doenças, mais migrações e onde o abandono escolar é também maior. Os dados do ano passado, 2025, lidos já pela Unicef e pela Organização Mundial de Saúde, mas ainda não publicados, mostram que 28% das crianças em África não conseguem ter acesso à água de qualidade para beber.
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0: Ora, então, mais uma vez, bom dia para todos à escuta desta Antena Portuguesa. Vocês estão em companhia de Olivier, deste lado aqui, que os vai acompanhar aqui com as nossas bonitas músicas, naturalmente. E hoje, mais uma vez, vamos ficar com músicas muito calmas aqui. Hoje, para começar, também vamos começar com A Gata Minha Justa e, a seguir, José Melhoa, Parecias Uma Santa. Ora, já lá vão 11 minutos para além das 10 horas. No estudo desta Antena Portuguesa, mais uma vez, bom dia. Para quem são nos seus trabalhos, muita coragem para eles e um bom domingo. Aos que trabalham aos domingos, naturalmente. Muito coragem para eles. Para aqueles que atravessam as nossas terras, Lando Rio Ar, bom dia, boa viagem e façam tudo muita atenção. E paciência também com essa circulação que há hoje. Para os meus amigos camionistas, como sempre, um grande abraço, muita coragem e boa viagem para eles. E antes de começarmos com os nossos músicos, quero lembrar que o bar da loja Delícias Portugal em Joelitur está aberto hoje de manhã até às 13 horas. Ora então, A Gata Minha Justa.

Ora, mais uma vez, bom dia para todos. Vocês acabaram de ouvir Emmanuel com o seu tema No Meu Silêncio. E agora a seguir vamos a continuar com a Romana, Quando Me Dissestes Adeus. E depois José Alberto Reis, Por Uma Vez Faz Amor Comigo. 10 horas e 24 minutos no estúdio da Antena Portuguesa.

Ora, vocês acabaram de ouvir, quem é que acabaram de ouvir? Ruth Marlene, com o seu tema São Coisas Banais. E agora a seguir vamos a continuar com Toy, Paixão Sem Limite, e depois Ana Malhoa, Eu Ficarei. 10 horas e 35 minutos nos estudos desta Rádio Antena Portuguesa.

Ora, 10 horas nos estúdios desta antena portuguesa, 10 horas e 44 minutos nos estúdios desta antena portuguesa. Mais uma vez para todos, bom dia. Ora, vamos, vocês acabaram de ouvir então Ana Melhoa com o seu tema Eu Ficarei, e vamos a continuar com Fernando Santana, Perdido na Vida, e a seguir Broa de Mel, Se Não Me Queres Perder. Ora então, 10 horas e 45 minutos nos estúdios desta antena portuguesa. 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Onde contamos com a música, lembro mais uma vez que o bar da loja de Listas Portugal estão abertos hoje até às 13 horas.

Ora então, mais uma vez, bom dia. Já são 10 horas e 56 minutos no estúdio desta antena portuguesa. Ora, agora a seguir, vamos a continuar com... exatamente com Lucas e Mateus, foi aquilo que vocês acabaram de ouvir, mas vamos a continuar com Nelo, Silva e Cristiana com o tema Mas Porque Fostes Embora. Ora, 10 horas e 56 minutos no estúdio desta antena portuguesa. Vos quero lembrar mais uma vez que a loja de listas Portugal estão abertos hoje, a loja não, mas o bar está aberto até às 13 horas. Ora então, vamos a ficar com Lucas e Mateus antes do telejornal das 11 horas, naturalmente.

0: Ora, então, mais uma vez, bom dia para todos. Já estamos a chegar ao assinar horário das 11 horas. Mais uma vez, bom dia. Para aqueles que são nos seus trabalhos, muita coragem para eles e um bom domingo. E para os que atravessam nossas terras, dando rio ar, bom dia, boa viagem e façam tudo muita atenção. Ora, são 11 horas nos estudos desta da Antena Portuguesa. As informações em direto com a Antena 1.
1: Já estão a trabalhar, mas há um incêndio em Carraseda de Anciães que ainda não foi dominado, diz a Proteção Civil à Antena 1, um incêndio numa zona de mato que não ameaça casas. Mês e meio depois dos grandes sismos na Venezuela, há ainda muita tristeza, mas há também muita vontade de seguir em frente. São declarações do embaixador de Portugal no país para ouvir neste jornal. A quarta etapa da Volta a Portugal em bicicleta vai para a estrada esta tarde. No roteiro dos corredores está a tradicional e muito exigente subida à torre.
2: Agora estão 22 graus em Coimbra, 23 no Porto, 26 em Lisboa e em Faro, nas ilhas 24 graus no Funchal, 23 em Ponta Delgada. Notícias, edição de Rita Soares.
1: 7 aeronaves estão neste momento a operar no Conselho de Carraseda de Anciães, distrito de Bragança, o maior dos dois incêndios neste concelho, que tinha começado ontem à tarde, está agora em fase de resolução, mas os meios continuam no terreno para evitar reacendimentos. O outro fogo, que lavra numa zona de mato, na freguesia de Parambos, perto da localidade de Paradela, ainda não foi dominado, diz à Antena 1 o oficial de operações da Autoridade Nacional de Emergência e Proteção Civil, José Rodrigues.
3: O trabalho foi bastante favorável durante a noite. Nas várias frentes de incêndio conseguiu-se levar a maioria. Neste momento existe uma frente de incêndio em zona de difícil acesso. Mantém-se a intensidade de vento que já estava ontem à hora do início do incêndio e que se mantém ainda no teatro de operações, o que condiciona também o evoluir do combate. No entanto, ele decorreu favoravelmente, como lhe disse, e neste momento uma frente ativa.
1: Quanto ao outro incêndio que ontem tinha começado também no concelho de Carraseda de Anciães, na localidade de Linhares, está controlado. Não há povoações em risco, diz a Proteção Civil. 40 concelhos dos distritos de Bragança, Viseu, Guarda, Castelo Branco, Santarém, Porto Alegre e Faro estão hoje em perigo máximo de incêndio, de acordo com o Instituto Português do Mar e da Atmosfera. O Canadá está a ser fustigado por diversos incêndios. Mais de 20 mil pessoas foram retiradas de casa na Colúmbia Britânica, no extremo oeste do país. O governo desta província declarou o estado de emergência por causa dos fogos florestais que estão descontrolados. Arderam várias casas, há muitas propriedades destruídas, mais de 2 mil operacionais estão no terreno, mas o controlo das chamas pode levar dias ou até semanas, admitem as autoridades. Mês e meio depois dos grandes sismos na Venezuela, há muita tristeza, muito choque, mas há também muita vontade de seguir em frente. É a garantia deixada pelo embaixador de Portugal no país, Frederico Silva, afasta uma saída em massa de portugueses da Venezuela, mas reitera que é preciso mais apoio para quem ficou. Sem detalhar números concretos, o diplomata lembra que foram poucos os cidadãos que optaram por deixar o país depois dos sismos de junho.
4: Um número muito, muito pequeno. Porque, efetivamente, a comunidade portuguesa aqui, luso-descendente, está profundamente integrada na sociedade venezuelana. E, portanto, aquilo pelo qual lutam, aqueles que necessitam, é de reconstruir o seu modo de vida aqui na Venezuela. Naturalmente que Portugal estará sempre disposto, a caso, como é, aliás, uma linha permanente, em analisar e apoiar pedidos de repatriação. Mas não há qualquer tendência maciça ou significativa nesse sentido.
1: Em declarações registadas pela Agência Lusa à margem de um evento promovido pela Embaixada de Portugal em Caracas para apoiar as vítimas dos sismos, Frederico Silva afirmou que ainda há muitas feridas por sarar e descreveu o estado de alma da maioria dos portugueses e lusodescendentes.
4: É de tristeza, é de choque, mas é de determinação de continuar a viver neste belo país que de facto acolheu os portugueses desde há décadas, há séculos até, de forma exemplar, integrando-se plenamente, e as pessoas querem reconstruir aqueles que o perderam, o seu contexto de família e de vida, aqui na Venezuela.
1: Para essa reconstrução precisam de apoio, também apoio psicológico, diz o embaixador. Morreram 138 portugueses e lusodescendentes nos sismos que em junho abalaram a Venezuela, de acordo com o balanço oficial mais recente divulgado pelo Ministério Português dos Negócios Estrangeiros. Na Rússia, pelo menos 3 pessoas morreram e 25 ficaram feridas em ataques ucranianos com drones à cidade fronteiriça de Belgorod. Na Ucrânia, pelo menos 8 pessoas ficaram feridas num ataque russo ao porto de Odessa. O presidente Volodymyr Zelensky acusa Moscovo de estar em guerra contra a segurança alimentar mundial, uma vez que sustenta o chefe de Estado. Odessa é a principal via para as exportações agrícolas da Ucrânia. O diretor-geral da Organização Mundial de Saúde, Tedros Adhanom, escreveu na rede social X que na sexta-feira o armazém humanitário da OMS em Dnipro foi atingido e destruído. Não há relatos de vítimas. Este armazém continha material médico humanitário para instalações de saúde que estão na linha da frente. Diz o diretor-geral da Organização Mundial de Saúde que os ataques têm de parar. Caso contrário, as pessoas são privadas de cuidados que salvam vidas. Até as guerras têm regras, diz Tedros Adhanom. Uma dessas regras é que a saúde seja protegida. O Irão e os Estados Unidos não estão em negociações, é o que garante o ministro iraniano dos Negócios Estrangeiros. Abbas Araghchi diz que o Irão não vai começar negociações enquanto os Estados Unidos continuarem a violar o acordo provisório de cessar-fogo assinado em junho. Em declarações divulgadas pela agência de notícias iraniana MERS, o ministro iraniano dos Negócios Estrangeiros volta a dizer o que já tinha dito ontem: está muito perto de chegar a um acordo com o para criar uma nova rota de navegação através do Estreito de Hormuz, mas garante Abbas Araghchi que, por agora, Teherão e Washington não estão em diálogo. Domingo, quarta etapa da Volta a Portugal em bicicleta, o dia da mítica subida à Torre na Serra da Estrela, uma subida muito exigente. Rui Oliveira continua de amarelo, o ciclista da Emirates tem 3 segundos de vantagem sobre Rafael Reis, Dani Color e sobre Carlos Salgueiro do Tavira. Os corredores começam em Figueiró dos Vinhos, pela 1:30 da tarde. É um percurso, Pedro Ribeiro, num sobe e desce constante.
5: A escolha de quem não vencerá a portuguesa começa hoje a ser feita. A melhor estratégia e os músculos mais fortes vão ditar leis para encontrar o vencedor da etapa e o novo camisola amarela. O atual líder da grandíssima, Rui Oliveira, está consciente quanto ao futuro.
6: O objetivo era vencer e vencer de amarelo. Era um sonho, mas já devo perder a camisola e obviamente subir a torre como camisola amarela será das coisas, se calhar, mais bonitas, que dos momentos melhores que vou ter na minha carreira. Portanto, é tentar desfrutar ao máximo destes últimos horas com a camisola.
5: O campeão olímpico de pista vai dizer adeus à amarela num autêntico carrossel mágico de curva contra curva, onde o cronómetro está a contar. Figueiró dos Vinhos é estreia absoluta na volta, a Torre recebe mais uma chegada, ali já venceram Joaquim Agostinho, Joaquim Gomes, Rui Sousa e Gustavo Luso, e onde o galego David Blanco é recordista com 3 vitórias. Há 2 metros volantes, Castanheira de Pera ao quilómetro 7 e Silvares ao quilómetro 106, importante para as bonificações, e 4 prémios de montanha. Para Sal, de segunda categoria, ao quilómetro 44, Alto da Portela de Gavião, de terceira categoria, ao quilómetro 66, e Alto da Portela do Armadouro, também de terceira categoria, ao quilómetro 69. Para terminar em beleza, a meta na Torre coincide com um prémio de montanha de categoria especial. Contas feitas, ao fim da tarde, depois de tanta curva, será conhecido o novo camisola amarelo da Volta a Portugal.
1: Já sabe tudo para acompanhar aqui na Antena 1 com a reportagem de Pedro Ribeiro e Ariana Azevedo, uma tarde de domingo marcada pela subida à Torre. O Sporting até começou a vencer, mas acabou o jogo de ontem frente ao Estrela da Amadora, empatado a 2 bolas na Reboleira. Os Leões inauguraram o marcador com golos de Rodrigo Salazar e de Ioannidis, mas a equipa da casa conseguiu igualar com remates de Antonetti e Benito, com 4 quatro jogos já disputados nesta primeira jornada. O Sporting está em igualdade de pontuação com o Estrela, com o Estoril Praia e com o Famalicão, todas as equipas com um ponto. O Porto e o Benfica entram mais logo em campo. Os Dragões recebem o Alverca às 6 da tarde. Às 8:30, as Águias medem forças com o Académico de Viseu, que regressa à Primeira Liga, num jogo à porta fechada, sem adeptos nas bancadas. Também hoje, o Gil Vicente joga com o Rio Ave e o Moreirense com o Sporting de Braga. Pode acompanhar todas estas informações de desporto, futebol e não só na tarde desportiva da Antena 1. É também um regresso para ouvir a partir das 3 da tarde com os jornalistas Fernando Eurico e Walter Madureira.
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2: 10 e 12, bom dia, bom fim de semana. Já a seguir, o Amoré com o professor Júlio Machado Vaz e Inês Maria Menezes.
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17: Olá, Júlio.
18: Olá, Inês Maria Menezes.
17: Falta-lhe o dinheiro às vezes? Vamos repetir essa velha máxima.
18: A mim ou à Menezes?
17: Não, a Menezes, que é para rimar. É?
18: Ou como se costuma dizer, a ambos os dois.
17: A ambos os dois, exatamente.
18: Pronto, ok, está bem.
17: Aqui estamos para mais uma jornada de luta. Saindo em defesa das mulheres, sempre, no meu caso, com o Júlio.
18: Só no seu caso.
17: Com o Júlio, eu ia. Atenção, não acabei.
18: E portanto, o meu lugar aqui é de macho alfa.
17: Não.
18: Pita Cantrol.
17: Eu ia dizer justamente, o Júlio irá contra o seu sindicato, como costuma dizer, não é? E estará aqui. Também para falarmos deste lugar agreste em que o mundo se tornou, sendo que para as mulheres o mundo foi sempre um sítio dúbio, não é? Há lugares de conforto, há lugares onde falamos da emancipação da mulher e há outros lugares no mundo onde isso é uma miragem, não é?
18: Completa.
17: Nós hoje vamos falar aqui de um caso. Primeiro, explicar que passou a ser uma realidade muito triste, perigosa, complicada para as mulheres, para as jovens, enfim, sobretudo para as mulheres, pensando que também pode acontecer a alguns homens, que é esta questão de termos passado a estar num bar e podermos ver a nossa bebida contaminada por uma droga qualquer. Isto com um fim muito claro, não é? Por isso também se chamam drogas de violação, em muitos casos. De ter, acho que posso dizer isto, ter ali uma presa fácil nas mãos. Quantas mulheres já...
18: Mais do que fácil, não é? Na esmagadora maioria dos casos, a pessoa não só
8: e estou a dizer pessoa, porque vou repetir, isto pode acontecer com homens, como é evidente, a pessoa não só não consegue resistir, como grande parte das vezes nem se apercebe o que está a acontecer. Mas há situações em que pode-se aperceber, mas não tem capacidade de reação.
17: Ou seja, no início até é possível que se aperceba, não é? Depois fica...
8: Sim.
17: Pior, infelizmente.
8: Bem, depois temos a ver, também tem a ver com doses, com que tipo de droga, tudo isso.
17: De que drogas falamos quando falamos nestas drogas que são incluídas nas bebidas?
8: É perigoso estar a especificar algumas delas neste sentido. Por exemplo, alguns dos artigos falam na ketamina. Mas é uma droga que neste momento é utilizada em determinados tratamentos. Portanto, as pessoas depois têm que ter a noção, não precisamos ir mais longe. Se aquelas que existem em quase todas as casas, para quando nos dá tremideira ou qualquer coisa do género, seja um exame, seja o que for, em determinadas doses podem pôr uma pessoa incapaz, digamos assim, de estar na posse de todos os seus argumentos, digamos assim, para resistir a determinadas ações. Quer dizer, não é por acaso que nós também falamos disso com o álcool. Não é? E de vez em quando há um caso em que se diz, mas a pessoa estava completamente alcoolizada e não resistiu, e depois discute-se, mas isto é uma circunstância atenuante, agravante, etc. Ou seja, há drogas que em determinadas doses podem ser drogas terapêuticas, e noutras doses, ou nas mesmas doses, mas em pessoa que não está em tratamento, podem ser utilizadas para diminuir, se quiser, a liberdade intelectual dessa pessoa para decidir o que quer fazer com quem quer fazer.
17: Claro que, independentemente dos efeitos e ou consequências, o álcool, quando estamos num bar, se o pedimos e se o vamos pedindo, ainda é a escolha nossa, não é? Mesmo que depois, a determinada altura, se perca um bocadinho a noção do limite.
8: Mas também com o álcool pode acontecer aquilo de que vamos falar, que é, podem-lhe adulterar o álcool.
17: Também é verdade.
8: Percebe? Não é? Ou seja, a Inês pede a cervejola do costume. Pronto. Um fininho, um imperial, de acordo com a geografia, não é? Pronto. Eu estou-me a rir porque não quero fazer publicidade a marcas, não é? Mas há uma determinada marca que eu gosto mais, que quando eu ia ao Estádio da Luz, os meus capangas que almoçavam comigo antes de ir para o estádio ficavam sempre escandalizados, porque não era a marca dos benfiquistas mais furiosos. Eu tenho muita pena.
17: Era um sinal de fraqueza da sua parte, não é?
8: Era. Mas então, deixemos lá as dissensões entre benfiquistas em termos de cervejas e vamos ver um fino, pronto. Quer dizer, 25 centilitros.
17: Um fino, okay. Sim.
8: Pronto. 25 centilitros. Nenhum de nós tem a desfaçatez de ir dizer que, para falar à moda do Porto, lhe se turbou a vista, muito menos a capacidade de perceber o que lhe está a acontecer. Mas agora suponha que na cerveja, nesses míseros 25 centilitros, é misturado um produto qualquer, o sabor não se altera, e a Inês praticamente apaga-se. Apaga-se em que sentido? A Inês até é capaz de andar. A Inês até pode ter, por exemplo, uma conversa automática ou qualquer coisa, mas não está na posse das suas faculdades. A partir daí, tudo é possível. E pronto, aquilo que os anglo-saxónicos escolheram para este tipo de situações é o spiking. Pronto.
17: Vamos exemplificar, portanto, uma saída à noite. Eu vou sair com as minhas amigas, estou num bar, divertida, peço uma bebida, independentemente, sim, da bebida que é, não é? E de repente estou a beber o que pedi. Alguém pôs nessa bebida uma droga qualquer, como dizia o Júlio, pode ser uma droga, um comprimido, vários, não é?
8: Olha, vou-lhe dar um exemplo da minha longa caminhada na toxicodependência. Eu tive à minha frente pessoas com 8 e 10 roipnóis, que não é propriamente um lexotão e meio, pronto, com 8 ou 10 roipnóis dentro, mais cerveja, etc., a conversarem comigo e a irem à sua vidinha, depois de me cumprimentarem de modo carinhoso. Podia acontecer que uma dessas pessoas, no dia seguinte, se apresentasse para a consulta que tinha tido na véspera. Aquilo não tinha existido. Tinha desaparecido completamente.
17: E, portanto, num cenário destes, claro que eu aqui pus-me ao lado, de certa forma segura, com outras amigas. Mas imagino que isto é um convite para sair. Está ali uma mulher a conversar com, vamos pensar, um homem, não é? Pode ser com outra mulher, mas neste caso com um homem, e está a beber tranquilamente, está a ser uma noite agradável, e de repente ela começa a sentir-se estranha. E desse estranho para o apagão é um passo, não é?
8: É.
17: E esta mulher pode acordar num sítio que não conhece, em condições adversas, não se lembrar de todo do que aconteceu. E a verdade é que esta começa a ser uma realidade da qual temos muitas notícias.
8: É.
17: Não sei se suficientes queixas, não é? Porque muitas vezes a vítima, seja ela mulher ou homem, mas a vítima não chega a apresentar queixa, não é? Até porque não tem os dados todos com ela.
8: Nem mais. Mas veja, por exemplo, no Reino Unido, neste momento, não sei se isso já aconteceu, mas da última vez que eu vi, já havia proposta para tornar este tipo de adulteração de bebidas um crime específico, de maneira a que isso acarretasse não só maior facilidade de investigação, mas, e voltaremos a falar disto, por ser muito mais arriscado em termos de responsabilidades, isto acarretar também a formação obrigatória de donos de bares e discotecas, de seguranças, da pessoa que serve as bebidas, etc.
17: Porque, Júlio, é muito difícil responsabilizar alguém neste cenário. Pode ter sido a nossa companhia, pode ter sido a pessoa que está atrás do balcão, pode ter sido alguém que passou e quis fazer esta brincadeira de mau gosto. Portanto, é muito difícil apontar o dedo a um responsável, o que torna tudo ainda mais complicado.
8: Se há uma violação, vamos empregar as palavras, não é? Porque aquilo que estamos a falar são chamadas drogas de violação, porque depois o que acontece são violações. Não esqueçamos o caso extraordinário daquela corajosa mulher francesa, não é? Pellicot.
17: Gisèle Pellicot, sim.
8: Ela esteve sempre inanimada. Mas aquilo foram dezenas, já não me lembro quantas, ou centenas, de violações. Não interessa se ela está inanimada, se não...
17: Durante anos.
8: Durante anos, não é? Com o marido, aparentemente, a retirar gozo daquilo, não é? E, portanto, é uma situação que esta iniciativa no Reino Unido, a mim não me choca nada, se facilita depois as investigações. Agora, como a Inês dizia, não só isto se vem tornando um problema visível, mas sistematicamente subdenunciado. Porque há situações em que a pessoa nem sequer sabe quem é que lhe fez aquilo. Depois há a questão da prova. Como sabe, há o velho hábito, pronto, e agora para não dizer algo muito pesado, direi a velha tendência, não é, para culpar a vítima.
17: E há a vergonha da parte da vítima, não é?
8: Há a vergonha também. Portanto, este é o tipo de crime que a Inês pode dizer, tristemente, na rádio, eu tenho a certeza que há mais casos. Pronto. Não há a menor dúvida.
17: Eu tenho a certeza que há mais casos, não é?
8: Pois, não há a menor dúvida, não é? Isto levanta questões muito interessantes. Porque, desde logo, que é algo que me entristece tanto hoje em dia, que é tudo, também é um exagero, mas quase tudo motiva aproveitamentos políticos ou para um lado ou para o outro. Quando eu fui ler um pouco sobre a notícia, apareceu-me de imediato uma daquelas situações de polígrafo.
17: Porque, também me apareceu.
8: Pois é, um tweet a dizer: ah, pois, agora venham dizer que os governos de direita não se batem pelas mulheres. Olhem o que o governo da
17: Meloni.
8: Senhora Meloni fez. Pronto. Foi o governo da senhora Meloni.
17: Pois não,
8: devia ter sido.
17: Foram as farmácias e os farmacêuticos.
8: Pois é, eu estava aqui a apoiar na mesma.
17: Nós ainda não falámos da notícia propriamente dita, mas eu também esbarrei nesse polígrafo. Portanto, o que passou a ser notícia era, no fundo, de quem é que tinha distribuído os kits, não é? Deixou de ter a importância da distribuição.
8: Era dizer assim: ó escardalhada, vocês costumam dizer que os tipos de direita e tal não protegem as mulheres. Olhem aqui o que a Meloni fez. Mas quem é que está nessa? É uma iniciativa das farmácias, é uma boa iniciativa, não resolve tudo e levanta questões muito interessantes. Desde logo, a questão de ser uma iniciativa das farmácias. As farmácias têm potencialidades brutais em tudo o que diz respeito à saúde. E isto diz respeito à saúde, como é evidente. Porque as farmácias, para muitos de nós, arrisco-me a dizer, sobretudo para os mais velhos, as farmácias é uma espécie de porto seguro, de conselho que se vai buscar. Quantas pessoas chegam a uma farmácia, que vão há uma data de anos, com gente em quem tem muita confiança, e perante a opinião que lhes é dada na farmácia, irão ou não irão a uma consulta médica? Quantas pessoas, já me aconteceu a mim, e muito bem, e das vezes que aconteceu

0: Está ali sentada e já são as farmacêuticas que perguntam: então, dona Dolores, como é que está hoje?
1: Exato.
0: Porque, na verdade, a senhora sabe que vai ser cuidada. Lá está, pode medir a tensão, pode ver o peso, pode perguntar
1: tudo isso.
0: Se aquela dor de cabeça que tem hoje é normal. As farmácias podem ser casas, de facto.
1: É. Pronto. Olha, que engraçado, é tão difícil. Pode ter a ver com a idade, não é? Eu ainda ia dizer o nosso Presidente da República. O nosso ex-Presidente da República era um curioso das farmácias, porque se interessava muito pelos medicamentos que iam saindo, etc. Ainda me lembro de uma vez jantar com ele aqui no Porto, não é? E ele me dizer isso. Que ia lá à farmácia perto de casa, não é? E que perguntava: então o que é que tem saído, para que doenças, etc, etc, pronto. Não interessa. Mas aqui estávamos a falar da função social, digamos assim, das farmácias. Lembrar-lhe-ia o importante papel que as farmácias desempenharam na questão da distribuição das seringas, da distribuição de metadona, tudo isso. Porquê? Porque são antenas de proximidade, que não se podem comparar às grandes estruturas de saúde. Pronto.
0: Nós, neste caso, estamos a falar, só para contextualizar também, para que se perceba porque é que falámos inicialmente desta questão da droga da violação, das bebidas, porque em Itália, Roma e Veneza, foram distribuídos 4 mil kits antidroga, e não foi por parte do governo de Meloni, foi a Federação Nacional Italiana de Farmacêuticos e Proprietários de Farmácias a fazer esta distribuição de um kit. Pelo que percebi, é uma tira de papel que, quando inserida na bebida, não é? Imagino que eu saio para a noite, levo essa tira de papel como se fosse, como quando nos borrifam um perfume, não é? Nós ficamos com aquela tirazinha a abanar. Essa tira é inserida na bebida e eu consigo perceber automaticamente se aquela bebida foi adulterada ou não.
1: É verdade.
0: E agora perguntamos, isto aconteceu em Roma e em Veneza na altura do Dia da Mulher, não é?
1: Sim.
0: Perguntemos porque é que isto não pode passar a ser um hábito, um costume.
1: Pode. Não vamos escamotear que isso depois, no concreto, pode provocar situações constrangedoras. Vamos ver. A Inês sai com alguém que não conhece bem. Pronto. E agora tem receio e diz: bom, quero ver o que é que estou a beber. Agora super.

0: 10 nos Açores.
1: Entrou em resolução há minutos o incêndio que deu trabalho aos bombeiros esta madrugada em Carraseda de Anciães. Já o Canadá enfrenta uma situação de fogos descontrolados. Mais de 20 mil pessoas foram retiradas de casa no extremo oeste do país. Neste jornal, às 11, escutamos o relato de um jornalista português que descreve um cenário de grandes dificuldades. Uma em cada três crianças africanas não tem água potável para beber. O alerta é da Unicef, que diz a tendência é para piorar.
2: Agora estão 24 graus no Porto, 25 em Coimbra, 26 em Lisboa, 27 em Faro, nas Ilhas, Funchal com 25 graus, Ponta Delgada agora com 24. Notícias, edição de Rita Soares.
1: Entrou há momentos em fase de resolução o incêndio que tinha uma frente ativa em Carraseda de Anciães, no distrito de Bragança. O fogo consumiu uma zona de mato perto da localidade de Paradela, mas de acordo com as informações da Autoridade Nacional de Emergência e Proteção Civil na internet, este fogo está agora em resolução. As chamas não ameaçaram casas. O dispositivo mantém se no terreno com meios aéreos para impedir reacendimentos, tanto deste incêndio como do outro, que ontem tinha começado em Linhares, no mesmo concelho transmontano. O Canadá está a ser fustigado por incêndios. Mais de 20 mil pessoas foram retiradas de casa na Colômbia Britânica, no extremo oeste do país. O governo declarou estado de emergência por causa dos fogos florestais que estão descontrolados. Num relato, há momentos, para a Antena 1, jornalista Jorge Neves, residente no Canadá há mais de 20 anos, conta que neste momento há mais de 600 incêndios ativos em todo o território canadiano.
3: Neste momento, segundo as autoridades, há mais de 600, cerca de 630 incêndios florestais em todo o território e nas províncias canadianas. Estamos a falar de muitos incêndios que estão completamente fora de controlo. Há outros que estão fora de controlo, mas que estão a ser monitorizados pelas autoridades, pelos bombeiros. Muitas vezes concentram os seus atos e as suas ações de prevenção e de socorro junto das habitações, das pequenas cidades, das pequenas vilas que existem na área florestal.
1: O controle das chamas pode levar dias ou até semanas, admitem as autoridades. O jornalista Jorge Neves lembra que muitos destes grandes fogos têm causas naturais.
3: Estamos a falar de muitos incêndios que estão completamente fora de controlo. Há outros que estão fora de controlo, mas que estão a ser monitorizados pelas autoridades, pelos bombeiros. Muitas vezes concentram os seus atos e as suas ações de prevenção e de socorro junto das habitações, das pequenas cidades, das pequenas vilas que existem na área florestal. Portanto, é uma situação que se repete ano após ano. Muitos destes incêndios têm origem natural e é difícil controlá-los, é difícil dominá-los, devido também à dimensão territorial do território canadiano.
1: A descrição para a Antena 1 da situação no Canadá, aqui feita pelo jornalista Jorge Neves, ele que vive no país há mais de 20 anos, o Canadá que está a braços com muitos incêndios, alguns deles completamente descontrolados. Em Huelva, na vizinha Espanha, os bombeiros não tiveram mãos a medir nas últimas horas para estabilizar o incêndio em Niebla, um incêndio que começou na quinta-feira. Os habitantes de várias localidades tiveram de sair de casa por precaução. 400 pessoas estão desalojadas. As chamas destruíram cerca de 4 mil hectares de floresta. Em Hong Kong, os termómetros bateram os recordes. A região administrativa especial, que pertence à China, registou a temperatura mais elevada desde que há registros, quase 37 graus. O Observatório de Hong Kong explica que este recorde é justificado em larga medida pela aproximação do tufão Dolphin. As autoridades chinesas emitiram um alerta vermelho por causa da chegada deste tufão. Ele deve atingir as zonas costeiras do leste e do sudeste da China entre a tarde de hoje e a madrugada de amanhã. O aviso vermelho é o aviso mais grave. Na quarta etapa da Volta a Portugal, que vai hoje para a estrada, o pelotão enfrenta o primeiro grande teste de montanha, com a mítica subida à Torre, na Serra da Estrela, num percurso de 154 quilómetros, com mais de 4 mil metros de desnível acumulado. A repórter Ariana Azevedo foi à procura das perspectivas de alguns dos candidatos à vitória.
0: Tendo subido a uma montanha para alcançar as paisagens de além, resiste a regressar ao vale enquanto não sentir que nos seus olhos deslumbrados já não cabem mais vastidões. As palavras de José Saramago, escritas em todos os nomes, parecem desenhadas para o dia de hoje. Depois da planície alentejana, a grandíssima despede-se do vale. Pela frente, o Colosso, a mítica subida à torre com cerca de 1.500 metros de desnível na ascensão final. Para muitos, a verdadeira discussão da prova rainha começa apenas agora. José Azevedo, diretor desportivo da FAPEL, olha para este dia como o primeiro grande teste de fogo.
4: Difícil, não é? Primeira etapa de montanha. Vai-se fazer certamente a primeira seleção. Os corredores também, toda a gente quer ficar a saber onde é que está, realmente qual é a sua condição física. É o primeiro teste desta Volta a Portugal.
0: O duplo vencedor da prova, Artem Nits, Dani Clor, nunca venceu esta etapa. Sabe bem o que o espera na torre.
5: Etapa muito dura, muito cansativa, e vamos ver amanhã. E está também com calor.
0: Ainda assim, há quem veja o dia de hoje como a oportunidade perfeita para atacar e fazer história. O porto-ricanho Abner Gonzalez, da Feirense, parte com a motivação em alta para tentar surpreender os favoritos.
6: Amanhã é um bom dia para todo. Amanhã é um bom dia para poder ganhar tempo. Amanhã é um bom dia para poder conseguir um grande resultado. Amanhã pode passar de todo, la verdade.
0: A mítica torre aguarda no topo da neblina.
1: Ora, os corredores começam em Figueiró dos Vinhos, pela 1:30 PM, tudo para acompanhar aqui na Antena 1, com reportagem de Ariana Azevedo e de Pedro Ribeiro. É esta tarde de domingo a ficar marcada pela subida à torre. Uma em cada três crianças africanas não tem água potável para beber, mais de metade vive sem saneamento básico. O alerta é da Unicef, que avisa, a tendência é mesmo para piorar. Em entrevista à agência Lusa, a coordenadora do Fundo das Nações Unidas para a Infância dá conta de um panorama muito grave. Martina Rama, responsável pelo programa WASH, Água, Saneamento e Higiene da ONU, destaca o contexto da região do Sahel, onde se registam mais mortes, mais doenças, mais migrações e onde o abandono escolar é também maior. Os dados do ano passado, lidos já pela Unicef e pela Organização Mundial de Saúde, mas que ainda não foram publicados oficialmente, mostram que 28% das crianças em África não conseguem ter acesso à água de qualidade para beber.
2: Edição de Rita Soares, simultâneo da RTP Antena 1 com a RTP Antena 1 Açores. 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
2: 11:09, bom dia, bom fim de semana, já a seguir Vencidos, com Luís Osório.
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0: muito bom dia, bem-vindos a mais um programa de Vencidos, que é um lugar em que os convidados são todos vencedores. E hoje à minha frente está alguém que, eu diria que alguém que me dá nervos sempre, não é? Me dá nervos porque nós já nos conhecemos há tantos anos, conhecemos há muitos anos e sem dúvida nenhuma, e não há mesmo dúvida nenhuma disto, é a pessoa em Portugal que eu mais admiro. Simone de Oliveira, muito obrigado por...
1: Nada, obrigada aqui. Eu.
0: E nós tratamos por tu.
1: Estás bom,
0: por...
1: Luís, está tudo bem.
0: Sim.
1: E eu hoje... costumo dizer que me chamo Simone Cando Cantigas. Nasci no dia 11 de fevereiro de 1938, ao meio-dia e meia hora. Minha mãe Maria do Carmo, meu pai Gui, G-U-Y.
0: 1938, um ano antes de começar a guerra.
1: Lembro muito bem das ceias de racionamento da minha mãe. Muito bem, eu vivi nos Olivais desde que nasci até aos 10 anos. Eu nos Olivais é uma coisa que me impressiona sempre e que eu digo sempre. Eu vivi numa quinta e havia os barcos que levavam as sacas com farinha até àquele pontal. As facas iam para cima das vagonetas e eu em cima das vagonetas, aquilo era aquele passeio zang, de um lado para o outro. Aquilo que me espanta até hoje é para onde é que foi o rio.
0: Sim.
1: O Tejo não está lá. São autoestradas, são prédios e eu vivi 10 anos a ver o rio ali. E pergunto-me, e se um dia, por uma razão qualquer, a própria natureza tem um ataque de nervos e o rio quer voltar ao sítio?
0: Sim.
1: O que é que acontece, hein?
0: Ou se acordamos um dia e o rio já não está mesmo no sítio onde agora achamos que está.
1: Exatamente.
0: E as pessoas? As pessoas não estão diferentes também?
1: As pessoas hoje são movidas pela publicidade, pelo que está na moda, por aquilo que se usa. Às vezes faz-me um bocadinho de... Eu sei que tenho a idade que tenho, mas a minha cabeça mantém-se muito lúcida e muito aberta a tudo. Aos problemas sociais, políticos, às desumanidades, às incertezas, às injustiças. E das coisas que mais me aflige é a injustiça. Não tenho quase capacidade de entender uma injustiça. Não tenho.
0: Uhum.
1: Não sou capaz. Eu acho que o mundo enlouqueceu.
0: É.
1: O mundo todo. Não somos só nós, o mundo enlouqueceu por ganância, por dinheiro, sobretudo por uma coisa terrível que se chama poder.
0: Uhum. Por falta de moral.
1: Também.
0: As pessoas são imorais. As pessoas...
1: São imorais e às vezes até gostam de ser imorais e acham graça e fazem piadas.
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0: foram retiradas de casa no extremo oeste do país. Neste jornal, ouvimos a descrição de um jornalista português que fala numa situação difícil. Falta apoio económico, mas é preciso apostar também em apoio psicológico, aponta a AMI, um mês e meio depois dos sismos na Venezuela. É a tarde da subida à Torre, uma das etapas mais exigentes da volta a Portugal em bicicleta. Os corredores partem daqui a hora e meia de Figueirós dos Vinhos.
1: Agora estão 25 graus no Porto, 27 em Coimbra e também em Lisboa, 28 em Faro, nas Ilhas Funchal com 25 graus agora, estão 24 em Ponta Delgada. Notícias, edição de Rita Soares.
0: Já vamos olhar para a situação dos incêndios no Canadá. Antes, damos-lhe conta das palavras há minutos do Presidente da República, António José Seguro, está na guarda, preside a sessão solene comemorativa dos 150 anos da Associação Humanitária de Bombeiros Voluntários da Guarda. O discurso terminou neste mesmo instante e há minutos o chefe de Estado sublinhou que muito ficou por fazer desde os grandes incêndios de 2017 em Pedrógão Grande e noutros pontos da região centro do país, sublinha o Presidente da República que deve haver um esforço maior para evitar que cenários como o de 2017 se repitam.
2: Repetidamente, em documentos e em contactos oficiais, tenho transmitido a necessidade de melhorarmos a prevenção e a capacidade de resposta. O relatório da Comissão Técnica Independente, que avaliou os incêndios de agosto do ano passado e foi revelado há poucos dias, vai no mesmo sentido. E aponta algo ainda mais preocupante. Muito ficou por fazer depois dos relatórios anteriores dos incêndios de 2017. E essas falhas reduziram a nossa capacidade de resposta aos grandes incêndios do ano passado. É urgente evitar que as medidas propostas fiquem na gaveta, adiadas sine die. As intempéries, as vagas de calor, os sismos, a frequência de incêndios devastadores em Portugal e noutras geografias clamam por uma ação atempada, mobilizadora e cientificamente fundamentada.
0: Os sublinhados do Presidente da República há instantes na Guarda, António José Seguro, falava na sessão solene que assinala os 150 anos da Associação Humanitária de Bombeiros Voluntários. O Presidente da República aqui a pedir mais esforço e a dizer que ainda muito ficou por fazer desde os fogos de 2017, os grandes incêndios que nesse ano afetaram Pedrógão Grande, mas também muitos outros concelhos em outubro, muitos outros concelhos da região centro do país. Neste momento não há incêndios ativos em Portugal continental. Os dois incêndios que ontem preocuparam os bombeiros no concelho de Carraseda de Anciães, distrito de Bragança, estão agora em fase de resolução. Os meios continuam para já no terreno, precisamente para impedir reacendimentos. Quanto ao Canadá, está a ser fustigado por vários fogos. Mais de 20 mil pessoas foram retiradas de casa na Colúmbia Britânica, no extremo oeste do país. O governo desta província declarou o estado de emergência por causa destes fogos florestais que estão descontrolados. Num relato esta manhã para a Antena 1, o jornalista Jorge Neves, residente no Canadá há mais de 20 anos, conta que neste momento há mais de 600 incêndios ativos em todo o território canadiano.
3: Neste momento, segundo as autoridades, há mais de 600, cerca de 630 incêndios florestais em todo o território e nas províncias canadianas. Estamos a falar de muitos incêndios que estão completamente fora de controlo. Há outros que estão fora de controlo, mas que estão a ser monitorizados pelas autoridades, pelos bombeiros, muitas vezes concentram os seus atos e as suas ações de prevenção e de socorro junto das habitações, das pequenas cidades, das pequenas vilas que existem na área florestal.
0: É um esforço contínuo e as autoridades admitem que o controle das chamas pode levar dias ou até semanas. O jornalista Jorge Neves lembra que muitos destes grandes fogos têm origem natural.
3: Estamos a falar de muitos incêndios que estão completamente fora de controlo. Há outros que estão fora de controlo, mas que estão a ser monitorizados pelas autoridades, pelos bombeiros, muitas vezes concentram os seus atos e as suas ações de prevenção e de socorro junto das habitações, das pequenas cidades, das pequenas vilas que existem na área florestal. Portanto, é uma situação que se repete ano após ano. Muitos destes incêndios têm origem natural e é difícil controlá-los, é difícil dominá-los, devido também à dimensão territorial do território canadiano.
0: São muitas as dificuldades que as autoridades e, em concreto, os bombeiros enfrentam nesta altura no Canadá para tentar responder a esta situação de fogos descontrolados. O tufão Dolphin já atingiu a costa leste da China. As autoridades meteorológicas do país dão conta de chuvas e de ventos fortes na província de Zhejiang. Na China são agora mais 7 horas do que em Portugal continental. As previsões apontavam para a chegada do tufão entre o final da tarde e a madrugada. Está em vigor o aviso vermelho, é o aviso mais grave. Não há, por agora, mais informações oficiais. Em Hong Kong, os termómetros bateram recordes. A região administrativa especial registrou a temperatura mais elevada, desde que há informações, quase 37 graus. O Observatório de Hong Kong explica que este recorde é justificado em larga medida pela aproximação, precisamente, deste tufão, o tufão Dolphin. Os sismos na Venezuela foram há mês e meio, mas as necessidades de apoio são ainda muitas. A AMI identificou cidadãos portugueses e luso-venezuelanos que precisam com urgência de ajuda económica, mas não só, precisam também de cuidados de saúde mental, sobretudo em La Guaira, a região mais afetada. Em declarações à agência Lusa, o coordenador de projetos e representante da AMI na Venezuela, Daniel Viegas Rocha, sublinha que estas pessoas, muitas delas traumatizadas, têm de ser ouvidas.
4: Neste momento há uma comunidade portuguesa e luso-venezuelana com muita necessidade também económica, de apoio financeiro, mas muita gente com necessidade de suporte de saúde mental. E é muito importante realçar também que essa população está com abertura a falar com psicólogos. Algo que normalmente achamos que as pessoas têm um estigma e que não se aproximam de nós. Nós temos conseguido efetivamente chegar, aproximar da comunidade e ganhar a confiança para que as pessoas estejam connosco.
0: Palavras do coordenador de projetos da Assistência Médica Internacional à margem de um evento promovido pela Embaixada de Portugal em Caracas. A AMI vai manter-se no terreno até ao final deste mês, mas a organização pretende continuar o trabalho que está a ser desenvolvido. Morreram 138 portugueses e luso-descendentes nos sismos que em junho sacudiram a Venezuela, de acordo com o balanço oficial mais recente divulgado pelo Ministério dos Negócios Estrangeiros. Em Ceuta, as comunidades religiosas saiam já à rua. Sob o lema Basta Ceuta não se rende, a população exige soluções para a crise migratória. Há semana e meia, mais de 70 mil pessoas entraram de forma irregular na cidade. Dessas, entre 8 e 11 mil ainda permanecem em Ceuta, de acordo com estimativas do governo local. São sobretudo menores não acompanhados e cidadãos de países como o Sudão ou como a Eritreia. O presidente do governo regional de Ceuta incentiva toda a população a participar nesta manifestação. Juan Vivas diz que o objetivo é deixar claro que Ceuta não se rende e que vai superar este problema. O autarca pede ainda que o evento seja visto como uma expressão coletiva de toda a cidade e não como uma mobilização ligada a um determinado partido político. Na volta a Portugal em bicicleta, o dia é de prova de resistência. A quarta etapa, que vai para a estrada à 1:30 da tarde, inclui a subida à torre na Serra da Estrela. É o primeiro grande teste do pelotão, num percurso de 154 quilómetros, com mais de 4 mil metros de desnível acumulado. A repórter Ariana Azevedo foi à procura das perspectivas de alguns dos candidatos à vitória.
5: Tendo subido a uma montanha para alcançar as paisagens de além, resiste a regressar ao vale enquanto não sentir que nos seus olhos deslumbrados já não cabem mais vastidões. As palavras de José Saramago, escritas em todos os nomes, parecem desenhadas para o dia de hoje. Depois da planície alentejana, a grandíssima despede-se do vale. Pela frente, o Colosso, a mítica subida à torre com cerca de 1.500 metros de desnível na ascensão final. Para muitos, a verdadeira discussão da prova rainha começa apenas agora. José Azevedo, diretor desportivo da FAPEL, olha para este dia como o primeiro grande teste de fogo.
6: Difícil, não é? Primeira etapa de montanha. Vai-se fazer certamente a primeira seleção. Os corredores também, toda a gente quer ficar a saber onde é que está, realmente qual é a sua condição física. É o primeiro teste desta volta a Portugal.
5: O duplo vencedor da prova, Artem Nits, Dani Clor, nunca venceu esta etapa. Sabe bem o que o espera na torre.
7: Etapa muito dura, muito cansativa, e vamos ver amanhã. E está também com calor.
5: Ainda assim, há quem veja o dia de hoje como a oportunidade perfeita para atacar e fazer história. O porto-riquenho Abner Gonzalez, da Feirense, parte com a motivação em alta para tentar surpreender os favoritos.
8: Amanhã é um bom dia para todo. Amanhã é um bom dia para poder ganhar tempo. Amanhã é um bom dia para poder conseguir um grande resultado. Amanhã pode passar de todo, la verdad.
5: A mítica torre aguarda no topo da neblina.
0: Os corredores começam a etapa em Figueiró dos Vinhos por volta da 1:30 da tarde. Tudo para acompanhar aqui na Antena 1 com a reportagem de Ariana Azevedo e de Pedro Ribeiro. É uma tarde desportiva marcada pela volta a Portugal em bicicleta e, em concreto, por esta subida à torre.
1: Edição de Rita Soares, simultâneo da RTP Antena 1 com a RTP Antena 1 Madeira. 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

0: deixada por António José Seguro esta manhã na Guarda. O Presidente da República deixou também críticas a promessas que não são cumpridas. As autoridades chinesas confirmam que o tufão Dolphin já atingiu a costa leste da China com chuvas e ventos fortes. Sem margem para dúvidas, Israel rejeita o plano dos Estados Unidos para a faixa de Gaza, um plano já validado pelo Hamas.
1: Temperaturas a esta hora, 26 graus no Porto, estão 27 em Coimbra e em Faro, 29 em Lisboa, nas ilhas 25 graus no Funchal, 24 em Ponta Delgada. Notícias, edição de Rita Soares.
0: Muito está por fazer em Portugal na prevenção dos incêndios. O diagnóstico foi deixado esta manhã na Guarda pelo Presidente da República, António José Seguro. Diz que é urgente aprender com os erros do passado e ver, com olhos de ver, as informações deixadas pelos especialistas em sucessivos relatórios sobre fogos.
2: Repetidamente, em documentos e em contactos oficiais, tenho transmitido a necessidade de melhorarmos a prevenção e a capacidade de resposta. O relatório da Comissão Técnica Independente, que avaliou os incêndios de agosto do ano passado e foi revelado há poucos dias, vai no mesmo sentido. E aponta algo ainda mais preocupante. Muito ficou por fazer depois dos relatórios interiores dos incêndios de 2017. E essas falhas reduziram a nossa capacidade de resposta aos grandes incêndios do ano passado. É urgente evitar que as medidas propostas fiquem na gaveta, adiadas sine die.
0: O chefe de Estado diz que as autoridades têm de cumprir as promessas feitas depois das tempestades ou dos incêndios, ainda mais, sublinha Seguro, num momento em que os efeitos das alterações climáticas são cada vez mais frequentes e mais fortes.
2: As intempéries, as vagas de calor, os sismos, a frequência de incêndios devastadores em Portugal e noutras geografias clamam por uma ação atempada, mobilizadora e cientificamente fundamentada. Clamam também pelo cumprimento de promessas que se arrastam há demasiado tempo, como a que seguiu à tragédia de 2022, no Parque Natural da Serra da Estrela, devastado por um incêndio que durou mais de 2 semanas. 4 anos depois, essa promessa continua por cumprir. Quase nada foi investido dos 155 milhões de euros anunciados. Ora, quando se assinala meio século do Parque Natural da Serra da Estrela, em vez de passa-culpas, o que se exige são passos concretos.
0: Palavras, também elas concretas, de António José Seguro esta manhã na cerimónia que assinalou os 150 anos dos bombeiros voluntários da Guarda. O Presidente da República deixou um conjunto de recados às autoridades para que as lições de incêndios ou de tempestades passados não fiquem apenas em relatórios. Na China, as autoridades confirmam que o tufão Dolphin já atingiu a costa leste do país com chuvas e ventos fortes. O relógio marca mais 7 horas do que em Portugal continental. As previsões apontavam para a chegada deste tufão entre o final da tarde de hoje e a madrugada. Está em vigor, Guilherme de Sousa, o aviso vermelho é o aviso mais grave.
3: Foram cancelados pelo menos 1.500 voos e centenas de ligações ferroviárias. O tufão Dolphin chegou à costa este da China com ventos superiores a 150 km por hora. Antes, já milhares de pessoas tinham sido obrigadas a sair de casa. As autoridades chinesas confirmam ainda que na região há falhas no fornecimento de eletricidade. O Centro Meteorológico Chinês emitiu às primeiras horas deste domingo o alerta vermelho. Os meteorologistas assumem que será o tufão mais poderoso a atingir a costa da China até agora este ano. Nas próximas horas são esperadas chuvas torrenciais provocadas pelo tufão, que já tinha feito estragos no Japão. Segundo as autoridades japonesas, pelo menos 7 pessoas sofreram ferimentos ligeiros.
0: A China em alerta por causa do tufão Dolphin em Hong Kong. Os termómetros bateram recordes. A região administrativa especial que pertence à China registrou a temperatura mais elevada desde que há informações, quase 37 graus. O Observatório de Hong Kong explica que este recorde é justificado em larga medida pela aproximação do tufão. Israel diz não. Tel Aviv rejeita o plano de 15 pontos do presidente dos Estados Unidos para a paz em Gaza. O primeiro-ministro Benjamin Netanyahu Netanyahu volta a garantir que as forças israelitas não vão sair da região enquanto Hamas não se desarmar por completo. Donald Trump tinha anunciado há um mês avanços no caminho para o fim do conflito em Gaza, mas numa reunião do governo, Netanyahu assegura que Israel não baixa a guarda até que o movimento Hamas deponha as armas. A guerra em Gaza começou há quase 3 anos. O Papa volta a apelar ao fim de uma outra guerra, a guerra na Ucrânia. Leão XIV disse esta manhã que há pessoas inocentes a morrer tanto na Rússia como na Ucrânia e pediu novamente o fim do conflito.
3: Continuam a surgir notícias dolorosas sobre pessoas inocentes que estão a ser mortas e feridas na Ucrânia e na Rússia. Incidentes trágicos continuam a acontecer. Na verdade, estão a multiplicar-se, causando cada vez mais vítimas civis, inclusive crianças. Perante este sofrimento, renovo o meu apelo sincero para que o direito humanitário seja respeitado e para que ambos os lados cessem os ataques contra alvos civis. A guerra só leva a mais guerra e causa imenso sofrimento. É hora de interromper a espiral de violência e abrir espaço para que a diplomacia e o diálogo abram caminho para a paz.
4: Para abrir a estrada à la pace.
0: Um apelo repetido do Papa Leão XIV esta manhã na Praça de São Pedro em Roma. O Papa a recordar que pessoas inocentes são mortas e feridas na Ucrânia e na Rússia e a apelar ao fim deste conflito. As Nações Unidas apontam mais de 16 mil civis mortos em quase 4 anos e meio de combates. A esmagadora maioria das vítimas são cidadãos ucranianos. Um homem de 46 anos ficou em prisão preventiva por suspeitas dos crimes de coação sexual e por tentativa de violação de uma prima em São Miguel, nos Açores. Em comunicado, a Polícia Judiciária diz que o homem foi à casa da vítima, onde entrou através de uma janela durante a noite. O suspeito terá obrigado a prima à prática de atos sexuais de relevo, atos que só não foram consumados, escreve a Judiciária, porque a vítima resistiu e um familiar entrou no quarto. O detido tem antecedentes criminais de natureza semelhante. O inquérito corre agora no Departamento de Investigação e Ação Penal da Comarca dos Açores. Na volta a Portugal em bicicleta, o dia é de prova de resistência. A quarta etapa vai para a estrada daqui a pouco, inclui a subida à Torre, na Serra da Estrela. É o primeiro grande teste do pelotão, num percurso de 154 quilómetros, que parte de Figueiró dos Vinhos. Tudo para acompanhar aqui na Antena 1, com a reportagem dos jornalistas Pedro Ribeiro e Ariana Azevedo.
5: Pita Soares, as notícias na Antena 1, num simultâneo com a RTP, Antena 1 Açores. Toda a informação está disponível e atualizada em noticias.rtp.pt. É 1:08. Vamos voltar à estrada. Está aí mais uma Volta a Portugal.
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5: Ariana Azevedo e Pedro Ribeiro. Viva Pedro, boa tarde. Como boa estarmos tarde nesta Volta a Portugal com mais calor hoje?
7: Oi, muito calor de facto para a quarta etapa da Volta a Portugal em bicicleta. Vai sair à 1h25 de Figueiró dos Vinhos. Vai chegar aqui à Torre, no alto da Serra da Estrela, para a volta das 5h15, 154 quilómetros, mais 600 metros, com 3 prémios de montanha e 3 metas volantes ao longo da tirada. Começo pelas metas volantes: Castanheira de Pera, quilómetro 7.7, Silvares ao quilómetro 106, Pampilhosa da Serra ao quilómetro 62. Recordo que nestas 3 metas volantes, os 3 primeiros a passar vão bonificar 3 segundos, 2 segundos, 1 segundo respectivamente, e depois vamos ter os prémios de montanha. Braçal de segunda categoria ao quilómetro 44, depois de uma subida de 17. 17 quilómetros. Alto da Portela de Gavião, também da terceira categoria, ao quilómetro 66, depois de uma subida de 9 quilómetros. Alto da Portela do Armador, terceira categoria, ao quilómetro 69, portanto 3 quilómetros à frente, mas uma subida mais curtinha, 2 quilómetros apenas, e depois temos um prémio de montanha de categoria especial na torre, que coincide com a meta, depois de 25 quilómetros a subir desde a Covilhã até à Torre. Rui Oliveira está de amarelo, tem 3 segundos de vantagem para Rafael Reis da Anicolor e 9 para Carlos Salgueiro do Tavira, mas a grande verdade é que os principais candidatos à vitória na etapa e na volta a Portugal em bicicleta estão separados por 25, 30 segundos, não mais.
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8: Daqui a pouco temos um especial sobre os 40 anos do álbum Soul de Peter Gabriel. O especial é naturalmente do João Gobert.
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8: Também ali estamos. 1:12 no som desta emissão. Jorge Almeida, eu sou o Herberto Quaresma.
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8: Até às 7. Se Peter Gabriel já era um músico respeitado desde a liderança dos Genesis e de culto, em função de as aventuras a solo, foi preciso esperar por Soul para que ele alcançasse esse reconhecimento pleno e também para que passasse a ser essa figura presente e ativa nas pistas de dança. Nos 40 anos, sobre a edição do álbum Soul, Antena 1 recorda as canções e mergulha nas histórias associadas à origem e à gravação daquelas, na certeza de que a diversidade e a intensidade que percorre o disco se mantém intacta. A autoria e a apresentação é do João Governe. Começa aqui o especial dos 40 anos de Soul, de Peter Gabriel.

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0: 6.017. O aviso é do Presidente da República. Esta manhã, na Guarda, não há populações em risco, mas há um incêndio ativo em Vila Pouca de Aguiar, nesta altura, que coloca no terreno mais de 100 operacionais. Estão a ser auxiliados por 7 meios aéreos: Ucrânia, Rússia e Sudão. Os conflitos nas preocupações do Papa Leão XIV.
1: Esta hora, Ponta Delgada com 24 graus, estão 26 no Porto e no Funchal, 27 em Faro, 29 em Coimbra e em Lisboa. Notícias na Antena 1, edição às 2, com Cláudia Martins.
0: É urgente aprender com os erros do passado e ver com olhos de ver as informações deixadas pelos especialistas em sucessivos relatórios. O aviso é do Presidente da República, esta manhã na cidade da Guarda. António José Seguro diz que há muito por fazer em Portugal na prevenção dos incêndios.
2: Repetidamente, em documentos e em contactos oficiais, tenho transmitido a necessidade de melhorarmos a prevenção e a capacidade de resposta. O relatório da Comissão Técnica Independente, que avaliou os incêndios de agosto do ano passado e foi revelado há poucos dias, vai no mesmo sentido. E aponta algo ainda mais preocupante. Muito ficou por fazer depois dos relatórios anteriores dos incêndios de 2017. E essas falhas reduziram a nossa capacidade de resposta aos grandes incêndios do ano passado. É urgente evitar que as medidas propostas fiquem na gaveta, adiadas sine die.
0: O chefe de Estado diz que as autoridades têm de cumprir as promessas feitas depois das tempestades ou dos incêndios, ainda mais, sublinha Seguro, num momento em que os efeitos das alterações climáticas são cada vez mais frequentes e mais fortes.
2: As intempéries, as vagas de calor, os sismos, a frequência de incêndios devastadores em Portugal e noutras geografias clamam por uma ação atempada, mobilizadora e cientificamente fundamentada. Clamam também pelo cumprimento de promessas que se arrastam há demasiado tempo, como a que seguiu à tragédia de 2022, no Parque Natural da Serra da Estrela, devastado por um incêndio que durou mais de 2 semanas. 4 anos depois, essa promessa continua por cumprir. Quase nada foi investido dos 155 milhões de euros anunciados. Ora, quando se assinala meio século do Parque Natural da Serra da Estrela, em vez de passa-culpas, o que se exige são passos concretos.
0: Palavras de António José Seguro esta manhã na cerimónia que assinalou os 150 anos dos bombeiros voluntários da Guarda. O Presidente da República deixou um conjunto de recados às autoridades para que as lições de incêndios ou de tempestades passados não fiquem apenas nos relatórios. Nesta altura, no mapa de incêndios em Portugal, há apenas um ativo e a preocupar as autoridades é no concelho de Vila Pouca de Aguiar, distrito de Vila Real. Estão, neste momento, 7 meios aéreos a combater as chamas, apoiados por mais de 100 operacionais. Não há povoações em risco, mas adianta o oficial de operações da Proteção Civil Nacional, José Costa, o relevo do terreno não ajuda no combate.
3: Neste momento o incêndio mantém-se ativo, estão também a caminho mais meios para reforçar este teatro de operações. E neste momento conta com um dispositivo composto por 111 operacionais, 26 veículos e 7 meios aéreos. Estão a caminho deste TO mais meios de reforço. Neste momento são 2 grupos de combate em trânsito para este teatro de operações. Não temos indicação de habitações em risco ou de povoações em risco. São zonas de mato com algumas manchas de povoamento florestal. O incêndio arde numa zona com terreno bastante pedregoso e com poucos caminhos no perímetro.
0: As equipas estão a ser reforçadas para tentar travar o avanço das chamas em Vila Pouca de Aguiar. Incêndios que no Canadá obrigaram à retirada de casa de mais de 20 mil pessoas na Colúmbia Britânica, no extremo oeste do país. São fogos florestais descontrolados que fizeram com que o governo canadiano declarasse o estado de emergência. Num relato para a Antena 1, o jornalista Jorge Neves, residente no Canadá há mais de 20 anos, conta que neste momento há mais de 600 incêndios ativos em todo o território canadiano.
4: Neste momento, segundo as autoridades, há mais de 630 incêndios florestais em todo o território e nas províncias canadianas. Estamos a falar de muitos incêndios que estão completamente fora de controlo. Há outros que estão fora de controlo, mas que estão a ser monitorizados pelas autoridades, pelos bombeiros. Muitas vezes concentram os seus atos e as suas ações de prevenção e de socorro junto das habitações, das pequenas pequenas cidades, das pequenas vilas que existem na área florestal.
0: O controle das chamas pode levar dias ou até semanas, e admitem as autoridades. O jornalista Jorge Neves lembra que muitos destes grandes fogos no Canadá têm causas naturais. Na China, são as chuvas e os ventos fortes a dar o que fazer às autoridades, que já confirmaram a chegada do tufão Dolphin à costa este do país. O relógio marca mais 7 horas do que em Portugal. As previsões apontavam para a chegada do tufão entre o final da tarde e a madrugada. Está em vigor, Guilherme de Sousa, o aviso vermelho, o aviso mais grave.
5: Foram cancelados pelo menos 1.500 voos e centenas de ligações ferroviárias. O tufão Dolphin chegou à costa este da China com ventos superiores a 150 km por hora. Antes, já milhares de pessoas tinham sido obrigadas a sair de casa. As autoridades chinesas confirmam ainda que na região há falhas no fornecimento de eletricidade. O Centro Meteorológico Chinês emitiu às primeiras horas deste domingo um alerta vermelho. Os meteorologistas assumem que será o tufão mais poderoso a atingir a costa da China até agora este ano. Nas próximas horas são esperadas chuvas torrenciais provocadas pelo tufão, que já tinha feito estragos no Japão. Segundo as autoridades japonesas, pelo menos 7 pessoas sofreram ferimentos ligeiros.
0: Em Hong Kong, os termómetros bateram os recordes. Na região administrativa especial, que pertence à China, apontou-se a temperatura mais elevada desde que há registros, quase 37 graus. O Observatório de Hong Kong explica que este recorde é justificado em larga medida pela aproximação do tufão Dolphin. Pessoas inocentes estão a ser mortas e feridas na Ucrânia e na Rússia, e essa é a preocupação do Papa Leão XIV, que apelou hoje de novo na cidade do Vaticano ao fim do conflito.
6: Continuam
5: a surgir notícias dolorosas sobre pessoas inocentes que estão a ser mortas e feridas na Ucrânia e na Rússia. Incidentes trágicos continuam a acontecer. Na verdade, estão a multiplicar-se, causando cada vez mais vítimas civis, inclusive crianças. Perante este sofrimento, renovo o meu apelo sincero para que o direito humanitário seja respeitado e para que ambos os lados cessem os ataques contra alvos civis. A guerra só leva a mais guerra e causa imenso sofrimento. É hora de interromper a espiral de violência e abrir espaço para que a diplomacia e o diálogo abram caminho para a paz.
0: Mais de 16 mil civis foram mortos em quase 4 anos e meio de combates, segundo as Nações Unidas, a esmagadora maioria ucranianos. Leão XIV declarou ainda estar a acompanhar com preocupação a situação trágica no Sudão e apelou à abertura de corredores humanitários para o apoio aos civis. O Sudão sofre com um conflito desde 2023 que já causou dezenas de milhares de mortes e deslocou milhões de pessoas. Israel diz não, Tel Aviv rejeita o plano de 15 pontos do presidente dos Estados Unidos para a paz em Gaza. O primeiro-ministro israelita Benjamin Netanyahu volta a garantir que as forças de Israel não vão sair da região enquanto o Hamas não se desarmar por completo.
7: Israel rejeita o plano de 15 pontos para Gaza. Ouvi dizer que houve quem dissesse: vocês não o disseram, mas nós dissemos, e aqui estou eu a dizê-lo novamente. Israel rejeita o plano de 15 pontos. As forças armadas não farão qualquer retirada até ao desmantelamento do Hamas e das suas armas. E quando digo desmantelamento do Hamas e das suas armas, isso significa armamento pesado, armamento menos pesado e armas mais pequenas. Todo o armamento. Estamos a falar de um desmantelamento real, não de um desmantelamento fictício. Estamos agora a falar com os americanos sobre este assunto. Eles têm ideias, algumas das quais são aceitáveis para nós e outras são inaceitáveis para nós.
0: Donald Trump tinha anunciado há um mês avanços no caminho para o fim do conflito, mas numa reunião do governo, Netanyahu assegura que Israel não baixa a guarda até que o movimento Hamas deponha as armas. A guerra em Gaza começou há quase 3 anos. Um mês e meio depois de a Venezuela ter sido sacudida pelos sismos, a AMI alerta para as necessidades que as pessoas no país enfrentam. Há urgências económicas entre os cidadãos portugueses e luso-venezuelanos. humanos identificados pela AMI, mas as pessoas precisam também de cuidados de saúde mental, sobretudo em Lagoeira, a região mais afetada. O alerta surge pela voz do coordenador de projetos e representante da AMI na Venezuela, Daniel Viegas Rocha.
8: Neste momento há uma comunidade portuguesa e luso-venezuelana com muita necessidade também económica, de apoio financeiro, mas muita gente com necessidade de suporte de saúde mental. E é muito importante realçar também que essa população está com abertura a falar com psicólogos. Algo que normalmente achamos que as pessoas têm um estigma e que não se aproximam de nós. Nós temos conseguido efetivamente chegar, aproximar da comunidade e ganhar a confiança para que as pessoas estejam connosco.
0: Declarações à Agência Lusa do coordenador de projetos da AMI, Assistência Médica Internacional, à margem de um evento promovido pela Embaixada de Portugal em Caracas. A AMI vai manter-se no terreno até a final de agosto, mas a organização pretende continuar o trabalho que está a ser desenvolvido. Morreram 138 portugueses e lusodescendentes nos sismos que em junho, aliás, abalaram a Venezuela, de acordo com o balanço oficial mais recente divulgado pelo Ministério dos Negócios Estrangeiros.
1: Cláudia Martins, as notícias na Antena 1, num simultâneo com a RTP Antena 1 Açores e Madeira e a RTP Mundo. Toda a informação está disponível e atualizada em noticias.rtp.pt. São 2:11.
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1: Vamos voltar à estrada neste domingo quente de verão em 2026. Mais uma atenção sobre uma das provas mais importantes do desporto em Portugal. É a volta a Portugal em bicicleta. Esta hora, a Ariana Azevedo e o Pedro Ribeiro. Olá Pedro, mais uma vez.
10: Boa tarde. Como estou a dizer, Figueiró dos Vinhos, quarta etapa, partida às 13h25, chegada aqui à torre às 17h16, são 154 quilómetros mais 600 metros, quanto a Figueiró dos Vinhos é a estreia absoluta na volta a Portugal, a torre já tem mais de 30 chegadas cá acima, o último a ganhar foi Jonathan Caicedo do Equador, da formação Petrolac. Antes de falar das principais características da etapa, vou ter com a Ariana Azevedo, porque tem motivos de reportagem na etapa.
11: Até porque, nesta altura, ao quilómetro 28.5, Ruben Rodrigues, da Feira dos Faz Boa Vista, e Fábio Oliveira, da Feirense, lançaram um ataque, tentam ganhar vantagem sobre o pelotão, um pelotão que estava até bastante compacto. O Ruben Rodrigues falou-me sobre as estratégias para combater o calor, que também se faz sentir hoje.
12: Vai ser preciso...
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0: de 170 operacionais estão a ser auxiliados por 9 meios aéreos. O Presidente da República alerta para a necessidade de se fazer mais na prevenção dos incêndios em Portugal.
1: É esta hora, 24 graus em Ponta Delgada, estão 26 no Porto e no Funchal, 27 em Faro. Coimbra com 29, Lisboa também com 29 graus. Notícias às 3, Cláudio Martins.
0: Mais de 170 operacionais combatem as chamas no concelho de Vila Pouca de Aguiar, distrito de Vila Real. Estão a ser apoiados por 9 meios aéreos. O incêndio lavra numa área de mato. Não há povoações em risco, mas adianta o oficial de operações da Proteção Civil Nacional, José Costa, o relevo do terreno não ajuda no combate.
2: Neste momento o incêndio mantém-se ativo. Estão também a caminho mais meios para reforçar este teatro de operações. Dois grupos de combate em trânsito para este teatro de operações. Não temos indicação de habitações em risco ou de povoações em risco. São zonas de mato com algumas manchas de povoamento florestal. O incêndio arde numa zona com terreno bastante pedregoso e com poucos caminhos no perímetro.
0: As equipas estão a ser reforçadas para tentar travar o avanço das chamas em Vreia de Jales, concelho de Vila Pouca de Aguiar, distrito de Vila Real. Entretanto, a Polícia Judiciária deteve um homem fortemente indiciado por 3 crimes de incêndio florestal. Eles ocorreram entre 4 de julho e 1 de agosto no concelho de Vila Nova de Poiares e foi determinada a sua prisão domiciliária. Os fogos foram deflagrados na freguesia de Arrifana, Loureiro, do Conselho do Distrito de Coimbra. Os incêndios que no Canadá já obrigaram à retirada de casa de mais de 20 mil pessoas na Colúmbia Britânica, no extremo oeste do país, são fogos florestais descontrolados que fizeram com que o governo canadiano declarasse o estado de emergência. Num relato para a Antena 1, o jornalista Jorge Neves, residente no Canadá há mais de 20 anos, conta que neste momento há mais de 600 incêndios ativos em todo o território canadiano.
3: Neste momento, segundo as autoridades, há mais de 600, cerca de 630 incêndios florestais em todo o território e nas províncias canadianas. Estamos a falar de muitos incêndios que estão completamente fora de controlo. Há outros que estão fora de controlo, mas que estão a ser monitorizados pelas autoridades, pelos bombeiros. Muitas vezes concentram os seus atos e as suas ações de prevenção e de socorro junto das habitações, das pequenas cidades, das pequenas vilas que existem na área florestal.
0: O controle das chamas pode levar dias ou até semanas, admitem as autoridades. O jornalista Jorge Neves lembra que muitos destes grandes fogos têm causas naturais. Muito está por fazer em Portugal na prevenção dos incêndios. O diagnóstico foi deixado esta manhã na Guarda pelo Presidente da República. António José Seguro diz que é urgente aprender com os erros do passado e ver as informações deixadas pelos especialistas em sucessivos relatórios.
4: Repetidamente, em documentos e em contactos oficiais, tenho transmitido a necessidade de melhorarmos a prevenção e a capacidade de resposta. O relatório da Comissão Técnica Independente, que avaliou os incêndios de agosto do ano passado e foi revelado há poucos dias, vai no mesmo sentido. E aponta algo ainda mais preocupante. Muito ficou por fazer depois dos relatórios anteriores dos incêndios de 2017. E essas falhas reduziram a nossa capacidade de resposta aos grandes incêndios do ano passado. É urgente evitar que as medidas propostas fiquem na gaveta, adiadas sine die.
0: O chefe de Estado diz que as autoridades têm de cumprir as promessas feitas depois das tempestades ou dos incêndios, nomeadamente a revitalização do Parque Natural da Serra da Estrela, uma promessa que se arrasta desde o incêndio de 2022. Ainda mais, sublinha Seguro, num momento em que os efeitos das alterações climáticas são cada vez mais frequentes e mais fortes. António José Seguro esteve esta manhã na cerimónia que assinalou os 150 anos dos bombeiros voluntários da Guarda. Israel diz não, Tel Aviv rejeita o plano de 15 pontos do presidente dos Estados Unidos para a paz em Gaza. O primeiro-ministro israelita Benjamin Netanyahu volta a garantir que as forças de Israel não vão sair da região enquanto o Hamas não se desarmar por completo. Donald Trump tinha anunciado há um mês avanços no caminho para o fim do conflito, mas numa reunião do governo, Netanyahu assegura que Israel Israel não baixa a guarda até que o movimento Hamas deponha as armas. A guerra em Gaza começou há quase 3 anos. Pessoas inocentes estão a ser mortas e feridas na Ucrânia e na Rússia, e essa é a preocupação do Papa Leão XIV, que apelou hoje de novo na cidade do Vaticano ao fim do conflito.
5: Continuam a surgir notícias dolorosas sobre pessoas inocentes que estão a ser mortas e feridas na Ucrânia e na Rússia. Incidentes trágicos continuam a acontecer. Na verdade, estão a multiplicar-se, causando cada vez mais vítimas civis, inclusive crianças. Perante este sofrimento, renovo o meu apelo sincero para que o direito humanitário seja respeitado e para que ambos os lados cessem os ataques contra alvos civis. A guerra só leva a mais guerra e causa imenso sofrimento. É hora de interromper a espiral de violência e abrir espaço para que a diplomacia e o diálogo abram caminho para a paz.
0: Mais de 16 mil civis foram mortos em quase 4 anos e meio de combates, segundo as Nações Unidas, a esmagadora maioria ucranianos. Leão XIV declarou ainda estar a acompanhar com preocupação a situação trágica no Sudão e apelou à abertura de corredores humanitários para o apoio aos civis. O Sudão sofre com um conflito desde 2023 que já causou dezenas de milhares de mortos e deslocou milhões de pessoas.
1: Cláudia Martins com as notícias na Antena 1, num simultâneo com a RTP Antena 1 Açores e Madeira e a RTP Mundo. 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Três horas, 7 minutos.
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1: Aí vamos nós. Pedro Ribeiro, boa tarde, mais uma vez.
7: Boa tarde. Minuto e 20 para os 8 homens que vão na frente da corrida. Alguns são portugueses, por exemplo, o camisola amarela, curiosamente, está na fuga, pertence à Emirates. O mesmo acontece com Francisco Pereira, do Feirense, João Medeiros, da LA Alumínios, e também Bruno Lemos, da equipa Localiza Mel. São estes e mais alguns estrangeiros que estão na frente da corrida quando estamos já a passar o prémio de montanha de Alto do Braçal, segunda categoria, onde o primeiro a passar foi Oscar Rota, do Boa Vista. Ora, com o primeiro lugar, Oscar Rota reforça a liderança do prémio de montanha com a camisola azul. O segundo, Tomás Conte, do Loutano. O terceiro, Rui Oliveira, da equipa Emirates, o atual camisola amarelo. Tudo ainda muito confuso, com a vantagem dos homens da frente a aumentar para o pelotão onde vem a trabalhar a equipa, ora de Emirates, ora de Anicoloro, os grandes interessados na vitória final nesta etapa que termina aqui na Torre e também na vitória final na volta a Portugal em bicicleta. Partiram de Figueirão dos Vinhos, estreia absoluta na volta. Quanto à Torre, já tem mais de 30 chegadas. O último aqui a vencer foi Jonathan Caicedo, o homem do Equador que vestia a camisola do Petrolike. O recordista de vitórias é o galego David Blanco. Chegou aqui à Torre em primeiro lugar por 3 vezes, em 2009 e 2010 pelo Tavira e em 2012 pela FAPEL Glass Drag. Tudo para acompanhar ao longo da tarde aqui na Antena 1.
1: Volta a Portugal em bicicleta, ouvimos o Pedro Ribeiro.
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1: Relógio Antena 1, são 3 horas 9 minutos. A continuação de um bom domingo. Se está de férias, boas férias. Venha connosco.
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1: Daqui a pouco começa a tarde desportiva. Primeiro, algumas sugestões.
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1: Fernando Eurico, Tarde Esportiva.

0: Tarde Desportiva de 9 de agosto, a primeira da temporada, aqui com o contributo do grupo de Zé Espreiras, os Forujeiras de Vila Verde, distrito de Braga. Um grupo que nasceu em 1955, leva mais de 70 anos de música popular. E deixo já um desafio ao Universo Antena 1. Façam-nos chegar uma música que tenha como refrão único Antena 1 ou Tarde Desportiva. Cantigas ao desafio, rock, clássico, pop, eletrónico.
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0: instalações em risco, mas há um incêndio ativo em Vila Pouca de Aguiar nesta altura. Continua, aliás, ativo. Ele coloca no terreno 490 operacionais. Estão a ser auxiliados por 8 meios aéreos nesta altura. A União Distrital das IPSS de Braga diz que pode perder verbas do PRR por atrasos do Estado. O Hamas apela aos Estados Unidos para pressionarem Israel a aceitar o plano de paz para Gaza.
1: Notícias agora em desenvolvimento com Cláudia Martins.
0: São nesta altura quase 190 os operacionais que combatem as chamas no concelho de Vila Pouca de Aguiar, distrito de Vila Real. Estão a ser apoiados por 8 meios aéreos. O incêndio está a lavrar numa área de mato. Não há povoações em risco, mas o oficial de operações da Proteção Civil Nacional, José Costa, adianta que o relevo do terreno não está a ajudar no combate.
2: Neste momento o incêndio mantém-se ativo. Estão também a caminho mais meios para reforçar este teatro de operações. Dois grupos de combate em trânsito para este teatro de operações. Não temos indicação de habitações em risco ou de povoações em risco. São zonas de mato com algumas manchas de povoamento florestal. O incêndio arde numa zona com terreno bastante pedregoso e com poucos caminhos no perímetro.
0: O incêndio começou ao final da manhã, está a lavrar em Vreia de Jales, concelho de Vila Pouca de Aguiar, distrito de Vila Real. A Polícia Judiciária, entretanto, fez saber que deteve um homem fortemente indiciado por 3 crimes de incêndio florestal. Eles ocorreram entre 4 de julho e 1 de agosto no concelho de Vila Nova de Poiares. O tribunal determinou prisão domiciliária para este homem de 28 anos. Os fogos foram deflagrados na freguesia de Arrifana, Louredo, concelho do distrito de Coimbra. A União Distrital das Instituições Particulares de Solidariedade Social de Braga alerta que está em risco de perder verbas do PRR, o Plano de Recuperação e Resiliência, por atrasos do Estado. Numa carta aberta dirigida ao Presidente da República, ao Primeiro-Ministro e também a membros do Governo, não esconde a preocupação. A Antena 1, o Vice-Presidente Jorge Pereira, explica que há obras paradas por questões administrativas, um atraso que não pode ser da responsabilidade das IPSS. Outra questão é a do IVA dos investimentos. Jorge Pereira acusa ainda o Fisco de mudar as regras a meio do jogo e lamenta o silêncio do Governo.
3: Isto é uma coisa surreal, em que dá milhões, milhares de euros a ter que ressarcir, as IPSS ter que devolver ou deixar de ser restituídas pela autoridade tributária, porque mudaram as regras agora que está a acabar o jogo. O PRR começou lá atrás, há uma portaria em 2022, como é que uma simples circular da AT faz todo esta barafunda, este caos, deixa os seus dirigentes sem dormirem, e o Governo continua também calado.
0: O Vice-Presidente da União Distrital das IPSS de Braga rejeita que o setor social seja discriminado negativamente e faz um apelo ao Executivo.
3: De várias formas fizemos chegar ao Governo esta problemática. Eu acho que o Governo tem é que, de uma vez por todas, deixar de estarem calados e que assumam perante o país o que querem fazer. Ou se vão fazer uma coisa, ou se vão fazer outra. Primeiro, se vão ser justos e dar-nos condições exatamente iguais às outras instituições, de outros setores, nomeadamente aos municípios, em relação às empreitadas dos centros de saúde e das residências universitárias, ou se nos querem discriminar negativamente e considerar que o setor social é um setor à parte e que tem que ter regras diferentes para coisas iguais, que são inconcebíveis.
0: Jorge Pereira lembra ainda que muitas obras do PRR, o Plano de Recuperação e Resiliência, estão paradas por causa dos atrasos dos construtores. O Hamas apela a Washington para que pressione o primeiro-ministro israelita Benjamin Netanyahu a rever a rejeição do plano de 15 pontos do presidente dos Estados Unidos para a paz em Gaza. Um alto responsável do Hamas, citado pelas agências internacionais, espera que os mediadores e o governo norte-americano pressionem Netanyahu e o governo israelita para que esse plano de 15 pontos seja respeitado e para que não seja impedido o processo por razões de política interna ou eleitoral. Este domingo, o primeiro-ministro israelita garantiu que as forças de Israel não vão sair da região enquanto o Hamas não se desarmar por completo.
4: Israel rejeita o plano de 15 pontos para Gaza. Ouvi dizer que houve quem dissesse: vocês não o disseram, mas nós dissemos, e aqui estou eu a dizê-lo novamente, Israel rejeita o plano de 15 pontos. As Forças Armadas não farão qualquer retirada até ao desmantelamento do Hamas e das suas armas. E quando digo desmantelamento do Hamas e das suas armas, isso significa armamento pesado, armamento menos pesado e armas mais pequenas. Todo o armamento. Estamos a falar de um desmantelamento real, não de um desmantelamento fictício. Estamos agora a falar com os americanos sobre este assunto. Eles têm ideias, algumas das quais são aceitáveis para nós e outras são inaceitáveis para nós.
0: Donald Trump tinha anunciado há um mês avanços no caminho para o fim do conflito, mas numa reunião do governo, Netanyahu assegura que Israel não baixa a guarda até que o movimento Hamas deponha as armas. A guerra em Gaza começou há quase 3 anos.
1: Cláudia Martins. 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
10: Seguimos até às 11 da noite. Seja bem-vindo a esta primeira tarde desportiva da Rádio Pública Portuguesa. Pontos fortes desta longa emissão. Às 18, o Futebol Clube do Porto, campeão nacional, vai receber o Alverca. Relato integral dessa partida. Às 20h30, no Estádio da Luz. Relato também total do Sport Lisboa e Benfica Académico de Viseu.

0: Retomamos então os caminhos para esta segunda hora de emissão, indo até à Vila das Aves, Nuno Braga. Tivemos a atualização da outra informação, mas nada se passou aí no estádio das Aves, entre o Aves Estádio e o Sporting B.
1: Quando já entramos nos últimos 10 minutos desta primeira parte, nada de extraordinário, mantém-se essa igualdade a zero, apenas uma contrariedade do lado da equipa a vence, saiu lesionado Angel Algóbia, entrou para o seu lugar Odra, ele que chegou à equipa das Aves no decurso desta semana para reforçar o conjunto orientado por Sérgio Fonseca, cedido pelo Santa Clara. Ora, olhou para o banco Sérgio Fonseca e achou que, mesmo não tendo treinado, não tendo feito tantas sessões de treino com os restantes companheiros nos últimos tempos, achou que poderia acrescentar alguma coisa e por isso lançou para o lugar de Algóbia. Uma partida que está equilibrada, mas com um ligeiro domínio da equipa do Sporting B. Estamos com 39, primeira parte, ainda Aves 0, Sporting B também 0.
0: Ora, estão a decorrer outras partidas da segunda liga. Já terminou, como lhe disse, o Vizela 1, União de Leiria 0. E também, nesta altura, ainda na primeira parte, Feirense 0, Futebol Clube de Felgueiras 0. Portanto, empate nesta partida da segunda liga. Vamos voltar à estrada, porque começam a faltar já, ou começa a faltar pouco tempo para o final da prova, julgo que 47 quilómetros para o final desta quarta etapa. Pedro Ribeiro, Ariana Azevedo, o que há para contar nesta altura, neste início de segunda hora de tarde esportiva?
2: Precisamente 47 quilómetros para a meta, e eu começo a olhar para a diferença entre os fugitivos e o pelotão, que se mantém nos 3 minutos e 3 segundos. Essa é a grande verdade, com os 11 homens na frente da corrida. Ariana, curiosamente, o teu convidado, André Cardoso, o diretor desportivo da equipa do Boa Vista, não colocou nenhum homem na fuga.
3: E curiosamente, André Cardoso tem aqui uma
2: curiosamente até estou a mentir, porque o Oscar Rota vai na fuga.
3: Pois, o Oscar Rota, que é o homem da montanha, foi uma das questões que lhe fizemos precisamente ao André Cardoso, ele que foi segundo da geral individual em 2011 e teve essa particularidade, venceu a etapa da Torre, esta etapa de hoje, ficou até emocionado a falar sobre isso. Vamos ouvir esse registo com André Cardoso. Esta é uma etapa que o André bem conhece, até porque venceu em 2011. Que memórias guarda desse dia?
4: Oh, guardo memórias fantásticas. Tínhamos uma equipa brutal, um ambiente fantástico na equipa Tavi.
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0: Frente Ativa. Em Carraseda de Anciães houve um reacendimento e há nova preocupação com as chamas em Parambos. Em estado de emergência por causa dos fogos florestais, a província da Colúmbia Britânica, no Canadá, vai receber ajuda federal do governo.
1: São estes os títulos que agora vamos passar a desenvolver com Cláudia Martins.
0: Já tem um flanco dominado o incêndio de Vila Pouca de Aguiar e continua com uma frente ativa. É numa zona rochosa e por isso de difícil acesso, mas os meios estão no terreno e a trabalhar para dominar as chamas. O relevo do terreno não ajuda no combate, foi isso que explicou há instantes o oficial de operações da Proteção Civil Nacional, José Costa, ouvido pela jornalista Rosa Azevedo.
2: O incêndio se mantém ativo, no local estão 187 operacionais, 50 veículos, e estão ainda a operar 7 meios aéreos. Prosseguem as ações de combate num local com alguma dificuldade de acesso. Trata-se de um terreno bastante acidentado, com muitas rochas, muito, muito rochoso, o que inviabiliza a progressão dos meios terrestres. No entanto, um dos flancos está já dominado.
0: Tem quantas frentes este incêndio?
2: Este incêndio mantém um flanco ativo que está a ser combatido, essencialmente com descargas de meio aéreo, com apoio também de pessoal apiado.
0: Este incêndio em Vreia de Jales, concelho de Vila Pouca de Aguiar, começou a meio da manhã. A temperatura e o vento não ajudam. A presidente da Câmara de Vila Pouca, Ana Rita Dias, diz que o incêndio está a queimar mato e pastagens e por isso já houve necessidade de retirar animais destas zonas.
3: Neste momento está a arder mais mato e pastagens também, zonas agrícolas. Tivemos apenas aqui a ameaça em armazéns agrícolas, com retirada de alguns animais. No entanto, requer alguma atenção porque facilmente pode chegar também às zonas habitacionais, apesar de neste momento ainda não termos casas em risco. No entanto, requer esta atenção e este cuidado no controlo para que não possa vir a acontecer realmente aqui uma parte mais complicada. E a questão do vento também pode atrapalhar um bocadinho no controlo, portanto o vento acaba por fazer o descontrolo de algum fogo, digamos assim, quando se pensa que está mais controlado. Basta virar a direção do vento, que depois a situação já complica mais um bocadinho. Portanto, estamos a tentar que efetivamente se consiga controlar.
0: Mais abaixo, em Carraseda de Anciães, foi dado como concluído o incêndio de Parambos por volta da hora de almoço, mas um reacendimento pouco antes das 16h aumentou a preocupação naquela zona. O incêndio tem agora duas frentes ativas, provocou mesmo ferimentos ligeiros num bombeiro, explica José Costa, da Proteção Civil Nacional.
2: Mantém-se também uma reativação no incêndio de Parambos, em Carraseda de Anciães. Mantém-se no local um dispositivo com 122 operacionais, 35 veículos e 5 meios aéreos. Neste incêndio houve também um bombeiro que ficou ferido com ferimentos ligeiros.
0: Este reacendimento, há povoações em risco?
2: Não temos indicação de habitações ou povoações em risco.
0: Este incêndio começou a lavrar ontem à tarde, teve um reacendimento a meio da tarde de hoje. Em estado de emergência, por causa dos fogos florestais, a província da Colúmbia Britânica, no Canadá, vai receber ajuda federal do governo, que vai providenciar abrigo e alojamento às pessoas que foram obrigadas a deixar as casas em toda a província. Já foram retiradas de casa mais de 20 mil pessoas. As autoridades admitem que os incêndios ativos são dos mais violentos alguma vez registados na região. Numa conferência de imprensa, o primeiro-ministro da Colúmbia Britânica, David Elby, descreveu as preocupações dos operacionais no terreno.
4: Ouvi os briefings do Serviço de Combate a Incêndios Florestais, notei que estavam a usar termos que nunca tinha ouvido antes. Soube que o comandante no terreno passou a noite em claro e me informou esta manhã. Falavam de isto como se fosse tipo uma bomba a explodir na região de Summerland. Incêndios de categoria 5 e 6. A terminologia que usam significa basicamente que o fogo ultrapassa a copa das árvores. Ele descreveu chamas em árvores de 30 metros, com as chamas a atingirem 60 metros acima delas. 100 feet above that.
0: Mais de 100 incêndios estão ativos na Colômbia Britânica, em zonas de difícil acesso. Há mais de 2 mil operacionais no terreno. O fogo descontrolado, com mudanças repentinas, obrigou ao resgate de meia centena de pessoas que se encontravam na linha do fogo. A União Distrital das Instituições Particulares de Solidariedade Social de Braga alerta que está em risco de perder verbas do PRR, o Plano de Recuperação e Resiliência, por atrasos do Estado. Numa carta aberta dirigida ao Presidente da República, ao Primeiro-Ministro e também a membros do Governo, não esconde a preocupação. À Antena 1, o Vice-Presidente Jorge Pereira explica que há obras paradas por questões administrativas, um atraso que não pode ser da responsabilidade das IPSS. Outra questão é a do IVA dos investimentos. Jorge Pereira acusa ainda o Fisco de mudar as regras a meio do jogo e lamenta o silêncio do Governo.
5: Isto é uma coisa surreal, em que dá milhões, milhares de euros a ter que ressarcir as IPSS, ter que devolver ou deixar de ser restituídas pela autoridade tributária, porque mudaram as regras agora que está a acabar o jogo. O PRR começou lá atrás, há uma portaria em 2022, como é que uma simples circular da AT faz todo esta barafunda, este caos, deixa os dirigentes sem dormirem, e o governo continua também calado.
0: Jorge Pereira acusa o governo de estar calado em relação a este tema, rejeita que o setor social seja discriminado negativamente e lembra que muitas das obras do PRR estão paradas por causa dos atrasos dos construtores. O Hamas apela a Washington para que pressione o primeiro-ministro israelita Benjamin Netanyahu a rever a rejeição do plano de 15 pontos do presidente dos Estados Unidos para a paz em Gaza. Um alto responsável do Hamas, citado pelas agências internacionais, espera que os mediadores e o governo norte-americano pressionem o Netanyahu e o governo israelita para que respeitem esse plano e não impeçam o processo por razões de política interna ou eleitoral. Recordo que este domingo o primeiro-ministro israelita garantiu que as forças de Israel não vão sair da região enquanto o Hamas não se desarmar por completo. Donald Trump tinha anunciado há um mês avanços no caminho para o fim do conflito, mas numa reunião do governo, Netanyahu assegurou que Israel não baixa a guarda até que o movimento Hamas deponha as armas. A guerra em Gaza começou há quase 3 anos.
1: Jornalista Cláudia Martins. Toda a informação está em atualização em noticias.rtp.pt.

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4: Começa a terceira hora da tarde desportiva, que hoje até se estende até às 23 horas. Já sabe, venha daí até aqui. Queremos a voz dos ouvintes. Sugestões. Notícias que queiram partilhar através deste endereço eletrónico, tardedesportiva@rtp.pt, tarde desportiva em letra minúscula e tarde desportiva toda junta. Há uma pausa para hidratação no jogo que estamos a acompanhar. O Aves está de Sporting B, está 0-0. Já vamos tentar daqui a pouco voltar ao contacto com o Nuno Braga. O Feirense Felgueira está empatado 0-0 com 79 minutos de jogo. São estes os dois encontros da segunda liga. Na Liga 3, ainda no início das partidas, Faf 0, Vierense 0 e Trofense 0, Varzim 0. Às 5h30 arranca o Leça São João de Ver. São jogos da Série Norte da Liga 3, que hoje também arrancou. Mas vamos voltar à estrada com Pedro Ribeiro e Ariana Azevedo. Estamos a 15 quilómetros do final desta quarta etapa da Volta a Portugal e começam naturalmente a ficar ainda mais excitados os ciclistas, porque todos vão querer chegar lá nas melhores condições, Pedro.
5: Todos a tentar chegar à frente da corrida para serem os mais rápidos nos últimos 15 quilómetros da etapa. Ao homem Dani Golor, que salta do quinteto que está na frente da corrida, vão chegando mais dois homens, mas para já ouvir aqui a Ariana Azevedo na meta, na torre, com o ambiente que se vive aqui.
6: Estamos com esses 14 quilómetros a faltar para a meta. São muitas as pessoas que se encontram já nesta zona e eu estou no local onde os corredores devem parar eventualmente e continua a haver muita gente junto ao pórtico. Estou um pouquinho mais atrás no chamado Clube da Volta, por onde passaram também os atletas. Há muita gente atenta com expectativa ao que está a acontecer na estrada. Dois ecrãs gigantes. De facto, o ambiente começa a adensar-se para essa subida final dos atletas.
5: Oscar Rota, o camisola azul, sempre líder da montanha, tentou a sua sorte, teve ali um minuto de vantagem para o sexteto, que agora está na frente da corrida, mas a grande verdade é que rapidamente reagiram e Artem Nitsch dá-me ideia que é o homem da Anicolor, que agora deu uma sapatada e vai para a frente da corrida, deixando os quatro companheiros de fuga nesta subida para trás. Ele, que é russo, venceu as últimas duas edições da Volta a Portugal em bicicleta, 2024 e também 2025, 14 quilómetros para a meta. 15 segundos de vantagem para Nides, que está na frente da corrida, mas dizer que tudo está por decidir. Fila Indiana, Serra da Estrela acima.
4: Vamos acompanhar seguramente os últimos quilómetros desta interessante etapa. Há muita movimentação, adensa-se a expectativa. Coisa, Nuno Braga, que aí na Vila das Aves, entre Avesado e Sporting B da 2ª Liga, está xuxinho, não é?
7: Está morno. Embora a temperatura bem abaixo daquela que se assente nesta altura no estádio. Atenção, olha, o Aves quase marcava. Grande pontapé de Tunda Akinsola, acerta em cheio no poste. Foi o grande momento protagonizado pela equipa do Aves neste segundo tempo. Fernando, desculpa interromper-te.
4: Não, ia dizer-te, estás à vontade, porque estás aí com ar-condicionado, não é?
7: Estamos bem melhores que os adeptos e também os jogadores lá embaixo no relvado. Mas continua a intensificar-se o domínio do Sporting B, que esteve perto de marcar por um dos recém-entrados em nova vaga de substituições. Saíram Lee e Atanásio e entraram Kauá e Vanildo, e foi ele quem se aproximou do gol depois de uma bela jogada desenhada por Rodrigo Rodrigues à direita, combinada com cruzamento para a entrada da pequena área e Vanildo a desviar para fora. Também o Aves já mexeu e para refrescar as laterais no setor mais recuado. Ora, Mateus Pivô deu lugar a Molina. E do lado oposto, na esquerda, André Sousa rendeu a Leonardo Rivas e tivemos o grande lance protagonizado pela equipa Avense nos segundos 45 minutos. Ora, a única oportunidade de verdadeiro perigo nesta etapa complementar da equipa da casa, nesse pontapé de Tunde Akinsola com a bola a beijar o poste, o guarda-redes da equipa adversária, Guilherme Pires, do Sporting B, estava já batido. Há nova alteração do lado do Aves. Vai sair precisamente Tunde Akinsola em dificuldade, depois desse lance no qual apareceu na área para finalizar. E entra uma das grandes aquisições para a nova época, Jorge Meireles, jogador formado no Futebol Clube do Porto, tem 22 anos, desvinculou-se do Dragão no início da última temporada para reforçar o Estrela Amadora. Agora veste a camisola do Aves, vai competir na 2ª Liga. Há pontapé livre para a equipa do Sporting B, vai tentando sair para o ataque organizado com Eduardo Felicíssimo, novamente encaixado entre os centrais, improvisados. Um deles é Cauã, médio brasileiro, a tocar novamente para Eduardo Felicíssimo, está a pisar o grande círculo. Olhou na direção de Cauã, mas prefere servir do lado oposto o Mota, novamente para Eduardo Felicíssimo. Lá está ele na organização, a tocar agora para Cauã, meia direta do ataque da formação do Sporting B. Agora a jogar com o Mauro Couto, foge até o meio campo a defender. Entrega para Mota, vai-se projetando do ataque, ainda Mota agora a refriar os ânimos, vai temporizando, jogando com Eduardo Felicíssimo, pressionado por Talas, vai lateralizar, bola colocada agora para Rodrigo Rodrigues, deixa ficar para camisola 82 da equipa leonina, que é Gabriel Silva, deixa para trás para Eduardo Felicíssimo, novamente à procura de Mauro Couto, faz o corte, a equipa do Aves está muito encolhida, mas tenta sair para o ataque organizado, aparece ali tão longo, faz o corte para lá da lateral, mas há o braço ali de André Sousa que estava bem aberto e atinge o rosto de tão longo. Não é intencional, mas fica queixoso no relvado, camisola 40 da equipa leonina. Vai-se queijando ali da zona do nariz, já se levantou, vai ocupando a sua posição no relvado, recuando até ao meio campo defensivo. Lançamento para a equipa do Aves, já executado, bola para o Audrey, tentava agora servir o Rony, mete o pé Rony, consegue ficar senhor do lance, depois sente o encosto de Gabriel Silva, deixa-se cair no relvado e ganha a falta para a equipa do Aves. Pontapé livre. Vai ser movimentado por Audrey ou por Rony. São os dois próximos da bola. Rony afasta-se. Fica lá o camisola 78, que entrou no fecho da primeira parte, para o lugar de Algóbia. Acaba por se afastar também. É Fernando Almeida quem bate o pontapé livre. Bola colocada na área, mas há um jogador do Sporting que sofre uma falta. Fica ali no relvado a contorcer-se com dores. O árbitro ainda não deu autorização para que o livre seja movimentado. Vai ser agora por Cauã. Deixa para o guarda-redes Guilherme Pires. Aí está o guarda-redes, cumpre a terceira temporada ao serviço do Sporting B. Novamente para o brasileiro Cauã. Tem espaço para avançar no relvado. Agora a servir o Rafael Mota. Ainda no meio campo ofensivo do Sporting, vai transpondo a linha divisor de meio campo, agora a servir Eduardo Felicíssimo, novamente para Cauã, à direita está a pedir a bola o Rodrigo Rodrigues, por pouco não se desequilibrava, vai tentando proteger ali a bola perante a investida de André Sousa, consegue jogar para trás na direção de Rafael Mota, agora a abrir para o lado esquerdo, ainda a equipa do Sporting a organizar, a tentar jogar, chegar até a área adversária com o futebol mais rendilhado, bola de Eduardo Felicíssimo, há indicações à esquerda, mas serve à direita Cauã, Cauã encostado à linha lateral, agora a tocar para trás na direção de Mauro Couto, bem jogado, mete na área, atenção, olha o Sporting, pode marcar, golo!

0: do Sporting B. Lance trabalhado por Mauro Couto, passe de altura para Samuel Justo, estava na área e com um toque subtil consegue desfeitear o guarda-redes da equipa da casa, Dani Rebolho, aos 86 minutos, ou seja, a 4 dos 90, Aves 0, Sporting B 1, marcou Samuel Justo.
1: Em vantagem a equipa dos Leõezinhos, quando o jogo está a caminhar para os últimos minutos desta partida, primeira jornada da segunda liga, com outro jogo que está a decorrer nesta altura, mas empatado também perto do fim, 88 minutos, Feirense 0, Futebol Clube de Felgueiras 0.

Já vamos conferir o final desta partida na Vila das Aves, também o final da quarta etapa da Volta a Portugal em bicicleta. O calendário começa a ficar aqui apertado para gerir. Vamos por isso para a rubrica número 3 da Tarde Esportiva, esta bem conhecida e de veras importante, Move-te por Valores. É início de mais uma temporada desportiva para escutar José Lima, o coordenador do PNED, do Plano Nacional de Ética no Desporto.

Ao iniciarmos a época desportiva 2026-2027, volta à antena, na tarde desportiva, a rúbrica Move-se por Valores, uma iniciativa do Plano Nacional de Ética no Desporto, do IPDJ, em parceria com a Antena 1 Desporto. Trata-se de um breve momento, de 2 a 3 minutos, mas cheio de significado, pois será um momento onde iremos partilhar gestos positivos e de fair play, histórias verdadeiras e com valores que enobrecem o desporto. É este lado positivo do desporto que queremos trazer à antena e que muitas vezes não ecoa na rádio. Desejamos dar voz a estas vozes que nos ajudam a olhar o desporto como uma atividade humana de partilha de alegrias e tristezas, de esperanças e desejos, onde nem sempre se consegue a vitória, mas onde sempre desejamos crescer através da derrota e da vitória, respeitando todos os agentes esportivos e valorizando as comunidades que o desporto serve. Dos queridos ouvintes, esperamos que sejam tocados por este lado positivo do desporto, de escola de valores e de formação, e que quando assistam um jogo, num campo, pavilhão ou estádio, se recordem destes momentos para que desta forma se movam com valores no desporto como na vida.

0: Move-te por valores para escutar todas as tardes desportivas aqui na Antena 1. Nas próximas edições vai conhecer também novos espaços, como todos contam, destaques para o desporto adaptado universitário e escolar e também Laboratório de Campeões. Laboratório de Campeões, para ficar a conhecer a partir de setembro os centros de alto rendimento em Portugal. Agora, esse dia vai chegar, porque os sonhos não se sonham, concretizam-se. É o caso de Serginho, médio ofensivo do Levski de Sofia da Bulgária. Há 7 anos andava pelos campos da Associação de Braga, agora está na iminência de poder jogar na Liga dos Campeões. O Levski ganhou a primeira mão da terceira pré-eliminatória antes do play-off por 1-0 ao Kairat Almaty do Cazaquistão, com um gol de Serginho já no final da partida.
1: Serginю. Спеси се треньора на Кайрат, че португалец е бил ставен така да овладе Мазир Суа. 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
0: O gol de Serginho, relatado pela televisão da Bulgária, depois deste tento, todo o estádio entoou o nome do jogador português.

0: absolutamente espetacular. Nesta altura, Serginho viaja para o Cazaquistão, mas lembra na tarde esportiva o momento mágico de um gol que o pode levar à Liga dos Campeões.
1: Foi um momento mágico que vou guardar para o resto da minha carreira. Sem dúvida, até o momento, se calhar foi o momento mais alto da minha carreira. Foi uma sensação inexplicável quando vi a bola a entrar, o barulho todo do estádio, a emoção dos adeptos. Foi fantástico, fiquei sem palavras, foi um grande momento. Os meus companheiros de equipa, treinador, diretores, toda a gente que trabalha no clube, toda a gente me deu os parabéns pelo golo, pela vitória. E os adeptos também, depois no final, ao cantarem o meu nome no estádio todo, foi fantástico. E foi um grande momento, sem dúvida.
0: A ideia é chegar à fase de Liga da Champions, porque é um sonho de qualquer futebolista que nunca participou na máxima prova de clubes.
1: Sim, posso dizer que a minha carreira tem sido um conto de fadas. Nunca imaginei que no dia de hoje podia estar neste nível, tendo em conta tudo o que passei no início da minha carreira como sénior, as dificuldades que passei, os momentos menos bons que passei, mas acho que isso só me fez tornar melhor jogador, mais forte, melhor pessoa, e sem dúvida nenhuma que isso me fez, tudo o que eu passei me fez, que faz de mim o jogador que sou hoje e a pessoa que sou hoje. Sim, o objetivo é entrar na Liga dos Campeões, era um sonho, que é a melhor competição do mundo, e vou fazer de tudo o que é possível para conseguirmos entrar.
0: Serginho foi formado pelo Vitória da Cidade Berço, jogou na formação do Moreirense, Ponte, Joane, Felgueiras, Oliveirense e Santa Clara. Está agora no Levski de Sófia e por lá quer permanecer porque diz estar satisfeito da vida. Foi recebido de forma maravilhosa pelos búlgaros. Serginho, esse dia vai chegar.
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0: A chegar ao fim está o avançado Sporting B, Nuno Braga.
3: 3 minutos já estão esgotados dos 5 de compensação dados pelo árbitro da partida, ou seja, restam mais 2. A equipa do Sporting vai procurando o segundo. Teve lá 2 tentativas também de Gabriel Silva e ainda de Mauro Couto de longe, mas não incomodaram verdadeiramente o guarda-redes da equipa do Aves, Dani Rebolho, que tenta sair para o ataque. A equipa avança. Bola de Fernando Almeida para o lado esquerdo. É para André Sousa, o ex-passos do Ferreira. Olhou para a área, pode arrancar cruzamento. Muito comprido, vai agarrar à vontade o guarda-redes da equipa leonina, Guilherme Pires. Guilherme Pires a segurar. Entramos no último minuto do tempo de compensação, dado pelo árbitro Flávio Duarte, Associação Futebol de Lisboa. Bola depositada no ataque por Guilherme Pires, mas vai lá recolher Molina para a equipa do Aves, deixa ficar para o guarda-redes Dani Rebolho, vai levantar também ele para o ataque. Futebol mais direto por parte da equipa Avense, porque o tempo está a escoar-se. Bola colocada lá do canhoto, aparece um homem do Sporting, Amaro Couto, faz o passo atrasado, bola pontapeada por Cauã para a entrada do meio campo defensivo do Aves. Agora de cabeça André Sousa tentava encontrar Tales, corta novamente a equipa do Sporting B por intermédio de Cauã para lá da lateral, arremesso para a equipa do Aves, bola já lançada por Fernando Almeida para o setor mais recuado, onde está Davi Schint a entregar para a direita, bola de Molina, o espanhol para o ataque, entrada à área, corta de cabeça novamente Cauã, a bola vai sair para o lado lateral, tenta evitar um jogador do Sporting, não consegue, Aramaro Couto, a reposição para a equipa do Aves, novamente para André Sousa, já lançou para trás com a Fernando Almeida, a depositar de primeira nos pés de Davi Schint, o central brasileiro vai levantar para o ataque e termina a partida, o árbitro Flávio Duarte dá por concluído este jogo com o triunfo da equipa do Sporting B, um jogo que teve sempre sinal mais da equipa leonina e que se foi intensificando após a expulsão de Rodrigo Pinho, que deixou o Aves reduzido a 10 já em cima do intervalo. Ora, se no primeiro tempo houve equilíbrio no número de situações de gol criadas, na etapa complementar o Sporting B, apesar de um remate à trave, recordo, protagonizado por Tunda Akinsola do lado da equipa avense, O Sporting B, dizia eu, puxou dos galões, tirando proveito da vantagem numérica. Teve oportunidades desperdiçadas por Rodrigo Rodrigues e Vanildo, mas Samuel Justo, aos 86 minutos, deu triunfo diante de um candidato ao título. E à subida, obviamente.
0: Claro, um abraço Nuno, pelo teu trabalho aí na Vila das Aves. Terminou também o Feirense 0, Felgueiras 0. Faltam 5 km e 600 metros para o final da quarta etapa da Volta a Portugal em bicicleta. Vamos assinalar esse final, ganhando também tempo, porque Portugal tem um triatleta que lidera nesta altura o ranking mundial. Vasco Vilaça está muito perto de fazer história e ganhar pela primeira vez o título de melhor do mundo no triatlo. No entanto, pode cair para a segunda posição porque não vai por opção à etapa na China. A finalíssima acontece em Pontevedra no mês de setembro e é aí que se vai decidir o campeão mundial. No triatlo contam as melhores 4 provas de cada atleta, mais a finalíssima. Vasco Vilaça, em discurso direto na Antena 1.
4: Tem sido uma época de sonho até agora e sem dúvida que está a chegar um momento agora crítico. Consegui ser o número 1 durante a maior parte da época, até agora. Daqui a 3 semanas, o Matt Hauser, o campeão do mundo em título, numa prova na China, poderá roubar-lhe esse número 1 e passarei eu a ser quem vai estar a caçar o número 1. E a partir daí vão faltar muito poucas provas, falta depois mais uma etapa do Campeonato do Mundo antes do que nós chamamos a finalíssima, onde tudo vai ser decidido. E o meu objetivo neste momento é exatamente preparar-me da melhor maneira possível. É por isso que estou em altitude, em Fão Romeu, para poder voltar à minha melhor forma antes dessa finalíssima, porque sei que é aí que vai ser tudo decidido e é aí que tenho de estar nas melhores condições.
5: Por opção tomada, penso que no início da temporada, a prova da China não está no calendário do Vasco, estará no entanto daquele que é atualmente o segundo classificado e que, se vencer na China, passará para a frente deste campeonato do mundo. Isso faz repensar a ida à República Checa, que não estava também, pelo que sei, inicialmente nos planos do Vasco, ou não?
4: Exatamente, Walter. Tens o meu plano bem treinado aí e neste momento estou à espera de ver o que é que acontece na China. Eu exatamente tenho, em termos de escolha tática, decidi não ir à China para poder fazer um bom bloco de treino para voltar a estar na minha melhor forma, porque quando

0: altura. E espero que muita gente que me esteja a ouvir possa um dia também experimentar, porque embora seja muito dura, também é uma prova muito engraçada e um objetivo muito giro de ter.
1: A prova da República Checa, se calhar para os do topo, não estaria no calendário, porque ela surge apenas e só 2 semanas antes da finalíssima de Pontevedra, não é?
0: De certa forma, o Campeonato do Mundo de Triatlo são 9 etapas, mas depois para o campeão do mundo contam as 4 melhores, mais a finalíssima dessas 9. Ou seja, há espaço para cada um fazer as suas decisões, fazer mais provas para ter mais oportunidades de ganhar pontos, ou fazer menos provas e preparar cada uma melhor. E neste momento, o IHI é uma prova na China, ou seja, as 2 próximas provas são provas que não sei muito bem quem é que lá vai estar, porque Karlovy Vary é muito perto da finalíssima, se calhar atletas não querem ir para preparar a finalíssima. China é uma viagem muito longe, quando a maior parte dos atletas tem a sua base na Europa, por isso também é uma prova que muitos atletas não querem fazer, por isso acho que ali os melhores atletas vão estar divididos entre essas 2 provas.
1: A vida agora faz-se muito longe de Portugal. Se nos primeiros anos foi na Suécia, agora radicado também em Girona, não é? Como é que à distância se vai acompanhando também aquilo que acontece no nosso país?
0: Continuo a ter a minha família em Portugal e continuo a ser português e a representar o país. E claro que dessa forma continuo sempre a saber do que é que se passa e a manter-me em contato com o país. Claro que se calhar de vez em quando é preciso ouvir aqui a Antena 1 para saber as notícias no dia a dia, mas aqui a paixão pelo país e por representar Portugal não desaparece, mesmo estando fora. Estou fora para poder aprender com os outros, para poder representar o nosso país ainda melhor.
2: Vasco Vilaça, número 1 do ranking mundial de triatlo, lá estaremos em Pontevedra para a possível consagração deste triatleta português aqui em conversa com Walter Madureira.

0: Álvaro Braga Júnior é o convidado desta tarde esportiva. Sei que esteve com o olho no Aves SAD Sporting, mas sobretudo mais virado para a etapa que está quase a terminar e já vamos à estrada. Álvaro, Boa Vista, o seu clube de coração, ninguém o pode negar, nem o Álvaro, porque sempre manifestou esse carinho e essa dedicação ao clube de xadrez. O Boa Vista que é um nome forte do ciclismo.
1: E continua a ser, porque no meu tempo de presidente da direção decidimos fazer uma SAD com medo de eventuais penhoras que pudessem levar vezes as bicicletas ou os carros da equipa de ciclismo. Espero que faça uma boa volta a Portugal. É naturalmente importante levar o nome de Boa Vista neste momento às estradas portuguesas, mas é mais importante tentar recuperar o Boa Vista Clube, que infelizmente está a passar pela face.
0: É uma dor de alma, não é, Álvaro?
1: Eu diria duas coisas. É uma dor de alma e é um crime. E alguém deveria pagar por esse crime. Porque acabar com um clube com esta grandeza é, de facto, uma coisa impensável. É algo que não cabe na cabeça de ninguém, Fernando. De qualquer das maneiras, eu acredito, e vamos ser claros, porque toda a gente os critica, mas não foram os Panteras Negras. O Boa Vista já tinha fechado as portas, porque este presidente é, de facto, mau. Não tem qualidade, não tem capacidade para encontrar soluções para o clube, este presidente da direção. Mas, de qualquer das maneiras, ainda acredito que possa acontecer alguma coisa de boa ao Boa Vista, seja noutra forma, porque nesta parece-me difícil, honestamente. A própria SAD ainda não sabe muito bem em que prova é que vai competir. Na dos séniores parece que é claro que não vai, e naturalmente estas coisas não são favoráveis ao clube.
0: Obrigado, Álvaro. Já nos vamos despedir daqui a pouco, porque está a chegar ao final a quarta etapa, Figueirão dos Vinhos, Covilhã Torre, volta a Portugal em bicicleta. Começam a animar-se não só os que seguem fora da estrada, mas sobretudo os ciclistas. Pedro Ribeiro e Ariana Azevedo, vamos lá cortar a meta nesta dura.

0: Duríssima etapa.
1: Duríssima etapa, ainda faltam 2 quilómetros e 600 metros, pode parecer que é pouco, mas para quem vai em cima da bicicleta é de facto ainda uma distância muito, muito longa. Na frente, e quando todos esperavam que Artamonides conseguisse segurar a posição inicial, foi o francês Alexis Guérin que fugiu. Tem 1 minuto e 43 segundos de vantagem para o grupo onde vem Artamonides, seu companheiro de equipa Nani Color, também José Fernandes da Oliveirense, Adrian Péricas da Emirates, Pedro Silva do Boa Vista e Joaquim Murgildey da Euskaltel, Euskadi, são os que vão em perseguição ao francês, mas a verdade é que está muito, muito complicado nesta altura do campeonato, como se costuma dizer, o quinteto chegar ao francês na frente da corrida a 2 km e 300 metros. Outros candidatos à vitória final já ficaram também para trás para um terceiro grupo, agora num último esforço a tentarem chegar ao grupo intermédio na perseguição ao francês. Vou ter com a Ariana Azevedo para tentar perceber como é que está aqui o ambiente no alto da Serra da Estrela na Torre.
2: O franzinho começa a ser maior e começam inclusive a chegar membros do staff da Anicolor, já com as águas prontas, com essa perspectiva de que Alexis Guérin possa mesmo ser o primeiro a cortar a meta. O francês da Anicolor partia a apenas 32 segundos do camisola amarela, que é ainda Rui Oliveira, no 23º lugar da geral. Foi segundo classificado da Volta a Portugal no ano passado e já mostrou esta temporada que é o homem para dias como este. Venceu o grande prémio Anicolor, ganhou uma etapa na volta ao Alentejo, terminou essa prova como o melhor trepador e por isso quando a estrada empina, Guérin é um nome a ter em conta. É isso mesmo que se está a ver. Há cada vez mais expectativa quando estamos a 1.9 km desse cortar da fita. Vamos ver por parte de quem, se de Alexis Guérin ou se de alguém que se chega à frente.
1: Não acredito, Alex Guérin vem com uma pedalada inacreditável, o homem da Anicolor, 34 anos, o francês nasceu em Libourne, como dissemos, foi segundo na Volta a Portugal de 2025, 11º já esta temporada no Grande Prémio Joaquim Agostinho, 8º no Grande Prémio JN, 1º no Grande Prémio Anicolor, 3º classificado no Grande Prémio Jogo e 2º na Volta ao Alentejo. É um corredor bastante completo, tem dado nas vistas nos 2 últimos anos ao serviço de Anicolor. Para trás continua o quinteto, lá estão José Fernandes da Oliveirense, Adrià Péricas da Emirates, também Artamonides da Anicolor, a 1 minuto e 55, é um autêntico bigode, como se costuma dizer, que o francês está a ao russo nesta altura do campeonato. Vem ainda Pedro Silva do Boa Vista e também Joaquim Murgildey da Euskaltel, Euskadi, formação espanhola. Outros homens grandes candidatos à vitória final já estão um pouco para trás. 1400 metros para o final da etapa. Vai aumentando a diferença para o grupo perseguidor. 1 minuto e 55 para o terceiro grupo, 2 minutos e 19, e só um grande problema para o francês é que vai tirar a vitória aqui na subida à Torre, nesta etapa de Figueirão dos Vinhos para a Torre, depois de tantos quilómetros. Artamonides vem lá atrás, ele vai tentando dar maior força nos pedais, ergue-se na bicicleta, o russo de 31 anos, vencedor da Volta a Portugal em bicicleta no ano de 2024 e também em 2025, antes de chegar a Portugal, corria na Gazprom quando em 23 chegou a Portugal. Foi também um corredor que tem de facto feito excelentes resultados entre Alexis Guérin no último quilómetro e Artamonides foge dos seus 4 companheiros de profissão. Vai tentar encurtar a distância para Alexis Guérin. Foi Nietzsche, 6º no Grande Prémio Joaquim Agostinho, 2º no Grande Prémio JN, venceu o Grande Prémio Jogo, décimo no Gran Caminho da Galiza, que a Antena 1 teve a oportunidade de acompanhar, e 18º na Volta ao Alentejo, este ano já de 2026. Conseguiu dar uma sapatada, o Russo vai à procura de Alexis Guerin, mas a verdade é que a 800 metros de completar a prova, completar esta etapa, de passar a meta aqui na Torre, tem 1 minuto e 44 segundos de vantagem. Por exemplo, Chomin Juaristi, o espanhol de 31 anos, de Euskaltel Euskadi, ficou para o terceiro grupo. Tiago Antunes, da FAPEL, o homem de 29 anos, nascido no Bom Barral, que foi quinto na Volta a Portugal em 2025, logo após os primeiros quilómetros na subida para a Torre, ficou para trás. Abner González, do Feirense, o porto-riquenho, também com excelentes resultados esta temporada em Portugal, perdeu o contacto com o terceiro grupo e depois foi penoso vê-lo a subir a Serra da Estrela até à Torre. Está nos 400 metros finais. Lá vem o francês, com uma cara de esforço, obviamente. Pudera, depois de tantos quilómetros e de 20 sempre a subir desde a cidade da Covilhã. Alexis Guerin, 34 anos, ainda não é um veterano, mas para lá caminha o francês, nascido em Libourne, como eu já disse. Segundo, na Volta a Portugal do ano passado, prepara-se para vencer no ano seguinte a etapa rainha da Volta a Portugal em bicicleta, com excelentes resultados ao longo da temporada. Ouçam o povo, está a bater nas baias laterais, vai olhando para trás. Alexis Guerin já percebeu que vai vencer esta etapa com 4 horas e alguns minutos, já compôs ali o seu equipamento amarelo da Anicolor, vai daqui a pouco cortar a meta, 25 metros, aí está Alexis Guerin, 34 anos, Libourne, venceu a etapa da Volta a Portugal em bicicleta entre Figueirão dos Vinhos e a Torre. Daqui a pouco, quando tiveres motivos de reportagem, vais poder falar com o vencedor e com o novo camisola amarela da Volta a Portugal em bicicleta. E olha que o Artem Nitz acordou tarde, mas acordou. É que está a perder nesta altura 28 segundos a uma velocidade média de 37 km horários. Vai pedalando o russo para tentar não perder muito tempo nesta etapa, mas a grande verdade é que nada está decidido em termos de Volta a Portugal em bicicleta. Será a Anicolor a principal candidata à vitória final? Resta saber se Alexis Guerin ou Artem Nitz, que está nos 300 metros finais desta etapa. Para já, um minuto, mas tirou muito tempo nestes últimos 3 quilómetros. O russo deu tudo por tudo, provavelmente terá arrancado muito tarde de perto dos seus companheiros de perseguição, e por isso mesmo vai perder este tempo todo. 1 minuto e 20, estavam quase com 2 minutos e meio, ou seja, Artem Nitz consegue recuperar um minuto em esforço nos últimos 100 metros. Ariana Azevedo, quando tiveres a reportagem, podes cortar e avançar. Lá está ele também para cortar a meta, vai ser segundo. Artem Nitz, de dobradinha à moda da Anicolor na Serra da Estrela. Primeiro Alexis Guerin, segundo Artem Nitz. O terceiro vai ser o homem do Boa Vista, será?
2: Sei que para já não temos oportunidade de chegar a Alexis Guerin, mas posso te dizer que a primeira coisa que ele fez foi dar um beijo na mulher e na filha pequenina, que ainda bebe, esta ali ao colo da mãe. É isso que assistimos agora. Ele vai ter que se encaminhar muito rapidamente para a zona da Flash Interview. Acaba de chegar agora também Artem Nitz, o segundo classificado, também visivelmente cansado, e posso dizer-te também que Alexis Guerin teve de ir acompanhado na bicicleta por um dos fisiologistas da equipa da Anicolor, porque estava completamente esgotado. Daqui a pouco conseguiremos certamente chegar à fala com ele.
1: Pedro Silva, posso estar enganado, mas acho que Pedro Silva do Boa Vista, dorsal 72, foi o homem que fez terceiro lugar aqui na chegada à torre. Então foi assim, Alexis Garan primeiro aqui na chegada, ele pertence à Anicolor, segundo lugar para Artem Nitsch, o russo, também da Anicolor, separado por minuto e meio, mais coisa, menos coisa, e vamos ter novo camisola amarela. Alexis Garin, o francês, é o novo camisola amarela da volta a Portugal em bicicleta.
2: E portanto falaremos com ele em duas condições, enquanto camisola amarela e enquanto o vencedor da etapa.
1: Ou seja, será o único a ir ao pódio, já que ganhou e é o novo camisola amarela, foi aquilo que a organização disse, não é?
2: Vamos tentar conversar aqui com a Artem Nitsch. Ele está mesmo aqui à minha beira, não tenho possibilidade de chegar já ao Alexis Garin, mas conseguimos falar com a Artem. Como é que foi esta subida?
0: Como sempre, é muito dura. Subida mais dura na volta de Portugal, mas corremos muito bom. Alexis fez muita diferença para geral e tudo bom.
2: E agora, está feliz pelo seu companheiro, certamente acabaram por ganhar aqui alguns.
0: Sim, é uma diferença muito importante. Sim, temos mais confiança para as próximas etapas.
2: Obrigada, Artem Nitsch, ele que já se vai encaminhando também para a zona de entrevistas rápidas. Alexis Garin já lá está, daqui a nada conversaremos com ele e eu interrompo-te quando assim for possível, Pedro.
1: Muito bem, 4 horas para já, 9 minutos 48 segundos para o vencedor desta etapa, Alexis Garin. A qualquer momento vamos aqui a receber os resultados dos 10 primeiros da geral individual desta quarta etapa entre Figueirão dos Vinhos e a Covilhã, ou mais concretamente com a Torre, no ponto mais alto de Portugal Continental. A verdade é que ainda não chegaram, certamente. Vemos para já na zona da Flash Interview, através da transmissão da RTP, o Garin ao colo de Artem Nitsch, dupla festa da equipa da Anicolor aqui na chegada à Torre. De facto, uma etapa espetacular desde o início, com várias tentativas de fuga, os principais candidatos à montanha a assumirem-se e a passarem nos lugares primeiros para somarem alguns pontos. O mesmo aconteceu também com a excelente etapa do até então camisola amarela Rui Oliveira de Emirates, que foi apanhado aqui já na subida para a torre a 15 quilómetros do final da etapa. Ele que não é um trepador, é um rolador, é um sprinter, é também um homem da pista, aliás, campeão olímpico de Madison, juntamente com o Yuri Leitão, e por isso mesmo a fazer uma etapa espetacular. Se não tivermos motivos de reportagem nesta altura, vamos ficar neste momento por aqui. Voltamos quando tivermos o Garin, ou Nitsch, ou algum português em destaque nos 10 primeiros da geral individual, para mais motivos de reportagem com Ariana Azevedo.
3: Muito bem, grande final de etapa aqui relatado na Antena 1. A reportagem naturalmente fica para mais daqui a pouco. Estamos a 9 minutos do início do Futebol Clube do Porto Alverca, no estádio do Dragão. Vou apenas despedir-me do nosso convidado esta tarde, Álvaro Braga Júnior. Como é que foi regressar a casa e regressar também à rádio?
4: Nós estamos sempre bem quando regressamos a um sítio onde nos sentimos agradavelmente, e estar consigo e nesta casa foi para mim de facto uma satisfação. Agradeço-lhe o convite e estou sempre à vossa, à sua disposição.
3: Muito bem, um abraço, obrigado Álvaro Braga Júnior. Ora, a emissão vai prosseguir agora com o comando do jornalista Walter Madureira.

0: Boa tarde, depois da primeira tarde esportiva da temporada, com Fernando Rico e também com Alexandra Alho, seguimos para a segunda parte desta grande emissão até às 11 da noite. Vamos acompanhar o Porto Alverca, mas depois, às 8:30 da noite, há três jogos. Benfica Académico, mais de 30 anos depois, o Académico regressa à Primeira Liga, Gil Vicente Rio Ave e também o Moreirense Sporting de Braga.
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0: Vamos fixar em definitivo no Futebol Clube do Porto Alverca, sendo que antes rapidamente passamos também pela volta a Portugal em bicicleta. Já aceitamos arraiais no Estádio do Dragão. Antes dizia, vamos retomar os caminhos da volta a Portugal em bicicleta com a reportagem da Ariana Azevedo.
2: Sim, estou a tentar que o Alexis Guerra não me fuja, porque eu pedi-lhe para falar com ele e ele acabou por me fugir aqui pelas escadas acima em direção ao pódio. Deixa ver se eu consigo conversar com ele antes. Alexis, estamos em direto para a RTP Antena 1. Ele está aqui a dar um beijo na filha pequenina e na mulher também. Belo momento. Rapidamente, o que é que significa ganhar? O que é que significa ganhar esta etapa?
3: Ganhar o rei de Portugal foi magnífico para mim, para a equipa. Primeiro, importante, a equipa está aqui para a jornada de volta. Esta não é a última. Tem muito mais trabalhar para ganhar a Maria. Só importante ser tranquilo, dormir bem, comer bem e mirar como se passa amanhã.
2: Obrigada, Alex Garra. Ele tem que seguir rapidamente para o pódio. Teve de ser mesmo toca e foge, como diz a gíria, mas teremos a oportunidade de ouvir outras declarações dele mais daqui a pouco.
0: Ariana Azevedo em direto nesta emissão de desporto da Antena 1. Em cima do acontecimento, terminou esta etapa da volta a Portugal em bicicleta. A chegada à Torre, sempre uma etapa importante nas contas da volta.
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0: Vamos já a seguir fixar no Futebol Clube do Porto Alverca.
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0: Cuidados técnicos do Rui Morgado, a reportagem com o Ricardo Pinheiro, os comentários Nuno Coelho, a narração está a cargo do Carlos Rui Abreu. Uma vez mais, boa tarde, Carlos.
5: Boa tarde, Walter. Vasto auditório da tarde desportiva da Antena 1. Futebol Clube do Porto, campeão nacional em título, a jogar a primeira jornada do campeonato em casa diante do Alverca. É um adversário que traz boas recordações aos Dragões, já que foi diante do Alverca, a 2 de maio, há pouco mais de 3 meses, que o Futebol Clube do Porto selou o título da temporada passada, na altura, com uma vitória 1-0, com o gol apontado por Jan Bednarek. Agora, não há muitas novidades, nem do lado, nem do outro. O Futebol Clube do Porto vai apresentar-se com apenas um reforço no 11, André Silva. Do outro lado, o Alverca com 3 novidades em relação à temporada passada: Vivaldo Semedo, Ian Lucas e Yaya Boyang, sendo que há também uma novidade nos ribatejanos, mas no banco de suplentes, o atual campeão nacional sub-19 pelo Futebol Clube do Porto, Sérgio Ferreira, é o novo timoneiro, aliás, do Alverca. Porto, que vem do primeiro jogo oficial da vitória na semana passada em Coimbra, diante do Torriense, na final da Supertaça, e em relação a esse desafio faz 2 alterações. Alberto Costa, por lesão, dá o lugar a Martim Fernandes e, por opção, Pablo Rosário sai do 11, é rendido por Alan Varela. 11 do Porto com Diogo Costa na baliza, depois na defesa, Martim Fernandes à direita, Zaido à esquerda, centrais Kivior e Bednarek. Esteve em dúvida praticamente durante toda a semana, mas está recuperado e salta para o 11. Meio campo para Alan Varela, Victor Frault e Gabriel Veiga. No ataque, PP, William Gomes e André Silva. Não há por lesão Alberto Costa, também Piatuzewski, Samu, guarda-redes Cláudio Ramos e Indra, Vasco Sousa e André Miranda. Já a formação do Alverca, que se vai apresentar aqui com um habitual trio de centrais, também era o esquema já apresentado ano passado por Custódio Castro na equipa do Ribatejo. Ora, Mateus Mendes será o guarda-redes, depois 3 centrais, Steven Bazeia, Yaya Boyang e Meu Piu, à direita Nabil Tuaizi, à esquerda Isaac James, no meio-campo Ian Lucas, reforço oficializado no final desta semana e que vai direto para o 11, ainda Davi Gui, no ataque Figueiredo, Chiquinho e Vivaldo Semedo, luso-angolano em estreia na Primeira Liga. Opções do lado do Porto, opções de banco para Francesco Farioli, os guarda-redes João Afonso e João Costa, depois Eustáquio, Pablo Rosário, Inbom, Borja Sainz, Neuan Pérez, Porpich, Denis Gull, Duarte Cunha, Francisco Moura e Rodrigo Moura. Os suplentes do Alverca, guarda-redes Jonathan Luiz, de regresso ao futebol português, ainda Nozi, Iker, Julián, Sami Mereg, Kessari, Essimi, Diogo Spencer, Sérgio Gomes, Tony Tamarit, Somaré, Xissumba e Vasco Moreira. O árbitro da partida é Luís Godinho, de Belja, vai ser auxiliado por, aliás, de Évora, vai ser auxiliado por Pedro Martins e Gonçalo Vaz Freire, quarto árbitro, Diogo Araújo, no VAR, a dupla Bruno Esteves e Catarina Campos, numa altura em que Ricardo Pinheiro, as equipas entram no relvado, que me parece bem tratado do estádio do Futebol Clube do Porto.
6: E é uma ótima percepção, Carlos, uma saudação também a quem nos escuta através das ondas sonoras da RTP Antena 1. De facto, é um autêntico tapete verde que aqui vemos no Estádio do Dragão. Ora, se, e como sabemos, era um dos critérios a melhorar neste estádio, nestas infraestruturas, por parte do treinador Francesco Farioli, assim respondeu a direção do Futebol Clube do Porto com um ótimo tapete verde aqui em pleno Estádio da Invicta. Entre os protagonistas, como tu disseste bem, sabemos que, e conseguimos perceber, que o Futebol Clube do Porto vai jogar com o traje original, principal, de azul e branco, já a formação do Alverca a envergar então as cores secundárias, toda ela de negro. Isto perante um Estádio do Dragão praticamente repleto, é raro e difícil de encontrar uma cadeira vazia, ainda que há instantes e à última da hora muitos destes adeptos entraram a passo apressado para tomarem o seu lugar. Há fumo no estádio, bandeiras ao sabor do vento, cascóis esticados quando toca o hino do Futebol Clube do Porto. Deixa-me dar apenas uma nota. Aliás, duas, uma de destacar com a Albertância, que estão presentes ali cerca de 150 a 200 adeptos do Alverca no sector respectivo aos visitantes. A outra é a presença de Jorge Jesus, atual selecionador de Portugal, que está aqui nas bancadas do Estádio Dragão. Tem ao seu lado Domingos Paciência.
5: Tenho feito um périplo pelos principais estádios do futebol português. Jorge Jesus ainda ontem foi visto também na Reboleira a assistir ao Estrela Amadora Sporting. Já esteve também no jogo do Benfica, frente ao Arte. Esteve também no jogo na semana passada do Sporting Braga para a Liga Conferência. Ou seja, anda Jorge Jesus, quando está a pouco tempo de fazer a primeira convocatória para a Liga das Nações, para o seu primeiro compromisso oficial como selecionador nacional, a observar as várias opções que tem no futebol português. E falávamos há pouco do relvado, das boas condições deste relvado. Não é um pormenor dispiciente, já que neste fim de semana, primeira jornada de várias competições, Primeira Liga, Segunda Liga, inclusive na Liga 3, e tenho-me apercebido de relvados em muito mau estado. É um pormenor que tem de ser melhorado a bem do futebol português, da prática do futebol e também, por que não dizê-lo, da condição física, do aspecto físico dos próprios jogadores. Nuno Coelho, um abraço, uma boa tarde, bem-vindo a este Futebol Clube do Porto, Alverca. Duas equipas que se reencontram 3 meses depois e na verdade é que não há muitas diferenças.
7: Boa tarde, Carlos. Sim, é verdade. Boa tarde, antes de mais, também a todos os ouvintes da Antena 1. Não há muitas diferenças, é verdade. A única grande e principal diferença é que o último jogo foi a decisão final do campeonato e agora é um recomeço de tudo aquilo que são as intenções das duas equipas, do Farioli e do Alverca, com o novo timoneiro também, o Sérgio Ferreira, a dar os seus primeiros passos como treinador principal de uma equipa sénior. Por isso, poucas diferenças em relação àquilo que são as equipas bases dos dois lados. O Porto é dos três grandes a equipa que menos mexeu e que apresenta aqui apenas um reforço no 11, que é o André Silva. Tudo o resto são jogadores que já faziam parte do plantel da temporada passada. A grande base de Farioli e a maneira, o seu 4-3-3 habitual, por isso em nada foge o treinador italiano àquilo que foi até mesmo também o jogo da Supertaça frente ao Torriense. E o Alverca também, como eu dizia, com a troca de treinador, o Custódio fez um grande trabalho, mas decidiu não continuar no Alverca. Foram buscar um intruso, digamos assim, para este jogo, que é o Sérgio Ferreira, que conhece muito bem aqui os cantos à casa, era treinador do Sub-19 do Futebol Clube do Porto, e por isso terá aqui também essa vantagem que Farioli falou, de conhecer algumas das dinâmicas por dentro do Futebol Clube do Porto. e que apresenta também um 11 com 3 reforços apenas e com uma grande base, num 3-4-3. Vamos ver como é que serão as dinâmicas do jogo, mas em relação àquilo que são os 11 bases, já vimos o Porto frente ao Torriense, onde Farioli não mexeu muito nas dinâmicas da equipa. Expectativa para perceber aquilo que o Porto poderá fazer hoje aqui já na primeira jornada.
5: Já lá vão às 6 da tarde em Portugal Continental e na Madeira, 17 nos Açores. Vai começar este futebol com o Porto Alverca, primeira aparição do Alverca na nova temporada. O Porto faz o segundo jogo oficial, apita Luís Godinho, rola a bola no Dragão. O Porto que vem de conquistar a super taça no último fim de semana diante do Torriense. Siga a formação do Alverca, Porto já de posse de bola, ganha lançamento à direita, Martim Fernandes. Ele regressa à titularidade. Martim dá a bola na direção de Alan Varela. Varela devolve na Martim. Martim para Varela. Varela baixa, esfera com o jogável para Bednarek. Devolve a bola para Martim Fernandes. O Porto atacar pelo lado direito. Martim pisa a bola, mete para Varela. Varela também regressa ao 11 de Farioli, depois de ter sido suplente utilizado na supertaça, porque Pablo Rosário foi o dono do lugar 6 do meio-campo portista. Bola de novo no Porto, bola em Bednarek. Bednarek abre à direita para William Gomes. Recebe no pé esquerdo. Pode tirar cruzamento. Tenta passar o William Gomes, vai ao relvado, William Gomes à falta. William Gomes estava a ser agarrado por Figueiredo de forma insistente, acabou por cair depois de chocar com o adversário. É livre para o Futebol Clube do Porto.
6: É, num movimento tipicamente do brasileiro, da direita para terrenos mais interiores, acaba por ultrapassar o compatriota Figueiredo, mas depois choca ainda com a David Gui, sem qualquer tipo de dúvida. Luís Godinho apontou para o livre à falta, é ligeiramente de esquerda para o lado direito, é para Gabri Veiga cobrar.
5: Gabri para a cobrança do da ponta pé livre, vai ser por certo em jeito de cruzamento, um homem do Alverca a formar a barreira. A Gabri Veiga para bater o ponta pé livre, o Arthur não autorizou. Agora sim Luís Godinho vai apitar, o juiz de Varba vai apitar, apitou Luís Godinho. É a Gabri Veiga, levanta o esfero com a bola na área, vai aparecer o corte da defensiva do Alverca. Ainda mais tira de novo a formação ribatejana, insiste o Porto, para ela não consegue ainda concluir a jogada, recupera PP, o Porto de posse de bola. Nestes primeiros praticamente 2 minutos, só praticamente posse de bola para os Dragões. Jogam em casa, têm a responsabilidade de entrar a ganhar na temporada. Bola em Martim, Martim está a pedir calma aos companheiros, faz o compasso, espera depois do pontapé livre ofensivo para que os companheiros se reposicionem nos lugares. Bola de Bednarek esticado, o jogo à esquerda à procura de PP, surge a antecipação de Nabil Tuaizi, bola para fora, não foi, não deixou na Zaidu, a bola para o André Silva, tentou rodar, André Silva deu na bola com força a mais. É pontapé de baliza para o Alverca.
6: É, recebeu de costas para a baliza com a perna direita e com a parte exterior do pé. Tentou rapidamente ganhar posição, mas força a mais. A bola perdeu-se pela linha de cabeceira. É pontapé de baliza para os ribatejanos.
5: Já está a contagem decrescente do árbitro Luís Godinho. Bate o na guarda-redes, bate na frente, corta na Alan Varela. Disputa de bola no meio-campo. Martim Fernandes de primeira para André Silva. Mata no peito, deixa para Gabriel Veiga, que bem jogado. Trabalhou, era para a entrada de PP. Não surge o passe. Tira o Alverca. Chiquinho com Bednarek. Ganha Bednarek. Bola para Zaidu. Zaidu vem de pé esquerdo. Agarrou o lugar. Francisco Moura parece estar a pedir a Farioli para sair. Quer uma nova vida fora do Dragão. Bola para Zaidu. Vai aparecer cruzamento. Lado esquerdo a canto. Bela entrada do Porto. Ganha o primeiro ponto a pé de canto. 3 minutos de jogo.
6: É, mas é um belo corte por parte de Nabil. Em jeito de carrinho. Consegue evitar que o nigeriano tirasse um cruzamento para zonas interiores. E com isto o Porto conquista aqui o primeiro ponto a pé de canto. Lado canhoto. É para o camisola 10. Gabriel Veiga cobrar.
5: Com o sol de agosto, o sol de verão, ainda a beijar uma das bancadas do Dragão. Canto batido, bola ao primeiro posto. Tira a defensiva do Alverca, foi Vivaldo Semedo. Tenta o William Gomes. Vai depois rechaçar a formação da ribatejana. Figueiredo não vai para o ataque. O corte é na bola. Foi de Martim Fernandes. Depois complicou Martim. Saiu Alverca. Mas agora já com mais dificuldade. Ainda assim, Alverca para o contra-ataque. Bola para a esquerda. Mau passo. Chega Zaidu e atrasa para o guarda-redes. E o Costa, quando Martim Fernandes. Atenção a Martim, vem de lesão, está caído no relvado.
6: Está dali a cochear, agora já se reergueu, vai tentando recuperar o fôlego físico, mas parece que não vai precisar de... E abre os braços de Luís Godinho, com quem diz, o que é que eu posso fazer se não foi falta?
5: Belo cenário de futebol, a bancada, a parte inferior da bancada nascente do Dragão, para já é beijada por este sol de final tarde na Invicta. Bola no Porto, bola em William Gomes, dá para Victor Frouolt, já escapou Frouolt, vai cruzar na área, André Silva, cabeceou ao lado! Fica-se a queixar, o Arte assinala pontapé de baliza, o Arte assistente... Fica a pedir penalti, terá sido atingido pelo guarda-redes Mateus Mendes. muito gajoso André Silva, mas é uma grande oportunidade para o Futebol Clube do Porto. A primeira decisão é para pontapé de baliza.
6: Eu fiquei com a ideia, Carlos, por isso talvez até tenha induzido em erro, mas que com a sinalética do braço direito do Luís Godinho pareceu-me ter apontado para a marca dos 11 metros, assim não foi a tua leitura e por isso acredito que também daí tenhas uma perspectiva até mais aérea.
5: Não, o arte assistente apontou para pontapé de baliza, porque a bandeirola foi nessa direção.
6: Mas o Luís Godinho apontou para a baliza e eu pensei que estava a apontar para a marca da grande penalidade, confesso.
0: Há um choque
5: então,
0: violento.
5: Para já o VAR da Antena 1, Walter Madureira.
0: Há um choque violento do braço esquerdo do guarda-redes, ele sai dos postes e abre os braços, tipo guarda-redes de handball, e com o braço esquerdo atinge, com alguma violência, o peito do avançado do Porto.
5: Luís Godinho está a ouvir a indicação da equipa de vídeo-arbitragem chefiada por Bruno Esteves. André Silva ainda está caído na pequena área, vai dialogando com Alan Varela, que é o interlocutor, porque o guarda-redes Diogo Costa está lá longe na baliza, e Luís Godinho vai também falando com o capitão do Alverca, Figueiredo. E vai fazer o quê? Godinho diz que
6: ele está
5: tomada.
6: Exatamente, ele está a comunicar com o banco técnico do Futebol Clube do Porto, a dizer que não se justifica ir para já ao vídeo-árbitro. Parece essa a minha leitura labial por parte do técnico burbense. Ainda que a Lavarela vá aproximando,
5: vai ver. Ou seja, a indicação de Bruno Esteves e da assistente de VAR, Catarina Campos, é que é lance claro e óbvio, e só por isso chama Luís Godinho ao monitor, e agora é o árbitro de Borba, que anda aqui numa roda viva pela Europa. Ele na última quinta-feira esteve na Sérvia a dirigir o Partizan 2, Tobol 0 da Liga Conferência, e na próxima quinta vai às Ilhas Faroé dirigir o Vikingur com o Tun da Liga Europa. O jogo do Partizan na Sérvia foi da Liga Conferência. Está a ver as imagens.
6: E agora começa com águas agitadas também.
5: E protestam os homens do Alverca, claro. Luís Godinho já viu a imagem e vai comunicá-la ao Dragão, à plateia do Dragão. Vamos tentar ouvir o que vai dizer Luís Godinho depois de ver. Ele foi rápido a visionar as imagens.
6: André Silva já não marca a bola.
5: Vamos ouvir. Não é já.
6: André Silva continua ali em troca de argumentos.
5: Penalti. Decisão final, penalti. O guarda-redes atinge com a mão o peito do avançado do Porto, André Silva. Foi também com essa ideia que ficou o Walter Madureira no estúdio central da RTP Antena 1 na capital portuguesa. Cartão amarelo, entretanto, Ricardo Pinheiro para o guarda-redes, Mateus Mendes.
6: Isso mesmo, para o Mineiro, camisola 31, aí no entendimento então do Luís Godinho, ainda que muito tentasse argumentar ali Mateus Mendes, tanto com o André Silva como com o árbitro da partida, que ainda o vai fazendo, certamente a tentar justificar que o choque era inevitável. Também foi o cruzamento tenso, quase rasteiro ali junto ao primeiro poste, onde na pequena área tentou finalizar André Silva, conseguiu fazer, ainda que não tenha evitado do choque com o guarda-redes brasileiro, que agora é confortado por Vivaldo Semedo, uma das três claras novas desta Alverca no 11 de Sérgio Ferreira, quando agora o próprio guarda-redes Mateus Mendes recebe também as instruções, que já as conhece certamente, que não pode abandonar a linha de golo até que a bola
5: vai bater.
6: É André Silva, é o próprio. Ele não largou a bola desde que Luís Godinho
5: fez
6: a vídeo-arbitragem.
5: 10 golos no Elche na época passada, de regresso ao Dragão. Estreia-se no campeonato. Pode marcar André Silva. O Arte já deu a autorização. André Silva foi sobre ele a falta que deu o penalti. Vai bater a tiro, rematou, entrou! É golo! É Porto!

0: do Porto, do campeão nacional, a única cara nova no plantel, neste 11 inicial, André Silva, a pirar rasteiro, Ricardo, adivinhou Matheus Mendes, mas não chegou para travar a marcha da bola.
1: Potente rasteiro para o lado canhoto, assim bateu André Silva, forte para uma incapacidade de Matheus Mendes, que ainda adivinhou o lado, mas sobre o relvado não foi rápido o suficiente para evitar o golo de André Silva, este goleador da pré-época portista, agora a fazer extensão à primeira jornada do campeonato.
0: Primeiro golo de André Silva, primeira jornada frente ao Alverca, estrear-se a marcar neste regresso, praticamente 10 anos depois, ao Futebol Clube do Porto. André marca e agora está assim, 10 minutos, primeira parte, Estádio do Dragão, Futebol Clube do Porto, 1, Futebol Clube de Alverca, 0.
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0: Nuno, uma saída extemporânea de Matheus Mendes, dá o penalti e André Silva marca pela primeira vez neste regresso aos Dragões.
4: Sim, é isso, Carlos. Acabou por o André fazer aqui o golo inaugural. Antes de mais, duas ou três notas, importante para o André Silva e para o ponta-de-lança do Foco do Porto, que após a ausência de Samu, os pontas-de-lança foram tendo sempre essa dificuldade em fazer golo, e o André coloca já o seu nome na lista de marcadores, importante para ele também e para essa confiança. Foi uma entrada muito forte do Foco do Porto, com muita dinâmica, a fazer coisas que, por exemplo, que não vimos fazer na Supertaça, nomeadamente várias vezes os laterais a darem largura e a passarem nas costas dos extremos, o Zaidu, o Martim Fernandes, o Froholt a fazer ataque à profundidade, resulta precisamente daí o cruzamento, e depois é uma saída completamente fora de timing do Matheus Mendes, é penalti sem sombra de dúvida sobre o André Silva, que converteu com toda a capacidade, e agora vamos ver se não haverá mais um.
0: O Artes que é canto, o Artes assistente, neste caso Pedro Martins, estava muito bem posicionado, livre do William Gomes, a bola bate no corpo de Chiquinho, há protestos para já, Ricardo Pinheiro foi à tua frente, apenas e só canto para o Porto.
1: É, ao que tudo indica, e podíamos muito bem descrever este cruzamento como um cruzamento frouxo, acaba por embater no único homem da barreira, que era Chiquinho, ainda que ele argumente que tem os braços colados ao corpo, assim entendeu Luís Godinho, e por isso apontou para a marca de canto, para aquele quarto de lua, não do lado canhoto, mas sim do lado direito, é o William Gomes para cobrar.
0: William para bater o canto, é o segundo do Porto nesta partida, Porto que já vence, estamos com 12 minutos na primeira parte, a canto para ser batida à direita, para intermédio de William Gomes, William vai bater, Pepe está junto a ele, ou direto para a área, então lance estudado, é o William a bater, então pé esquerdo, bola para o primeiro posto, tira a formação do Alverca, ainda mexe na área dos ribatejanos, mas no entanto vai chegar o homem do Alverca a cortar, Martim Fernandes completa, Sures Figueiredo dá lançamento para o Alverca.
1: Diretamente quando estava virado, literalmente, Martim Fernandes sem cerimónias despachou para fora, arremesso para os visitantes.
0: Lançamento já efetuado, joga a formação do Alverca do Alverca do Ribatejo, com Matheus Mendes, dá a bola para a frente, é para o corte, à vontade de Gabriel Veiga, peitaça de André Silva, já marcou, foi de penalti, mas também foi ele que sofreu a carga de Matheus Mendes, olha o Alverca no ataque, 2-2, o Porto reposiciona-se para a defensiva, trabalha bem o Chiquinho, abre à esquerda, Isaac James pode rematar, dá para Figueiredo, o remate contra Victor Froholt, sai a bola para o Gambiano, Yaya Boyang, Boyang abre o sabre à meia-direita para o Bazeia, Bazeia é um dos resistentes da época passada, coloca a bola para o 2 e tentou combinar de primeira com o Ian Lucas, bola fora, dá lançamento para a equipa do Alverca.
1: É para o marroquino Nabil, ele que vai lançar ali a meio do meio campo ofensivo, lado direito.
0: Nabil Twaizi lançou atrasado para o Bazeia. Bazeia combina com o Franco Camarones, meu piu, a trabalhar sobre a meia esquerda, para em cima do grande círculo. Combinou depois com um companheiro que é o Ian Lucas. Ian Lucas para o Boyang. Boyang pisou na frente à procura do Vivaldo Semedo. Corta aqui, verdade para Zaidu. E o Zaidu mete no miolo para Victor Froholt, o homem que marcou o gol da vitória, 1-0 diante do Torrense em Coimbra, que valeu a Supertaça para o Porto, vai tentar meter longo para o William Gomes, mas foi um passe com força a mais, bola para fora, o lançamento é para o Alverca.
1: Ainda que tenha agradecido com o polegar da mão direita o William Gomes, mas de facto nem com asas lá chegava.
0: O nigeriano Isaac James já lançou para trás para meu piu, e este para o guarda-redes, Matheus Mendes, bate da primeira na frente, estava pressionado, bola vai para o meio-campo defensivo do Porto, onde a Bednar que não complica, ponta apanha de primeira na frente também é para o corte da equipa do Alverca, muito bem, da Boyang, bola para Vivaldo tira a formação do Porto, Martim Fernandes colocou a bola para Varela, vai lutando com um adversário, luta muito com Davi Gui, melhor Davi Gui, e colocou para Ian Lucas, o brasileiro, organiza, mete à direita, coloca o Schwarck na direção de Stephen Bazeia para Boyang, Boyang para Meu Pio na pé esquerdo, já solicitou o Vivaldo Semedo dá bem a bola para Figueiredo, abre-se uma cratera na defensiva do Porto, atenção ao Alverca, pode criar perigo, bola na área, vai Figueiredo, cai o Artis, que foi carga de ombro de Gabriel Veiga, é ponta, pé de baliza para o Porto, protestam os homens do Alverca.
1: É, e apanha um enorme susto, fica muito desagradado com a atitude defensiva certamente da equipa, Francesco Farioli, ele que ficou ali num gesto de irritação pura e agora senta-se com o seu adjunto para junto àquele tablet, aquele auxiliar de repetição, tentar perceber como desencadeou este lance a turma do Alverca. O que é certo é que entende então que não há carga pelas costas, mas sim ombro a ombro, legal, e por isso é canto para os ribatejanos, o primeiro na partida lá do Canhoto, assim como ataca a turma do Sul.
0: E é para Chiquinho executar a segunda época no Ribatejo, aí está Chiquinho, bola colocada no limite do quarto círculo, vai bater de pé direito, Chiquinho levantou a bola para o primeiro posto, e ela foi em cima do Porto, de Martim Fernandes, ainda mexe na grande área portista, vai cair o homem do Porto, depois o remate a surgir por parte de Bazeal, franco-congolês, a atirar forte, mas a bola passa ao lado da baliza de Diogo Costa.
1: É, já num movimento técnico difícil a roubar, já apanhar a bola, já praticamente a morrer, acaba por sair o remate frouxo, sem qualquer tipo de perigo, para a baliza de Diogo Costa.
0: Está gasto o primeiro quarto hora de futebol no Estádio do Dragão, Porto e Alverca vão medindo forças, vamos registrar nesta altura. Futebol Clube do Porto 1, Alverca 0.
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3: E Carlos Rui Abreu, só uma curiosidade, a última vez que André Silva tinha marcado pelo Futebol Clube do Porto tinha sido a 14 de maio de 2017, no Dragão, também de grande penalidade, numa vitória do Porto por 4-1 sobre o Paços de Ferreira.
0: Agora marcar também de grande penalidade, a abrir o marcador neste Porto Alverca, Nuno Coelho, 16 minutos. Há instantes tivemos o primeiro assomo do Alverca em termos ofensivos.
5: Sim, o Alverca, acho que após sofrer o gol do André Silva, e olhava ali muito para aquilo que eram as indicações também do Sérgio Ferreira, o seu treinador, parece-me que a equipa tenta se soltar um pouco destas amarras iniciais. O Porto, eu já o disse, teve uma entrada muito forte na partida, entretanto o Alverca, porque tem equipa e tem jogadores individualmente com qualidade técnica e com capacidade, e sempre que conseguir pôr o Porto a correr atrás da bola, o Porto é muito atraído às marcações individuais, acabou por gerar ali um, dois momentos onde esse espaço apareceu, com o Vivaldo a jogar de frente com o Figueiredo, e desenrolou-se ali a primeira jogada de perigo com o Alverca, que depois resultou também de um canto. Por isso, o Alverca tem essa capacidade, vamos ver, e o facto do Porto já estar em vantagem, se não vemos um pouco aquilo que acontece com o Futebol Clube do Porto, que é começar a baixar no terreno e dar um pouco mais a bola ao adversário.
0: Porque a verdade é que o ano passado o Futebol Clube do Porto teve, e vimos essa estatística na semana passada, 40% das vitórias foram pela margem mínima. Esta época, aquilo que nos foi possível ver para já no Dragão, a apresentação frente ao Aston Villa, venceu por 2-1, frente ao Torreense na Taça, vence por 1-0, ou seja, sim, continua a ser um Porto de serviços mínimos, pelo menos pela amostra.
5: Sim, é um Porto muito pragmático. Eu acho que aqui há que dar todo o mérito também ao Farioli, e eu percebo que as pessoas queiram ver coisas diferentes. Eu acho que, por exemplo, neste início de partida vimos coisas diferentes, já o referi, com a maior liberdade do Zaidu, a maior liberdade do Martim. A verdade é que a equipa depois é muito e sente-se muito confortável a defender, por isso já tem a vantagem neste momento, a responsabilidade nesta fase já está do lado do Alverca para inverter o resultado.
0: E começa a aparecer a formação de Sérgio Ferreira, treinador de 38 anos, natural aqui da cidade invicta. Ele teve 5 épocas de ligação ao Porto em momentos diferentes, sempre na formação. Ano passado levou a equipa de sub-19 ao título de campeã nacional e que foi durante várias épocas adjunto de Carlos Carvalhal, agora treinador do Famalicão. Ataca a formação do Alverca, lá direito, grande arrancada de Chiquinho, cruzamento na área, tira Jakub Kivior, e no aspecto estatístico dos pontapés de canto, o Alverca consegue igualar 2-2.
1: Então agora a conquistar um canto no lado direito, assim como ataca a formação ribatejana, o homem das cobranças é o mesmo Chiquinho, e agora tem ali a companhia, creio que no camisola 22 é Figueiredo que se junta.
0: Chiquinho tem a bola colocada no metro quarto círculo, vai bater de pé direito, o jogador continua a ter muito marcado, pode até não continuar do Alverca. Aí está Chiquinho, vai levantar o arco para já, não permite a execução do pontapé de canto porque Há ali um pequeno conflito entre Victor Froholt e Yaya Boyang na pequena área dos Dragões. Agora sim, Luís Godinho já apitou, autorizou o canto, o segundo do Alverca no jogo. Bateu Chiquinho, mal, corta Nazaido, mas desfaz da bola. Recupera, no entanto, a formação de Ribachana, para debate de Isaac James. Mete-o sobre a meia esquerda para a Davi Gui. Costa Marfinense vai colocar a bola para a esquerda para a Meupiu. Central mais subido nesta altura. Meupiu dá a bola para trás, dá a bola para a construção de Isaac James. Faz um passo em variação de flanco, de pé esquerdo à direita, à procura de um companheiro. Era de Chiquinho, corta, surgiu por parte de Zaidu. À primeira, à segunda, despacha na frente, a aliviar a pressão, mas o Alverca vai conseguir controlar na zona defensiva por intermédio do Stephen Bazeia. Sai bem da pressão de André Silva, dá a bola para o Figueiredo, trabalha o capitão, é bom de bola, jogador formado no Vasco da Gama, segunda temporada, o ano passado fez 6 golos e 2 assistências, este ano já enverga a braçadeira de líder, de capitão desta equipa do Alverca. Bola metida precisamente para Figueiredo, vai chegar primeiro o Bednarek, ainda Figueiredo a conseguir antecipar-se ao central polaco, ainda assim a bola vai para fora e é pontapé de baliza para Diogo Costa.
1: Fica ali de sorriso maroto, rasgado o brasileiro, tentava certamente colocar a bola no interior da área de Diogo Costa, não sai nas perfeições e por isso perde-se pela linha de cabeceira. O pontapé de baliza é para os da casa.
0: Entre as Antas e o Dragão é já o 7º jogo do Alverca em casa do Futebol Clube do Porto. 4 vitórias do Porto, 2 empates. O Alverca só por uma vez conseguiu marcar na condição de visitante aos Dragões, foi em 1999. E o golo foi apontado precisamente por Manis, esse mesmo que depois viria a ser grande figura aqui na casa azul e branca. Joga o Alverca de novo na defensiva, para o de Meupiu. Alverca a assumir agora as despesas do jogo ofensivo. Má combinação entre Isaac James e Figueiredo, não se entenderam. A bola vai sobrar para o lado da linha lateral. O lançamento é para o Porto e para Martim Fernandes. Aí está Martim, que o ano passado despediu-se precisamente da época, também devido a uma lesão, do jogo em casa diante do Alverca. A partir daí não mais jogou. Aí está Victor Frolta a ganhar, dá a bola para o André Silva, manda a para o William Gomes, foge o William Gomes para a direita, aí do William Gomes a bola saiu. Demorou algum tempo o árbitro assistente Pedro Martins a indicar esta bola fora, mas levantou a bandeirola. William Gomes recepcionou mal o esférico e depois, no segundo toque, já terá apanhado a bola para lá da linha lateral.
1: É, pelo menos foi esse o entendimento do árbitro auxiliar no momento em que William Gomes já tinha deixado para trás Meupiu e por isso sem qualquer tipo de chance para a defesa do Alverca agarrar no velocíssimo William Gomes.
0: 2 reforços no banco de suplentes, o guarda-redes João Afonso e também o sul-coreano Inbom. 1 no 11 titular, André Silva já marcou do lado do Porto. Atenção ao Porto na área, vai aparecer o corte, está a ser agarrado o central do Alverca e depois o árbitro assinala a primeira falta. Acaba por ser atingido, parece-me o Gabriel Veiga, mas o árbitro assinala e bem, na minha opinião, o primeiro agarrão a Yaya Boyang.
1: É, ostensivamente o agarrão por parte do galego de Porrinho, sempre carga pelas costas, não deixando manusear a bola a Iago Boyang como pretendia, por isso é livre, favorável aos visitantes, é para o guarda-redes Mateus Mendes cobrar na sua área.
0: Boyang, mais um jovem para crescer em Alverca, é uma das 3 caras novas do 11 de Sérgio Ferreira, este é jogador do Odense da Dinamarca, internacional pela Gâmbia. Atacava a equipa do Alverca, tirou o Porto, bola no Alan Varela, para lá recolher do miolo, mete na frente, o Porto não consegue seguir a jogar. Queixa-se ali o Porto de um toque com o braço, o Arte deixa jogar, a bola fica na posse do Alverca, trabalha bem no meio campo adversário, ó Chiquinho sobre a meia direita, vai galgando alguns metros no terreno, vai com ele também no número 10 que é do Porto, Gabriel Veiga, ainda Gabriel com Chiquinho, falta de Gabriel Veiga, estava a agarrar o Chiquinho, livre para o Alverca.
1: É, foi ali tentando serpentear entre os defensores, sempre com a bola coladinha ao pé, acaba por ser agarrado e com isto resulta um livre favorável ao próprio Chiquinho, de esquerda para o lado direito, à entrada da área portista. Ora Chiquinho que vai para essa segunda temporada aqui no Ribatejo e pode nem terminar agosto em Alverca, como disseste há instantes, Carlos, segundo muitos rumores do mercado, pode estar aqui iminente uma grande transferência, um grande encaixe para os alverquenses.
0: O Porto marcou aos 9 minutos por André Silva da pontapé de penalti, mas está a deixar o Alverca crescer e o Alverca está a crescer e está a aproximar-se da baliza de Diogo Costa. Agora ganha mais um pontapé livre e à direita, parece-me para ser batido por Stefan Bazeia. Ou então é por Chiquinho, é mesmo Chiquinho, levantou a bola para a área, tira Gabriel Veiga, vai despachar a bola, vai recolher no meio campo defensivo do Alverca, onde estão apenas 2 homens, Isaac James e também o guarda-redes Mateus Mendes. Reorganiza-se o Alverca, bola para Davi Gui, o Porto também a subir um pouco mais na pressão, guarda-redes do Alverca, Mateus Mendes a meio do meio campo, onde defensivo, vai bater tempo na pé direito, bola longa à procura de Figueiredo, corta o Martim Fernandes, espirra a bola para o William Gomes dá para Bednarek, aliás é para Varela, este sim dá para Bednarek, e o Bednarek está parado, corredor central central, zona defensiva, o Porto vai voltar a ter bola, o Porto vai voltar a conseguir construir uma jogada a partir de trás, com o Bednarek a não soltar, a olhar para um lado, para o outro, muito vagaroso, Bednarek vai a passe, Bednarek parece estar na rua Santa Catarina a ver as montras, deixou depois para o Kivior, Kivior parado a Bednarek, agora é pressionado e a sentir o cheiro de Vivaldo Semedo, atrasa para Diogo Costa e o Diogo pisa a bola para Vivaldo Semedo, mete à esquerda, mal passa de Diogo Costa, Chiquinho na interseção, atenção Alverca, cruzamento de Chiquinho, corta aqui Vieira canto, mas tudo começa numa geneira, num passe errado, não é normal do Diogo Costa.
1: É, de carrinho, rapidamente Chiquinho conseguiu recuperar esta bola, sem grandes cerimónias tirou o cruzamento antecipado e depois valeu a perna direita de Kivior, que cortou o lance pela linha de fundo, é ponta, pé de canto, o terceiro para o Alverca na partida.
0: Já se superiorizou em número de cantos, o Alverca ao Futebol Clube Porto, 3 para o Alverca, 2 para os Dragões, canto à direita, mais uma tentativa da equipa da Sérgio Ferreira de chegar à baliza de Diogo Costa, aí está Chiquinho, levantou agora a bola para o coração da área, ninguém no corte, a bola atravessa a área, vai chegar ao lado contrário, vai ser recolhida pelo capitão do Alverca, que é o homem de Figueiredo, e o Figueiredo dá para trás, dá para o Isaac James, olhou para a área, bombeou a bola para o segundo posto, chegou ao corte de Zaidu, ainda vai chegar para Chiquinho, tem a pressão de André Silva, vai Chiquinho a levar até a linha final, Chiquinho passa por André Silva, não passa, não se, André Silva chega à segunda e depois consegue arrancar duas coisas, Ricardo, o pontapé de baliza e o enorme aplauso da plateia do Dragão.
1: Pela segunda vez na partida, Carlos, depois desse golo que vai dando vantagem ao Porto, agora ali junto à bandeira lá de canto, muitos adeptos portistas tiveram essa ousadia de se levantar e agradecer ao camisola 19 do Porto.
0: Está a contagem decrescente também do Arte Luís Godinho para que o Porto se apresse a bater o pontapé de baliza. 25 minutos, o Porto mantém-se em vantagem, 1-0, mas nos últimos 10, Nuno Coelho, praticamente só deu Alverca.
5: Sim, é verdade, o Alverca, depois dessa reação ao gol, que foi aos 9 minutos, gol do Porto, o André Silva, praticamente o Porto baixou muito a sua intensidade e aquilo que estava a fazer bem nos primeiros 10 minutos. Obviamente que há um mérito também do Alverca, que cresceu na partida. A equipa do Sérgio Ferreira está muito bem organizada, sabe perfeitamente os momentos onde tem de pressionar o Porto. E o Porto tem tido essa circulação de bola algo lenta e previsível, e há pouco referias, por exemplo, o Bednarek, que demorou muito tempo a soltar a bola, o passe acabou depois por não entrar e teve de jogar com o Diogo Costa, que depois também errou o passe, ou seja, o Porto acaba por estar um pouco previsível nessa circulação de bola. O Alverca parece-me que tem realmente a tarefa muito bem estudada de quando tem de pressionar ou de quando tem de se organizar atrás, e depois aquilo que já dissemos, o Porto fica muito confortável neste momento do jogo, é verdade, se calhar não é o jogo mais bonito e os adeptos quereriam ver um domínio absoluto da equipa portista sobre o adversário, mas a verdade é que o Diogo Costa até ao momento também ainda não fez nenhuma defesa, o Alverca tem mais a bola, mas praticamente não consegue chegar à baliza do Porto, e por isso é um controle de jogo, digamos assim, consentido pelo foco do Porto.
0: É um clássico das tardes de domingo, estamos na tarde desportiva da sua antena, uma Rádio Pública Portuguesa, a partir do Dragão, é a ronda inaugural da Liga Portuguesa de Futebol, para já 27 minutos, primeira parte, o placar diz Futebol Clube do Porto 1 Alverca 0.
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0: Ataca a formação do Alverca, está instalado no meio campo adversário, bola no Figueiredo. Figueiredo abre a meia esquerda para o Meu Piu, olha para a extrema, coloca a bola a Agostinho, que é o Figueiredo. Vai poder cruzar Figueiredo, bateu o pé direito, corta o Porto. Bola para PP, PP para levar o Porto para a contra-ofensiva, dá para Victor Froholt. O Porto muito recuado, agora a sala dinamarquês, leva tudo à frente Froholt. Dá a bola para o André Silva, descai sobre a esquerda, tem a marcação do Boyang. Ainda André tem que refrear os ímpetos, joga atrasado, joga para Zaidu. Ainda assim os colegas aplaudiram. O público também vai gostando, vai aplaudindo. São tímidos os aplausos, mas vai gostando. Bola em William Gomes. William para trás, para a construção de Gabriel Veiga. O galego recebe, deixa curtinho para Bednarek. Bednarek vai subindo no relvado. Em pezinhos de lã, deixou a bola para o Martim Fernandes. Martim coloca para o William Gomes. De primeira para trás, para Gabriel Veiga. O Porto vai gerindo a posse de bola. Froholt, William Gomes encostado lá direito. Tem por trás dele Francesco Farioli. Muito próximo de William Gomes a dar indicações. Dá a bola para Froholt para o William Gomes. Olhou para a área, não ensaia o cruzamento, dá atrasada para Alan Varela, Varela sobre a meia direita a transportar, deixa para Gabri, Gabri para Froholt, é bem trabalhado pelo Porto, William Gomes puxou para o pé esquerdo, ainda William vai trabalhar, do para trás, Varela, o público agora começa a ficar um pouco mais impaciente, de novo William, vai em fitas, William vai passar, William vai por a Meu Pio, linha final, Isaac James e da ponta, pé de canto para o Porto.
1: É, conseguida à última da hora, nigeriano esticar a ponta da bota esquerda, o suficiente para cortar a bola a William Gomes, e com isto o Porto a conseguir agora igualar em cantos. É mais um para o Porto do lado direito, assim que o ataque à formação da Invicta. É para o camisola 10, é para Gabriel Veiga cobrar, ainda que haja um compasso.
0: Ah, o árbitro diz que é pontapé de baliza, porque agora é a nova regra. O VAR pode intervir nos cantos. Exatamente. E entendeu então a equipa de videoarbitragem que não era canto, que era pontapé de baliza. E o árbitro reverte, apita e dá a pontapé de baliza para o Alverca. Quem não está habituado tem que se habituar. Mas a verdade é que a decisão foi revertida pelo VAR. Pontapé de baliza já efetuado, bola nas alturas, Vivaldo Semedo conseguir dar na bola, mas dá para um adversário na direção de Zaidu. Zaidu para Kivior. Kivior a transportar no pé esquerdo, deixa para Pednarek. O Porto vai tendo esta posse em grande progressão. E aqui e ali vão-se ouvindo os primeiros assobios, adeptos do Porto que não gostam deste tipo de jogo. Mais pastoso, mais pausado, mais morrinhento. Kivior à esquerda, mal passado.

0: passa depois para Meupiu, bem no central, pulsante, vai dar a bola para o Ian Lucas, Ian Lucas para Nabil Toizi, Chiquinho entra tarde, Zaidu chega aqui, Viola e consegue o corte, e a bola volta para o nigeriano, Zaidu não tem cerimónia, acelera Zaidu, ainda Zaidu, aos trancos e barrancos, dá a bola para André Silva, manter para William Gomes, grande jogador do Porto, pode chegar ao segundo, William na área, vai cruzar, Zaidu não chega! Goloso, goloso, goloso, goloso, Zaidu à espera para emendar para o golo, surgiu Noraga, um enorme, um grandíssimo corte para cima de Ian Lucas a evitar o segundo do Porto.
1: Precisamente o Andorinha a dar o corpo às balas e já em esforço em queda com a ponta da bota a conseguir cortar a bola pela linha final e evitando que o Porto se limitasse a encostar para o 2-0, resulta isto num pontapé de canto, mais um à esquerda, assim como ataca a formação da Invicta, Gabri Veiga, novamente as bancadas empolgadas com este lance ofensivo do Porto.
0: Estava preparado para marcar, Zaidu era só encostar o pé esquerdo, ano passado só fez um gol, foi ao Arouca em Arouca, bate o canto, Gabri Veiga, segundo posto, remate enrolado de Jakub Kivior, bola nas mãos de Matheus Mendes.
1: Rodou o corpo para conseguir finalizar com o pé direito, o pé esquerdo, aliás, o seu de eleição, e por isso a bola é resvalar na bota, saiu frouxo para as mãos de Matheus.
0: Finalmente Nuno Coelho a ver-se o Porto nesta arrancada de Zaidu, que ao seu estilo meio atabalhoado, lá conseguiu ganhar o lance e depois quase o finalizado.
2: Foi mesmo uma arrancada a Zaidu, ou seja, e quando o Zaidu arranca, e é por isso que era tão importante para o Futebol Clube do Porto conseguir colocar os seus laterais a envolverem-se mais no momento ofensivo. O Zaidu é fortíssimo nesse aspecto, tocaste há pouco no nome, que é o do Francisco Moura, que perde muito com esta maneira como o Farioli pensa o jogo. O Moura, na primeira época do Futebol Clube do Porto, e que foi uma má época para ele em termos individuais, teve números incríveis, porque tem realmente...
0: As três assistências, creio.
2: Exatamente, tem muito essa capacidade. E o Porto, lá está, ou seja, sem ter o domínio da bola como, e sentia-se já esse desconforto aqui no estádio, sem ter esse controle e sem estar a dominar o jogo com a bola, uma arrancada rapidíssima do Zaidu, que depois envolveu o William, e é um grande corte do Ian Lucas, mesmo ali in extremis a roubar a bola para essa finalização do Zaidu.
0: Foram 11 assistências de Francisco Moura nessa primeira época no Dragão.
2: Gols. E alguns gols.
0: Bola na equipa do Alverca, vai jogando Ian Lucas, também só oficializado no final desta semana, mas este brasileiro de 23 anos, formado do Cruzeiro de Belo Horizonte e que veio do Atlético de Minas Gerais, apresentar aqui boa qualidade, não estará muito entrosado com a equipa, mas ainda há pouco foi dele o corte providencial que evitou que Zaidu ficasse com tudo para fazer o segundo do Porto. Porto que vence por 1-0. Gol apontado de penalti aos 9 minutos para André Silva. Ataca a formação do Alverca. Chega Jakub Kivior. Consegue impor sobre a Chiquinho. Ganha a bola. Fica a pedir falta a Chiquinho. O árbitro não há nada. Segue o jogo. Segue Zaidu pela esquerda. Tem a combinação com o PP a resultar. PP para. Perante um adversário. Volta para trás para Zaidu. Zaidu pisa a bola. Com uma simulação. Tira o adversário da frente. O público gosta. Dá para Varela. Varela distribui para o condução dela. Para Ian Bednarek. Pode iniciar o remate Bednarek. Ainda Bednarek, deixa para trás, deixa para Varela, Varela abre o jogo à direita para William Gomes, recebe no esquerdo pela frente o homem da Isaac James, cruzou William Gomes contra o nigeriano, é lançamento para o Porto, lançamento para ser efetuado por Martim Fernandes. O ano passado fez apenas um golo, foi aqui no Dragão, num 3-0 diante do Gil Vicente. Martim, bola na equipa do Porto, bola em Bednarek. Porto instalado no meio-campo, o adversário. Vem André Silva muito atrás, recua muito para combinar com os companheiros. E depois é o William Gomes, aliás, há pouco era o Gabri Veiga, não era o André Silva. Dava muito recuado, mas era o espanhol. Bola no Alverca, Figueiredo. Figueiredo dá no meio, a bola vai, no entanto, chegar até ao Chiquinho. Acelera Chiquinho, Varela fica nas covas. Ainda Chiquinho, grande velocidade de Chiquinho. Abre o jogo para Viva Lucemedo, puxou para o pé esquerdo, do corte de Bednarek, surgiu no momento certo, na altura em que Vivaldo Semedo ajeitava a bola para tentar o remate à baliza de Diogo Costa, Ricardo.
1: E agora tentava o Porto responder rápido com André Silva, mas valeu da tenta defensiva do Alverca, com Bozeiá a limpar o lance e com ajuda ali a paredes meias com Mateus.
0: Em estreia na Primeira Liga, Vivaldo Semedo, jogador de 21 anos, luso-angolano, formado entre o Atlético Povoense da Póvoa de Santiria e o Sporting, pois ainda esteve na Udinese, emprestado também ao Volendam dos Países Baixos, regressou a Portugal para jogar no Vizela, o ano passado esteve no Watford em Inglaterra, e agora por empréstimo dos ingleses está em Alverca e a ter esta primeira experiência na Primeira Liga, já que no Vizela

0: bola jogou no segundo escalão. Bola na equipa do Alverca. Vai mandando no jogo nesta fase. Porto vence por 1-0, mas recua linhas. Vai o Davi Gui colocar a bola para o Figueiredo. Bem trabalhado. Ian Lucas vai romper pela direita. Era o Tuazi. Surge Bednarek. Tira a bola para a bancada. Lançamento para o Alverca. Lançamento para Nabil Tuazi. Marroquino, nascido em Espanha, vai colocar a bola para trás, vai transportando o Ian Lucas, deixou para Davi Gui, e esta para o Yaya Boyang, Boyang para Meu Piu de pé esquerdo a transportar, ainda Meu Piu não soltou, falo agora na direção do central que joga mais à direita, que é o Stepan Bazaia. Bazaia curtinho na frente para Chiquinho, mostra-se ao jogo, peca na bola, vai colocar na frente, bem trabalhado, desmarcação de Figueiredo, linha de fundo, vai com o Bednarek, vai dar a bola para Nabil Tuazi, passa bem por Zaidu, ainda na Tuazi, na área, passa atrasado, o cruzamento de Lucas, corta Jacob Kivior, insiste o Alverca, Meu Piu está a acabar bem a primeira parte da formação do Alverca. Aliás, está a fazer uma boa segunda metade de primeira parte. A equipa de Sérgio Ferreira está a conseguir ter bola, está a conseguir estar muito tempo em cima do Futebol Clube do Porto, que recua. E o público cada vez mais impaciente. Vão-se ouvindo alguns aplausos, mas também se ouvem alguns apupos, alguma insatisfação. Ricardo, qual é a tua sensação aí de baixo?
1: É essa mesmo, Carlos. De facto, alguns assobios de insatisfação por parte de alguns adeptos mais impacientes, mais ansiosos, que o Porto, pelo menos, segura as rédeas da partida. A sensação que nos deixa, até porque eu estou atrás da baliza de Mateus Mendes, é que o jogo tem corrido muito mais na meia contrária.
0: Vai jogando de novo com posse de bola a equipa do Alverca, com Davi Gui a dar para Chiquinho. Chiquinho vai no miolo, é para Ian Lucas, bem trabalhado. Vivaldo Semedo está na área, pé esquerdo, vai rematar. Vivaldo defende Diogo, recarga de Isaac James. Foi a bola, fugiu para o pé direito, que é o pior. Tentou agora ajudar para o esquerdo, ainda o remate que pode surgir por parte de Figueiredo. Tira o Porto, tira Gabriel Veiga. E depois vai ser empurrado pelo capitão Figueiredo. Livre é para os campeões nacionais, mas já aqueceram Ricardo as luvas de Diogo Costa.
1: Já, obrigado a sujar equipamento. Ele que hoje veste daquele amarelo, aliás, daquele laranja meio fluorescente. Há instantes, um remate para a defesa apertada de Diogo Costa, que teve de ir ao relvado, e depois quase que o lance ainda resultava para uma recarga. Valeu de pronta a defesa portista. Ora, com isto não gostou de nada Farioli, que descruzou os braços e começou a gesticular com a defensiva portista. Do outro lado, vai tentando incentivar cada vez mais Sérgio Ferreira, que não quer nada que o intervalo chegue, certamente.
0: Dois remates em quadrados do Porto à baliza do Alverca, um do Alverca, este de há instantes, que Diogo Costa defendeu, o remate de Vivaldo Semedo. Resta na posse de bola 57-43, ainda favorável ao Porto, mas é um Alverca com muita bola no Dragão, Nuno.
2: Sim, muita bola, e essencialmente com a dificuldade para o Futebol Clube do Porto, nos momentos em que está a defender, não baixar, ou seja, não baixar quase para dentro da área. O Alverca está a ter muito essa capacidade. Eu acho que há uma grande dificuldade neste momento de o Porto conseguir pressionar o Alverca, no momento em que o Alverca usa os seus três centrais da sua linha de cinco e consegue fazer uma circulação. O André Silva, o PP, o William ficam muito na dúvida se preocupam mais com os jogadores que estão à lateral, neste caso o Nabil e o Isaac James, ou se pressionam os três centrais, e por isso há muita circulação de bola fácil e tranquila do Alverca, e o Porto para já a não conseguir acertar nesse momento. Nota-se claramente esse desconforto do estádio, porque o Porto praticamente a partir dos 10 minutos desapareceu, e obviamente o Dragão não quer isso.
0: Vai o Porto, acelera PP, vai da esquerda para a direita, dá a bola para William Gomes, recebe junto à faixa, tem o apoio do PP. Ainda o Williams combinou com PP, bola na área, cruzamento, surgiu, vai aparecer, o gol não vai. André Silva queixa-se que foi agarrado, o árbitro assinala pontapé de canto. Baliza fora de jogo, não, pontapé de canto.
1: Acho que canto, é isso. É, embrulhar-se claramente com o central. Eu confesso que não fico com uma ideia clara, apenas percebo que os dois tentam disputar a bola. Percebo-me que é sim, que o Bazaia consegue de facto limpar o lance, ainda que o seu companheiro de setor, o Boyang, e também o André Silva se tenham embrulhado. Há pressão agora sobre o árbitro da partida, mas
3: há um puxão.
0: Não sei, não, é isso,
3: Val. Há um puxão. Pois, é um lance muito difícil para a equipa de arbitragem, porque o Luís Godinho e mesmo o árbitro assistente, que está longe, como é óbvio, mas podia até ter ali a percepção de um puxão, mas há muitos jogadores à frente. Eu acho que só mesmo, este é um lance daqueles de VAR.
1: Mas vai ver,
0: Luís
1: vai
0: Godinho
1: ver.
0: Afasta-se.
3: E se for mostrada esta última imagem, eu acho que ele vai marcar a grande penalidade.
0: Pois, e Luís Godinho vai ver, porque a dupla de VAR, Bruno Esteves e Catarina Campos, entende que há erro claro e óbvio e por isso podemos ter aqui um segundo penalti em favor do Porto neste jogo.
1: E olha, curioso, Carlos, deixa-me só adiantar este pormenor porque foi fácil para esta leitura labial e eu não sou nenhum expert.
0: Agora é que foi ver, ele ia se afastando. Se mexeu agora, deu aquela indicação de vídeo-árbitro, a tal indicação manual do ecrã para dizer ao estádio que vai ver as imagens.
1: E a expressão de Sérgio Ferreira foi imediata, também através do seu tablet, de ver o lance, e foi bem perceptível ele dizer, vai marcar.
0: Pois. Porque há aqui uma ingenuidade, pode dizer, de Stéphane Bazaia, aos 21 anos, este franco-congolês que até já esteve no Mundial Sub-20, o ano passado, pela França. Ou terá sido então a falta de Nabil, não é?
2: Sim, eu acho que foi
0: o Toizi ou o Bazaia.
2: Eu acho que foi o Nabil ali. É o Bazaia que corta a bola e é o Nabil que puxa o André. Inclusive é uma grande infantilidade, até porque o André Silva nem sequer ia chegar à bola. Ou seja, o Bazaia já tinha feito o corte e dificilmente irá escapar o Alverca a esta segunda grande penalidade.
0: Vamos ouvir. Luís Godinho vai comunicar, para já está com o microfone ligado a mandar afastar-se o Figueiredo e agora sim vai dar a sua sentença.
4: Então, jogou por dois, aquela bola de campo, penalti.
0: O número 2, em clara oportunidade de golo. Foi essa a explicação de Luís Godinho, o jogador número 2, neste caso Nabil Toizi, agarra a camisola do atacante, em clara oportunidade de golo, amarelo para Nabil Toizi, é o segundo amarelo do jogo, o segundo por grandes penalidades, e Ricardo, vamos ter nova oportunidade para penalti para o Porto, e agora talvez seja Gabri Veiga, ele tem a bola.
1: É isso mesmo, acaba por aqui André Silva ceder a oportunidade de também Gabri Veiga estrear-se nos marcadores do campeonato logo na primeira ronda, a ver, vamos, entre essa concretização apenas o separa uma finalização com sucesso de 11 metros para a baliza de Mateus Mendes, está ali bem coladinho, tenta fazer uma pressão psicológica no centrocampista espanhol do Futebol Clube do Porto. Luís Godinho pede isso mesmo, que não haja este tipo de mind games, digamos assim, para a partida, para o terreno de jogo, quando agora abre os braços e pede ao guarda-redes brasileiro que, tal como no lance anterior, não saia da linha de golo até que a bola saia dos pés de Gabri Veiga, que respira fundo, abre os braços, 3 passos atrás, é ele que vai bater, Carlos.
0: Marcou a época passada 6 golos de Dragão ao peito. Gabri Veiga até pode se ampliar aqui o score do Dragão. Gabri bateu, atirou, entrou! É golo!

0: do Porto. Gabri Veiga a bater precisamente da mesma forma que tinha feito André Silva e a bater de novo o guarda-redes Mateus Mendes, que Ricardo volta a adivinhar o lado da bola.
1: Isso mesmo, Carlos, recebeu a bola do camisola 19, André Silva, que tinha faturado também de grande penalidade, e não só recebeu a bola, como também leu a receita da cobrança, porque foi precisamente batido de forma igual ao avançado André Silva e com a mesma taxa de sucesso. Bola no fundo das redes de Mateus Silva, que volta a adivinhar o lance, como bem disseste, mas mesmo sobre o relvado, caindo rapidamente para o seu lado direito, foi incapaz de suster a bola dentro, aliás, não evitando que a bola entrasse para a sua baliza. Com isto, agora, Porto 2, Alverca 0.
0: Vantagem desenhada a partir da marca dos 11 metros, o Porto marca o segundo, ambos de penalti no Dragão, agora minuto 45, futebol com o Porto 2, o segundo foi de Gabri Veiga, Alverca 0.
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3: Ele não marcava desde 19 de abril, marcou também numa vitória do Porto sobre o Tondela por 2-0.
0: Nuno Coelho, o Porto não está a fazer uma exibição fantástica, muito longe disso, está perto do intervalo a vencer por 2-0.
4: Sim, o Porto não, ou seja, a verdade é essa, não está a fazer uma grande exibição, teve uma entrada muito favorável na partida e depois houve um grande crescimento do Alverca que o levou a que o Porto, eu não vou dizer perdesse o controle do jogo, até porque já tinha a vantagem após o primeiro penalti do André Silva, mas de certa forma sem grande capacidade atacante, bem organizado, a defender baixo. A verdade é que também poucas oportunidades para o Alverca, e já o dissemos, de certa forma esse domínio foi um pouco consentido pelo foco do Porto, mas com dificuldade de ter a bola. A verdade é que os dois golos de penalti são autênticas infantilidades dos dois jogadores, a primeira do Mateus Mendes e depois a do Nabil, também no puxão ao André Silva. Por isso foi também o Alverca que se colocou um pouco a jeito com estes erros individuais que resultaram nos penaltis. O Porto fez o seu trabalho, bateu os dois penaltis de forma exatamente igual, ou seja, quer o do André Silva, quer o do Gabri Veiga, foram batidos rasteiros para o lado direito do Mateus, que ainda assim não conseguiu defender, e 2-0 é uma vantagem muito boa para o Futebol Clube do Porto, para depois ao intervalo conseguir ajustar.
0: O árbitro deu 5 minutos de tempo extra nesta primeira parte, um está esgotado. Alverca volta a atacar, Chiquinho vai pela direita, em grande velocidade Chiquinho, ainda Chiquinho, passou por PP, Zedo vai fechar e vai ceder mais um pontapé de canto para os ribatejantes.
1: Porto Zedo fecha a cortina defensiva e com a ponta da bota esquerda corta o lance pela linha de fundo, e com isto resulta nesse canto à direita para os ribatejantes.
0: Quarto canto para o Alverca nesta primeira parte, 3 para o Futebol Clube do Porto. Canto à direita para ser batido por Chiquinho, está a contar, está a ouvir o tic-tac da Rádio Pública Portuguesa. Estamos em tempo de compensação na primeira parte do Dragão, Porto a vencer por 2-0. Canto batido, corta Zaidu e há novo pontapé de canto. Mais um para a estatística.
1: É, tem que lançar à direita novamente para Chiquinho.
0: Mão cheia de cantos para a equipa de Sérgio Ferreira nesta primeira parte. Mais uma vez para Chiquinho executar. De novo à direita, como sublinhava e bem o repórter da Antena 1, Ricardo Pinheiro. Estão gastos 2 minutos da compensação. Bate na Chiquinho. Bola na área. Cabeceamento a surgir. Grande confusão na área. Aparece o remate contra a muralha portista. O remate foi de Figueiredo. A bola bate na defensiva do Porto. Insiste ainda Figueiredo. Lado canhoto. Vai com o William Malharga. Ainda Figueiredo, linha final. Bateu contra um adversário. Queria ganhar canto. Acaba por não dar. É a pontapé de baliza para o Porto.
1: É a descredibilidade do Porto, Carlos, porque o remate de Figueiredo à meia volta, perna canhota, bateu com um estrondo na cabeça de Kivior, creio, que fica ali ainda meio atordoado, mas depois recuperou ele próprio a marcação, também facilmente orientado pelo compatriota Bednarek, e com isto o Porto respira de alívio no lance de perigo do Alverca.
0: Pontapé de baliza para o Porto, batido à maneira curta, Diogo Costa vai soltar na direção de Bednarek, coloca no miolo, passe de risco, ainda assim chega a bola até ao André, ali ao Gabri Veiga, roda bem Gabri, deixa para Alan Varela, mete à esquerda para Zaidu. Zaidu não chega ali, uma entrada de Nabil Toizi, se toca de forma mais vincada no Zaidu, era lance para amarelo e poderia ter sido expulso, mas foi algo leve. Segue a partida, bola no Martim Fernandes, vai agora na frente para o miolo, mete na área, procura Vítor Frault, corta o Alverca, insiste Gabri Veiga, vai o Porto entrar na área, Gabri vai cruzar a bola ao segundo poste. Era um cruzamento, remate, não sei bem o que quis fazer Gabri Veiga, ainda assim Mateus Mendes aplicou-se a canto para o Porto.
1: E valeu ao Mineiro o seu 1,91m, imponente, lá com a ponta dos dedos da mão direita, num autêntico voo para a fotografia, a evitar males maiores para a sua baliza, porque este cruzamento era venenoso e levava, por muito provavelmente, o caminho das redes do brasileiro. Com isto, a canto para o Porto, é para o compatriota opositor William Gomes cobrar.
0: Fez 11 jogos época passada no Alverca. Mateus Mendes está a começar a titular. Ano passado foi partilhando a titularidade com André Gomes. Guarda-redes na altura emprestado pelo Benfica, que agora é guarda-redes do Casa Pia. Canto batido para o Porto, tira a formação do Alverca. Vai depois Varela tentar ganhar sobre o Chiquinho, mas Chiquinho é mais rápido que o argentino, já passou o Chiquinho, vai pelo Chiquinho. Varela ficou muito para trás, ainda Chiquinho, algo trapalhão, faz o passe, tira aqui, Viola insiste o Chiquinho, Zaidu na pressão, cai, falta de Gabri sobre o Chiquinho. Claramente Gabri a atingir o Chiquinho, que na fase inicial do lance deu um arrepio daquele no Alan Varela, Ricardo.
1: É, pareciam claramente duas cilindradas diferentes na mesma competição. Claramente o argentino ficou para trás quando Chiquinho meteu uma abaixo. Valeu depois a defensiva do Porto a cobrar, a parar a locomotiva Chiquinho, ainda que através de falta. E por isso, nestes instantes finais, a formação do Rio Tejo conquista aqui com a livre, ligeiramente descaído para o lado direito. E creio que Carlos é o homem de todas as bolas paradas. É Chiquinho para a cobrança.
0: É uma das armas deste jogador, o Chiquinho. A enorme velocidade que imprime nos lances. Há pouco deixou nas covas Alan Varela, ganha depois o livre que o próprio vai executar quando ouvir este sinal. Cá está, estão cumpridos os 5 minutos de compensação dados pelo árbitro Luís Godinho para esta primeira parte. Ainda assim, há livre para a formação do Alverca. Barreira do Porto formada com 4 ou 5 unidades. Chiquinho enquadrado. O árbitro ainda não deu autorização. Livre à esquerda para a direita. Diogo Costa está entre os postos. Já orientou Muralha, portista. Apita Luís Godinho. Chiquinho bate, pé direito. Chegada à baliza, mas lance controlado por Diogo Costa. Bola para fora.
1: Que apenas acompanhou com os olhos, nem se limitou a tentar agarrar. Controlou, a bola passou ao lado do seu posto direito. E por isso agora o Porto respira de alívio quando Diogo Costa manda subir todos os companheiros.
0: Mas não há tempo para mais. Não há tempo para mais. Apita Luís Godinho. É intervalo. Vale no Dragão, Ricardo. Porto vai para o balneário em vantagem 2-0 perante o Alverca.
1: Com alguns sorrisos nas bancadas, tímidos aliás, mas também vê-se perfeitamente muitos adeptos a virarem-se para o seu colega de cadeira ao lado a trocar alguns argumentos de mãos abertas. Certamente muitos destes milhares de adeptos portistas insatisfeitos e a perceberem que o apesar de protestar com uma vantagem dilatada de 2 golos foi pouco para aquilo que mostrou ao longo destes 40 a 50 minutos de encontro, quando os protagonistas desses sim já praticamente todos recolheram ao túnel de acesso aos balneários. Resta apenas Diogo Costa e também PP fazê-lo quando Mateus Mendes, esse sim, vai mesmo ser o último atleta a chegar ao túnel.
0: Nuno Coelho, o Porto está em vantagem por 2-0, como se costuma dizer nestas coisas do futebolês, nesta gíria do futebol. Melhor o resultado que a exibição.
4: Sim, acho que sim. Acho que melhor a exibição, melhor o resultado, sim, do que a exibição, porque o Porto teve uma entrada, como eu já disse, positiva, faz o golo pelo André Silva e quando aí até poderia dar a confiança necessária para o Porto embalar e fazer uma primeira parte dominadora, acabou por ser precisamente o contrário. O Alverca soltou-se, acho que a equipa entrou também um pouquinho a medo nesta primeira jornada aqui no Dragão. O Sérgio Ferreira sempre a dar ali algumas indicações e só após esse gol do André Silva a equipa se soltou, e depois na verdade foram 20 minutos sensivelmente onde o Alverca foi tendo sempre esse domínio e controle do jogo, poucas oportunidades. Eu acho que foi um jogo onde as equipas olharam um pouco para a baliza, o jogo muito disputado na zona central, o Alverca também a fazer uma circulação de bola muito sobre os seus três centrais, a lateralidade e o Porto confortável porque já tinha a vantagem no marcador. Ao segundo penalti, já o disse, dois penaltis, duas infantilidades, uma do Mateus Mendes e outra do Nabil, a colocar o Porto neste resultado super favorável, com a exibição obviamente a não ser perfeita, mas para o Porto é melhor ir ganhar 2-0 para o intervalo.
0: Dois golos da marca dos 11 metros, dois golos de penalti, André Silva aos 9, Gabriel Veiga aos 44, dão esta vantagem parcial aos campeões nacionais no jogo inaugural da Liga 26-27, Futebol Clube Porto 2, Alverca 0. Até já.
3: Já voltamos daqui a pouco para a segunda parte do Futebol Clube do Porto, campeão em título, a vencer o Alverca por 2-0.

emissão com muito desporto. Começamos às 3 da tarde, tarde desportiva no regresso desta temporada 26-27 e vamos até às 11 da noite. Isto porque há ainda um Gil Vicente, Rio Ave, Moreirense, Braga e também o Benfica Académico.

0: Nesta altura são 6:57, menos uma hora nos Açores. Vamos conferir os outros dados que marcam a atualidade numa síntese com Cláudio Martins.
1: Está em resolução o incêndio de Vila Pouca de Aguiar, em Vereia de Jales. Os meios estão no terreno para vigilância e evitar reacendimentos. São, nesta altura, 170 os operacionais, apoiados por 2 meios aéreos. Este incêndio começou a meio da manhã, deu muito trabalho aos bombeiros ao longo da tarde por causa do vento, das altas temperaturas e também por lavrar num terreno muito rochoso e de difícil acesso. A presidente da Câmara de Vila Pouca de Aguiar, distrito de Vila Real, Ana Rita Dias, disse Antena 1 que o incêndio queimou mato e pastagens e por isso houve necessidade de retirar animais dessas zonas. Mais abaixo, em Carrazeda de Anciães, o incêndio de Parambos teve um reacendimento durante a tarde, mas é dado como concluído pela Proteção Civil. Os meios estão no terreno também em trabalhos de vigilância e rescaldo. Em estado de emergência, por causa dos fogos florestais, a província de Colômbia Britânica, no Canadá, vai receber ajuda federal do governo, vai o governo providenciar abrigo e alojamento às pessoas que foram obrigadas a deixar as casas em toda a província. Já foram retiradas de casa mais de 20 mil pessoas. As autoridades admitem que os incêndios ativos são dos mais violentos alguma vez registados na região. Espanha está também com muitos problemas com incêndios, de novo, na zona de Segóvia e Castellón. Há 3 povoações cujas pessoas foram retiradas de forma preventiva. E no sul, na Andaluzia, junto a Huelva, o número de pessoas desalojadas ascende a quase 470. Este incêndio, na zona de Huelva, já consumiu mais de 8 mil hectares. O Hamas apela a Washington para que pressione o primeiro-ministro israelita Benjamin Netanyahu a rever a rejeição do plano de 15 pontos do presidente dos Estados Unidos para a paz em Gaza, depois de o líder de Israel ter garantido este domingo que as forças do país não vão sair da região enquanto o Hamas não se desarmar por completo.
0: Os outros dados que marcam a atualidade para lá do desporto e do futebol, numa síntese com Cláudia Martins.

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6: Ouviu os traços sonoros das 7 da tarde, menos uma hora nos Açores.

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2: Estamos de regresso ao desporto. Emissão de desporto na Rádio Pública para acompanhamento no arranque de mais uma temporada desportiva e futebolística, mas também com olhos bem atentos àquilo que vai acontecendo na volta a Portugal em bicicleta. E Pedro Ribeiro, uma vez mais, boa tarde. Hoje um dia muito importante com a sempre difícil subida à Torre.
3: Com a dobradinha Dani Color, Alexis Guerin foi primeiro, Artam Nedes foi segundo a 1 minuto e 44, Pedro Silva do Boa Vista terceiro a 1:56, depois no quarto lugar Joaquim Murguial Day da Euskaltel Euskadi a 1:58, mesmo tempo também para José Fernandes da Oliveirense. Ora, Alexis Guerin a reforçar a ideia que a sua equipa está cá para vencer a volta a Portugal.
4: Genial, el rey de Portugal, soy magnífico para mí, para la equipa. Primero importante, la equipa está aquí para la final de vuelta. Esta no está la última. Tiene mucho más trabajar para ganar la María. Es importante hacer tranquilo, dormir bien y mira cómo se pasa mañana.
3: E ora, aí está como se consegue chegar à camisola amarela. Alexis Guerin, Dani Color, 16 horas, 17 minutos, 25 segundos. Tem agora Artam Nedes, o companheiro de equipa, a 1 minuto e 26. No terceiro lugar surge José Fernandes da Oliveirense, a 1 minuto e 58. Quarto lugar para Pedro Silva do Boa Vista, a 2 minutos e 1. Quinta posição para Chomin Juaristi da Euskaltel Euskadi, a 2 minutos e 9. E no sexto lugar, o seu companheiro de equipa, Joaquim Murgialdi, 2 minutos também, 16 segundos. Até ao top 10 há mais portugueses. Emanuel Duarte, aliás, está também no sétimo lugar, a 2:16, 2:15, aliás, e um pouco mais para trás, na décima posição, a fechar o top 10. Temos Fábio Costa do Boa Vista, a 2 minutos e 21 segundos. Tudo ainda muito perto uns dos outros. A verdade é que os dois homens, Dani Color, têm aqui vantagem e são os principais candidatos à vitória final nesta volta a Portugal em bicicleta, até porque amanhã há contrarrelógio entre Anadia e Agda.
2: Reportagem da volta a Portugal em bicicleta com Pedro Ribeiro e também Ariana Azevedo, eles que vão estar ainda connosco nesta noite de desporto.
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2: Daqui a pouco vamos voltar a fixar no Dragão, mas antes passagem pela Luz. O Benfica faz o primeiro jogo do campeonato em casa, é frente ao Académico de Viseu. Este jogo é à porta fechada e há pouco João Alves Domingos foi recebida a equipa do Benfica, que em vez de ir para a garagem, foi para com o autocarro até perto da estátua de Eusébio e aí recebeu o carinho de muitos, muitos adeptos.
5: Muito boa tarde, foi mesmo assim. Montou-se um cordão humano desde dos grandes portões que dão aqui acesso ao recinto em volta do Estádio da Luz, atravessando uma das pontes que também se localiza neste estádio, até à estátua de Eusébio e depois também seguindo até à porta 18, onde os jogadores entraram no Estádio da Luz para esta partida frente ao Académico de Viseu, que se vai jogar à porta fechada. Estavam aqui milhares de adeptos do Benfica, muita gente vestida de vermelho e branco para festejar com os jogadores essa entrada no Estádio da Luz antes dessa partida, não tendo a permissão para assistirem a este encontro. Dizer que foi utilizada muita pirotecnia aqui nesta entrada da equipa, com várias tochas, também alguns petardos, e portanto levantou-se por aqui uma cortina de fuma quando da chegada do autocarro autocarro que parqueou mesmo à frente da estátua de Eusébio e foi aí que os jogadores saíram, inclusive a pé, atravessando esse mar de gente, essa corrente que se montou aqui nas imediações do Estádio da Luz para sentir o carinho dos adeptos e que foi bastante festejado por muita gente que aqui se aglomerou. Ora, já vão desmobilizando grande parte destes adeptos do Benfica, muitos deles provavelmente vão assistir na partida em casa, apesar de estarem aqui montados junto à porta 18, onde os jogadores entraram no estádio, vários ecrãs gigantes com a possibilidade de transmissão desse jogo para os adeptos do Benfica que aqui quiserem permanecer para assistirem a essa partida, mas posso dizer que dos milhares que aqui estavam, já muitos, a maior parte, vão desmobilizando neste momento, após a entrada da equipa no Estádio da Luz, e que já deverão estar os jogadores a entrar no balneário para vestir o equipamento de aquecimento para daqui a pouco pisarem pela primeira vez o relvado para essa partida, jornada inaugural do Benfica neste campeonato frente ao Académico de Viseu, que devido a castigo faz à porta fechada.
2: Reportagem do João Alves Domingos, no exterior do Estádio da Luz, ele que irá acompanhar daqui a pouco com a Matilde Fidalgo e também a narração do Paulo Sérgio, este Benfica Académico, mas é só depois do Futebol Clube do Porto Alverca, por isso já a seguir vamos retomar
6: este
2: os caminhos do Dragão.
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2: Cuidados técnicos do Rui Morgado, a reportagem do Ricardo Pinheiro, os comentários do Nuno Coelho, a narração é do Carlos Rui Abreu. Uma vez mais, boa tarde, Carlos.
7: Estamos de regresso ao Dragão, ainda em tempo de intervalo, neste Futebol Clube do Porto 2, Alverca 0. Primeiro jogo da época, no que diz respeito ao campeonato, para o Alverca é mesmo da época, para o Porto não é, porque na semana passada já teve esse compromisso oficial e que redundou na conquista do primeiro troféu 26-27, a Supertaça Cândido de Oliveira, na vitória 1-0 diante do Torriense. O Alverca é mesmo o jogo de estreia, ou para o Alverca é mesmo o jogo de estreia, este jogo da primeira ronda diante do Futebol Clube Porto e também a estreia como técnico de uma equipa sénior na primeira liga do treinador Sérgio Ferreira, treinador de 38 anos que o ano passado ao serviço do Futebol Clube Porto precisamente foi campeão nacional de sub-19. Porto em vantagem com dois golos apontados de pontapé de penalti aos 9 minutos. André Silva, que tinha sofrido a carga de Mateus Mendes, converteu e depois aos 44, Gabriel Veiga, também de penalti, depois de um penalti que foi assinalado, também a castigar nova falta sobre André Silva, a fazer o 2-0, e por isso foi com essa vantagem que o Porto foi para o intervalo. Ricardo Pinheiro, durante o intervalo, perspectivaste alguma alteração em ambos os lados?
8: Não, até porque recolheram todos os jogadores, inclusive os suplentes, também às cabines, e por isso não se perspectivou aqui qualquer tipo de mexida, tanto no conjunto ribatejano, assim como também no conjunto portuense, numa altura em que agora regressa a equipa do Futebol Clube do Porto, e parece mesmo que, rapidamente olhando para os jogadores que estão a retomar o terreno de jogo, são precisamente os 11 que iniciaram a partida no conjunto de Francesco Farioli. Ora, também do lado visitante, alguns dos suplentes já vão também tomando esse caminho do banco técnico dos ribatejanos. Aguarda-se a reentrada então dos jogadores do Alverca, dos escolhidos por Sérgio Ferreira para esta partida. Também os placares de publicidade já foram praticamente todos retirados do terreno de jogo. A equipa de arbitragem está ali já ao centro, numa altura em que agora sim regressa a equipa do Alverca, quando nesses momentos de intervalo tivemos nota para a apresentação oficial no estádio do Dragão da equipa masculina do futebol, de futsal, aliás, do Futebol Clube do Porto. É o regresso de uma modalidade à Casa do Dragão, aplaudida por toda esta plateia do Dragão de forma muito carinhosa.
7: Nuno Coelho, nova época, mas mais do mesmo, ou seja, um Porto QB que vai resolvendo problemas e está nesta altura a vencer por 2-0.
9: Sim, é verdade. O foco do Porto a aparecer hoje aqui, e quando até muito se falou sobre isso na conferência de imprensa de Farioli, até por também aquilo que foi a prestação da equipa frente ao Torriense para a Supertaça, muito se questionou daquilo que a equipa poderia ou deveria fazer diferente. A verdade é que o Porto, e temos de ser concretos nessa análise, Luís. O Porto é muito forte no momento em que consegue defender e em que já tem a vantagem no marcador. Conseguiu essa vantagem aos 9 minutos através do André Silva, e toda a gente no estádio espera que o Porto, pelo super favoritismo que tem, por ser o campeão nacional, domine o jogo de outra maneira. A verdade é que o Porto sente-se confortável no momento em que tem de defender e de baixar as linhas e dar a bola à equipa adversária. O Alverca é uma equipa que tem essa qualidade, tem jogadores que tratam e que seguram bem a bola, e o Porto teve dificuldade, sem sofrer muito em termos daquilo que foi as oportunidades e a necessidade do Diogo Costa intervir, mas sim, não foi uma primeira parte muito favorável para o Futebol Clube do Porto. Ainda assim, o 2-0 com as duas infantilidades dos dois jogadores do Alverca deram essa vantagem.
7: E até aqui a cara nova no 11, o André Silva em destaque, porque marcou gol de penalti, é certo, mas foram sobre ele as duas faltas que deram os penaltis. Agora já lá vou, porque Ricardo, grande pontapé por parte do Davi Gui, e Diogo Costa defendeu para canto, aliás, defendeu para a frente e depois surgiu alguém do Porto a aliviar para canto.
8: É, eu até fico com a ideia, Carlos, que foi o colega de setor, o Ian Lucas, o brasileiro. Eles estavam ali muito juntos, confesso que não com toda a certeza, mas para uma defesa apertada, como disseste bem, do Diogo Costa, ali meio que à futsal, ajoelhou um dos joelhos, fechou as pernas e depois é com os braços que sacode para a lateral, e por isso há canto para os visitantes.
7: Atenção ao canto batido na área, grande confusão, Diogo defende de forma miraculosa e há pontapé de baliza para o Porto, mas o Alverca só não marcou porque Diogo Costa fechou a baliza, mas é uma defesa por instinto e quase miraculosa.
8: Tal e qual, novamente Salvador São Diogo a evitar que o Alverca reduzisse a diferença no marcador, e o protagonista parece-me ter sido o mesmo, exatamente, camisola 25, Ian Lucas, com um remate acrobático já na grande área portista, por pouco que não consegue reduzir para os visitantes.
7: Com sorte, por instinto, seja o que for, o que é certo é que vale mesmo o Diogo os 60 milhões.
9: Sim, 46 minutos, ou seja, um minuto de jogo, praticamente um minuto e meio, o Diogo já fez três defesas, ou seja, o primeiro remate do David Gui ali à entrada da área, e depois uma dupla oportunidade, e é uma defesa autenticamente por instinto, uma grande defesa, um remate, um segundo remate do Ian Lucas, e lá está, é o Porto que neste momento também é forte, porque consegue nos momentos onde às vezes treme um bocadinho a bola não entrar e ter um dos melhores guarda-redes do mundo, não há como eu negar, e por isso não seria a entrada provavelmente que o Farioli queria nesta segunda parte, até depois daquilo que falávamos do fim da primeira já não ter sido muito positiva. A verdade é que o Alverca tem aqui também a primeira grande oportunidade desta segunda parte.
7: E estávamos a falar numa altura em que há um choque entre dois jogadores, sobre o Figueiredo e o Alan Varela, e acho que foram os números 22 que chocaram, e o árbitro assinala uma falta de Varela sobre o jogador brasileiro do Alverca. Parecem estar recuperados, ainda que algo queixosos. Estamos a falar, Nuno, do André Silva.
9: Sim, o André, ou seja, sofre o primeiro penalti, é ele que o converte, é ele que também sofre o segundo no puxão do Nabil, e depois ali preferiu dar a bola ao Gabri Veiga, percebo, às vezes os jogadores, até por ser o segundo momento de penalti, normalmente fazem isto, e claramente no Futebol Clube do Porto há vários batedores de penaltis, por isso foi o Gabri que assumiu. Tem sido um jogo onde o André Silva, em termos daquilo que é o jogo jogado, e após o Porto ter perdido muito daquilo que era o controle do jogo, não, o André ainda não conseguiu dar-se tanto ao jogo como por exemplo no jogo da Supertaça, onde é muito forte no apoio frontal, mas é um jogador sempre muito acarinhado no Dragão, já teve momentos onde ajudou a defender bem atrás, e por isso é um André Silva que está com tudo aqui no Futebol Clube do Porto.
7: Livre para o Alverca, Chiquinho vai levantar, bola na área, um cabeceamento em direção à baliza, Diogo Costa deu um passo atrás e agarra a segunda e já colocou para fora, mas vá lá, teve sorte, passa a bola contra as costas de Zaidu e a bola sobra para Diogo Costa.
8: Sim, entrou, até entrou ligado demais, de facto, Diogo Costa, agora a precipitar-se na reposição de bola, acaba por caprichosamente ter sorte e agarrar novamente, é posse para os azuis e brancos.
7: Bola no Diogo, dá para Varela, Varela para Bednarek, pressão imediata dos homens do Alverca, pressão alta, e depois é o Isaac James quem toca para fora. Bola para Martim Fernandes, executar lançamento de linha lateral à direita, a meio do meio campo defensivo Estamos nos primeiros 5 minutos desta segunda parte. O Porto vence por 2-0. Resultado que vem da primeira metade do jogo. É a ronda inaugural da Liga Portuguesa de Futebol. Obrigado a si que dá boleia a esta emissão muito especial no regresso da tarde esportiva da Rádio Pública para a nova temporada. Ataca o Porto, lado canhoto. Gabri Veiga vai tentar romper. Vai com ele um adversário. Gabri a complicar e depois a não conseguir ganhar a bola. É lançamento para o Alverca.
8: É, mas ótima cobertura por parte de Baziá. Conseguir sempre colado ao adversário, pressionou e por isso conseguir reconquistar a posse.
7: Vamos ter mais futebol nesta noite de Antena 1, nesta noite de Desporto. Condução do Walter Madureira, já a seguir a este Porto Alverca, teremos a partir do Estádio da Luz o regresso também do Académico de Viseu à Primeira Liga. Um Estádio da Luz sem adeptos, castigo, mas a verdade é que teremos o relato do Paulo Sérgio. Também teremos informações do Moreirense, Sporting de Braga com o Nuno Braga e do Gil Vicente Rio Ave com o Paulo Vidal. Três jogos que arrancam a partir das 20h30. Ataca o Porto, bola à esquerda, bola para o PP. O PP a recolher, a refletir para o miolo. Ainda PP não soltou a bola. O Internacional Brasileiro coloca para William Gomes. Algo trapalhão na recepção. Tem Isaac Chemes pela frente. Ainda William Gomes a tentar fugir ao nigeriano. Vai para o relvado. Não há nada. Fica William Gomes caído no relvado. O artista quer para jogar. E o Alverca tenta sair a jogar. E o Porto para a bola vai para fora e o lançamento é para o Dragão. O lançamento para a equipa do Futebol Clube do Porto é para ser efetuado à direita para o Martim Fernandes. Já foi efetuado, grande confusão. Sai a bola para PP, caiu. Que entrada, foi fora da área. Vai ser cartão para o jogador de Valverca. Uma varridela em PP.
8: Foi, porque foi completamente a entrar fora do tempo. E aí a Boyang, já com a rápida recuperação por parte do Futebol Clube do Porto em corredor central. Depois, veloz PP a conseguir dar um toquezinho na bola, desviando-a do opositor direto mais próximo. E depois completamente deixar ficar o pé, atingir apenas o adversário, o central do Alverca, a ver cartolina amarela. E creio que, e vocês terão uma visão aérea muito melhor, mas fico que, com a ideia que é à queima na linha da área.
7: É, não chega a ser um metro a diferença entre a linha e o local onde vai ser colocada a bola. A linha de grande área, de esquerda para a direita, aquilo mais uns centímetros, e teria sido o terceiro penalti da tarde para o Futebol Clube do Porto. É livre para a formação azul e branca, ainda assim perigoso para a baliza de Matheus Mendes, está nesta altura todo vestido de amarelo, encostado ao posto esquerdo da baliza do Dragão, a baliza norte do Dragão, a dar indicações agora de cócoras, barreira do Alverca densamente formada, parecem ser 6 unidades do Alverca formarem a barreira. Estão lá também dos homens do Porto para tentar estorvar a visão do guarda-redes brasileiro. Luís Godinho põe tudo no sítio.
8: Figueiredo, tens também na Vila, junta-se o Vivaldo, a Baziá e o próprio Crisola 6 da Vigui.
7: Junto da bola, Gabri Veiga e William Gomes, ou destro Gabri ou canhoto William Gomes para tentar desfeitear o guarda-redes Mateus. O livre é muito, muito perigoso, é praticamente em cima da linha de grande área, de esquerda para a direita. Luís Godinho já deu autorização, Gabriel William, é o William, pé esquerdo, bateu a figura do guarda-redes Mateus Mendes.
8: Apenas teve de se agachar o brasileiro para amarrar esta bola, não levou grande perigo, respira de alívio a turma ribatejana.
7: Mateus Mendes já colocou manualmente para o Yaya, Boyang, Boyang para Mateus Mendes, pressão imediata do Porto, quase perdeu o guarda-redes, a meu pio a dar a bola para a esquerda para o Isaac James, agora a pressão imediata por parte da formação da Francesco Farioli. Houve um mau passe, aliás uma má recepção neste caso por parte do Figueiredo, a bola vai para fora, o lançamento é para o Futebol Clube do Porto, à direita é para Martim Fernandes.
8: É precipitar-se um pouco esta turma ribatejana, o Alverca a construir, querer a construir muito rápido e por isso mal domínio de Figueiredo, a bola perdeu-se, recupera o Porto ao posse.
7: O Porto que para o campeonato sofreu aqui a última derrota já em abril de 2025, foi frente ao Benfica, a partir daí não mais perdeu em casa o atual campeão nacional. Bola no Martim, o Martim consegue desenvencilhar-se da pressão dos adversários, mas entrega mal, entrega para o homem do Alverca, atenção a Figueiredo, vai com Kivior, Kivior faz falta, agarrou com tudo no adversário o Jakub Kivior e dá livre para a equipa ribatejana.
8: É um dos mais inconformados certamente na equipa do Alverca, este capitão da equipa Figueiredo tem estado irrepreensível, ele agora a conseguir aqui galgar metros e ganhar aqui um livre frontal, e esta distância não te consigo ajudar, Carlos, creio que é o camisola 12, o Isaac James.
7: É Chiquinho. Chiquinho, é sempre Chiquinho, é fácil. Chiquinho levanta a bola, segundo posto, está à procura de Nabil Toisi, consegue evitar a saída da bola, pois a meu pio mete no coração da área, chega o Rafael Benfica consegue o corte e vai o Porto para o ataque e a porca do meu pio consegue depois fazer também um excelente corte e dá para o lado direito. Chiquinho pode cruzar, cruzou Chiquinho na área, segundo posto Martim, com um corte muito complicado, mas ainda assim eficaz. É mais um canto para o Alverca.
8: É subtil, mas eficaz mesmo para evitar males maiores. Cruzamento antecipado de Chiquinho, muito venenoso, resulta em canto para o Alverca.
7: Canto à esquerda, Chiquinho para bater, ele está cansado a correr o campo para um lado e para o outro porque bateu livre do lado esquerdo, veio cruzar o lado direito e agora o canto é à esquerda e volta Chiquinho para o lado contrário. Embora agora o canto seja à maneira curta, ele está lá perto, mas não é ele quem em teoria vai bater o canto, porque é Nabil Toizi quem vai repor. Deixou curtinho para Chiquinho. Chiquinho tentou meter a bola na área, mas era a jogada estudada. Corta ao Porto, bola para fora. Arremesso para a formação do sul do Ribatejo. Mesmo às portas da capital, Alverca do Ribatejo, de Conselho de Vila Franca de Xira. Tem este representante no escalão máximo do futebol nacional, o Futebol Clube de Alverca. Arremesso para Isaac James, toma muito balanço até aos placares de publicidade. Implementária do Porto, lançou bola na área, tira Jan Bednarek nas alturas, depois há um pontapé de bicicleta na direção do guarda-redes Diogo Costa, que já colocou manualmente para Nazaidu e vai a locomotiva nigeriana. Tem espaço Zaidu, ainda Zaidu passa pelo primeiro, depois não passa pelo segundo. Espirra o ressalto para PP. PP tentou a fita sobre Chiquinho, não conseguiu ganhar PP. Tira Chiquinho à primeira, PP não desiste, ainda toca na bola e por isso o lançamento é para o Alverca, quando Francesco Farioli vai mexer do Dragão, vai ser cartada dupla.
8: Vai, vem aí dois jogadores e creio que...
7: Rosário Borja.
8: Exatamente, estava com dificuldades em perceber que era o mais baixinho, está resolvido. Mas há instantes acabou mesmo por deslumbrar-se Chiquinho a tentativa de finta. Eu já não vi um cabrito há muito tempo.
7: Aí está, dá para tudo. Bola no Victor Frout e o Frout atrasa tudo da direção do homem da guarda-redes Diogo Costa. Nomes Frout, Diogo Costa, nomes que estão no mercado e até 4 de setembro até fecharem os serviços de transferências nos principais campeonatos da Europa, vão estar sempre na Berlim destes nomes. Bola em Kivior de pé esquerdo, a dominar, a controlar, à espera, também não é pressionado, não solta a bola, foi agora em direção de Bednarek. Bednarek também pressionado, mete para Jacob Kivior vai bater a bola de pé esquerdo, na frente da procura de André Silva, chega primeiro no corte defensivo do Alverca por intermédio do Baseia, e depois o ressalto sobra para o guarda-redes de Costa, lado contrário, não perde o tempo o capitão do Porto, soltou para o usado Martim Fernandes, tem meio campo para correr, ainda Martim colocou a bola para o usado William Gomes, vai para a linha final, passa com muita força, não chega William, bola fora, pausa nesta altura utilizada, Ricardo, para as mexidas de Farioli.
8: Isso mesmo, vamos ver quem são os sacrificados. Agora sai com a camisola 7 William Gomes, ele
7: última
8: que ainda
7: ação deu... do jogo, não é? Este sprint foi para o banho.
8: Isso mesmo, exatamente, ainda que tenha de agora percorrer a meio a campo para o fazer, mas vai ter a companhia do argentino Ala Varela. Sai também a camisola 22 do Futebol do Porto. Ora, recordamos, entre a Borja Sainz e também a Paulo Rosário.
7: São substituições conservadoras, Nuno, porque não mexe em muito, ou seja, troca duas peças, mas é basicamente troca por troca.
10: Sim, aqui é muito do habitual de Farioli também, aos quase 60 minutos de trocar duas posições. Havia uma que era quase sempre titular, que era a do Gabri pelo Mora ou do Mora pelo Gabri. O Varela e o próprio Pablo Rosário também alternam muito nesse momento. São jogadores que, sensivelmente, e até a partir do meio da temporada passada, jogavam alternadamente, e por isso aqui nada de novo. É o Pablo Rosário que entra para uma posição fulcral e onde é preciso estar fresco. Em relação ao Borja, muito mais compromisso defensivo do que aquele que tem o William, também menos capacidade de desequilibrar para a frente do que o William Gomes, e por isso são, sim, concordo contigo, são duas substituições relativamente conservadoras.
7: Joga o Porto por intermédio de Gabri Veiga, picou curtinho para André Silva, é batido por Meu Pio, estava andando para Martim Fernandes, vai carregar o jogo pela direita, tinha pela frente o Figueiredo, dá bola para Pablo Rosário, recém-entrado, meteu na área, era para André Silva, não consegue o domínio, atira a equipa do Alverca, mas com alguma dificuldade, pois à segunda despacha a formação do Alverca. Pablo Rosário a ganhar, dá para o André Silva, meteu à esquerda PP, linha final, pode cruzar PP, não vai chegar a tempo para cruzar, ainda assim o esforço é recompensado com um aplauso.
8: Isso mesmo, ele cerrou os dentes, foi foi em esforço, em carrinho, na tentativa de impedir que a bola saísse pela linha final e conseguiu arrecadar esses aplausos vindos da bancada.
7: Vamos ter também dupla mexida na equipa do Alverca.
8: É, sai o Vivaldo com a 9, entra com a camisola 17 o Sami Enciso, sai também o camisola 4 o Yaya Boyang e entra com a 55 o Shisuba.
7: Mexe na defesa, sai Boyang já com o amarelo para a entrada então do Shisumba, o jogador do Sporting de Braga, e na equipa e também troca no ataque, né? Troca os avançados, sai o Vivaldo Semedo, entra o Merec.
8: O Sami Enciso.
7: É o Sami Merec, é o ex-jogador do Sporting de Braga. Camisola 17.
10: Sim, é isso. Aqui vamos ver se em relação ao Alverca se há alguma alteração de sistema ou se passa neste caso o Isaac James a ser o central sobre a esquerda com o Mapio mais sobre o centro, e parece-me que é isso já que acontece, ou seja, o Shisumba como lateral esquerdo entra para a ala, o Isaac James estava a fazer essa posição, passa para a central da esquerda e o Mapio que estava a jogar como central sobre a esquerda passa para a central do meio no lugar do Yaya. Não muda nada também o Sérgio Ferreira, apenas troca jogadores, frescura, e retira um jogador que tinha cartão amarelo neste caso, que era o Yaya.
7: Ataca a formação do Alverca, o passo foi com muita força, não chegou na Abel Toizi, bola para fora, pontapé de baliza para o Futebol Clube do Porto. É o jogador que entrou há instantes, o libanês Sami Júnior Merec Enciso, conhecido como Merec. Ele esteve a última época no Sporting Braga, fez 4 gols pela equipa B e está agora no Alverca em tarde de estreia. Vamos ter pontapé de baliza para a equipa do Futebol Clube do Porto. Já foi efetuado. Bola no Diogo. Mateus sobre a esquerda para Zaidu. Vai na recepção nigeriano. Aí vai Zaidu. Faz bem a fita Zaidu. Ainda Zaidu. Passa em variação à direita à procura de um companheiro adubo para Rassanes. O recém-entrado. E ele não marca precisamente desde 22 de dezembro do ano passado, quando pisou em Alverca do Ribatejo. Aliás, um dos golos foi um golaço de Borja Sainz. A partir daí foi eclipse total do Vasco. Não mais conseguiu marcar. Está aberto para a cadeira, a bola para Martim Fernandes. Martim a tentar ganhar. Não conseguiu. Rouba a bola o Figueiredo. Deixa para o camisola 6, que é o Davi Gui. Davi Gui para um companheiro. Isaac James perdeu. Vai o Porto, lado esquerdo. PP. O Porto a ganhar por 2 a 0. A procura do terceiro. PP encosta para Gabri Veiga. Gabri abre à direita para o Borja Sainz. Cruzou o Borja, segundo posto, não vai chegar PP. Mau cruzamento de Borja Sainz, bola para fora, é ponta, pé de baliza para o Alverca.
8: É, com um arco demasiado largo a transpor a trave da baliza de Mateus Fernandes. Nuno Mendes, aliás, procurava PP ao segundo posto. Perde-se assim o lance de ataque do Fogo do Porto. Isto quando estão oficialmente nas bancadas do Dragão 47.558 espectadores.
7: Boa casa neste final tarde de domingo no Dragão, muita gente a sair mais cedo da praia, muita gente a sair até se calhar a abdicar de um dia de praia para estar aqui no Dragão a assistir a este jogo da ronda inaugural. Aos que não abdicaram e que agora, nesta altura, saem da praia, viajam na companhia da Rádio Pública Portuguesa, recebam um abraço enorme neste jogo da ronda inaugural da Liga, em que o Porto vai batendo o Alverca por 2 bolas a 0, joga pé de Narek, mete à direita para o Martim Fernandes, e o Martim vai picar para a velocidade do Borja Sainz, vai Borja na luta com o Isaac James. Quem chega primeiro é mesmo o jogador do Porto, consegue ganhar a primeira, depois não ganha a segunda, mas a bola sai na segunda para o Porto, já foi efetuado rapidamente. Frault a perder para meu Pio, e depois vai Frault ganhar de novo e vai dar pontapé de baliza. Não, eu acho que é pontapé de baliza, o Arte entende que é canto e por isso vai bater Gabri Veiga.
8: É, para muito descontentamento de muitos jogadores do Alverca que assim não tiveram a mesma leitura, mas é certo que com o indicador da mão direita apontou Luís Godinho para o quarto de círculo à direita, onde Gabri Veiga vai levantar para o interior da área ribatejana.
7: Gabri para o canto, lado direito, é o primeiro canto do Porto na segunda parte, é o canto 5 do jogo para os Dragões. Canto batido na área, cabeceamento em corte por parte de Baseia, mas o Porto recupera para o impedimento de Zaidu, atrasa tudo para o guarda-redes Diogo Costa a recolher na meia-lua da grande área portista, vai pontapear, estava muito sozinho Diogo, pontapeou na frente da bacura de Jacob Kiver, está mas anda mais avançada no relevado, deixa para um adversário que é Baseia, ainda Kiver não larga, vai com tudo Kiver e faz falta. Falta de Kivior sobre Steven Bazeia, livre para o Alverca, não gosta o polaco.
8: É, ambos embrulharam-se ali na disputa de bola em tom mais agressivo, a entender Luís Godinho, que houve falta por parte do central polaco do Futebol Clube do Porto sobre o central do Alverca, que ainda fica ali agarrado à zona da cabeça, porque acaba por levar com o adversário em cima, e por isso é concedido este livre à turma do Alverca. E Carlos, deixa-me adiantar que vamos ter que chamar o rapaz Sami, porque é o nome que ele tem na camisola.
7: Então fica como Sami Marek. O ano passado no Sporting de Braga era Marek, agora é Sami.
8: Ainda tem tido muita sorte com o nome.
7: Joga Davigui, deixa para a direita para o Nabil Tuaizi, não, é para o Baseia para Tuaizi, este é que recebe mal, junto ao banco do Porto, já para a linha de lado, o lançamento é para a equipa do Futebol Clube do Porto. Lançamento à esquerda para ser efetuado por Zaidu. Zaidu a lançar atrasado para Jakub Kivior. Kivior vai transportando a bola no pé esquerdo. Deixa para Zaidu. Zaidu mete no miolo para Pablo Rosário. Avança uns metros, ganha o ressalto. A bola vai sair. O lançamento é para o Alverca. Lançamento para Nabil Toizi. Lançou na direção de Ian Lucas. Ian Lucas para Tuaizi, tentou meter a bola na frente, tirou o Porto, Gabriel Veiga. Gabriel a transportar, a perder depois, mas a bola espirra para a defensiva azul e branco, onde Kivior recebe, dá para Bednarek. Bednarek para Pablo Rosário. Recebe o Rosário, já lançou na frente para Vitor Fonte, tem muito espaço para progredir. Vai o Porto no ataque, para o outro, abre à direita, bola Rassain, esquina da área, vai tirar cruzamento, é para André Silva, chega ao corte. Steven Bazeia, grande desenvolvimento ofensivo agora do Porto. A bola vai para lá da linha de cabeça.
8: Sempre muito presente o franco-congolês, sempre muito ligado, concentrado, agora sem grandes hesitações, a ganhar a dianteira ao adversário, com o pé canhoto a despachar pela linha de fundo. Mais um ponto a pé de canto para o Porto, é o segundo do lado direito, é novamente para o camisola 10, Gabri Veiga levantar.
7: Bom central, Bazeia, 21 anos apenas, segunda época no Alverca, ele esteve no Mundial, já disse, o ano passado, ao serviço da seleção de França, que foi até à disputa do terceiro e quarto lugar desse Mundial de sub-20. Canto batido para o Porto, chegado ao primeiro posto, mais um canto, porque surgiu o corte de Sami Marek.
8: Isso mesmo, sem grandes contemplações também, de cabeça, a aliviar por onde estava literalmente virado, e por isso take 2 novamente à direita.
7: Gabriel de novo para a execução deste pontapé de canto, bola colocada no quarto círculo, bateu agora ao primeiro posto, mais um corte do Alverca. Chiquinho vai tentar ainda completar o corte, ainda Chiquinho vai com o Borja Sainz, cai Chiquinho, o artista que não há nada, não, à segunda diz, falta sobre Chiquinho de Borja Sainz.
8: É, abriu ali os braços, eu até fico com a ideia, Carlos, que pareceu-me o Pablo Rosário, sabes? Estava ali colado, ele também agora fica ali estatelado, agarrado ao peito, queixa-se que também foi atingido pelo adversário, mas Luís Godinho entendeu claramente que foi o dominicano que atingiu primeiro, pelo menos, o Chiquinho.
7: Estamos nesta altura com 67 minutos de jogo, se preferir 22 da segunda parte, e para já o placar vai dando, Futebol Clube do Porto 2, Alverca 0.
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7: E com um desperdício, Ricardo, incrível, com a assinatura de PP.
8: Isso mesmo, com a PP a rematar de primeira, poderia ter sido mais paciente na definição, acabou por optar pelo remate de primeira com o pé direito, cruzado, a bola passou ao lado do poste de Mateus Mendes para enorme broar das bancadas que pediam o terceiro do Porto.
7: A PP tem tido pouco golo, o ano passado fez apenas 4, apesar dos muitos minutos de utilização.

0: resultado.
1: Sim, quebrou muito e aqui, e se demos algum de mérito ao Futebol Clube do Porto também na primeira parte, e mérito neste caso ao Alverca pela maneira como conseguiu jogar, eu acho que há um grande mérito na maneira como o Porto voltou do intervalo, essencialmente porque ficou muito mais pressionante. Eu dizia na primeira parte que a grande dificuldade do Porto estava no momento de pressão e em como conseguia pressionar os três centrais principalmente, e eu acho que o Porto cresceu muito nesse aspecto. O William, o PP e o André Silva, enquanto estiveram os três em campo, neste caso o William já não está, está o Borja, foram muito incisivos na pressão. O Froholt, o Gabri também aumentou muito essa agressividade e fez com que a equipa ficasse melhor na partida, fosse tendo mais bola, fosse tendo mais aproximações. Levou ali aquele susto inicial com aquela dupla oportunidade do Alverca, mas entretanto o Porto tomou conta do jogo, joga muito mais no seu meio campo ofensivo, e já poderia inclusive ter feito um gol, porque há pouco o PP teve mesmo essa chance num grande cruzamento do Borja. Uma nota apenas, e já falámos sobre isso na Supertaça: o Borja normalmente quando entrava sempre para a esquerda, entrou novamente para o corredor direito, mantendo-se o PP como o ala esquerda do Porto.
2: E vamos ter mais três alterações dentro de instantes. Para já, lançamento para o Porto, Zaidu meteu na área, vai aparecer o remate, não surge ainda, Rosário à segunda, pé esquerdo, meteu, falta, chega tarde. Davi Gui atinge Pablo Rosário, livre Ricardo em zona frontal. A baliza de Matheus Mendes.
3: É, não teve a melhor de leitura do jogo, David Gui, o Franco Costa Marfinense, a acabar por deixar ficar o pé quando o Pablo Rosário, mais astuto, apanhou ali a bola, ainda que não com grande definição, é certo, numa recarga meio atabalhoada, mas como sofreu esse toque do centrocampista do Alverca, acabou por ser atingido, foi ao chão e sem sombras de dúvidas. Luís Godinho apontou para o livre favorável ao Futebol Clube do Porto, o corredor central novamente a queimar ali da grande área do Alverca.
2: Só que não há bola.
4: Carlos, a seguir a este livre, porque é muito perigoso, vamos conferir também os 11 no Gil Rio Ave.
2: Muito bem, para já aqui com 70 minutos, 25 da segunda parte, livre para o Porto, vence por 2-0. Dentro de instantes teremos no relvado do lado do Porto Rodrigo Mora e Neuan Pérez, do lado do Alverca é também chamado Kessari, Zacaria Kessari, jovem marroquino de 20 anos, mas antes das mexidas terá lugar este pontapé livre. Muita preocupação por parte do guarda-redes Matheus Mendes.
3: E olha, Carlos, tens Gabri Veiga, Zaidu com a canhota e também André Silva afastou-se ligeiramente para o Holt.
2: É, André Silva afasta-se, foi ele que na semana passada bateu um livre em zona mais ou menos idêntica a esta na Supertaça, que obrigou o guarda-redes do Torrense a uma boa defesa. Mas agora afasta-se, estão lá ou Zaidu ou Gabri Veiga. Acredito no espanhol. Há uma muralha defensiva do Alverca.
3: Barreira de 6.
2: Junto à zona de penalti, um pouco mais recuado. Guarda-redes Matheus Mendes também, muito atento. Luís Godinho pôs tudo em ordem. Apita o juiz de Évora, bateu Gabri Veiga contra a muralha. Mas o Porto insiste no ataque. Gabri vai de novo colocar a bola para quem? Para ninguém. Perde a bola. Vai contra-ataque da equipa do Alverca. Não vai porque o Bednarek estava bem a controlar a jogada. Atrasou para Diogo Costa. Carimbamos então a partida do Dragão. Minuto 72. 27 da segunda parte para já. Campeão nacional em vantagem. Futebol Clube do Porto, 2, Alverca, 0.
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4: Daqui a menos de uma hora arranca o Gil Vicente Rio Ave no estádio Cidade de Barcelos e já são, Paulo Vidal, conhecidas as escolhas dos dois treinadores.
6: Boa tarde, Walter. Assim é, de facto, já
2: grande
6: são
2: grande defesa de Diogo Costa. Espetacular a intervenção do guarda-redes do Porto, porque, caso contrário, Ricardo Pinheiro Alverca estaria aqui a fechar o gol.
3: É verdade, um grande remate, grande investir pelo lado do canhoto da turma ribatejana e depois com o adversário a refletir para dentro.
2: Chiquinho,
3: um remate rasteiro junto ao poste. Valeu Diogo Costa sobre o relvado a evitar males maiores para a beleza do portista.
2: É uma grande jogada do Alverca, não deu o golo porque Diogo Costa fez uma enorme intervenção. Dá canto, voa ao canto para depois passar a bola ao Paulo Vidal. Canto de Chiquinho, bola na molhada, tira ao Porto, ainda insistem os da Alverca, remate de novo prensado. Há novo canto para a equipa e Alverca do Ribatejo, não. O artista que é pontapé de baliza, porque a bola terá tocado no jogador do Alverca.
3: Ainda com muita discussão. Eu acho que vai ser decidido o canto, porque a bandeirola do árbitro auxiliar apontou para...
2: É, e o Porto, ainda os jogadores do Porto entregaram-se, por assim dizer, porque isso, foram todos posicionar-se para defender o canto.
3: Um grande bilhete por parte de Davi Gui.
2: Nono canto. Ouçam bem, nono canto do Alverca. No jogo, é à direita, é para ser batido por Chiquinho. Sempre ele.

0: Mas há ali um atrito entre Mopiu e Pablo Rosário. Luís Godinho diz que está a ver tudo. Autoriza agora assim a cobrança para Chiquinho. Bola no quarto círculo, bateu Chiquinho. Que pontapé de canto de Chiquinho. A bola, imaginem, a baliza topo sul. Bate o canto e vai para os Super Dragões. Incrível. Olha para o relvado, terá sido talvez atraiçoado. Agora sim, Paulo Vidal pode avançar com as equipas aí em Barcelos.
1: Muito bem, estamos a cerca de 50 minutos do início da partida aqui no estádio Cidade de Barcelos, duelo entre Gil Vicente e Rio Ave. Gil Vicente que foi sexto classificado na temporada passada com 50 pontos, o Rio Ave 12º com 36 pontos. Esta partida que marca a estreia de Luís Pinto no comando técnico dos Minhotos, o treinador de 37 anos, fez na temporada passada 31 jogos no comando do Vitória, conquistou a Taça da Liga, estreia-se esta tarde no banco do Gil Vicente, escolhe o seguinte 11, Lucão na baliza, no quarteto defensivo, Ricardo Gaio, Elim B, Jonathan Boato e o Everson, meio campo com Cáceres, Santi Garcia e Andreas Lawson, na frente Joelson Fernandes, Carlos Eduardo e Gil Martins. Do lado do Rio Ave, a formação Vila Condense, orientada pelo grego Sotiris Silaidopoulos, com o seguinte 11, Vandergau na baliza, depois Liavas, Petraço, Gustavo Mancha e Nelson Abey, meio campo com Rian Guilherme, Andreas Netoy e Diogo Nascimento, na frente Diogo Bezerra, Beleza e Roland Galsic. Árbitro da partida é Gustavo Correia, auxiliado por Luciano Maia e Andreia Souza. Quarto árbitro, João Pedro Afonso. Vídeo-árbitro, Luís Ferreira. Final de tarde, console aqui no Minho, no estádio Cidade de Barcelos, relvado em excelentes condições para este duelo entre Gil e Rio Ave. Começa às 8:30 da noite.
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3: E uma partida para acompanharmos com o Paulo Vidal, também às 8:30, Moreirense Sporting de Braga e ainda o Benfica Académico de Viseu. Mas para já, regressamos ao Dragão.
0: Em cima da meia hora da segunda parte, com o Porto a vencer por 2-0, a fazer uma segunda parte bem melhor do que a primeira, e a verdade é que ainda não marcou neste período. Agora a perda de bola de Pablo Rosário, atenção ao Alverca, vai atacando, Pablo Rosário vai no encalço de Sami Mareg, consegue ser mais forte e ganhar. Entretanto, há instantes houve três mexidas, mais duas no Porto, as saídas de Gabri Veiga e Martim Fernandes para as entradas de Rodrigo Mora e também de Neuan Pérez. Do lado do Alverca, a entrada de Kessari para o lugar de Ian Lucas. Nuno, a tua leitura a estas mexidas de Francesco Farioli e de Sérgio Ferreira?
4: Sim, em relação ao Neuan Pérez, importante até porque o Alverca nestes últimos minutos e teve alguns lances já de perigo nesta segunda parte, essencialmente de bolas paradas. Eu acho que aqui o Neuan Pérez poderá ser um upgrade bastante positivo em relação ao Martim para esse momento, porque é muito mais forte no jogo aéreo. O Porto, em muitos momentos, e porque defende quase sempre com essa linha de 5, o Neuan Pérez será o central da direita. Em relação à entrada do Rodrigo Mora, parece-me importante, não só para aquilo que é o Rodrigo Mora e aquilo que seria um possível segundo jogo onde não seria utilizado, e entrando possivelmente o Wang à sua frente, e não é isso que acontece. Por isso também um sinal aqui do Farioli para o Rodrigo Mora, de que conta realmente com ele, e tem aqui 20 minutos ainda para poder colocar todas as suas capacidades em campo. É um momento onde o Porto tem o jogo absolutamente controlado, está mais no meio campo ofensivo, e por isso parece uma altura boa para lançar o Mora. Em relação ao Alverca, a substituição do Zacaria pelo Ian Lucas, e por isso tudo na mesma, não muda nada em termos daquilo que é o seu sistema tático, e é um jogo que está neste momento morno, muito controlado pelo Futebol Clube do Porto.
0: E vamos ter mais uma estreia no futebol português dentro de instantes, do camaronês Marco Essimi, o ex-Dunkerque de França, Para já ataca a equipa do Porto, cruzamento na área. Foi de Borja Sainz, acaba por aparecer o corte de Stefan Bazaia, bola para fora.
5: Sempre no sítio certo, o jogador do Alverca, novamente sem grandes contemplações, pé esquerdo na bola, diretamente para fora, arremesso para o Porto à direita.
0: Lançamento para ser efetuado por Neuan Pérez, agora o lateral depois da saída de Martim Fernandes. Está a contagem decrescente do árbitro para que Neuan Pérez acelere o processo. Está Neuan Pérez a lançar na área, bola para o Pablo Rosário, caiu na área. O árbitro diz que é apenas e só, também parece bem, pontapé de baliza.
5: E agora tempo para essa alteração, terceira mexida na turma de Sérgio Ferreira. Sai então o camisola 22, já muito desgastado, capitão de equipa, o Figueiredo, para dar então lugar a esse camisola 19, Atebá.
0: A entrada então de Marco Essimi, este número 19, e Nuno Coelho. A verdade é que Figueiredo até esteve relativamente bem na primeira Sim. parte, mas foi caindo, não é? Na segunda, tal como toda a equipa.
4: Sim, tal como toda a equipa. Eu acho que os três da frente, o Vivaldo, o Figueiredo e o Chiquinho, tiveram muito ativos durante a primeira parte. O Chiquinho vai se mantendo e é claramente o jogador mais deste Alverca. Dificilmente, vamos ver, o mercado não falta assim tanto tempo para fechar, mas o Chiquinho tem muito mercado e hoje este jogo aqui no Dragão prova mais uma vez que é um jogador diferenciado deste Alverca. Em relação ao Figueiredo, uma boa primeira parte, desapareceu um pouco na segunda, tal como a equipa, e dá o seu lugar agora ao Marco Essimi para a ala direita do Alverca.
0: Vai a bola para PP, consegue ganhar à segunda, vai para a relvada, não há nada. Tentou acabar uma falta, foi mesmo à tua frente, Ricardo.
5: Foi, assim não entendeu Luís Godinho, mas também como não entendeu quando há instantes Mápio chocou com André Silva, até de forma um pouco mais violenta, a queimar as regras, mas mandou jogar o árbitro Borbense.
0: Ataca a formação do Alverca, mas não vai ser feliz no ataque Sami Marek, porque já não conseguiu dominar a bola dentro das quatro linhas. Entretanto, PP está do lado contrário, caído.
5: E vai para o jogo.
0: E Denis Gull é chamado ao banco, vai ser lançado por Farioli.
5: Vai-se jogo parado, a equipa da América do Porto pronta para entrar, aguarda autorização por parte de Luís Godinho, porque André Silva está ali estatelado no relvado, mão no rosto, bastante queixoso após essa entrada, recordamos, de Mapio no início do lance defensivo do Alverca. Há dois tempos, agora
0: é, mas a partir do momento em que André Silva caiu no relvado a queixar-se, creio, da face, Ferrari Farioli chamou de imediato o Denis Gull.
6: E vai, o problema é que é uma torção e não sei. Ele coloca mal o pé direito e pode estar ali um problema mais sério.
0: Porto, que o ano passado não foi feliz com as lesões dos avançados. Primeiro Luke de Jong e depois com a lesão de Samu.
4: Sim, eu vi aqui precisamente o...
0: Também estava a ver aqui a repetição, é daquelas...
6: É
0: forma
6: feio,
0: que ele põe o pé,
5: é, não é? E ele já está, pelo menos, a receber aquele spray milagroso no pé direito, a ver, vamos, vai ser suficiente.
0: Mas o spray pode atenuar a dor no momento, mas esta torção pode ser algo mais complicado para André Silva. Entretanto, sem saber disso, Farioli tinha chamado de imediato o Denis Gull. E o árbitro Luís Godinho volta a encaminhar-se para junto do jogador, olha para o relógio. O jogo já está parado há cerca de minuto e meio.
5: Com os jogadores do Alverca também a aproveitarem para reunirem ali no centro do relvado. Também eles vão tentando, de certa forma,
0: e um dos adjuntos do Alverca vai falar com o Lino Godinho. Está aqui então consumada a alteração na equipa do Futebol Clube do Porto. Pelo menos sai pelo próprio pé, Ricardo, que já é um bom sinal.
5: Exatamente, isso mesmo, e por isso para um enorme aplauso vindo das bancadas, o público a carinhar André Silva.
0: Minuto 82, o Porto esgota as alterações, André Silva a avaliar uma lesão depois de uma torção do pé no relvado e a ser rendido por Denis Gull. Denis Gull, que Nuno Coelho, segundo as notícias que insistentemente vêm na imprensa, pode estar na porta de saída.
4: Sim, mais uma vez o Denis Gull, se há algo que nunca se poderá queixar é da falta de moral que o seu treinador lhe dá, porque aquilo que mais uma vez o Farioli falou dele na conferência de imprensa é de um treinador que o eleva sempre ao máximo. Já na temporada passada fê-lo variadíssimas vezes, e os treinadores normalmente
0: não
4: gostam
0: de golos, não é?
4: Exatamente, e os treinadores normalmente não gostam muito de individualizar os seus elogios. A verdade é que o Farioli fê-lo muitas vezes, especialmente com o Denis Gull, quer no momento em que o Samu estava a fazer vários golos, quer no momento em que depois só tinha o Denis Gull e o Mofi. Mas sim, a verdade é que ele na temporada passada foi tendo minutos, não conseguiu corresponder com golos, e vai resistindo aqui até o Porto provavelmente arranjar uma terceira alternativa, contando obviamente que o Samu entretanto, ou mais alguns meses, acredito, semanas, meses, regresse. Vamos ver o que é que será o futuro do Denis Gull.
0: André Villas Boas apontou o regresso de Samu lá para o mês de novembro, a ver vamos se sim, se não. É uma lesão muito grave, muito complicada. No Dragão estamos a 6 minutos e meio dos 90, o Porto vai vencendo por 2-0, dois golos de penalti na primeira parte, André Silva aos 9, Gabri Veiga aos 44 e ataca agora para o debate de Denis Gull, tentou o domínio, não foi feliz, vai aparecer o quarto por parte de Meupiu, a tirar a bola para as alturas, para os céus da Invicta, cai na cabeça de Nabil Toizi, passa por Zaidu, mas depois acaba por tirar a bola para fora, o lançamento é para o Futebol Clube do Porto.
5: Pronto, o Sérgio Ferreira, deixamos a dizer, Carlos, tem estado estático, praticamente não tem sido interventivo com a equipa, agora a reguiar-se um pouquinho mais, a chatear-se, porque o lance também foi diante dos seus olhos, mas pavo e sereno, Sérgio Ferreira.
0: Está resignado, porque se o Alverca na primeira parte teve uma fase em que poderia levar a pensar que punha em causa a vantagem do Futebol Clube do Porto, a verdade é que nesta segunda parte, e foi a parte em que o Porto até ainda não conseguiu marcar, a equipa do Alverca caiu muito, já tínhamos referido isso, mas sim, é uma diferença abismal do primeiro Alverca para este segundo Alverca.
4: E até mesmo a postura do Sérgio, acho que é um pouco, ou seja, diz um pouco daquilo que é a prestação da equipa, porque na primeira parte estava realmente ele próprio também muito ativo, acho que se resignou bastante no momento em que viu os lances do penalti e percebeu que nada poderia fazer e o quão isso prejudicou a equipa. A verdade é que nesta segunda parte não foi o mesmo Alverca que apareceu, foi um Porto também melhor, e para já quase 85 minutos e, como eu já disse mais do que uma vez, o Porto tem o jogo completamente controlado.
0: E vai o Porto jogar de frente para a baliza, Borja Sainz para Denis Gull, vai pela direita, tem Meupiu pela frente, ainda Denis Gull, bate a bola contra o avançado, aliás contra a defesa central, e depois faz falta Denis Gull sobre Bastian Meupiu e há livre para o Alverca.
5: Mas uma vez mais feliz, o franco-camaronês do Alverca tem ganho os lances aos seus adversários mais diretos, sempre uma sombra dos avançados portistas, agora de Denis Gull, acabou por também a levar a melhor e por isso já está também ele próprio a causar um bocadinho cansaço, ali está do lado a receber até uma própria ajuda por parte do seu guarda-redes, Mateus Mendes.
0: Está a esticar este central,
6: Carlos,
0: internacional jovem pela França.
6: Vamos aproveitar essa pausa para rapidamente passarmos pelo estádio do Parque Comendador Joaquim de Almeida Freitas, em Moreira de Cónegos, para com o Nuno Braga conhecermos as escolhas dos treinadores neste Moreirense Sporting de Braga. Boa tarde,
7: importante
6: Nuno.
7: Eliminatória. Boa tarde. O Braga a meio de uma importante eliminatória europeia com o Dinamo de Minsk, faz uma deslocação bem curta até Moreira de Cónegos e surge com três reforços no 11, seis mexidas face ao primeiro jogo com o Dinamo de Minsk. Já o Moreirense também apresenta três caras novas na equipa titular, que vai ter André Ferreira na baliza, daí para a frente há Leandro Santos à direita, Kevin, Gilberto Batista são os centrais, à esquerda Francisco Domingos, bem campo com Gilberto Liberato, Rodrigo Alonso e Nile John, e no ataque Kiko Bondoso, Landerson e Parzaman. Do lado do Braga, Bernardo Fontes é o guarda-redes titular, de resto como aconteceu na partida europeia, à direita vai estar Diogo Travassa, à esquerda Gabriel Silva, os três mais recuados são Lagerbelk, Vítor Carvalho e Arremebi, meio campo com Gorbi e Tiknaz, no ataque o tridente composto por Dorge Alés, Ricardo Horta e Fran Navarro. O árbitro desta partida é José Bessa da Associação Futebol do Porto, no vídeo árbitro vai estar Pedro Ferreira da Associação Futebol de Braga.
6: Nuno Braga vai acompanhar o Moreirense Sporting de Braga, também às 8:30 da noite, arranca no Estádio da Luz o Benfica Académico, passagem também rápida pela Luz, estamos já a menos de 5 minutos do fim do Porto Alverca, mas vamos com o Paulo Sérgio saber as escolhas dos treinadores para este desafio. Boa tarde, Paulo.
8: Muito boa tarde, a equipa do Benfica é exatamente a mesma que ganhou na passada quinta-feira na formação do Arts, ou seja, Samuel Soares na baliza, mantém-se o guarda-redes português internacional. Nacional Sub-21, depois bate Mas Araújo, Lenglet e Dal, Enzo Barreneche, Leandro Barreiro, com Rafa, Sudakov, Prebciani e Pavlidis. A equipa que ganha não se mexe, terá pensado a Marco Silva. Do outro lado, Bruno Pinheiro a apostar em Everton na baliza, depois Robinho, Anthony Correia, Ruben Pereira e Mili Oranza, Messegam, que é o capitão de equipa, e Alejandro Mestaza, com Caraman, João Guilherme, André Clóvis e Álvaro Zamora. Árbitro da partida é David Silva do Porto. No vídeo árbitro vai estar Manuel Mota do Porto. Estádio está despido de público.
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6: Minutos finais no Dragão.
0: No Dragão, a partida esteve, Ricardo Pinheiro, interrompida nesta nossa viagem pelas ondas da rádio de Moreira de Cónegos até à capital portuguesa para a assistência a meu PUC, e ainda continua fora, porque tem que cumprir aquele minuto.
5: É isso mesmo, Carlos. Ele está aqui com o rosto bem trancado, dá para perceber que está com dor. Ele teve largos minutos a ser assistido, até apenas 20 aninhos, este central canhoto do Alverca, que tem estado a bom nível nesta partida, que agora deixa a equipa reduzida a 10, quando há livre para o Porto. A lado direito para o jovem criativo Rodrigo Mora cobrar.
0: Queria também ter a vida amarelo para Chiquinho, porque estava muito perto da barreira. Vamos já confirmar essa ação disciplinar. O Alverca já esgotou as alterações, não é que tivesse utilizado os 5 suplentes, mas já fez as 3 paragens e por isso não pode mexer. O meu povo vai tentando recuperar. Está reduzido 10, o Alverca perde por 2-0. Rodrigo Mora, livre, batido, bola na área, cabeceamento, vede Narek por cima. Quase repetia a gracinha de marcar o Alverca, marcou em maio, no jogo que deu o título ao Porto, uma vitória 1-0 com o gol do Polo, e agora foi lá acima, mas errou o alvo, Ricardo.
5: Isso mesmo, tiraste as palavras da boca, Carlos, que ninguém se esquece desse golo solitário que valeu a confirmação do título. Na altura foi um cabeceamento potente para o fundo das redes, agora mais em jeito de chapéu, acabou por passar por cima da trave da baliza de Mateus Mendes.
0: E há pouco Chiquinho viu mesmo o cartão amarelo para o lado do Alverca, ataca ao Porto, sai do lado esquerdo, meteu a bola para Pepe. Pepe vai para Rodrigo Mora, tentou dominar Rodrigo Mora, tira Davi Gui e depois sai a jogar a formação na riba de Janambas Mal. Porto a recuperar rapidamente, para metro na porra Sainz, Pablo Rosário meteu para Denis Gull, não sai bem o passe, bola morre na posse de Mateus Mendes.
5: É o que muitos adeptos ainda continuam a ver, mas alguns deles já vão a passo lento, deixando as bancadas do Dragão. Amanhã começa uma nova semana e por isso acabam por tomar os caminhos da dianteira.
0: Nabil Toizi mete na frente, 6 minutos de tempo extra nesta segunda parte, foram dados 5 na primeira, por isso este jogo vai ter 11 minutos para além dos 90, mas é um tempo justificado, porque na primeira parte tivemos 2 lances de VAR, e nesta segunda esta paragem longa também, interrupções para as substituições, esta paragem longa para a assistência ao Sebastian Meupiu, que entretanto regressou, mas está ainda cambaleante. Não está claramente em boas condições o Sindel, que está a tentar chegar ao final do desafio. E tem bola nesta altura. Meupiu mete na direita para Baseia. Baseia a dar um pouco mais na frente a bola para o Chiquinho. Aliás, era para o Essimi. Deixa a bola para Toizi, a romper Toizi, vai com Denis Gull na pressão, tenta meter a bola para Chiquinho, corta o Pablo Rosário, mas o passe é inconsequente, a bola vai ficar no guarda-redes do Alverca. Mateus Mendes já colocou para Meupiu, este para Davi Gui, devolve a Meupiu, eu fui para a direita para Baseia, Baseia encosta na faixa direita à procura de Essimi. O camardês bateu a bola contra o nigeriano neste duelo africano. Zaidu foi o último a tocar, o lançamento é para um marroquino, não saímos da África. Nabil Toizi deu para o Baseia, também é franco congolês, coloca a bola para Mateus Mendes, e este para Isaac James, coloca a bola do lado da esquerda na direção do Xissumba, coloca a bola mais no Iolo, mas mal, cortando aqui, verde a bola para Victor Froholt, marcou o gol da vitória na supertaça. Froholt coloca a bola agora para o Neuan Pérez, este para Pablo Rosário, volta Neuan Pérez, joga atrás para o guarda-redes, que o Costa, o Porto está a fazer rodar a bola, está a fazer render Marfim à procura de primeira vitória na Liga 26-27, no jogo de estreia diante do Alverca. Próxima jornada do Porto, viagem curta mas complicada, sempre complicada, a Vila do Conde ao terreno do Rio Ave, que a partir das 8:30 também de estreia nesta Liga Portuguesa, no estádio Cidade de Barcelos, na margem direita do Rio Cávado. Tenta sair o Borja Sainz, bate a bola contra o adversário, teve azar no ressalto, porque a bola vai pertencer a Ricardo, à equipa do Alverca.
5: Isso mesmo, com a Sérgio Ferreira, cada vez mais resignado, mãos nos bolsos, já pouco, acredita o treinador dos visitantes.
0: Isaac James dá a bola para Meu Pio, apertado por Dennis Gull, mete tudo atrás do guarda-redes, Matheus Mendes, também está por lá o PP na pressão, Matheus Mendes bate longo na frente à procura de Nabil Toizi, salta com Kiver, melhor o polaco, deixa a bola para Zaidu, Zaidu vai a perder para Nessimi, ainda lutam os dois jogadores, mas Zaidu está a ganhar o Nessimi, lembra já batido, Arte Viu, apitou, rola a bola, Kessari, a dar a bola para o Chiquinho, não passa por Pablo Rosário, bola para Borja Sainz, aí vai o Borja, vai na finta, soltou para Rodrigo Mora, acelera Mora, coloca à esquerda, PP, adiantou demais, chega Matheus Mendes, bem no relvado a agarrar. Já colocou a bola para a frente, Matheus Mendes, tentativa rápida de ataque do futebol com o Porto, bola agora na posse de Assimi. Entrou mexido, Camarnês, Jessimi. Deixou a esfera para Chiquinho. Chiquinho para o meu Pio. Estão 3 minutos gastos dos 6 dados de compensação nesta segunda parte. E o Albeca ainda tenta o ataque. Vai aparecer o quarto de Kivior. Depois um futebol meio atabalhoado. Chega a bola até Pablo Rosário, que de cabeça com tranquilidade atrasa para Diogo Costa. Começam a ficar mais desdentadas as bancadas do Dragão. Muita gente já a arrumar a casa neste final de dia, neste final de domingo, um domingo quente na Invicta. Os adeptos do Porto também voltam a acordar nos cânticos do apoio à formação azul e branca, que pode somar aqui a sua segunda vitória no segundo jogo oficial da época depois da Supertaça. Rodrigo Mora, DT de Mazia, perdeu, Bazea fica caído, depois é Pablo Rosário, faz um passo, tentava fazer um passo para a desmarcação de Borja Sainz, mas foi um disparate do dominicano. Bola nas mãos de Matheus Mendes, guarda-redes do Alverca. Já colocou Matheus Mendes no relvado. O Porto vai pressionando. Agora é Kessari a dar a bola para Meupiu. Pé esquerdo, bate longo na frente. Aparece um domínio por parte de Sabi Marag. Deixa depois ficar para Nessimi. Nessimi vai com a equipa do Alverca para o ataque. Chiquinho vai de novo encerrar o remate. Tirou forte. Que tiro de Chiquinho. A bola sai ao lado da baliza do Diogo Costa.
5: Assim aplaude a equipa técnica de Sérgio Ferreira. Mas estão a esfumar-se as últimas oportunidades da turma ribatejana. Pelo menos da tentativa de reduzir e a sair pelo menos aqui com o marcador faturado na primeira ronda, quando perde por 2-0 nestes instantes finais.
0: 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Damos-lhe tudo, estamos a dar este Porto 2, Alverca 0, mesmo no finalzinho da partida. A partir das 8:30 da noite teremos mais 3 partidas no show da rádio em Portugal. Ataca a equipa do Alverca, corta bem Bednarek, ainda Bednarek com um Chiquinho na pressão, sabem a jogar Bednarek, cai, falta de Chiquinho.
5: É, acaba por sofrer uma carga pelas costas na tentativa de proteger a posse de bola. Bednarek tentava ainda sair a jogar depois de uma ótima recuperação, acaba por ser abalroado pelo adversário, há livre para o Porto já em zona bem adequada.
0: Estamos no último minuto, está tudo a pensar no mesmo, no perreu final do senhor de barba de Luís Godinho. O Porto a vencer por 2-0. O Alverca também já baixou os braços. Livre para ser batido por Diogo Costa. A bola à saída da grande área, zona lateral, bateu Diogo Costa nas alturas, vai a bola para os céus da Invicta, Dennis Gull tenta ganhar, não consegue, depois é Pablo Rosário a efetuar o corte para Zaidu, Zaidu atrasa para Diogo Costa. Estamos mesmo a terminar o jogo, Diogo a recolher-te pé direito, ainda a pressão de Sami Marek. Bola para Neon Pérez, lateral direito, depois da saída de Martim Fernandes, a levantar e acabou. Está fechado o jogo, é oficial, o Porto campeão nacional arranca a Liga 26-27 com 3 pontos, com um triunfo 2-0 diante do Alverca, gols apontados na primeira parte, ambos de pontapé de penalti, André Silva aos 9, Gabri Veiga aos 44, 2-0, o teu olhar, Ricardo Pinheiro aí no relvado.
5: De enorme felicidade, pelo menos é aquilo que nas bancadas se vê, adeptos com rosto feliz, com um sorriso rasgado de orelha a orelha, habituados já a estas andanças, porque é a 7ª temporada consecutiva que o Porto entra a vencer no campeonato. Ora, ano passado fê-lo com 3-0 na sessão ao Vitória de Guimarães, depois foram 19 vitórias seguidas que culminou depois com essa conquista ou reconquista do campeonato. Agora tenta fazê-lo, certamente, esse bicampeonato, e começa da melhor forma, com a vitória por 2-0 diante deste Alverca, quando Farioli vai ali cumprimentando também os seus jogadores, há troca de cumprimentos entre os jogadores, tanto
10: de Alverca, como também do Futebol Clube do Porto, com os adeptos, sim, esses já abandonarem as bancadas, cada vez com a maior brevidade, a tomarem esse caminho de saída. Há certamente um ambiente de fair play, há também muita gente com ligações de carreira profissional, tanto do lado do Alverca como também do Futebol Clube do Porto. Isso é visível em algumas trocas de conversa breves em pleno relvado. Ainda os que restam são aqueles cerca de 150, 200 adeptos do Alverca, que também pavos e serenos vão aguardando que a sua equipa se aproxime da extremidade do retângulo de jogo para que possam também eles ser agradecidos e agradecer aquilo que os jogadores fizeram em campo. É este o ambiente no Estádio do Dragão, com felicidade, sobretudo de azul e branco.
0: Primeira jornada, Liga Portuguesa, é resultado final, Futebol Clube Porto 2, Alverca 0.
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3: Daqui a pouco já vamos voltar ao Estádio do Dragão para uma análise até com o comentador da Antena 1, o comentador Nuno Coelho, que acompanhou esta partida. São 8 da noite, mais 4 minutos. Vamos conferir outros dados que marcam a atualidade. Uma síntese com o Mário Galego.
11: Estão dominados os incêndios que mais preocupavam a Proteção Civil. Incêndios em Vila Pouca de Aguiar, também em Carraseda de Anciães. Estão dominados, mas os operacionais mantêm-se no terreno para evitar algum reacendimento. Ouvido há instantes pela jornalista Rita Fernandes, o Comandante Nacional de Emergência e Proteção Civil, José Costa, confirma que as chamas estão controladas.
12: Todos eles, nesta hora, encontram-se dominados. O incêndio de Cerdeira, Breira de Jalos, em Vila Pouca da Guiar, ainda tem um dispositivo de 174 operacionais, 49 veículos, e a esta hora ainda lá estão dois BZRs a atuar, mas o incêndio já foi dado como dominado. Depois, o de Paradela, em Carreira de Anciães, também está dominado, mantém um dispositivo de 123 operacionais, 33 veículos e ainda 4 meios aéreos. Mantém-se também em vigilância o incêndio de Carraseda, o outro incêndio, este em Linhares, com um dispositivo de 107 operacionais e 40 veículos a esta hora.
13: O que é que favoreceu este trabalho ao longo do dia de hoje?
12: Não, foi também o empenho dos meios aéreos e o esforço efetuado pelos meios terrestres que permitiram dominar os incêndios ao longo do dia de hoje, e também o número de meios aéreos que foram empenhados, que foi significativo em ambos os incêndios que estiveram ativos durante a tarde manhã de hoje.
11: Para já, alívio. No terreno mantêm-se algumas dezenas de operacionais. Os reparos do Presidente da República são uma forma de alerta e correção para fazer o que ainda falta fazer na prevenção de incêndios. Declaração do Ministro da Administração Interna esta tarde em Mirandela, depois de ter ouvido António José Seguro, que esta manhã disse que é urgente aprender com os erros do passado, ter em conta a opinião de especialistas e evitar que recomendações fiquem na gaveta. António José Seguro disse que as autoridades têm de cumprir as promessas feitas depois das tempestades ou dos incêndios. Esta tarde, o ministro Luís Neves reagiu dizendo que os reparos do presidente são sempre vistos como uma forma de alerta.
14: Há, de facto, um estudo da Comissão Técnica Independente. Nós estamos a fazer esse percurso. Significa que ainda há questões que têm que ser feitas. O ano passado foi aprovado um grande plano para a floresta de 2050, mas naturalmente as chamadas de atenção por parte do Sr. Presidente da República são sempre vistos como uma forma de alerta e para se pensar e poder corrigir aquilo que há a corrigir. Portanto, com toda a bonomia, com toda a tranquilidade, escutamos, como sempre, o que o Sr. Presidente da República tem a dizer neste tema, como em todos os outros temas.
11: Declarações em Mirandela, Distrito de Bragança, do Ministro da Administração Interna. O Hamas apela aos Estados Unidos para que pressionem o Primeiro-Ministro israelita a aceitar o plano de paz. Pedem para que Benjamin Netanyahu reveja a rejeição do plano de 15 pontos, isto depois do líder de Israel ter garantido este domingo que as forças israelitas não vão sair da região enquanto o Hamas não se desarmar por completo. Na guerra contra o Irão, o presidente norte-americano Donald Trump deu a entender este domingo que está disposto a deixar a pressão económica aumentar no Irão, parecendo assim desistir de ordenar novos ataques militares, mesmo com Teherão a apresentar exigências firmes. Trump diz que os Estados Unidos estão a semi-negociar e a observar a inflação galopante no Irão. São declarações feitas ao jornal online Axios.
3: São estas as outras notícias que marcam a atualidade. Uma síntese com Mário Galego.
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0: estamos de regresso ao desporto. Vamos ainda nesta tarde-noite falar de atletismo, dos europeus de Birmingham, que começam amanhã, serão acompanhados pelo Eduardo Gonçalves. Ainda vamos falar da volta a Portugal em bicicleta, mas voltamos ao futebol e ao Futebol Clube do Porto, que venceu o Alverca por 2-0. Um sublinhado com o Carlos Rui Abreu, também com o Nuno Coelho, para depois voltarmos as nossas atenções para os jogos das 8:30.
1: Nuno, homem do jogo, melhor em campo na tua opinião?
2: André Silva. Acho que um golo, dois penaltis sofridos, sem estar muito em jogo ao longo da primeira parte, porque a sua equipa também não o ajudou a estar, mas acho que foi absolutamente decisivo nesses três momentos, ou seja, nos dois momentos em que sofre o penalti e no penalti que acaba por converter e dar o primeiro gol ao Futebol Clube do Porto. Por isso, homem do jogo, não tinha como, André Silva.
1: Quanto ao jogo, vitória natural e tranquila do Porto, construída em cima de dois penaltis.
2: Sim. Primeira parte difícil, quando eu digo difícil, acho que fomos falando aqui, não foi a primeira parte talvez que um quase esgotado dragão quisesse ver. A verdade é que o Porto entrou muito forte, parecia que os primeiros 10 minutos iam trazer uma dinâmica diferente daquela que o Porto colocou frente ao Torriense na Supertaça. A verdade é que foram 10 minutos muito bons, há o penalti que o André sofre e que acaba por converter, e depois, quase sem se perceber bem porquê, o Porto acaba por baixar muito no terreno, o Alverca começa a ter o domínio do jogo e o controle da bola, o Porto vai baixando cada vez mais, e é uma primeira parte, eu não vou dizer sofrida, porque na verdade não houve grandes defesas do Diogo Costa. Aliás, até a grande defesa do Diogo Costa é já na segunda parte, logo no início, no primeiro minuto. A verdade é que depois o Porto, com o segundo penalti e o 2-0 já bem perto do intervalo, e com o chegar do intervalo e a possibilidade, obviamente, de Farioli reajustar muita coisa, principalmente, acredito eu, a pressão, o Porto voltou muito mais forte para a segunda parte, já não deu quase nada ao Alverca, retirou-lhe a bola. Há esse único lance onde o Diogo Costa, numa bola parada, é obrigado a fazer uma grande defesa, e depois o Porto dominou toda essa segunda parte. Há uma grande oportunidade pelo PP para aumentar ainda mais a vantagem, e por isso o Porto acabou por controlar o jogo como quis nesta segunda parte.
1: Obrigado, Nuno Coelho. Está dito o essencial deste Futebol Clube Porto 2, Alverca 0. Os portistas, campeões nacionais, arrancam a Liga Portuguesa 26-27, cumprindo a sua obrigação, ou seja, em casa eram favoritos e ficaram com os 3 pontos. Golos de André Silva e de Gabri Veiga, ambos de penalti na primeira parte, aos 9 e aos 44 minutos. Mais à frente, nesta tarde-noite desportiva da Antena 1, teremos a oportunidade, por certo, de ouvir os treinadores. Para já, é o ponto final do trabalho da equipa da Antena 1 aqui no Dragão, com as assinaturas do Rui Morgado, do Ricardo Pinheiro, do Nuno Coelho e do Carlos Rui Abreu. Um grande abraço, boa noite.
0: Um grande abraço. Vamos mais tarde ter a reportagem do Ricardo Pinheiro com os treinadores após esta vitória do campeão Futebol Clube do Porto na jornada inaugural da Liga.
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0: Vamos agora seguir para o Estádio da Luz.
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0: Cuidados técnicos de António Farinha, a reportagem do João Alves Domingos, os comentários de Matilde Fidalgo, a narração do Paulo Sérgio. Uma vez mais, Paulo, boa tarde.
5: Muito boa tarde, sejam bem-vindos ao Estádio da Luz em Lisboa. O Estádio da Luz sem público, uma sanção aplicada pela Autoridade para a Prevenção e Combate à Violência no Desporto. Uma decisão tomada em 2024, um jogo de interdição, 150 mil euros de multa por práticas de infrações decorrentes do incumprimento de deveres legais que recaem ao clube em matérias de segurança. Não foram uma, nem duas, nem três, nem quatro. Foram 5 as infrações. Por jogos realizados em 2022-2023, de recurso em recurso, de tribunal em tribunal, chegou-se a esta primeira jornada da temporada 26-27. O estádio está completamente deserto, João Alves Domingos. Seja como for, o Benfica preparou uma recepção espetacular à equipa de futebol, com milhares de adeptos no exterior do estádio.
6: Exatamente, muito boa tarde. Pudemos presenciar essa recepção dos adeptos do Benfica no exterior do estádio, nas imediações do Estádio da Luz. Montou-se um cordão humano que começava num dos portões principais de acesso às imediações do Estádio da Luz e que atravessava a estátua de Eusébio, prosseguia então até à porta 18. Foi perto da estátua de Eusébio que estacionou o autocarro que trazia a equipa principal do Benfica e depois os jogadores saíram nessa zona a pé e entraram pela porta 18, ao normalmente costumam entrar pela garagem diretamente, sem esse contacto mais direto com os adeptos do Benfica, mas desta vez foi montada esta operação para que os adeptos encarnados pudessem estar mais perto da equipa e transmitir alguma força antes deste arranque de campeonato. Assim foi, um verdadeiro mar vermelho e branco que pudemos testemunhar, com milhares de adeptos do Benfica que ali se juntaram para esse momento de comunhão entre fãs e equipa do Benfica, antes dessa entrada no estádio, depois dos jogadores a prosseguirem então para os balneários, para vestirem o equipamento, pisarem pela primeira vez o relvado e fazerem os exercícios de aquecimento. Posso também dizer que grande parte desses adeptos desmobilizaram, uma boa parte desses adeptos desmobilizaram depois desse momento em que a equipa saiu do autocarro e entrou no estádio. Muitos deles provavelmente vão assistir ao jogo em casa, provavelmente também ouvir através do relato da Antena 1 esta partida de porta fechada aqui no Estádio da Luz. Aqueles que quiseram têm a possibilidade e tiveram a possibilidade, vão ter, de estar no exterior do estádio com vários ecrãs gigantes montados para esse efeito, para que seja aí transmitida esta partida e os adeptos do Benfica que assim quiserem poderem aí assistir ao jogo.
5: Em relação ao jogo e olhando para aquilo que vai ser esta primeira jornada da Liga Portugal, temporada 26-27, o Benfica com o pleno totalista de presenças no Campeonato Nacional, são 93 a receber o Académico de Viseu, quinta presença na Liga, não estava há 37 anos no escalão maior do futebol português. Para a equipa encarnada é o quarto jogo oficial da temporada, tem duas vitórias e uma derrota, essa derrota com o Santegallen a contar para a segunda pré-eliminatória de acesso à Liga Europa, 2-1 lá na Suíça, mas depois 5-0 em Lisboa e já o 6-1 na passada quinta-feira com o Arts. De resto, a equipa encarnada segue a viagem na próxima quarta-feira para a Escócia para cumprir uma formalidade que é tem que jogar a segunda mão dessa terceira pré-eliminatória, já que com esta conforto dos 6-1 tudo está praticamente resolvido. E talvez exatamente por isso Marco Silva não mexe no 11 que jogou e jogou bem na passada quinta-feira, é exatamente o mesmo. Atenção porque se mantém Samuel Soares na baliza do Benfica e a partir de agora isto será com certeza absoluta uma tendência do treinador lisboeta. Samuel Soares é então o guarda-redes, depois Bá do lado direito, da lá à esquerda, Tomás Araújo e Langley ao meio, Enzo Barrena de Cheia com Leandro Barreiro na função de duplo de pivô, Rafa pelo lado direito, Prestiana e pela esquerda, ou será o contrário, porque aconteceu exatamente o contrário no jogo com o Arts da Escócia, Sudakov nas costas de Pavlidis. Do outro lado, a equipa do Académico de Viseu, agora treinada por Bruno Pinheiro, faz, enfim, a estreia de dois dos reforços, o guarda-redes Everton e também o médio de ataque Mestanza, o espanhol ex-Getafe. A equipa do Académico vai jogar de início com Everton na baliza, Robinho, António Correia, Ruben Pereira e Milioranza, no meio-campo com o alemão Messingham, que é o capitão de equipa, quinta temporada ao serviço da equipa da Beira, a Karaman ao seu lado, o turco que vai na quarta temporada, ele que também nasceu na Alemanha, Álvaro Zamora, um jogador que já leva duas épocas ao serviço do Académico por empréstimo do Áries de Salónica, jogador da Costa Rica, João Guilherme do lado esquerdo e André Clóvis, o ponta de lança da formação viziense. Tem alguma curiosidade para ver o que vai fazer André Clóvis na Primeira Liga de Portugal. David Silva, do Porto, é o árbitro deste encontro, 33 anos de idade, fez no dia 17 do mês passado, é internacional no dia 23 de julho, dirigiu o Policia 3, Copenhaga 3, da segunda pré-eliminatória da Liga Conferência, um jogo que se realizou na Eslováquia. Ao serviço do vídeo árbitro na cidade do futebol vai estar Manuel Mota do Porto. É o décimo jogo entre as duas equipas. Nunca o Académico de Viseu conseguiu vencer o Benfica e não me parece, em boa verdade, Matilde Fidalgo, boa tarde, que possa ser hoje tal a diferença de potencial.
7: Boa tarde, Paulo Sérgio, toda a gente nos está a ouvir. Sim, surpresas podem sempre existir no futebol, agora não me parece de todo que o Académico de Viseu venha, parta para este jogo como favorito. De resto, o Benfica não perde em casa na Luz para competições, para o campeonato há mais de ano e meio. Uma equipa que eu creio que há um ano e sete meses que não perde em casa, e portanto é uma equipa difícil nesse sentido. Vem também de uma eliminatória para a Liga Europa, na qual faz um bom jogo e vai confiante nesse sentido. Mas o Académico de Viseu também é uma equipa que, de certa forma, poderá criar as suas dificuldades. Vem de um contexto diferente, há muitos anos que também não estava na Primeira Liga. Parece-me que será uma equipa, provavelmente, a querer condicionar, e o próprio Bruno Pinheiro assumisse, a querer condicionar aquilo que é o caudal ofensivo do Benfica, e depois, provavelmente, em transição, a poder, eventualmente, explorar um desequilíbrio do Benfica para tentar conseguir a faturar num jogo que, efetivamente, e como dizias e volto a sublinhar, não parte de todo como favorito. Mas é uma equipa que regressa à Primeira Liga, que quer dar boas indicações e, portanto, o próprio Marco Silva não tem a certeza, e ele próprio disse que não saberia se o Académico dele poderia ou não tentar pressionar mais alto ou mais baixo. Alguma surpresa, alguma incerteza nesse capítulo? Veremos.
5: Matilde, eu estava à espera, em boa verdade, que houvesse uma ou duas alterações, até porque há gente no banco dos suplentes da equipa do Benfica que precisa de minutos, que chegou mais tarde, que esteve no Campeonato do Mundo de Futebol. Isso não acontece, significa que Marco Silva aposta neste 11 inicial porque quer que a equipa consiga outra vez subir de nível e vai fazer alterações na Escócia na próxima quinta-feira. Como é que interpretas isto?
7: Eu acredito que sim, até por aquilo que é a sobrecarga, que no início da época é muito difícil falar sobre isso, mas o Benfica efetivamente jogou na quinta-feira e terá outro jogo novamente numa quinta-feira, como dizias, e bem, alguns jogadores que me parece que eventualmente se tornarão titulares ao longo da época, que ainda não tiveram os minutos que são expectáveis, acredito que talvez seja nesse jogo que vão ter mais minutos, e até hoje, Marco Silva, dependendo daquilo que o jogo for oferecendo, poderá começar a criar alguma rotação na equipa, mas interpreto um bocadinho por aí, manter um 11 que lhe deu uma boa resposta, manter também confiantes e animados e com sentido de compreenderem a aposta do treinador, jogadores que efetivamente deram uma boa resposta na eliminatória e depois eventualmente na próxima começar a colocar outros homens.
5: E temos a questão da baliza perfeitamente esclarecida, ou seja, Samuel Soares vai mesmo ser o titular da baliza encarnada, isso parece-me incontornável e evidente, não é?
7: Eu acredito que sim, e o próprio Turbino demonstra essa vontade de sair. Ele é um jogador com mais mercado do que o Samuel é um jogador em ascensão, que me parece efetivamente, embora seja jovem e demonstre de vez em quando algumas falhas naturais da idade, é um jogador que não me parece que fica atrás de Trubin naquilo que é a sua qualidade, e portanto faz sentido que o Benfica comece a apostar também neste jogador e que faça rentabilizar o mercado com Trubin, que também me parece, já segundo aquilo que são as notícias, com muita vontade de seguir o seu caminho fora da Luz.
5: Matilde, o Benfica não perde em casa há um ano e sete meses. A última derrota foi frente ao Sporting Clube de Braga, então treinado por Carlos Carvalhal, em janeiro de 2024. De resto, o Benfica vem de 49 jornadas sem perder. A última derrota foi em fevereiro de 2024, frente ao Casa Pia. É verdade que o ano passado teve 11 empates, mas são números, de facto, bastante consistentes para a equipa encarnada.
7: Sim, o grande problema do Benfica na temporada passada foi não ser uma equipa capaz de às vezes efetivar a sua superioridade ou de conseguir essa superioridade. Raramente se permitiu ser batido, aliás para o campeonato não o fez, mas de facto é admirável uma equipa conseguir tornar-se tão imbatível em casa, embora me pareça que tenha concedido alguns empates que lhe custaram depois o campeonato. Mas isso é mais um dado para este Viseu, de certa forma, este Académico Viseu, temer. Não é uma equipa fácil de bater, não deixa de ser um desafio interessante para quem se torna seu adversário.
5: João Domingos, é uma tarde estranha porque não há público nas bancadas, o relvado está em excelentes condições e há essa nota, parece que voltamos outra vez ao tempo da pandemia, não é?
6: Exatamente, parece que estamos de volta ali a 2020, quando os estádios fecharam para os adeptos e os jogos do campeonato e também um pouco por todo o mundo. Se fizeram à porta fechada, parece que voltámos a esses tempos, mas e até quando a Águia Vitória realizou aqui o voo.
5: Sim,
6: em redor
5: houve a Águia Vitória e tudo.
6: Exatamente,
5: não é?
6: Eu até acredito que a própria Águia estivesse um pouco baralhada, não reconhecendo o estádio assim vazio, mas pôde-se nesse momento ouvir aqui dentro a parte dos adeptos que estão no exterior do estádio a manifestarem-se quando desse voo da Águia Vitória, e de vez em quando conseguimos ouvir aqui do relvado os adeptos que estão proibidos de entrar no Estádio da Luz neste encontro. Portanto, acredito que vamos ouvir aqui ao fundo os adeptos encarnados provavelmente a manifestarem-se a quando do início e do decorrer do encontro, dizer que há, claro, uma exceção nas bancadas do Estádio da Luz, que é o camarote presidencial, que está parcialmente ocupado. Dizer também que os suplentes das duas equipas já se encontram nos bancos, também já estão colocados os equipamentos de publicidade no relvado, o símbolo do Benfica também colocado ao centro, e daqui a pouco não faltará muito para que os 11 titulares entrem em campo.
5: Cá está o hino do Sport Lisboa e Benfica. Matilde Fidalgo, eu há pouco dizia em relação à equipa do Académico, tinha alguma curiosidade para ver aqui alguns dos jogadores que habitualmente têm feito carreira na Liga 2 e que agora estão ao serviço do Académico na Liga Principal, desde logo André Clóvis, esse avançado brasileiro que foi coroado várias vezes como um dos artilheiros principais do segundo campeonato em Portugal. É verdade que há aqui muita gente sem experiência de Primeira Liga, mas que tem muita experiência já de futebol e sobretudo experiência de Segunda Liga. Tudo isto numa altura em que as equipas estão no relvado. Qual é a tua expectativa para esta formação do Académico?
7: Honestamente, alguma incerteza daquilo que esta equipa possa conseguir a dar do ponto de vista competitivo, ou seja, uma equipa que há muito tempo e com muitos jogadores que não estão habituados ao ritmo de Primeira Liga. Obviamente a pré-temporada foi já com vista a poder ter este tipo de disputa e este andamento, como se costuma dizer, vai-se conquistando ao longo da temporada, tanto que é normal que as equipas não tenham o mesmo ritmo no início da época que adquirem ao longo de toda ela. O Clóvis é um jogador que eu tenho alguma curiosidade em perceber qual será a capacidade de se destacar. Ele faz também uma pré-época interessante.
5: Três golos.
7: Sim.
5: Ele marcou três golos em 7 jogos ou 6 jogos.
7: Também aqui curiosa para perceber se o meio-campo na formação aparece o Mestanza como o 10 e o Caramano como mais um 8. Normalmente Caramano é um jogador do meio-campo um bocadinho mais ofensivo e portanto por aí será interessante perceber, mas acredito que partem relativamente em pé de igualdade em termos daquilo que é a preparação. Obviamente o Benfica com mais andamento de Primeira Liga, mas acredito que são jogadores que há muitos anos que se só preparar para isto.
5: Estamos a ver imagens, João Alves Domingos, do exterior do Estádio da Luz, imagens que nos chegam através da transmissão da BTV. São milhares e milhares de adeptos que estão do lado de fora deste estádio, que está completamente às moscas.
6: Exatamente, e é perceptível até do interior do estádio, como eu dizia há pouco, esse número de adeptos que está na parte exterior. Podemos ouvi-los aqui do relvado e acredito que os jogadores também tenham essa percepção. Imagem altamente curiosa, apesar das bancadas estarem vazias, o 11 titular do Benfica fez como sempre a habitual vénia às bancadas que realiza em todos os inícios de encontros, mas claro, sem público ficou uma imagem de veras estranha.
5: Muito bem, tudo apostos para o começo desta partida no Estádio da Luz, referente à primeira jornada da Liga Portugal, temporada 26-27. Recordo 11 iniciais. A equipa do Benfica vai jogar com Samuel Soares na baliza. Depois Alex Bá à direita. Tomás Araújo, que é o capitão de equipa Langlet, são os dois centrais. Samuel Dalla à esquerda. Enzo Barrenerche e Leandro Barreiro são os dois médios mais recuados. Rafa numa das alas, Prestiani na outra. Sudakov nas costas de Pavlidis. O Académico com Everton na baliza. Depois Robinho, António Correia, Ruben Pereira e Emílio Oranza, Messeghem, Caraman, Álvaro Zamora de um lado, João Guilherme do outro, Mestanza nas costas de André Clóvis. A equipa treinada por Bruno Pinheiro, com essa curiosidade, Bruno Pinheiro e Marco Silva, dois treinadores que passaram pelo Estoril Praia. Bruno Pinheiro mais recentemente, duas temporadas. Marco Silva, antes de seguir viagem para as 10 épocas que esteve no estrangeiro, fez 3 temporadas no Estoril. David Silva do Porto é o árbitro da partida. Manuel Mota está aos comandos do vídeo árbitro na cidade do futebol. Vai começar o jogo no Estádio da Luz. A equipa do Sporting empatou, a formação do Porto ganhou, começou o jogo. Saiu a equipa do Benfica, a bola está em Lenglet a fazer uma abertura lá para a direita, afasta a equipa do Académico, insiste ainda Tomás Araújo e a bola sobrou para o guarda-redes Everton.
6: Bola picada por Tomás Araújo na direção de Pavlidis, Everton a sair e a captar o esférico.
5: Lá está o guarda-redes.
8: E ele começa também o Moreirense Braga.
0: Rola a bola em Moreira de Cónegos.
9: Apito inicial em Barcelos, no Gil Vicente Rio Ave.
0: Já estão em andamento as 3 partidas das 8:30 da noite. Vamos já seguir fixar na luz.
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0: Paulo Sérgio.
5: Ali a tentar agora o turco Caraman a fugir ali pelo lado direito. Acabou por aparecer um jogador do Benfica a tocar a bola pela linha lateral. É lançamento ou falta? É falta. Diz o árbitro do encontro que houve ali um toque sobre o camisa 8 do Académico, jogador que nasceu na Alemanha. A 4ª temporada ao serviço do Académico. E é um pontapé livre que pode levar de facto perigo à baliza de Samuel Soares. Também lá está a Messeghem. Ele que tem ali o braço direito bem levantado, lá vai a bola batida ali para dentro da grande área, aparece ali o desvio de Leandro Barreiro com o peito a ceder, pontapé de canto, primeiro pontapé de canto para a equipa do Académico do lado direito do seu ataque.
6: Cruzamento rasteiro na direção do primeiro posto, apareceu Leandro Barreiro a limpar pela linha final, pontapé de canto, vai bater Caraman. O Benfica que ataca para o topo norte nesta primeira parte, e equipa com o vestuário tradicional.
5: Lá está o pontapé de canto para ser marcado por Caraman. Caraman vai bateu o pé direito, bola ali para a entrada do primeiro posto, aparece ali Messeghem, não lhe deu bem e a bola sobrou para o guarda-redes Samuel Soares. A primeira situação de perigo a ser criada pelo ataque do Académico.
6: Cruzamento batido novamente na zona do primeiro posto, desvio subtil, Samuel Soares estava atento, encaixou e já colocou a bola a rolar.
5: A bola está em Lenglet, Lenglet a lateralizar, apareceu ali o corte de Robinho, bola para fora e a repetir-se Matilde Fidal aquilo que aconteceu no jogo frente à formação do Arts, com Rafa a descair sobre a esquerda e com Prestiani a jogar sobre o lado direito.
7: Sim, mesmo com Kaminski, o Benfica já chegou a experimentar por vezes esta troca. Eu parece-me que ao longo do jogo poderão vir a trocar novamente, mas o Rafa neste momento no corredor esquerdo, e também é Caraman que está a 10.
5: Lá está o passo agora de Bá a tentar virar o flanco ao jogo, aparece ali Rubinho a 2 tempos, acabou fazer uma espécie de cruzamento lá para dentro da grande área. Pavlidis não conseguiu captar, passo longo para Clóvis, aparece o corte de Lenglet, a bola a sobrar ainda para Pavlidis, tentou ali dar de primeira, apareceu o corte de Antony Correia, bola para fora, remesso manual do lado esquerdo e para Samuel Dalla entregar já para Lenglet. Lá está o jogador francês, internacional francês, antigo atleta do Atlético de Madrid. A bola para Tomás Araújo, capitão da equipa, virou o jogo lá para o lado direito para Baba, meteu lá para a frente, aparece ali Pavlidis, ainda para este ano na jogada, a lateralizar para Bamnes, a meter mal, bola para Messeghem. Messeghem tentou tirar um adversário de caminho, apareceu depois o segundo e a recuperação a acontecer, a bola vai para Tomás Araújo. A Tomás Araújo a meter ali no corredor central, lá está Lenglet a virar o jogo para a esquerda, bola para Rafa.

0: Barrena de Cheia, a virar ali de pé direito, lá para o lado direito, para com o peito, baixa para o relvado, Alex Bá, a passe já para Prestiani, aparece ali a primeira cobertura de António Correia, a ceder ponta, pé de canto, e é o primeiro canto do jogo para a equipa do Benfica, lado direito do seu ataque.
1: O central do Académico de Viseu a fechar a jogada, a combinação de Alexander Bá com o Prestiani, depois de abertura de Enzo Barrena de Cheia para o lado direito do ataque do Benfica, ponta, pé de canto, lado direito também do ataque encarnado, vai bater o número 10, Sudakov.
0: É o homem das bolas paradas, lá está o internacional ucraniano a levantar os dois braços, vai bater, pé direito, bola viajante pelo ar ali para a zona da grande penalidade, Lenglet a dar de cabeça, a bola bateu no homem do Académico de Viseu, repete do pontapé de canto a equipa do Benfica à direita.
1: Repete-se o pontapé de canto, ainda tentou o jogador do Académico de Viseu, melhorança, impedir que a bola saísse pela linha final, não conseguiu, vai novamente Sudakov.
0: Lá está Sudakov, ali a preparar-se, tentava surpreender, tentava meter rapidamente, não estava atento do jogador da equipa do Benfica. Lá vai outra vez a bola batida lá para o coração da grande área, Sudakov, aparece ali o cabeceamento ainda, o Pavlidis ali a perder algum ângulo e depois a conseguir tirar dali o perigo a equipa do Académico de Viseu, era por intermédio de Robinho, a bola sobrou para Prestiani, a dá depois de primeira para Rafa, bem Robinho, a ficar senhor da situação, sai da sua ala direita, vai lá para o lado esquerdo a deixar em melhorança, lá está o jogador brasileiro na sua quinta temporada ao serviço do Académico, a deixarem Ruben Pereira. Ruben Pereira vem caminhando, deixa ali Mestanza. Mestanza, 21 anos, é bom de bola este espanhol que jogou no Getafe na época passada. Agora Robinho a invadir o meio campo contrário, a equipe na meia direita soltou, depois tentou soltar para João Guilherme. A recuperação da equipa do Benfica, a bola está em Prestiani. Lá está ele aqui à esquerda. A Prestiani, o internacional argentino, passa ali, era para Pavlidis. Pavlidis e Prestiani vão ali comunicando. Vão encolhendo os ombros um para o outro e a bola acabou por sobrar para a equipa do Académico. Lá está a equipa da Beira a deixar depois ali no guarda-redes Everton, todo vestido de azul, de manga curta. Está um ventinho um bocadinho a puxar para o frio no Estádio da Luz. Estádio da Luz despido do público. Lá fora milhares e milhares de adeptos da equipa do Benfica. Cá dentro, os jornalistas. Somos para aí uns, sei lá.
2: Bolo! Braga! Golo! No Braga! Uma bola levantada para a área do Moreirense e com grande trabalho do Fran Navarro. Depois remata a meia volta e a bola só para mesmo no fundo da baliza do Moreirense. 7 minutos, primeira parte. Agora Moreirense 0, Braga 1, marcou Fran Navarro.
3: Nuno Braga, podemos dizer que é uma vantagem que se aceita, bem sei que ainda só estão jogados se calhar 7 minutos tanto.
2: Sim, diria que sim, uma entrada forte da equipa do Braga, teve antes do golo inaugural uma fase precoce, duas oportunidades para marcar, no remate à entrada da área de Orgeles e num livre frontal de Ricardo Horta que saiu ligeiramente ao lado, acabou por ameaçar nesses dois momentos e concretiza neste lance bem trabalhado por Fran Navarro na área do Moreirense.
3: Paulo Vidal, como é que estão a ser os primeiros minutos do Gil Rio Ave?
4: Para já nota de equilíbrio nesta partida em Barcelos, estão jogados e agora o Rio Ave pode fazer, mas Diogo Bezerra tentou o chapéu ao guarda-redes Lucão, estava descaído para a esquerda o brasileiro da equipa do Rio Ave que vai outra vez, remate e a bola sai ao lado, pontapé.
2: Moreirense empata! Equipa orientada por Vasco Botelho da Costa, remate de fora da área, muito bem colocado por Nile John e a equipa de Moreira de Cónegos aos 9 minutos, primeira parte, acaba por igualar a partida, agora Moreirense 1, Braga também 1.
3: Não se podia pedir uma reação mais rápida do Moreirense que no minuto praticamente seguinte restabeleceu a igualdade. Retomamos Barcelos.
4: Apenas para dar conta dessa nota de equilíbrio na partida entre Gil Vicente e Rio Ave, estão nesta altura cumpridos 8 minutos e meio.

0: completamente desmarcado. Pavlidis, passe frontal na profundidade a encontrar o avançado grego que na cara de Everton colocou para a, para a esquerda do guarda-redes. Remate colocado, rasteiro de Pavlidis para fazer o sexto gol da temporada, o primeiro no campeonato.
1: Está on fire o internacional grego Pavlidis. É um jogador que marca golos como ninguém. Os adeptos do Benfica só têm é que o estimar em vez de o criticar. Impressionante aquilo que faz. Tem cerca de 110 jogos pela equipa do Benfica e tem 66 golos. Impressionante, Matilde Fidalgo. A equipa do Benfica foi lá uma vez com alguma certeza e acaba por marcar num Académico de Viseu que entrou bastante organizado.
2: Entrou organizado, uma equipa que está colocada num bloco médio, mas deu algum espaço a Pavlidis. Pavlidis com uma excelente recepção de peito, o segundo toque dá na bola já em remate, pé esquerdo muito colocado, indefensável. Bem aqui o Benfica a aproveitar o pouco espaço que até agora teve, dado pelo central, que me parece que podia ter defendido um bocadinho melhor, mas muito mérito do Pavlidis.
1: 12 minutos, ao caminho dos 12 minutos na primeira parte, a marcar o Benfica por Pavlidis. É o sexto golo da temporada para o grego. Então agora, Benfica 1, Académico de Viseu 0.
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4: À terceira será de vez, Paulo Vidal.
5: assim espero. De facto, a rádio em direto é mesmo assim. Dizia há pouco e dava conta do tempo decorrido aqui em Barcelos, no estádio Cidade de Barcelos, no Minho. Estão jogados nesta altura 11 minutos na primeira parte. Mantém-se o nulo entre Gil e Ribave, para já com um jogo à entoada de equilíbrio. Muito embora o Ribave esteja ligeiramente mais afoito, a equipa agora a beneficiar até de um pontapé de canto, sem qualquer consequência de maior para a baliza Gil. Lista, portanto, empate em Barcelos neste Gil Vicente Rio Ave.
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4: Voltamos ao Estádio da Luz.
1: Olha, atenção, passo agora para Sudakov, com demasiada força e a bola a sobrar para o guarda-redes Everton, este brasileiro, um dos reforços do Académico para esta temporada. Lá está ele com a bola nas mãos, a deixar depois na esquerda em Ruben Pereira, lateraliza para Melhoranza, meteu em profundidade, era ali para o João Guilherme, ainda Melhoranza, acaba ali por ganhar, recuperação por parte da equipa do Benfica, atenção, abertura para Prestiani, dentro da grande área, vai marcar por cima! Prestiani, e tudo bem feito, pé direito a recolher, de pé esquerdo a picar, só que o chapéu saiu com uma aba um bocadinho mais larga.
0: Recuperação alta da equipa do Benfica, Enzo Barrenetxea foi avançando com a bola praticamente até à meia lua, abriu para a esquerda do ataque para Prestiani, recepção orientada, tirando o adversário do caminho e depois picou a bola ligeiramente por cima da baliza do Académico de Viseu. Prestiani, que há pouco foi quem fez o passe para o gol de Pavlidis.
1: É uma assistência e quase a marcar seu golo. Prestiani tem estado, desde que recuperou a titularidade após os tais jogos de castigo, tem estado muito bem. Já a bola está outra vez em Prestiani, dentro da grande área, aqui na meia esquerda, soltou depois para Dal, tira cruzamento, cabeceamento ali de Sudakov, afasta com poda defensiva do Académico de Viseu. A bola sobrou ali para Melhoranza, mete agora para André Clóvis, é ali travado em falta por Tomás Araújo, pontapé livre para a equipa do Académico a meio do seu meio-campo.
0: Falta assinalada a favor do Académico de Viseu, bola já colocada ali a meio do meio-campo pelo guarda-redes Everton para ser batido agora ao pontapé livre.
1: Mestanza, dar ali para trás na direção de Ruben Pereira, lá está Ruben Pereira, este defesa central português que vai na sua segunda época ao serviço do Académico. A bola vem aqui para João Guilherme, cá está o brasileiro, jogar ali para trás, é para Rubinho. Rubinho é bom de bola, este lateral também português, passou por Penafiel e pela Bessade. Ali agora uma falta a ser cometida sobre Enzo Barreto. Cheia, livre já marcado pelo jogador argentino, deu ali para trás para Lenglet, Lenglet agora a meter ali no corredor central, lá está o capitão da equipa do Benfica, Tomás Araújo, arrasteiro a bater aqui para o lado direito, recolhe ali de pé esquerdo o Samuel Dal, já dentro do meio campo contrário, vai combinando depois com o Prestiani agora a jogar à esquerda com Rafa, a jogar ali mais descaído sobre o lado direito, a bola está em Tomás Araújo, dá ali para trás na direção de Samuel Soares, todo vestido todo de amarelo. Aparece um canário, guarda-redes encarnado, a deixar em Samuel Dal. Dal para Prestiani. Prestiani aqui a arrancar pela esquerda e vai do meio campo contrário. Passa pelo segundo, é travado em falta e não tem alternativa ao árbitro da partida a que não seja a de mostrar a cartolina amarela à Mestanza.
0: Exatamente, primeiro cartão amarelo da partida mostrado depois de Prestiani ter arrancado pelo lado esquerdo o ataque do Benfica, ter ultrapassado dois adversários e depois o homem do Académico de Viseu não teve outra hipótese não puxar o argentino para impedir a prorrogação.
1: Lá está o livre para ser marcado, já dentro do meio campo defendido pelo Académico de Viseu. Bola batida para trás por Samuel Dal. Dal a deixar depois em Tomás Araújo, ainda mais para trás na direção do guarda-redes Samuel Soares. Está ali junto à marca da grande penalidade. Vai pisando a bola, vai ali dando para a sua frente para Enzo Barrenetxea, a vir ao jogo lá para o lado direito. A bola a sobrar ali para Alex Bá. Outra vez Barrenetxea, tem estado bem o argentino. Olha o Rafa a bater ali para Pavlidis. Vai em velocidade, apareceu ali o guarda-redes Everton a tocar a bola pela linha final, pela linha lateral, e depois foi lá impedir que Pavlidis fizesse o lançamento rapidamente, e agora está a levar nas orelhas do árbitro da partida.
0: Está a ser avisado pelo árbitro David Silva depois de ter chutado a bola que estava no cone para que se pudesse realizar o lançamento lateral, impedindo que Pavlidis fizesse uma reposição mais rápida depois de um passe de Rafa pela faixa direita do ataque do Benfica, lançando o avançado grego.
1: Em boa verdade, Matilde Fidalgo, o Benfica está confortável no jogo, depois de alguns fogachos iniciais da equipa do Académico de Viseu, e portanto vai dominando a partida. Olha, deixa-me ir nesta jogada, pode ser. Mestanza ali a conseguir resolver o meu problema à entrada da área.
2: O Benfica está a conseguir esticar bem a equipa da Académica de Viseu. A circulação muitas vezes é feita para trás, exatamente para puxar o adversário que está a cair no engodo, está a querer pressionar. Depois o Mestanza acaba por seguir muito Sudakov, que normalmente estica na profundidade e acaba por abrir o espaço para depois o meio poder servir na frente, e portanto o Benfica efetivamente confortável no jogo.
1: Lá está a Caramana a aproximar-se da grande área, ele é bom de bola, este turco a deixar um bocadinho ali mais atrás em Messagama, a virar o jogo lá para o lado esquerdo, bola para João Guilherme a meter outra vez para Messagama, dentro da grande área, tira cruzamento, afasta Tomás Araújo, segunda bola, atenção, ainda João Guilherme, remate no poste, direito da baliza de Samuel Soares, situação de grande perigo para a baliza encarnada, João.
0: Foi o ataque mais continuado do Académico de Viseu, começou pelo corredor direito, uma progressão de Caramana, galgar vários metros, depois colocou a bola mais à esquerda, várias combinações, até que João Guilherme concluiu com a remata para o poste da baliza de Samuel Soares, que já colocou a bola em Samuel Dal.
1: Mas Matilde, muitas facilidades, muito espaço a ser concedido pelo último reduto da equipa do Benfica, não conseguirem ali entender-se nem Bá, nem também o Tomás Araújo.
2: Sim, eu dizia que o Benfica estava confortável, tornou-se quase uma avontadinha, permitiu que Caramano fosse subindo, o Benfica depois aglomera todo em volta de um jogador e permite espaço que a Académica de Viseu sobre aproveitar, por pouco não conseguia o empate.
1: João, cartão amarelo para o António Correia, porque puxou ali o Pavlidis, que ia outra vez, enfim, eu não digo isolar-se, mas ficar numa boa posição.
0: Sim, já se colocava em fuga o avançado grego do Benfica e António não teve outra opção senão puxar o ponta-de-lança encarnado para impedir novo momento de perigo para a baliza do Académico.
1: É o segundo cartão amarelo mostrado pelo árbitro da partida, David Silva do Porto, o árbitro deste encontro, um árbitro ainda bastante jovem. A bola está aqui à esquerda em Prestiani, lá está Prestiani a meter ali para o corredor central, deixa passar a barreira, a bola para Rafa, lateraliza lá na direita para Bá, a Bá devolve para Rafa, adiantou depois para Sudakov, meteu lá para a direita, a bola está em Alex Baldino Marquês a jogar um bocadinho mais para trás para Tomás Araújo, vai ali trabalhando a equipa do Benfica a trocar bem a bola entre os seus jogadores, a Sudakov dá para trás para o capitão Tomás Araújo, lá está Tomás Araújo, o mundialista do Benfica, o mundialista na seleção portuguesa, obviamente, porque houve mais. A bola está ali à disposição de Bá. Lá estava a jogar ali de forma mais recuada para Tomás Araújo, a rodar o jogo. A equipa do Benfica não conseguiu entrar pela direita, vai agora tentar pela esquerda. Não passe longo ali para Leandro Barreiro. Apareceu o corte de Ruben Pereira. Ainda há insistência, mas Mestanza a arrumar a casa, a jogar depois lá para a esquerda para Milioranza. Milioranza a tentar ali sair, ou a tentar sair, fazer um passo para tirar dali a bola. Não conseguiu à segunda. Mestenza a meter ali para João Guilherme, tenta acabar uma falta, o árbitro da partida manda jogar e a bola está em Enzo Barrenetxea. Roda Enzo Barrenetxea, se faz uma abertura aqui para a meia esquerda, a bola está em Samuel Nadal, lateraliza para Perestiani. A Perestiani agora atrapalhou-se com a bola, acontece aos melhores, a deixar um bocadinho mais atrás Enzo Barrenetxea, a pisou, lá está a Barrenetxea, lateraliza para a esquerda, para a Perestiani. A Perestiani tem um adversário à sua frente a soltar depois na direção de Enzo Barrenetxea, a jogar bem com o tempo, a equipa do Benfica. A bola está ali em Langlé, Langlé a combinar com Pavlidis, Leandro Barreiro meteu ali para o Tomás Araújo, joga-se pelo lado direito, lá está Bá a dar ali para trás, vai organizando a equipa do Benfica, vai pressionando, vai empurrando a formação do Académico lá para junto da sua grande área. A bola está ali no luxemburguês Barreiro, jogador de origem angolana, lá está ele, veio do Mainz e é um bom jogador, tem-se confirmado como uma boa aposta da equipa do Benfica. Agora a conseguir ganhar o lançamento da linha lateral, a bola para trás para Enzo Barrenetxea, a Barrenetxea a jogar depois com Langlé dentro do grande círculo, já dentro do meio campo defendido pela equipa do Académico. A bola está em Samuel Dal, a Dal dá para Prestiani, lá está ele a arrancar ali a combinar com Sudakov, a ser depois desarmado por Karaman, a fazer um mau passo, a aparecer ali Enzo Barrenetxea. Estamos praticamente a meio desta primeira parte. Olha, deixa-me ir nesta jogada, atenção para este ano, a passa ali por toda a gente, entrou na grande área, remate do poste! Que trabalho de Prestiani! Que remate de Prestiani! A deixar vários jogadores pelo caminho! Merecia melhor sorte este trabalho do argentino, João!
0: Slalom fantástico de Gianluca Prestiani, foi andando pelo centro do terreno, ultrapassando adversários, puxou a bola ligeiramente para a direita, cruzou o remate que foi em cheio no poste mais distante da baliza do Académico de Viseu. Está a ameaçar o golo Prestiani.
1: Está intratável esta temporada Prestiani. Ele cumpriu 3 jogos de castigo por causa daquela situação com o Vini Júnior aqui no Estádio da Luz, em jogo a contar para a Liga dos Campeões. Veio melhor, veio mais maduro, veio mais adulto, veio um jogador de equipa, mas com todo o talento que se lhe reconhece. Fez um belíssimo jogo na partida de quinta-feira passada com o Arte e hoje está claramente a abrir o livro. Estamos agora a meio desta primeira parte no Estádio da Luz. Olha, Sudakov pode isolar-se, vai para a grande área, o desarme ali a acontecer e a bola a sobrar para o guarda-redes Everton. Não parece haver qualquer falta sobre o ucraniano.
0: Foi aqui mesmo à minha frente, Paulo, e Rubinho cortou o lance limpo. Sudakov tentou cavar uma falta quando percebeu que já não ia conseguir alcançar aquela bola.
1: Agora sim, meio da primeira parte no Estádio da Luz, o Benfica está na frente do marcador, marcou aos 10 minutos para Pavlidis. A Benfica 1, Académico 0.
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4: Aproveitamos também, Paulo, para fazer rápidas passagens por Barcelos e ainda Moreira de Cónegos. Começamos pela cidade de Barcelos, com o marcador ainda sem funcionar, Paulo Vidal.
5: Apenas com 2 notas, aos 15 minutos, o Ribavo perto de marcar por intermédio de Diogo Bezerra, depois de cruzamento de Beleza do lado direito, Bezerra a não conseguir a emenda para o golo, e dar nota também da lesão de Weverson, o lateral esquerdo da equipa gilista, saiu aos 18 minutos, lesão ao nível do ombro esquerdo, foi substituído por David Moreira, mantém-se o nulo na cidade de Barcelos.
4: O marcador já funcionou em Moreira de Cónegos, um golo para cada lado, aqueles 2-3 minutos foram frenéticos, Nuno Braga.
7: Foram avassaladores por parte da equipa do Braga e a verdade é que o Moreirense conseguiu sacudir um pouco essa pressão, equilibrando as coisas a meio campo. No entanto, o Braga continua a ter mais posse de bola, há pouco até podia ter marcado. Foi mesmo um lance que ocorreu há segundos atrás com o Diogo Travassos, e ele que de fronte à ex-equipa jogou aqui por empréstimo do Sporting, surgiu ali descaído pela direita no interior da área do Moreirense e rematou cruzado, valeu a intervenção de André Ferreira, evitando que o Braga se adiantasse de novo no marcador. Vamos com 24, primeira parte ainda, Moreirense 1, Braga também 1.
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4: Luz?
1: No Estádio da Luz, há instantes, Pavlidis, outra vez isolado, atirou por cima. Mais uma boa oportunidade para o Benfica.
0: foi colocado ali numa posição vantajosa, rodopiou Pavlidis e o remate em jeito saiu ligeiramente ao lado da baliza do Académico de Viseu.
1: A bola está no Académico de Viseu, ali o João Guilherme a arrumar a casa, e depois há ali uma falta a ser cometida por Sudakov, atingiu a Mestens e vê a cartolina amarela.
0: É o primeiro jogador do Benfica a ser penalizado com o cartão amarelo, já tinham sido dois do Académico de Viseu, agora foi Sudakov a ver o cartão amarelo depois de falta sobre Mestens.
1: Lá está o árbitro da partida ali a conversar agora com Ruben Pereira. O árbitro muito jovem, 33 anos, este árbitro do Porto, já é um dos juízes internacionais do futebol português. A bola está aqui em Robinho do lado direito a pisar, tem ali um adversário soberano que é o Prestiani, aparece o quarto agora de Lenglet, empurrar outra vez para a esquerda, corre ali Prestiani, a chegar primeiro o Anthony Correia, a tirar dali agora o Everton, a passo longo a meter na sua frente de ataque, não conseguiu captar depois o Clóvis, a bola dá ali para trás e lá de fora João, ouvem-se os adeptos do Benfica a puxar pela equipa.
0: Tem sido uma constante durante toda esta primeira parte, os adeptos do Benfica a puxarem pelo conjunto encarnado e também a festa que se fez no momento do primeiro gol do 1-0 de Pavlidis, ouviu-se bastante bem aqui dentro do estádio e perto do relvado.
1: Lá está a bola a sobrar depois para Lenglet a meter em profundidade na direção, seria na direção de Prestiani, a chegar ali primeiro o guarda-redes Everton na zona limite da sua pequena área, ainda a deixar dentro da grande área para Anthony Correia, a devolver depois para o Everton vai ali trabalhando de pé direito, virou o jogo lá para o lado esquerdo para Milioranza a tentar dar de primeira para a desmarcação, seria de Álvaro Zamora, o passo saiu pela linha lateral, lançamento já executado para o Benfica, a bola está ali no cabeceamento de Sudakov, a procurava colocar em Pavlidis, a recuperação a acontecer por banda da formação do Académico de Viseu, a sair a jogar o Anthony Correia, lateraliza para Robinho a fazer um compasso de espera, a jogar ali mais para trás para Anthony Correia, a Correia a virar o jogo lá para o lado esquerdo é para Ruben Pereira vai agora caminhando, pirou a bola, esperou um bocadinho, voltou para trás, deixou Anthony Correia. Estamos praticamente com 27 minutos desta primeira parte, ganha o Benfica por 1-0 e Matilde, olha, deixa-me ir nesta jogada, atenção, lá vai agora o Prestiani, vai para a grande área Prestiani, toda a gente ali a abrir, tentou depois soltar para a entrada de Sudakov, que quando estava já apertado e permitiu o corte de Milioranzi, e agora é a vez de João Guilherme ser atingido por, parece-me, Bá.
0: Foi, neste caso foi Zamora, eles já trocaram de flanco e acaba por ser Zamora a ser pisado, o número 10 por Alexander Bá, na tentativa de sair para o contra-ataque depois desse lance de Prestiani. Lado esquerdo, o ataque do Benfica foi fletindo para o meio, tinha opções para fazer o passe, quis levar o lance até ao limite para finalizar e depois, quando já estava apertado, só aí tentou soltar a bola, mas já foi tarde demais.
1: Matilde, 1-0, quase meia hora na primeira parte, eu diria que o Benfica vai gerindo esta vantagem, criando oportunidades e, portanto, estaremos à espera de mais minuto, menos minuto para marcar mais um gol, é isso?
2: Parece-me que sim, o Benfica já teve outras oportunidades, duas claríssimas do Prestiani, é verdade que concedeu uma bola ao poste, mas tem sido capaz de condicionar a saída do Académico de Viseu e não permitindo que este crie grandes oportunidades. E depois é uma equipa, como eu dizia, que está a conseguir abrir o seu adversário e ter espaço para servir na frente com rupturas, inclusive em corredor central, e depois com muita mobilidade, especialmente de Rafa, vi muitas vezes para dentro, às vezes até ao lado de Prestiani, com Barreira ser um jogador que consegue ser um boxe-to-boxe no meio campo, portanto o Benfica a conseguir encontrar espaços.
1: A bola está aqui do lado direito do ataque do Académico, lá está Robinho, corta depois a acontecer de Dal pela linha lateral, lançamento para a equipa do Académico de Viseu, bem à frente do banco onde está ali em pé o treinador Bruno Pinheiro, técnico de 49 anos, de resto os dois treinadores nasceram no mesmo ano, que não deixa de ser curioso, têm ambos 49 anos. Lançamento já executado, a bola está ali em Álvaro Zamora, a baixar para o relvado, a tentar deixar a bola jogável, a meter depois ali para Caraman, a Caraman a arrumar a casa, deixa em Messingham, lá está o capitão alemão da formação do Académico, a virar o jogo lá para a esquerda, a bola para trás, adiantou, meteu agora para Álvaro Zamora, a Zamora a fugir, a deixar um bocadinho mais atrás em Ruben Pereira para para Álvares Amora, numa altura em que vão ser 21 horas em Portugal Continental e na Madeira. São 20 horas nos Açores. A RTP Antena 1 a transmitir a partir do Estádio da Luz em Lisboa. E lá está o primeiro remate a acontecer de André Clóvis. Cruzamento do lado direito do ataque do Académico. André Clóvis a aparecer ali à entrada pequena área. Cabeceou, sim senhor, mas longe do alvo.
0: Cruzamento de Robinho a partir da direita. André Clóvis a aparecer ao primeiro posto. O desvio saiu ao lado do melhor marcador da época passada da Segunda Liga.
1: A bola está em Sudakov. Sudakov a meter ali para Barreiro. Barreiro, trabalhos agora extra a conseguir impedir que a equipa do Académico ficasse senhora da situação, a virar o jogo lá para o lado direito. Depois o Lenglet a meter para Alex Bá. Vai em velocidade, aumentou agora e a cruzar ali a divisória. Lá está Alex Bá a soltar depois ali para o Rafa, dado primeiro mais para o meio para Enzo. Barreira de cheia, vai ali combinando com Sudakov. Enzo ainda adiantou, Rafa deixa a bola passar, atenção, não chega, não consegue chegar a tempo, não estava à espera Alex Bá e a bola a perder-se pela cabeceira.
0: O Rafa deixou a bola passar, mas não foi com essa intenção, que ele queria dar um toque de ligeiramente de calcanhar para colocar a bola mais, a ir mais na direção de Alexander Bá para a faixa direita do ataque do Benfica, e como deixou a bola passar sem conseguir dar esse ligeiro toque, ela seguiu até à linha final.
1: Meia hora já ficou para trás, já estamos no último quarto de hora desta primeira parte no Estádio da Luz. Ganha o Benfica por 1-0 desde o minuto 10. A golo marcado por Pavlidis, o sexto golo do internacional grego nesta temporada. Tem estado em grande forma Pavlidis, que o diga o St. Gallen, o Arts e hoje o Académico de Viseu. A bola está ali à disposição da Mimi Oranza, dá para trás, dá para Ruben Pereira, Ruben Pereira ainda mais para trás para o guarda-redes Everton. Lá está Everton, agora a encaminhar-se para a zona limite da sua grande área, com a bola bem dominada, empurra depois de pé esquerdo na direção de Anthony Correia, vira ao flanco ao jogo, meteu lá para a esquerda, para Ruben Pereira, adiantou e lateralizou para Mili Oranza, este a devolver outra vez para o central Ruben Pereira, a meter lá na ala, agora a tentar ali a combinar com Álvaro Zamora, e o árbitro da partida a dizer que... A dizer o quê? Pareceu-me falta de Álvaro Zamora, o árbitro assistente nada assinalou, a não ser o lançamento de linha lateral, mas dá-me a ideia de que a bola pertence ao Benfica, João, e que é no chão.
0: Exatamente, dá-me também essa ideia, essa sinalética que faz o árbitro da partida, vai pedindo ali a bola a Pavlidis, que a tinha perto dele, porque Alexander Bá ganhou o lance perante Zamora, chegou tarde o homem do Académico de Viseu e acabou por pisar o lateral direito do Benfica, portanto, livre para ser batido pelo Alexander Bá ali no corredor direito.
1: Lá está o internacional dinamarquês, na época passada muito castigado com lesões, a começar como titular esta temporada, mas tem Dedic no banco dos suplentes, o mundialista pela Bósnia. Olha, a bola está aqui do lado esquerdo, atenção, lá vai em alta velocidade o Prestiani, agora a fletir ali mais para o meio, tentou combinar com Sudakov, foi desarmado, a bola morreu nos pés de João Guilherme. A João Guilherme tentou passar muito bem Enzo Barrena de cheia, tem estado esta temporada Matilde Fidalgo bastante bem, o jogador argentino a conseguir ganhar a maior parte dos lances.
2: Sim, não é um jogador particularmente veloz, mas tem sido inteligente na forma como se posiciona e importante na forma como dá equilíbrio ao meio campo do Benfica, libertando também Barreiro para outras aventuras no momento ofensivo. Um jogador que está a conseguir ter uma boa cobertura de terreno também do ponto de vista de chegar a um corredor e a outro, para já fazer uma boa temporada pelos encarnados.
1: A bola está em Robinho ali sobre o lado direito do seu ataque de dentro do seu meio campo, meteu para Messegam, foi desarmado, recuperação da equipa encarnada. Lá está a Rafa, meteu lá para o lado direito, muito para dentro. Está agora o Alex, vai virar o flanco ao jogo, bola para Prestiani, recolhe bem ali junto ao bico da grande área. Lá está Prestiani, tem a subida de Dal, bola para Dal, tira ao cruzamento prensado. A bola a sobrar ainda para Sudakov, joga-se à esquerda do ataque do Benfica. A bola está em Prestiani, dá ali rasteiro para Sudakov, bem jogado. Ainda o Prestiani dentro da grande área a manobrar ali de pé direito, dá para trás. Insiste o Benfica outra vez pela esquerda. A bola em Sudakov, a Sudakov a meter ali para traz para Lenglet para Tomás Araújo, empurra lá para o lado direito para Bá. A Bá tentou ali dar rasteiro, a ideia era muito boa, era para o Barreiro, acabou por afastar a defensiva do Académico de Viseu. A bola outra vez lá do lado direito, lá está a Bá, dá para Rafa a melhor proteger a bola, a dá para trás para Enzo, de primeira a meter para Tomás Araújo, lá está o capitão do Benfica, mete na ala direita, a passe lá para dentro da grande área para Rafa, aparece ali o corte de Karaman, o jogador turco a ceder ponta, pé de canto para Benfica à direita.
0: Ele fosse o número 8, o Karaman do Académico. Académico de Viseu, impedindo que o passe de Alexander Bá chegasse até Rafa, já dentro da grande área. A bola saiu pela linha final, pontapé de canto, lado direito do ataque do Benfica, e como é habitual, Sudakov para executar.
1: 10 minutos para chegarmos aos 45 no Estádio da Luz, para chegarmos ao intervalo. Mais minuto, menos minuto. Resultado a beneficiar a equipa encarnada, pontapé de canto já batido. Atenção, cruzamento lá para dentro da grande área. Pavlidis a não acertar bem na bola. E depois aparece ali o corte de João Guilherme pela linha final. Pontapé de canto outra vez, só que desta vez é à esquerda.
0: Cruzamento para a zona de segundo posto e Pavlidis quis fazer tudo como mandam os livros, cabecear de cima para baixo, e nesse gesto técnico não conseguiu melhor contacto com a bola e colocar o esférico na direção da baliza. O corte foi efetuado, pontapé de canto do outro lado esquerdo do ataque do Benfica. Sudakov com os dois braços levantados.
1: Lá está Sudakov, é uma jogada combinada. Vamos ver o que vai acontecer, se há para o primeiro posto, se é lá para o coração da grande área. A bola batida, não, olha, nem uma coisa nem outra, é para o segundo posto, e aí acabou por a bola perder-se pela linha final.
0: Estava naquela zona Leandro Barreiro, ele que apesar de baixa estatura é bastante bom no jogo aéreo, mas não tinha qualquer hipótese a ir buscar este cruzamento de Sudakov demasiado largo.
1: Minuto 36 no Estádio da Luz, o que significa que estamos a 9 de chegarmos aos 45. Toma nota, o resultado beneficia ao Benfica desde o minuto 10. Olha, atenção, a bola está em Rafa, pode marcar Rafa, o cruzamento, o remate sai, o corte da defensiva do Viseu. Ainda há insistência para Pavlidis no poste. Grande trabalho agora de Pavlidis, rematou, mas rematou ao ferro, não foi ao poste, foi sim à barra. Insiste a equipa do Benfica, lá está rasteiro ali para o Prestiani, afasta a defensiva da equipa de Viseu, e grande oportunidade, digamos que João Alves Domingos, foi uma dupla oportunidade, primeiro por Rafa, depois por Pavlidis.
0: Sem dúvida, Paulo, duas oportunidades em apenas uma jogada. Primeiro Rafa foi colocado dentro da área isolado, tirou o guarda-redes do caminho, mas depois apareceram os defesas do Académico de Viseu para impedir que a bola seguisse até à baliza. Olha esta jogada.
1: Olha, sim senhora, Sudakov, a bola vai ali para a linha de barreira, aparece o Rafa e anda ali de gatinhas o guarda-redes. Não chega lá porque a bola entretanto bateu e foi desviada por Ruben Pereira. Aparece ali agora o João Guilherme e há uma falta a ser cometida por Samuel Dal sobre o brasileiro do Académico. É pontapé livre para a equipa que viajou da beira. Mas grande, uma dupla oportunidade para a equipa do Benfica. Que em boa verdade, Matilde Fidalgo já fica a dever outro resultado mais robusto, digamos assim, àquilo que tem feito nesta primeira parte.
2: Exatamente, Paulo Sérgio. Não é que tenham sido boas oportunidades, foram excelentes oportunidades que o Benfica teve, uma bola no poste, uma bola na barra, e é uma equipa que poderia estar mais confortável no jogo, poderia estar a ganhar 2, 3, 4-0 se calhar, e não seria exagero por aquilo que tem sido o que tem feito no jogo, e poderá vir a ter uma segunda parte menos confortável do que aquilo que poderia vir a ter tivesse sido uma equipa mais finalizadora. Veremos se consegue aumentar o resultado até ao intervalo.
1: Olha, atenção, essa grande dentro da grande área, mas já ia ali em perda e acabou de mesmo por perder a bola para Dal. Dal a meter já para Sudakov, faz uma abertura lá para lá direto para Rafa. Rafa tem ali caminho livre à sua frente para correr, tem o apoio agora de Dal, bola para Pavlidis, vai aparecer Pavlidis, picou, grande defesa de Everton a negar o golo a Pavlidis. Bom trabalho de Rafa, bom trabalho de Pavlidis, mas excelente trabalho do brasileiro guarda-redes do Académico.
0: Contra-ataque inicialmente conduzido por Sudakov no centro do terreno, abriu à direita para Rafa, prosseguiu a jogada e depois combinou com Pavlidis, solicitou já dentro da grande área, ângulo apertado para o grego finalizar. Everton fechou-lhe o pouco espaço que Pavlidis podia encontrar para colocar a bola no fundo da baliza, fez a mancha e a bola saiu pela linha final. O guarda-redes do Académico de Viseu ficou caído no relvado com queixas e já entrou a equipa médica.
1: É verdade, o jogo está interrompido no Estádio da Luz, tempo para carimbarmos este resultado, esta transmissão que está a ser também transmitida pela RTP Mundo, RTP África, RTP Antena 1 Madeira e Açores, e dezenas e dezenas de rádios que se ligam ao som da Rádio Pública Portuguesa. A Benfica 1, Académico de Viseu 0.
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4: Estamos também a aproximar-nos do minuto 40, portanto dos 5 minutos finais da primeira parte. Passagens por Moreira de Cónegos com o Nuno Braga. Continua o 1-1 entre Moreirense e Arsenalistas.
7: mas com a equipa da casa a crescer no desafio, a ameaçar discutir o resultado com a equipa do Braga. Esteve à beira de se adiantar no marcador, num cruzamento proveniente da esquerda, ao qual chegou ligeiramente atrasado o Parzamain. Valeu a interseção de Bernardo Fontes, guarda-redes da equipa do Braga, e depois de um remate de longe de Francisco Domingos, o canhoto a espalmar o guarda-redes Bernardo Fontes, cedendo o canto nesse momento do jogo. Vamos com 40 minutos, primeira parte, ainda Moreirense 1, Braga também 1.
4: Ainda não tivemos golos, Paulo Vidal, no Gil Vicente Rio Ave.
5: Também não tivemos grandes ocasiões para isso, por isso mantém-se este nulo na partida, naquilo que é o 16º duelo entre ambas as equipas aqui no Cidade de Barcelos. Apenas nota para duas lesões, uma para cada lado. Já tinha dado conta da saída de Weverson na equipa do Gil Vicente. Ora, aos 26 minutos também, Rian Guilherme, jogador do Rio Ave, saiu lesionado para a entrada de Tâmbulo Monteiro. De resto, não há grandes ocasiões de golo nesta partida, mantém-se o nulo. Estamos nesta altura com 41 minutos na primeira parte.
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4: Voltamos à luz para a ponta final do primeiro tempo.
1: É, estamos a 4 minutos de chegarmos aos 45, 1-0 ganha a equipa do Benfica. Aqui ainda há instantes teve mais uma boa entrada ali pelo lado direito, outra vez por Rafa. A bola está na disposição de Antony Correia, lá vai ele a sair com a bola dominada a Ruben Pereira, assim é que é outro dos centrais, a lateralizar lá na esquerda para Mili Orenza, a bola para trás para Ruben Pereira para Mestanza, a virar o jogo para Caraman a empurrar ali para Robinho. Aparece ali o corte agora de Samuel Dal, bola para fora, lançamento para o Académico do lado direito.
8: Robinho tentava a combinação com o João Guerreiro mais à frente. Samuel Dal tem estado muito atento naquele corredor direito do Académico de Viseu e fez o corte.
1: Lá está o Robinho preparado para fazer o lançamento, a permitir ali a recuperação por parte da equipa do Benfica. Bola para Enzo a deixar depois em Rafa, a descongestionar, a jogar para trás para Alex Bá, cruza a linha divisória, lá vai ele em alta velocidade, lá vai o Alex Bada ali arrastar Rafa a receber dentro da grande área, está ali agora tapado por Ruben Pereira, ainda Rafa a combinar com Sudakov, bola para trás, tudo bem jogado, atenção Samuel Dal ali a ajeitar, a meter para dentro da grande área, bem Prestiani, o remate, grande defesa, ainda a recarga, o remate de Bá contra um adversário que fica ali caído no relvado, e o árbitro da partida a parar o jogo, focou a bola em cheio, um dos centrais da equipa do Académico.
8: Parece-me ser Ruben Pereira, que está ali caído no relvado depois desse remate fortíssimo, violento, de Alexander Bá, bloqueado pelo central do Académico de Viseu, mas o Benfica meteu o carrossel a funcionar à frente da área do Académico de Viseu, foi rodando a bola de um flanco ao outro, Prestiani executou um grande remate, voo espetacular de Everton com uma palmada a sacudir a bola, impedindo o 2-0 do Benfica, e depois essa recarga de Alexander Bá em cheio em Ruben Pereira, que já se vai levantando agora no relvado do Estádio da Luz e parece estar recuperado. Ruben Pereira.
1: Everton, este guarda-redes brasileiro, emprestado pelo Barra, uma equipa das divisões inferiores do futebol brasileiro. Tem uma boa estampa física, é um dos reforços da equipa de Bruno Pinheiro para esta temporada. E a merecer, por isso mesmo, a confiança logo no primeiro jogo. E a bola ao solo, não é, João?
8: Exatamente, e Ruben Pereira é obrigado pelo árbitro da partida a abandonar o relvado, vai ter de sair, estava o árbitro a dizer isso mesmo, que não é ele que quer, mas que assim indicam as leis.
1: Exatamente.
8: E Ruben Pereira teve mesmo que abandonar o relvado, vai ser agora ali assistido medicamente e vai ter de esperar mais um pouco para regressar.
1: É, o único jogador que não, a quem não acontece isso é o guarda-redes. Olha a bola batida, atenção lá aí a João Guilherme, a tentar ali servir a André Clóvis, a conseguir ganhar outra vez aqui do lado direito, está ali agora o Caraman, a Caraman, a combinação. combinar com o SGM, bem bom de bola, tira cruzamento ali Samuel Soares, a dois tempos a resolver o assunto, andou ali de gatinhas, mas à segunda lá ficou o dono da bola.
8: André Kolovits ainda estava um pouco longe para colocar dificuldades a Samuel Soares, depois daquele cruzamento vindo da direita e defendido a dois tempos.
1: Olha a bola batida para Rafa, Rafa vai em alta velocidade lá para a grande área, perdeu um bocadinho a noção da bola e ser levantada a bandeirola, fora de jogo assinalado ao Speedy González do Benfica, quando vi de facto uma situação bastante curiosa, que foi Bruno Pinheiro, o treinador do Académico, pegou no telemóvel, ou alguém do banco, não é o Bruno Pinheiro, não é, alguém do banco dos suplentes do Académico, foi ao quarto árbitro mostrar-lhe o telemóvel, seguramente com alguma decisão que não terá agradado à equipa viziense. É pontapé livre para Everton, lá está Everton fora da sua grande área, a mandar subir a equipa, estamos praticamente sobre o minuto 45, bola batida, pé direito, bola viajando pelo ar, aqui já junto da grande área encarnada, aparece ali o corte de Samuel Dal, completa depois o alívio, o Enzo Barrena cheia, vamos ter mais dois minutos, a Prestiani a tentar ali passar com Robinho, e acabou depois por tirar para fora António Correia, lançamento do lado esquerdo, já executado Samuel Dal, a deixar depois em Enzo, Enzo vai ali trabalhando, pé direito, pisa a bola, agora levanta a cabeça, vira-se para o seu meio campo, cruza a divisória, agora de pé esquerdo a empurrar depois para Lenglet, lá está o francês, a virar lá para o lado direito, para ali com a cabeça baixa para o relvado, Alex Bá, a jogar de forma mais recuada para o Tomás Araújo, adiantou para Rafa, lateralizou para Bá, Bá agora meter de primeira para Pavlidis, a ideia era boa, era tentar soltar a velocidade de Rafa, passe feito com muita força e agora uma entrada bastante dura de Tomás Araújo sobre o número 10 Álvaro Zamora e portanto cartão amarelo para o capitão do Benfica.
8: É o segundo mostrado a jogadores do Benfica, Tomás Araújo, depois de Sudakov haver a cartolina amarela por ter pisado Álvaro Zamora, que ficou caído no relvado, já se levantou e já está recomposto o homem do Académico de Viseu.
1: E a bola já rola outra vez, está na posse dos homens do Académico de Viseu, lateralização para Robinho, Robinho a meter ali no corredor central, nessa gama, a dar já para André Clóvis, atenção, passa ali a rasgar o corte de Alex Bá, e a evitar que a bola se perca pela linha final, com uma boa intervenção do guarda-redes Samuel Soares, mas era um passe cheio de veneno para, pareceu-me, Zamora.
8: É, porque nas costas de Alexander Bá já estava o número 10 do Académico de Viseu, pronto a finalizar.
1: Lá está o passe em profundidade para Sudakov, aparece ali Everton, fora da sua grande área de pé direito, a fazer um balão, insiste ainda para Pavlidis, dá para Sudakov, não consegue ali captar nas melhores condições, a passe longo de António Correia, a bola seria para Zamora, atira dali o perigo na Lenglet, lá está a bola no costarricanho, vai virar o jogo lá para o lado esquerdo para Milioranza, Milioranza pode tirar o cruzamento, a demorar ali um bocadinho, a deixar depois no corredor central para o SGM, adiantou, vinha a fazer um movimento contrário André Clóvis e a bola sobrou para o guarda-redes Samuel Soares numa altura em que termina a primeira parte no Estádio da Luz.
8: Termina a primeira parte, o primeiro tempo, o árbitro da partida, David Silva, a apitar para o intervalo, a enviar toda a gente para os balneários, os jogadores vão já abandonando o relvado e ouve-se a partir aqui do interior do Estádio da Luz, de lá de fora, momentos de festa desses milhares de adeptos que estão aqui nas imediações do Estádio do Benfica a festejarem para já esta vantagem que, apesar de magro, o Benfica leva para o tempo de intervalo.
1: É sim senhor, 1-0, vai valendo o gol de Pavlidis aos 10 minutos, mas Matilde Fidalgo, em boa verdade, o Benfica fica a dever alguns golos à sua conta e a este resultado.
2: Sem dúvida nenhuma, uma boa atuação do Benfica, uma equipa a colocar muita gente na frente, novamente o Benfica a ter essa capacidade de condicionar a saída do adversário, de colocar muita gente na frente, ter mobilidade, jogadores inspirados, particularmente o Prestiani e o Pavlidis, que são dores de cabeça autênticas para os adversários, eu consegui criar oportunidades, parece-me que o Académico tem que melhorar aquilo que é a sua capacidade de, querendo pressionar alto, ser mais efetivo na pressão, ou então baixar linhas, porque está a levar com muitas bolas nas costas, muitas vezes em corredor central, e permitir que os seus adversários, neste caso os jogadores do Benfica, recebam em condições de poder finalizar, e o Benfica vai de facto uma vantagem muito magra para aquilo que produziu, e que não lhe dá o descanso que merecia pelas oportunidades que foi criando.
1: Tempo de intervalo no Estádio da Luz em Lisboa, Benfica 1, marcou Pavlidis aos 10 minutos, Académico de Viseu 0.
4: Daqui a pouco regressamos à luz.
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4: 9 da noite, 20 minutos, menos uma hora nos Açores. Conferimos agora os outros dados que marcam a atualidade numa síntese com o Mário Galego.
9: Já foram dominados os incêndios que nos últimos dias deram mais trabalho aos bombeiros. Incêndios em Vila Pouca de Aguiar e Carraseda de Anciães estão dominados, mas os operacionais mantêm-se no terreno para evitar algum reacendimento. O empenho das equipas e dos meios aéreos foram decisivos para o combate às chamas, segundo a Proteção Civil Nacional. Os reparos do Presidente da República são uma forma de alerta e correção, diz o Ministro da Administração Interna, depois de ter ouvido António José Seguro, a dizer que é urgente aprender com os erros do passado e evitar que as recomendações sobre os incêndios fiquem na gaveta. O Ministro da Administração Interna considera que os reparos do Presidente são sempre vistos como uma forma de alerta e para se pensar e poder corrigir aquilo que há para corrigir. O Hamas apelou aos Estados Unidos para que pressionem o primeiro-ministro israelita a aceitar o plano de paz. Pedem para que Netanyahu reveja a rejeição do plano de 15 pontos. Isto depois do líder de Israel ter garantido este domingo que as forças israelitas não vão sair da região enquanto o Hamas não se desarmar por completo. Mas o plano é o único caminho a seguir, já veio dizer o representante do Conselho de Paz para Gaza. O plano americano, rejeitado por Netanyahu, é o único caminho a seguir para evitar um ataque semelhante ao de 7 de outubro de 2023, disse hoje o representante do Conselho de Paz para o território palestiniano.
4: São estas as notícias que marcam a atualidade nesta noite de domingo, 9 de agosto. Uma síntese com Mário Galego.
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4: De regresso ao desporto. Começamos esta maratona às 3 da tarde para a primeira tarde esportiva da nova época. Às 6 seguimos o futebol Clube do Porto Arouca e focamos agora atenções em 3 jogos em simultâneo. O Benfica Académico, o Moreirense Braga e também o Gil Vicente Rio Ave. Mas daqui a pouco vamos conferir também como estão as contas da volta a Portugal em bicicleta. Num dia hoje muito importante, com chegada à Torre. Mas já lá vamos. Passagem novamente por Barcelos. Apelo ao poder de síntese do Paulo Vidal e também do Nuno Braga. Estamos em tempo de descanso. Paulo Vidal com 0-0 entre Gil Vicente e Rio Ave.
5: Aqui não há muito para contar, Walter. Empate a 0. Aceita-se este nulo ao intervalo. Primeira parte movimentada, mas sem grandes ocasiões de golo, apenas nota para as duas lesões, Everson do lado do Gil Vicente, Rian Guilherme do lado do Ribap e não mais do que isso nesta primeira parte aqui no estádio Cidade de Barcelos.
4: 0-0 no marcador, 2 golos no Moreirense Sporting de Braga, mas com esta igualdade no Braga em tempo de intervalo.
7: É um empate a uma bola numa primeira parte marcada por um período frenético provocado por uma entrada fortíssima do Braga no jogo, somando três situações para finalização nos primeiros 7 minutos do jogo, aproveitando uma delas, a última, para se adiantar no marcador por Fran Navarro. Isto diante do Moreirense, equipa que não teve um papel mero figurante nesse início de jogo promissor, porque aos 9 minutos e na primeira aproximação à área bracarense empatou num grande pontapé de Niall John do meio da rua. Foi crescendo, teve mais duas situações para marcar e chegou a acabar este primeiro tempo por cima do jogo. Nota ainda para uma contrariedade de ordem física no Braga, a Reino disse ilusionado, não pareceu grave, entrou para o seu lugar Bairami em período de intervalo, 1 para o Moreirense, 1 também para o Braga.
4: Daqui a pouco estaremos também de regresso a Moreira de Cónegos e ainda a Barcelos.
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4: Agora as contas do dia da volta a Portugal em bicicleta. Acompanhamos esta prova dia-a-dia, pedalada a pedalada, com a Ariana Azevedo e também com o Pedro Ribeiro, que nos trazem agora o resumo deste dia, com destaque para a chegada à Serra da Estrela.
15: Um gaulês em destaque na volta a Portugal em bicicleta. Alexis Guerin venceu na chegada à Torre e conquistou a amarela. E diz mesmo que a sua equipa está cá para vencer a volta a Portugal.
19: Ganhar o Rei de Portugal foi magnífico para mim, para a equipa. Primeiro, importante, a equipa está aqui para ganhar de volta. E esta não é a última. Tem muito mais trabalhar para ganhar a Maria. Isso é importante, ser tranquilo, dormir bem, comer bem. E mira como se passa amanhã.
20: Na montanha, Alexis Guerin foi rei por direito próprio, ganhou na Torre e fez a diferença para os homens da Anicolor. Quem o reconhece é o próprio Artem Nitsch.
21: Como sempre, é muito duro. Essa vida é mais dura na volta de Portugal. Mas corremos muito bom. Alexis fez muita diferença para geral.
20: E agora, está feliz pelo seu companheiro? Certamente acabaram por ganhar aqui alguns.
21: Sim. É uma diferença muito importante. Temos mais confiança para as próximas etapas.
15: O vencedor das duas últimas voltas a Portugal em bicicleta, o russo, venceu em 2024 e também em 2025. Pedro Silva está atualmente na quarta posição da geral individual, foi terceiro na etapa, mas não vai desistir de subir.
22: Parti com o objetivo de vencer esta etapa, tinha marcado como um objetivo pessoal vencer na Torre. Não foi possível, saí como o melhor português na etapa e fico feliz, dei o meu melhor e o vencedor ganhou por uma larga margem, por isso temos que lhe dar os parabéns e pronto, e continuar a lutar que ainda agora começou.
20: A Torre é tradicionalmente o primeiro grande teste aos candidatos à vitória final. Para o diretor da prova, Ezequiel Mosquera, mais do que descobrir hoje quem pode ganhar esta volta, a montanha serve para perceber quem fica definitivamente fora destas contas.
23: Não se define porque queda o norte é muito duro e etapas duras, etapas não duras, pero trampas.
20: Mas calhar define-se quem não é.
23: Sabe quem não é. Quem tenha que perder o comboio da cabeça muito pronto, a Serra Estrela é uma das grandes montanhas europeias, é equiparável a um Galibier, a um Montventoux, por desnivel, por quilometragem, por tudo, e é uma montanha definitória muitas vezes. Daí um pouco de ponhê-la pronto para que as etapas do norte, a contrarreloj, e depois as etapas do norte dêem para jogar a contra e para dar emoção. E hoje é certo que pode-se perder a volta a Portugal.
20: Uma opinião partilhada por Cândido Barbosa, presidente da Federação Portuguesa de Ciclismo, ele que enquanto corredor nunca conseguiu ser feliz na Torre.
24: Enquanto corredor não era o melhor dia para mim, mas enquanto organizador é realmente um dia chave para a volta a Portugal. Não vai ser aqui que se vai decidir a volta a Portugal, mas vai ser aqui que se vai filtrar quem não vai ganhar a volta a Portugal. Este é o dia. É o dia de que quem não estiver bem hoje não estará na discussão da volta a Portugal.
15: Vamos para as contas da geral individual. Alexis Guerin é camisola amarela, 16 horas, 17 minutos, 25 segundos. Tem o seu companheiro de equipa, Artem Nitsch, a 1 minuto e 26 no segundo lugar. Terceira posição para José Fernandes da Oliveirense, a 1:58. Quarto lugar, Pedro Silva da Boa Vista, a 2 minutos e 1. Quinta posição para Chomin Juaristi, 2 Catelo Euskadi, a 2 minutos e 9. Na sexta posição, Joaquim Murgialdi, da Euskaltel, a 2 minutos e 15, mais dois corredores também a 2 minutos e 15. Emanuel Duarte, da LIA, e Tiago Antunes, na oitava posição, da FAPEL. Nono lugar para Adrià Péricas, da equipa Emirates, a 2:19. Décimo lugar, fecha o top 10, Fábio Costa, de Boa Vista, a 2 minutos e 21. Amanhã temos ITT contra relógio individual, Anadia Agde, 17 km mais 400 metros, vai terminar na Avenida 25 de Abril. O primeiro corredor vai para a estrada às 15 horas e 5 minutos, o último sai às 17 horas e 7. Tudo isto antes do dia de descanso da Volta a Portugal em bicicleta.
4: A reportagem na Volta a Portugal em bicicleta com a Ariana Azevedo e também o Pedro Ribeiro. Portugal inicia esta segunda-feira os Europeus de Atletismo com a maior seleção de sempre, uma delegação recorde, 55 atletas. A acompanhar esta competição vai estar o Eduardo Gonçalves, que hoje falou já com Domingos Castro, presidente da Federação de Atletismo, sobre os objetivos da seleção portuguesa.
0: Amigo ouvinte, Antena 1, véspera do início dos campeonatos da Europa de Atletismo aqui em Birmingham. Portugal apresenta-se com a maior delegação de sempre, 55 atletas entre homens e mulheres. Uma delegação que é chefiada por Domingos Castro, presidente da Federação Portuguesa de Atletismo, que amavelmente se junta a nós nesta grande tarde esportiva da Antena 1 neste momento. Domingos Castro, está otimista relativamente à participação portuguesa e à responsabilidade de aqui trazer um contingente nunca antes visto?
1: Sim, estou. Eu diria que provavelmente sou a pessoa mais descontraída aqui da comitiva. Por um lado é o meu passado que passei por estes palcos, tendo transmitido a todos os atletas essa vontade, essa descontração. Agora, na verdade, nós temos atletas com muito nível, dos melhores do mundo, e quem tem esses atletas é óbvio que se arrisca a ganhar medalhas. E nós temos esses atletas para ganhar medalhas, mas também tenho dito, se não ganhar não há problema nenhum. Não há ninguém que queira ganhar medalhas mais que os atletas. E se eles não conseguem é porque realmente houve atletas mais fortes. Temos que respeitar o adversário, e quando o adversário é mais forte só temos que lhe dar os parabéns. E por isso os nossos atletas sabem disso, mas na verdade outros atletas do mesmo nível que eles sabem que os nossos podem ser também medalhados.
0: Este seu discurso é de alguma forma, e tem muita experiência, foi um atleta de altíssima competição, de altíssimo nível, é uma forma de retirar pressão aos atletas?
1: Sem dúvida, é a experiência de 25 anos como atleta de alto rendimento. Não haja dúvida, quanto mais descontraído o atleta entrar na sua competição, melhor. Agora, é óbvio que aqueles que sabem que podem ser medalhados, o nervoso miudinho, isso está sempre com eles. Mas eu treino com eles, converso muito, brinco com eles também, digo para desfrutarem, para fazer o melhor que eles podem, mas aquilo que eu digo é isto. Nós temos uma seleção com um nível muito elevado, em que temos meia dúzia de atletas ao mais altíssimo nível, eu diria dos melhores dos melhores, e como tal, pronto, espero bem que tudo corra bem, e desde já os parabéns a eles, aos treinadores, aos clubes, todos os intervenientes que contribuíram para estar aqui a maior seleção de todos os tempos, que realmente também é um feito e é um investimento enorme que a nossa federação está a fazer, não digo nesta seleção, mas sobretudo nos nossos jovens, sub-18, sub-20, que têm feito excelentes resultados, e estes atletas serão o futuro que vão substituir estes que eu acabo de falar, que são dos melhores do mundo.
0: Voltando a falar de conquistas, enfim, temos aqui atletas que, enfim, têm quase o carimbo da obrigatoriedade de ter grandes resultados, pódios, não está aqui em causa se é uma medalha de ouro, uma de prata ou uma de bronze, mas pelo menos garantir essas posições. Tem na ideia de algum outsider mais jovem que possa vir aqui e enfim, espantar a Europa?
1: Tenho. Eu não queria dizer o nome deles, porque outros podem não gostar, mas eu creio que, tirando aqueles que nós já sabemos, que são candidatos às medalhas, nós temos aí dois ou três atletas que nos podem surpreender. Eu acredito que pode acontecer. Mas ainda são jovens, vamos ver se isso acontece. Se isso acontecer, eu depois vou dizer assim quem eram os atletas que eu estava à espera que isso podia acontecer.
0: Bom, nós também depois podemos adivinhar, uma vez que o resultado já está conseguido.
1: Não, porque eu vou dizer, olha, este eu não estava à espera e aconteceu. Eu vou ser honesto consigo, vou-lhe dizer. Mas realmente temos aí dois ou três atletas que poderá acontecer algo inesperado.
0: Então depois, quando fizermos o balanço destes campeonatos, não me esquecerei de lhe perguntar então quem eram os atletas mistério. Domingos Castro, muito obrigado, muita sorte a partir da manhã aqui em Birmingham e a ver vamos o que é que Portugal vai poder retirar desta competição.
1: Permita-me só dizer-lhe algo. Vocês fazem parte desta comitiva e deste recorde, não dos 95, mas vocês são daqueles jornalistas que estão sempre presentes. E por isso eu estou muito, muito agradado convosco e desde já, em jeito de grande gratidão, em nome pessoal, da Federação e da modalidade, muito obrigado.
0: Obrigado nós, é a nossa obrigação. Domingos Castro, Presidente da Federação Portuguesa de Atletismo, vou apenas deixar aqui como aperitivo o arranque das provas para os atletas portugueses. A partir das 10:30 da manhã vamos ter o lançamento do peso feminino com Jéssica Inchud, Oriol Dongmo e Eliana Bandeira. É a qualificação e pode ser que tenhamos logo de entrada um bom arranque. Um abraço para todos, cá estaremos.

0: durante o tempo de intervalo e depois voltaram a conta-gotas os elementos das duas equipas que estão nos bancos de suplentes, mas para já não há mexidas nem de Marco Silva nem de Bruno Pinheiro.
1: Matilde, para a equipa do Benfica, enfim, manter aquilo que foi fazendo na primeira parte. Desperdiçou muitas oportunidades, espera-se que em termos de acerto à frente da baliza seja um bocadinho diferente. Já o Académico de Viseu tem que ser um bocadinho mais ambicioso ou não?
2: Parece-me que sim, tem que ser, parece uma equipa mais coesa do ponto de vista defensivo, algo que lhe é reconhecido, e depois tentar colocar mais gente na frente.
1: Olha, atenção, vá dentro da grande área, o remate, boa defesa de Everton, a bola ainda a sobrar, pode marcar, atirou ali, Lille Barreiro afastou, o remate de cabeça, Sudakov, bola para Everton.
3: Olha, já se joga a segunda parte em Barcelos.
1: A entrar a todo o gás a equipa do Benfica agora com uma belíssima oportunidade protagonizada em primeira instância por Alex Baswell.
4: Deixa-me só assinalar também o início da segunda parte em Moreira de Cónegos.
0: Dizia Paulo, se há pouco tivemos duas oportunidades numa só jogada, aqui foram três. Primeiro Alexander Bá, depois Leandro Barreiro e também, se não me falha a memória, foi Rafa.
1: Olha, atenção, Rafa dentro da grande área, perdeu ali o tempo de remate. E o corte da defensiva do Académico de Viseu. Lá vai outra vez a equipa do Benfica por intermédio de Leandro Barreiro. Ali descaiu-se o lado esquerdo, bola para Bá. A Bá, não, para Samuel Dal. E depois houve ali uma falta a ser cometida por Sudakov sobre o homem do Académico de Viseu. Ficou o ucraniano furioso porque achou que não fez qualquer falta.
0: O número 10 do Benfica, pisar ali João Guilherme, tem de ter cuidado porque já tem cartão amarelo.
1: A bola está no guarda-redes Everton, ali à saída da sua pequena área, tem para Pavlidis à frente, bola já para Mestanza. Mestanza a adiantar, meteu já para Caraman. A Caraman foi ali para o chão, a bola ficou à disposição dos homens do Benfica. Mas um mau passe de Enzo Barrena de cheia e o jogo está ali parado porque está estatelado no relvado Caraman. E o árbitro da partida pedir agora para Milorenza tirar a bola para fora e foi o que aconteceu, está ali o turco estatelado no relvado.
0: O árbitro David Silva tinha pedido para que os jogadores colocassem a bola fora, depois parou o encontro, o Caraman está caído no relvado desde esse lance com Enzo Barrenetche, ainda não se levantou e por isso vai entrar a equipa médica do Académico de Viseu para prestar auxílio ao número 8 da equipa do Académico.
1: 3 minutos nesta segunda parte no Estádio da Luz, vence o Benfica por 1-0, Benfica a entrar a todo o gás, Benfica 1, Académico de Viseu 0.
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3: Deixa-me só dar conta aqui do Barcelos. Há cartão vermelho na partida para Andrés Netoy, jogador da equipa do Rio Ave, aos 47 minutos. Portanto, no arranque praticamente da segunda parte, é uma entrada por trás, junto ao círculo central. Foi perentório o juiz da partida, o árbitro Gustavo Correia, a exibir cartolina amarela, Rio Ave reduzido a 10 unidades, estará praticamente toda a segunda parte a jogar com menos uma unidade em campo, vermelho para Andreas Netoy.
1: Aqui no Estádio da Luz, vai ali saindo a passo Caraman e há ali uma conferência entre Bruno Pinheiro e também Simão Sabrosa com o quarto árbitro, João.
0: Estavam ali os dois junto do quarto árbitro com esta paragem de jogo para a assistência médica Caraman e ali conversando com o quarto árbitro deste encontro. Já estão os dois de volta aos respectivos bancos de suplentes e também já se joga novamente no Estádio da Luz.
1: Já sim, senhora, bola batida por Everton, recuperação do meio campo do Benfica, Enzo Barrenetche joga ali para trás para Lenglet, este ainda mais para trás para Samuel Soares, está ali sobre a marca da grande penalidade dentro da sua grande área, agora de pé esquerdo a empurrar para Tomás Araújo, adiantou para Enzo Barrenetche, invade ali o grande círculo, mete no meio campo contrário, bola para Pavlidis, este a deixar já em Leandro Barreiro, lateraliza aqui para o lado direito, a bola está em Bá, a Bá dá a rasteira para Pavlidis, tenta ali combinar com Rafa, afasta a defensiva do Académico de Viseu, arranca agora André Clóvis, primeiro Samuel Soares fora da sua grande área a conseguir levar a melhor, a bola está depois em Enzo, Enzo para Rafa, Rafa vem um bocadinho mais para trás, vira o jogo para o lado direito, devolve Bá para Rafa, lá está Rafa na meia direita, vai ali tricotando Rafa, mete para a entrada de Bá, a bola vai sendo recuperada por Zamora. Tenta ali tirar e depois há uma falta a ser cometida por um homem do Benfica. E é pontapé livre para ser marcado por Melioranza.
0: Foi a Rafa que utilizou o braço para impedir que o passe dos homens do Académico Viseu seguisse.

0: para a frente do terreno.
1: O lateral esquerdo da formação de Viseu a jogar para trás para Everton, este a deixar ali Robinho. Robinho vem um bocadinho mais para o meio, está ali entre dois adversários, um deles é para este ano e acompanha-o. Lá está o jogador português a meter depois para Caraman, a bola a sair pela linha lateral e a lançamento para Samuel Dal. A bola para trás na direção de Langley. Langley no corredor de esquerdo, a deixar ali no corredor central onde está agora o Tomás Araújo, a meter já para o Alex Ba. Alex Ba a esperar um bocadinho, tinha Álvares Amar à sua frente, a meter para trás para Tomás Araújo, deixa no grande círculo. A bola está em Langley, lá está o francês a empurrar depois para Samuel Dal. Este a deixar em Prestiani. A Prestiani fez uma boa primeira parte. Lá está a Prestiani a deixar em Enzo. Enzo dá para trás para Langley. A equipa do Benfica a chamar a formação do Académico de Viseu, muito fechada, muito junto da sua grande área. Lá está a bola a ser metida aqui para o lado direito, na direção, seria na direção da Alex Ba, o corte de Mili Oranza. Lançamento já executado. A bola está em Rafa. Lá está a Rafa, o Speedy Gonzalez. Rafa a iniciar bem esta temporada. Rafa, a bola ali para trás na direção de Tomás Araújo, a deixar depois em Ba. A Ba a meter mais para o meio, é na direção de Rafa. Rafa para Pavlidis, tentou devolver para Rafa, ainda apareceu ali o Leandro Barreiro. O remate a sair agora por parte de Sudakov, a bola a ficar presa em Caraman, a afastar o jogador turco. De qualquer maneira, depois ali um mau passe de Tomás Araújo, a bola ainda a bater num companheiro e a sair pela linha lateral.
0: Foi diretamente para os pés de Marco Silva, que estava ali junto ao banco do suplente em pé, e já colocou elementos a aquecer. Sheldrup, John Duran, Richard Rios e também Dedic estão em exercícios de aquecimento.
1: É, acredito, Matido Fidal, que mais minuto, menos minuto, vamos ter alterações na equipa do Benfica, e por volta do quarto de hora, 15 minutos desta segunda parte, isso vai acontecer.
2: Acredito que sim, aquelas previsões que fazíamos no início do jogo, o Benfica claramente a dominar, mas a ser perdulário, e Marco Silva quererá, acredito eu, dar minutos a alguns jogadores para começarem a ter andamento, e pode ser que esses consigam desfazer, eu não diria o nulo porque já não está nulo, mas que consigam desfazer este inguiço que o Benfica está a ter com a baliza adversária.
1: A bola está em Rubinho, lá do lado direito, lá está Rubinho, tem ali o Prestiani por perto, a ter que fazer um passo para trás para António Correia. A Correia a deixar depois ali na zona de meio campo, a virar o flanco ao jogo, o jogador do Académico de Viseu, bola para Zamora, recolhe Zamora ali de pé direito, vai trabalhando Zamora, puxa a bola, agora a esperar um bocadinho, tem o Rafa sobre ele, lá está o jogador costarricanho a vir ali a trabalhar, Rafa a conseguir afastar, recuperação de Mili Oranza. Este a virar o flanco ao jogo, bola para António Correia, está dentro do seu meio campo, dentro do grande círculo, lá está ele à espera de uma linha de passe, a virou para Ruben Pereira, para outro central, a deixar aqui na esquerda em Mili Oranza, está ali sobre a divisória, a pisar perante a aproximação de Rafa, a jogar para trás. Agora é a vez da equipa do Académico puxar ou tentar atrair a formação do Benfica. A bola lá para a esquerda, ou para a direita melhor, onde aparece ali Messegam, a jogar ali para trás para Everton. Everton a deixar depois à sua frente em Ruben Pereira. Ruben Pereira lateraliza para Mili Oranza, vai tentando sair à esquerda, ainda a conseguir ganhar ali o ressalto. Agora Zamora, Zamora a invadir o meio campo contrário, meteu para a desmarcação, deu um companheiro, olha bem jogado, André Clóvis vai para a baliza, vai rematar, a defesa! A defesa de Samuel Soares! Digamos que foi a grande oportunidade da equipa do Académico de Viseu nesta partida, João! Muito bem trabalhado!
0: Combinação na faixa esquerda do ataque do Académico de Viseu, progrediu Zamora, combinou, soltou André Clóvis, que rematou rasteiro junto ao relvado e obrigou Samuel Soares a sacudir a bola para pontapé de canto. Vai ser batido no lado esquerdo do ataque do Académico de Viseu.
1: É de remate fácil este brasileiro André Clóvis, que já leva várias temporadas no futebol português. Olha a bola batida, gol! Académico de Viseu! A bola batida na sequência do canto. Apareceu o Ruben Pereira a desviar e a bola está no fundo da baliza.

0: apareceu ao primeiro poste, a pentear e a desviar a bola para o fundo da baliza de Samuel Soares. Toda a gente a ver a bola passar. E o central português, Ruben Pereira, a tirar para o fundo da baliza.
1: Não faltaram avisos ao Benfica durante a primeira parte. Todas as bolas paradas do Académico de Viseu eram colocadas do primeiro poste. Desta vez apareceu o homem mais alto da formação de Viseu, 1,93 m. O central que passou pela formação do Benfica foi ao primeiro poste a desviar para o fundo da baliza, sem hipótese para Samuel Soares.
0: Numa altura em que estamos com 11 minutos desta segunda parte, igualdade no Estádio da Luz. Tanto desperdício por parte da equipa do Benfica na primeira parte. Aproveitou o Académico, que não teve nada a ver com o assunto. E o resultado está numa igualdade. Académico de Viseu a empatar no Estádio da Luz pelo central Ruben Pereira. Resultado agora, Benfica 1, Académico 1.
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0: Matilde, vamos lá olhar. Tantas vezes vai o cântaro à fonte que acaba mesmo por partir. Agora ao contrário, porque o Benfica tantas vezes lá foi para marcar, não conseguiu, empata a equipa do Académico.
3: Exatamente, e eu falava sobre a importância do Benfica conseguir uma margem maior por aquilo que estava a conseguir no jogo, para ter outro tipo de conforto. O canto surge de uma boa jogada do Académico, a melhor até à data, uma boa combinação de Zamora com o Clóvis, que é de facto um jogador de remate fácil e mostrou-o. E depois aqui o Ruben muito alto, entrar nas costas para Pavlidis e conseguir finalizar bem, a deixar o Benfica desconfortável na partida e o Académico mais confortável, obviamente.
0: Lá está um pontapé livre lá dentro, a bola batida lá para dentro da grande área do Académico de Viseu, foi Sudakov quem levantou, a bola ficou na disposição de Prestiani, Prestiani dá ali para trás para Sudakov, Prestiani foi buscar lá à esquerda, a bola está em Alex Barr, recuperam a posição os dois centrais da equipa do Benfica, a bola está ali, Enzo Barrena cheia, Enzo Barrena cheia, não tem uma linha de passo, agora sim a meter lá para de Argentino, para Argentino, lá vai a tricotar, Prestiani entrou na grande área e remate, golo!

0: ele sai da ala da esquerda, vai combinando com um companheiro e dentro da grande área puxa ao poste mais longe da baliza de Everton e assina. Não é um golo, é um golaço.
1: Fartou-se de ameaçar durante a primeira parte e foi na segunda que conseguiu executar um golo na partida de Gianluca Prestiani. Foi fletindo da esquerda para o centro e operou um remate absolutamente espetacular. A bola a descer no último momento, a entrar junto à base do poste mais distante em relação ao momento onde estava Prestiani no relvado. Segundo gol esta temporada. Se há pouco marcou o homem mais alto da formação do Académico de Viseu, agora foi o mais baixo da formação do Benfica a colocar a bola no fundo das redes.
0: É uma obra de arte assinada por Gianluca Prestiani, pelo argentino, pelo internacional argentino. Olha o Académico de Viseu na resposta rapidamente. O jogo está vivo. Atenção, o remate lado. Bem, a aparecer ali pareceu ter sido o João Guilherme a tirar um adversário de caminho, também a tentar em arco surpreender Samuel Soares. A bola tirou tinta ao poste direito da baliza do guardião encarnado, mas não entrou.
1: André Clóvis a combinar com João Guilherme, deixou-lhe a bola à direita do ataque do Académico, fletiu para o centro. João Guilherme tentou tirar esse remate à imagem daquilo que tinha feito Gianluca Prestiani, saiu ligeiramente ao lado. Já aí vem o Benfica.
0: Já, sim senhor, isto está vivo, está um bom jogo. A bola em Prestiani outra vez ali a tentar dar para quem? Para o corte da defensiva do Académico de Viseu. A dois tempos agora a afastar ali o António Correia. Insiste o Benfica lá pela esquerda, a bola está em Sudakov. O cruzamento a sair, aparece agora ali Melioranza com classe de cabeça a atrasar para o guarda-redes Everton.
1: Everton ali a captar a bola depois desse corte de Melioranza, estava nas costas Rafa perante esta abertura para o lado direito do ataque do Benfica.
0: Um quarto de hora na segunda parte no Estádio da Luz em Lisboa. Empatou o Académico, o Benfica recolocou-se na frente do marcador. Benfica 2, Académico de Viseu 1.
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3: Vamos passar também por Barcelos e Moreira de Cónegos. Começamos no jogo que ainda não teve golos nesta noite. Paulo Vidal, 0 para o Gil, 0 para o Rio Ave.
4: Com o Gil Vicente a querer tirar partido dessa vantagem numérica, recordo que o Rio Ave ficou reduzido a 10 unidades aos 47 minutos, logo na abertura da segunda parte, vermelho direto mostrado por Gustavo Correia a Andreas Netói, o médio do Rio Ave, numa falta sobre Santi Garcia. Dá a ideia de que houve excesso por parte do juiz da partida. No entanto, fica o Rio Ave reduzido então a 10 unidades, naturalmente a aproveitar a equipa do Gil Vicente para queirem cima, esteve perto de marcar aos 55 minutos com uma grande defesa de Van der Gaal depois de um desvio com o pé por parte de Carlos Eduardo no interior da área. Nesta altura estão jogados 60 minutos, precisamente uma hora aqui em Barcelos. Mantém-se Gil Vicente 0, Rio Ave também 0.
3: Empate também, mas com golos em Moreira de Cónegos, Nuno Braga entre Moreirense e Sporting Clube de Braga.
5: E o jogo está longe de estar resolvido, mas mesmo assim parece que o Braga já entrou numa espécie de gestão a pensar num jogo europeu, isto porque o técnico Carlos Vicens já fez 4 alterações. Recordo na primeira parte uma por lesão, uma contrariedade, a saída de Arremabi e a entrada de Bairami. No início da segunda parte meteu o Vítor Gomes para o lugar de Diogo Travassos e há instantes retirou Ricardo Horta e também Dorgeles e lançou Paulo Victor e Usain Basic. O Braga vai dominando, mas até ao momento criou apenas uma oportunidade para golo nesta segunda parte, uma combinação entre Gabriel Silva e Ricardo Horta com o capitão da equipa bracarense a executar o pontapé cruzado e a bola a sair ligeiramente ao lado. Vamos com 62 de jogo ainda, Moreirense 1, Braga também 1.
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3: De regresso à Luz.
0: Numa altura em que há uma alteração na formação do Académico de Viseu, sai Mestenza, entra para o seu lugar o André Seitil e, portanto, digamos que Matilde Fidalgo é a troca de jogador por jogador, sendo que o Mestenza é um jogador que gosta de sair com a bola.
6: É verdade, mas hoje não teve tanta capacidade para o fazer e não sei se...
0: É, no Benfica também, a saída de Sudakov, entrada para o seu lugar de Sheldrup. Isto significa que Rafa vai agora fletir mais para o meio e Sheldrup vai ficar numa das alas, com a certeza, não é?
6: Sim, já vemos Sheldrup a ir para a esquerda com Prestiani a colocar-se no corredor direito. O Mestreza foi tendo alguma dificuldade na primeira parte, tentou na organização ofensiva colocar-se entre os centrais, nem sempre conseguiu. Esta segunda parte já estava mais como um pivô à frente da dupla de centrais e a construção do Académico foi quase sempre com 4. Mas teve grandes preocupações defensivas, acabou muitas vezes até por entrar na linha defensiva a tentar acompanhar Sudakov. O Benfica aqui também a arriscar a tirar um jogador que tem estado algo mais apagado no plantel, a não querer abdicar de Rafa, que traz muito desequilíbrio, e Prestiani a cair para um lado e a entrada de Sheldrup.
0: Olha Rafa a fazer a abertura para o Sheldrup, à esquerda vai entrar na grande área, o Sheldrup, atenção, lá está o norueguês, foi-se meter na boca do lobo, afasta a defensiva do Académico de Viseu. Havia ali dois jogadores da formação viziense. Lá vai a resposta agora a Caraman. A Caraman no corredor central pode fazer a abertura lá para o lado direito, a esperar um bocadinho, bola para João Guilherme. A João Guilherme agora a fazer um compasso de espera, meteu lá para dentro da grande área. Era para o cabeceamento de Clóvis, não conseguiu lá chegar, bola para Barreiro. Barreiro a meter lá para a esquerda para Sheldrup. Este a deixar depois em Enzo Barrena de Chedalmi, rasteiro na direção de Barreiro. Este a meter para trás. É para Bá. A Bá para Prestiani, já está no meio campo contrário, tem ali o apoio de Bá, vai aproximando-se de Prestiani. Prestiani para Bá, Bá a meter para o Prestiani para Bá, vai tirar o cruzamento, esperou ali um bocadinho, vem para trás, junto ao bico da grande área, Leandro Barreiro a meter no corredor central, dá para Enzo. Enzo ali a dar rasteiro na direção de Prestiani, mete na ala, atenção, Alex Bá está aí, sai cruzamento, afasta a defensiva do Académico. E a bola vem ter outra vez aqui do lado direito, com o Leandro Barreiro. Lá está o jogador luxemburguês a deixar depois em Tomás Araújo. A Tomás Araújo para Rafa. Rafa a ganhar em velocidade, vai para a linha de cabeceira. Não conseguiu tirar o cruzamento. E a bola acabou por se perder. É pontapé de baliza para Everton executar.
7: Rafa acelerou já dentro da grande área. Foi até à linha final. A perseguição de Ruben Pereira obrigou Rafa a esticar demasiado o lance para lá do terreno de jogo. Dizer apenas que André Sheldrup, quando entrou, foi bastante aplaudido do lado de fora do Estádio da Luz.
0: 20 minutos na segunda parte. Ganha o Benfica por 2-1. Início de segunda metade bastante movimentado. Ruben Pereira empatou aos 55. Prestiani com uma verdadeira obra de arte. Recolocou a equipa do Benfica na frente do marcador aos 57 minutos. Lá está o lançamento para ser executado por Samuel Dalla à esquerda, mesmo sobre a divisória. Ele a entrar no meio campo contrário, vai ali passinhos curtos. Lançamento executado era para Sheldrup. A recuperação do meio campo da formação viziense por Robinho. Robinho dá ali para trás para António Correia, a deixar depois em Milen Lorenza. Este a descongestionar o lateral esquerdo brasileiro, a deixar no outro brasileiro em Everton. Lá está Everton na zona limite da sua grande área.
5: Gol! Braga! Uma saída rápida para contra-ataque do Moreirense, bola recuperada em zona adiantada, passe para Paulo Vítor, perante a saída do guarda-redes André Ferreira, finalizou com classe, picando a bola sobre o guarda-redes da equipa da casa. Agora 66 do jogo, Moreirense 1, Braga 2.
0: Académico de Viseu, é golo! André Clóvis a aparecer à boca da baliza, sequência a um cruzamento do lado direito, e a bola está no fundo da baliza. O empate.

0: ser conduzida do lado direito. Cruzamento a sair e a aparecer André Clóvis à boca da baliza, a empurrar para o fundo da baliza. 2-2 na Luz, João.
1: Foi Zamora no lado direito de Régua e Esquadra colocar a bola na zona do segundo posto para André Clóvis, o melhor marcador da segunda liga na época passada, também o melhor jogador a entrar a marcar no campeonato na primeira liga.
0: Aqui está a equipa do Académico de Viseu a conseguir outra vez chegar à igualdade, numa altura em que estamos praticamente sobre o minuto de 25 deste segundo tempo, o mesmo é dizer sobre os 70 minutos. Benfica 2, Académico de Viseu 2.
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3: Nuno Braga, tinhas também a alteração de marcador.
4: Sim, já tinha terminado. Belo lance desenhado pela equipa do Braga, como disse, pressão em zona adiantada, recuperação de bola e depois Pau Vítor a mostrar toda a sua qualidade perante a saída do guarda-redes da equipa do Moreirense, a picar a bola, a colocá-la no fundo das redes, balançando-as pela segunda vez neste desafio a favor da equipa do Braga. Agora 68 de jogo, Moreirense 1, Braga 2, marcou Pau Vítor.
3: Paulo Vidal, em Barcelos é que passa o tempo e continuamos sem golos.
5: Pois, Seca está mais a norte, embora também aqui no Minho, em Moreira de Cónegos, há golos na Luz, também aqui nem vê-los. Apesar de, nesta altura, o domínio ser da equipa do Gil Vicente, tira partido dessa superioridade numérica. Luís Pinto vai mexendo na equipa, há pouco retirou de resto David Moreira, que tinha entrado para o lugar do lesionado Everson, acaba por sair na partida, e é o Gil quem tem estado mais perto do golo, mais perto da baliza do ribave, fruto dessa vantagem numérica. Estamos nesta altura com 69 minutos na partida. Mantém-se o nulo no estádio Cidade de Barcelos.
3: Regressamos à Luz.
0: Numa altura em que a equipa do Benfica vai beneficiar de um pontapé de canto à esquerda, para lá se encaminha Prestiani, numa altura em que vão ser 10 da noite em Portugal Continental e na Madeira, são 9 da noite nos Açores. 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Bola batida lá para dentro da grande área por Prestiani, aparece ali o corte da defensiva do Académico, e há falta descortinada pelo árbitro da partida, o portuense David Silva.
6: Falta assinalada a Enzo Barrenetxe. Deixa-me só deixar aqui um dado, Paulo, porque o Benfica é dos três grandes a equipa que mais vezes escorregou na primeira jornada no século XXI. Aconteceu em 13 ocasiões das últimas 25 temporadas, portanto 52% das vezes.
0: É, mas só duas vezes perderam, e nas duas vezes foram de seguida. Primeiro no Bessa, com o Boa Vista, depois em Famalicão, com o Famalicão, era treinador Roger Schmidt. Preparam-se alterações na equipa do Académico de Viseu, não uma, não duas, mas três alterações que vão sair dentro de instantes. Número 17, número 5 e número 18, João Alves Domingos, fica para a tua contabilidade. Olha, a bola está ali em Milioranza a tirar dali o perigo, a bola vai para Tomás Araújo, aparece ali o recuperação por parte de Enzo Barrenetxea, a deixar depois em Lenglé rasteira, meter lá para a esquerda, atenção, aparece ali Sheldrup, a Sheldrup está com um adversário à sua frente, o corte depois a acontecer de Caraman, e a bola ser evitada in extremis por parte de um companheiro. E na extremis o pontapé de canto acabou por atirar a bola para fora. Lá está a equipa do Benfica a organizar. Lá está a equipa do Benfica a organizar. Vai por intermédio do número 6, que é Bá. Bá ali a combinar com Pavlidis dentro da grande área. Atenção, aparece ali o carrinho agora por parte de... Era de Leandro Barreiro, a deixar depois em Bá. Remate de pé esquerdo e a bola a sair ao lado da baliza de Everton.
6: E vão então proceder essas três alterações da equipa do Académico de Viseu. Sai para já o número 10, Zamora, que fez há pouco a assistência para o segundo gol da equipa do Académico de Viseu, o primeiro a ser selecionado para sair. Também o número 44, Ruben Pereira, é outro dos elementos a abandonar o relvado. e o número 8, Karaman, também deixa o terreno de jogo para essas entradas e eu não consegui fixar todas. Primeiro foi Cristiano Ferreira, entra agora também o número 5, Pedro Silva, e depois falta-me aqui um dos elementos
0: é
6: que entrou.
0: 17, número
6: exatamente,
0: 17.
6: O número 17, que me falha aqui a contagem, parece-me Goi, se não me engano.
7: E Paulo, Goi, exatamente. Ele que
3: Matilde,
7: é,
3: deixa-me
7: ele
3: só
7: que...
3: dar conta de que há pouco, na sequência daquele canto, há ali uma bola que parece ter tocado no braço de um jogador do Académico. É um lance que pode fazer correr alguma tinta durante a próxima semana, porque pode ter ficado por marcar uma grande penalidade a favor do Benfica.
0: É, não descortinei, é boa verdade e obrigado.
3: É um lance muito complicado para ver.
6: Eu posso, foi mesmo aqui à minha frente e a bola parece-me que fica ali prensada entre o jogador do Benfica e do Académico de Viseu e acaba por ter esse contacto com o braço, mas parece-me não ser intencional.
3: E os braços também estão relativamente perto do corpo, portanto é um lance que pode gerar algumas dúvidas.
0: A bola está na equipa do Benfica. Fica essa informação e essa nota, porque em Portugal analisam-se todos os lances como se fossem de facto lances de grande penalidade e conforme se viu pelo Campeonato do Mundo, não é bem assim. Nem pouco, mais ou menos. Olha, a bola está à disposição de Everton. Everton a despachar para a sua frente de ataque. Preparam-se alterações também na equipa encarnada. Está ali Yon Duran preparado para entrar e Richard Rios são os dois jogadores da formação encarnada para entrarem numa próxima paragem. É lançamento já executado, vá dar ali para trás na direção de Tomás Araújo, recolhe Tomás Araújo, vai manobrando pé direito, Tomás Araújo, rasteiro, lateraliza, dá já para Alex Bá a meter para trás para Tomás Araújo, vai caminhando Tomás Araújo ali com a bola dominada, adiantou, permitiu o corte e a bola vem já na direção de Goi. Goi ali de primeira tentou bater para a sua frente o jogador marfinense, um dos reforços desta formação do Académico de Viseu. A bola sobrou depois para Bá. Bá dá para Enzo Barrenetxeia, dá para trás para o Bá. Bá a picar ali para a entrada de Prestiani, tenta passar por um adversário, não consegue. Afasta a defensiva do Académico. Goi a dar ali para Clóvis e Clóvis a cair, a ser travado em falta por Tomás Araújo. Fica estatelado no relvado. Jogo interrompido, protesta André Clóvis e o Benfica faz alterações.
6: Saem então o número 18, Leandro Barreira, o primeiro a ser selecionado para entrar Richard Rios e agora também o número 27, Rafa, deixou relevado para a entrada de John Duran. Portanto, Marco Silva vai ter de fazer aquilo que esperava ter de utilizar mais tarde, conforme a conferência de imprensa de lançamento para este jogo, que era juntar dois pontas de lança. Dizia que ainda não estava a trabalhar isso, ainda estava a construir um modelo básico de jogo do Benfica, mas é já forçado a ter essa solução.
0: É, mas para já, uma primeira imagem, Matilde Fidalgo, o John Duran vai jogar descaído sobre o lado direito, dá-me essa ideia.
7: Dá-me ideia que, na verdade, é Luca Bacchio que entra.
0: É Luca Bacchio, é,
7: exatamente,
0: é mesmo.
7: E, portanto, é Prestiani que vai para...
0: O erro foi meu.
7: É Prestiani que se coloca na posição de 10, a dar apoio a Pavlidis e Luca Bacchio pelo corredor direito.
0: Olha, atenção, sai cruzamento, bola prensada dentro da grande área e depois há ali uma falta a ser cometida por parte de Samuel Dal e, portanto, o seu dono, eu é que induzi o João Alves Domingos em erro. É Luca Bacchio que entra para o lado direito, número 11, e não a Yon Duran.
6: Exatamente, é o extremo belga que esteve no Campeonato do Mundo que entra. Eu também não consegui ver, só agora é que ele se virou na minha direção com o número 11 e aí é que é perceptível também que foi Luca Bacchio o selecionado para entrar. Há pouco Samuel Dal a fazer farta sobre Rubinho dentro da área.
0: É no Académico que vai entrar o polaco Stezic e, portanto, mais uma alteração em perspectiva numa altura em que já estamos no último quarto de hora desta partida no Estádio da Luz com 2-2 no marcador. Organiza a equipa do Académico de Viseu, ali está Pedro Silva a jogar para trás na direção de Antony Correia, mete lá do lado direito em Robinho, o desarme de Enzo Barrenetxeia, atenção, lá vai Prestiani em alta velocidade, Prestiani, um remate, grande defesa de Everton. Prestiani Nani, ali à entrada do meio círculo, rematou com força, puxado ao lado direito, grande voo de Everton a ser canto.
6: Recuperação alta de Enzo Barrenetxe, colocou rapidamente em Prastian e acelerou o argentino pelo centro do terreno, remate em arco a fugir de Everton, mas mais uma grande intervenção.
0: A bola está em Dala, deixar em Prestiani, e lá está o cruzamento lá para dentro da grande área, aparece ali o cabeceamento de Tomás Araújo por cima da barra da baliza de Everton.
6: Cruzamento de Prestiani do lado esquerdo, o ataque do Benfica a procurar Tomás Araújo, ele tinha marcado no último encontro aqui frente ao Arte também na sequência de um cabeceamento, e agora processa-se essa alteração na equipa do Académico de Viseu. Vai sair André Clóvis para a entrada de Stezic.
0: Significa isto o quê, Matilde Fidalgo? Motas na frente à procura de espaço, é isso?
7: Exatamente, o Académico tem vindo a explorar uma incapacidade do Benfica. O Benfica pressiona alto e consegue muitas vezes recuperar bola, quando não o consegue fazer tem a equipa muito exposta. O Académico conseguiu explorar com algum perigo essa possibilidade e vê aqui com o 2 igual a possibilidade de poder continuar a ameaçar o Benfica numa altura em que defensivamente está mais compacto e a criar dificuldades ao Benfica, negando-lhe também a capacidade de explorar o espaço que teve na primeira parte.
0: Bom, e agora o Pedro Silva, na tentativa de aliviar a bola, pontapeou com uma força, com violência mesmo, contra o corpo de André Seitil. Se fosse a mim, João, sabes quando é que eu regressava lá para janeiro?
6: Olha, ele levou com a bola e ainda levou um cartão amarelo na sequência da jogada, portanto foi um lance infeliz para André Seitil.
0: A bola está à esquerda, ali por intermédio de Dal a jogar para trás para Lenglet. Este a bater aqui para o lado direito para Tomás Araújo, meteu já para Luque Bacchio, bola dividida com o lateral Milioranza. A bola a sair pela linha lateral e a reposição a pertencer à equipa do Académico de Viseu.
6: Olha, Paulo, só falhámos por alguns minutos porque John Duran vai mesmo para jogo daqui a pouco.
0: É, vamos ver quem é que sai e vamos ver se é ou não aquela observação que fizeste e muito bem feita, enfim, partindo da conferência de imprensa de ontem de Marco Silva. Será que vamos ver a equipa do Benfica jogar com dois avançados, dois pontas de lança? Vamos lá ver. Olha, a bola está lá do lado esquerdo em Sheldrop ali à procura de um companheiro liberto de adversários. Tem dois adversários à sua frente. Lá está Sheldrop a puxar para a linha de cabeceira, tira cruzamento. Oi! A geneira agora de Anthony Correia do Guarda Redes Everton, valeu de facto uma Milioranza a ceder pontapé de canto e valeu também não estar ali ninguém do Benfica.
6: Pavlidis foi ali atrapalhar a conexão entre o central e o guarda-redes do Académico de Viseu e a bola quase sobrava para Luque Bacchio, que estava ao segundo posto, foi varrida pela linha final, pontapé de canto para ser executado pelo belga.
0: Lá está Luque Bacchio preparado para bater este castigo, não deixa de ser um castigo, o pontapé de canto é do lado direito, bola batida lá para o coração da grande área, afasta a defensiva, a do Académico. Académico, bola a sobrar lá para a esquerda, junto à face lateral da grande área, está ali Sheldrop a puxar a bola, agora me dá bem a sentar ali um adversário, mas Robinho é muito experiente, muito rápido, olha, atenção Goi, lá vai o Marfinense a meter velocidade, depois a adiantar, depois acabou ali por levar tudo à frente, empurrou o Enzo Barrena de cheia, ou o Alex Bassin, é que é, e é pontapé livre para a equipa do Benfica.
6: Foi o Alexandre Baldi a ser derrubado, ganhou o terreno em relação ao Goi e depois na sequência do lance acabou por ser derrubado numa altura em que também Dedic vai entrar daqui a pouco com a John Duran.
0: É, mas parece não haver grande, enfim, vontade de fazer a alteração. Rapidamente o Benfica a pôr a bola em jogo, atenção Luque Bacchio, puxou para a linha de cabeceira, desviou ali de Milioranza e depois é o Pedro Silva que atira a bola para a linha lateral, agora sim, alterações no Benfica.
6: E vamos ter dois avançados porque é Prestiani quem sai para a entrada de John Duran na equipa do Benfica e no lado do lateral direito é até Dedic a entrar para o lugar de Alexander Bá.
0: Matilde.
7: Dedic é um jogador mais veloz e mais desequilibrador no momento ofensivo do que Bar, mais veloz não diria, mas mais desequilibrador numa altura em que o Benfica está a correr atrás do resultado e Pavlidis é um jogador de ligação, provavelmente será aquele que mais vezes baixará para depois tentar ter dois jogadores de ponta de finalização na frente numa altura em que Prestiani, que me parece até agora o jogador que mais desequilibrou, já a cair um bocadinho de rendimento devido ao cansaço natural de quem procurou tantas vezes o desequilíbrio.
0: Atenção porque este é o sexto jogo entre estas duas equipas equipas aqui no Estádio da Luz, nunca a equipa do Académico de Viseu aqui conseguiu um pontinho sequer. 5 jogos, 5 vitórias do Benfica. De resto, apenas por uma vez houve um empate entre estas duas equipas. Foi há cerca de 45 anos, quando jogaram no Estádio do Fontelo. Vamos ver se é hoje que a equipa do Académico de Viseu consegue pontuar aqui no Estádio da Luz. Estamos nesta altura a 7 dos 90, 2-2 no marcador. O Benfica está instalado no meio campo contrário, a bola está ali em Tomás Araújo, dá rasteiro para o Luque Bacchio, recolhe o Luque Bacchio, vai trabalhando de pé esquerdo, aproxima-se da grande área, atira cruzamento para o segundo posto, vai lá com a mão, foi lá com a mão Pavlidis, mas a bola já tinha transposto a linha final e é por isso ponta pé de baliza para Everton.
6: E queixa-se de ter sido empurrado por André Seitil Pavlidis dentro da área, mas parece um lance perfeitamente natural. O ponta de lança grego foi no desespero tentando finalizar ao segundo posto, mas já tocou a bola com a mão.
0: Lá está Everton preparado para despachar a bola para a sua frente de ataque, vai despachar de pé direito, bola viajando pelo ar, caindo junto de Goy, dá ali de primeira a bola para Messegem, Goy a ajeitar bem, a fazer uma abertura lá para o lado direito para Guilherme, não consegue chegar o brasileiro do Académico e a bola a perder-se pela linha lateral. Lançamento já executado, dá para trás, dá para Samuel Soares, recolhe ali junto à sua pequena área, vai fazer o quê? Ali a demorar um bocadinho, agora sim a meter para Langlais, está fora da sua grande área, tem a aproximação de um adversário que é precisamente, ou era precisamente, Stezic. A bola veio para trás outra vez para o guarda-redes do Benfica, está fora da sua grande área, a funcionar como um livro à moda antiga, a bola está em Langlais, vai caminhando Langlais, invade o meio campo contrário, Langlais dá a rasteiro, lateraliza, meteu já para Sheldrup, Sheldrup tem dois adversários sobre ele, está Langlais ali por perto, a bola veio para Enzo Barrenetxe, está a saída do grande círculo, a deixar depois em Tomás Araújo, a bola para Luque Bacchio, Luque Bacchio para Tomás Araújo, dá rasteiro para Langlais, Langlais pode aproximar-se, não aproximou-se, senhora, mas deixou a bola depois à esquerda em Dal, Dal para Sheldrup, lá está Sheldrup junto ao bico da grande área, lá está Sheldrup ali a pisar a bola, tem ali o Luís Guilherme à sua frente, dá para trás, outra vez Enzo Barrenetxe agora a fazer a abertura para o lado direito, dá para Dedic, Dedic de primeira, atenção para Jan Durano, remata a sair e é pontapé de canto para a equipa do Benfica. Apareceu ali numa primeira abertura Jan Durano, mas o remate depois parece-me ter sido Richard Rios.
6: Foi Pavlidis a aparecer na zona de finalização nessa combinação dos dois avançados do Benfica.
0: Luque Bacchio bateu o pontapé de canto, bola a ser afastada, atenção, Sheldrup ali na meia esquerda faz uma abertura para Rios, Rios o cruzamento afasta a defensiva do Académico de Viseu, vai defendendo como pode a formação viziense, ainda a aparecer ali depois o Stezic, a recuperação aqui do lado direito por parte de Luque Bacchio, tem o apoio de Dedic, a bola está em Luque Bacchio, lá vai o internacional belga a dar ali rasteiro na direção de Dal, Dal a deixar em Langlais para Dal, Dal pode fazer a abertura para Sheldrup, olha Dal, boa triangulação, o remate e a defesa a dois tempos ali do guarda-redes Everton, mas uma bela triangulação entre Dal e também Sheldrup.
5: Atenção que há penalti em Barcelos para a equipa do Gil Vicente, grande penalidade aos 85 minutos do jogo, cruzamento do lado direito do ataque gilista de Joel Fernandes, a bola terá sido interceptada pelo braço de um jogador do Rio Ave, saiu também cartão amarelo mostrado por Gustavo Correia e o Gil Vicente tem aqui oportunidade soberana para passar para a frente do marcador, de resto tem dado apenas Gil Vicente nesta segunda parte, com a equipa do Rio Ave naturalmente a recuar no terreno fruto dessa desvantagem numérica na partida após a expulsão de Netói aos 47 minutos. Vamos ter então Walter Madureira, penalti para a equipa do Gil Vicente. Já darei conta daqui a pouco desse momento.
0: ataca a equipa do Benfica no Estádio da Luz, empate 2-2, estamos a 3 dos 90, a bola está em Sheldrup lá na esquerda, atenção, puxa para a linha de cabeceira, tem ali o Robinho à sua frente, tira cruzamento, bola passou sobre a barra da baliza de Everton, passou o perigo para os vizinhenses.
6: Sheldrup com muitas dificuldades em ultrapassar o Robinho, desde que entrou ainda não tem tido grande sucesso o norueguês, aqui tentou tirá-lo do caminho, foi-lhe fechando o espaço Robinho, obrigando Sheldrup a tirar o cruzamento para o lado de fora do terreno de jogo.
0: Até ver Matilde Fidalgo, muita parra e pouca uva. O Benfica na cria, mas não cria aquelas situações que era suposto criar em termos de perigo.
7: Não, e não tão claras como na primeira parte. Curioso ver que tem sido muitas vezes John Duran e não Pavlidis a ser o segundo ponta de lança. Ele a dar-se ao jogo, a procurar descair um bocadinho e ser um elemento de ligação, com Pavlidis também já com maior desgaste, provavelmente a querer ser uma presença mais tática.
0: A bola está na esquerda, lá vem Sheldrup, dá ali para
5: vai ser marcado o penalti em Barcelos, vai partir para a conversão o espanhol Héctor Hernández, jogador que entrou já no curso da partida. 89 minutos no estádio Cidade de Barcelos, penalti para a equipa do Gil, grande oportunidade para a formação da casa chegar à vantagem no marcador. Aí está Héctor Hernández, bateu, defende, a bola entra, é gol do Gil. Gil Vicente marca. Héctor Hernández ainda tocou na bola. O guarda-redes do Rio Ave, Van der Gaal, mas o esférico entrou junto ao poste direito. Está feito o golo no estádio Cidade de Barcelos. A 1 minuto dos 90, Gil Vicente na frente do marcador.
0: Na luz, estamos no minuto 89, mantém-se o 2-2. A bola está em Dedits, está ali para trás para Tomás Araújo, Rasteiro meteu para dentro do grande círculo. Está Lenglet a pisar a bola, Lenglet a ver a posição dos seus companheiros a deixarem Enzo Barrenetxe, a virar o jogo lá para o lado direito, para Luque Bacchio, recolhe Luque Bacchio com um pé, trabalha com o outro, a bola para Richard Rios, vai para a linha final, a conseguir ganhar, faz a assistência, a bola para Dedits para Luque Bacchio, remate por cima! Luque Bacchio rematou por cima, protesto os homens do Benfica, um eventual pontapé de canto que não existe, diz o árbitro.
6: Mas eu posso garantir que Everton tocou nesta bola após o remate de Luque Bacchio e que se não fosse o guarda-redes brasileiro do Académico de Viseu, a bola ia muito provavelmente à trave ou para o fundo da baliza.
0: Lá está a bola batida por Everton, a despachar para a sua frente e lhe ataca. O árbitro estava de resto bem posicionado, nada assinalou e portanto não terá visto. Lançamento já executado para a equipa do Benfica, porque a bola saiu junto à sua zona mais recuada. A bola está em Samuel Soares. Estamos a viajar do minuto 89 para o minuto 90. Vamos ver quanto tempo vai dar de compensação o árbitro da partida, David Silva do Porto. A bola aqui para o lado direito para Luque Bacchio. Luque Bacchio tem ali a pressão agora por parte da Milionense a deixar no corredor central. Lá vai agora o Enzo Barrenetxe a deixar lá na esquerda a bola. 5 minutos. 5 minutos é o que falta para chegar ao final do jogo. Atenção, porque a bola está em Sheldrup. A Sheldrup está ali para John Duran, dentro da grande área. Recolhe de costas para a baliza, tira cruzamento, mas a bola havia já saído pela linha final. Pontapé de baliza para o Académico.
6: John Duran, no drible, a tentar ultrapassar André Seatil, deixou a bola fugir pela linha final. Pontapé de baliza para ser executado por Everton.
0: Lá está Everton, o árbitro da partida, muito atento à demora dos guarda-redes em meter a bola em jogo. Vai ali fazendo aquela sinalética com os dedos e por isso mesmo Everton a ter que ser mais rápido a despachar para a sua frente e ataca, afasta de cabeça depois o Tomás Araújo, nas alturas consegue ganhar a defensiva do Académico de Viseu a Pavlidis. Atenção, abertura aqui para a esquerda, bola para Goi, lá vai o Marfinense, puxa para a linha de cabeceira, tira o cruzamento, aparece ali agora a mergulhar Samuel Soares e a agarrar.
6: Goi com uma pedalada, tirou Détis do caminho, foi até à linha final, cruzamento rasteiro, Samuel Soares a ter de se aplicar para impedir que a bola chegasse à zona de finalização.
0: Richard Rios a colocar ali do lado direito, bolas tem Luque Bacchio, aproxima-se da grande área, vai para o chão e há falta, diz o árbitro da partida.
6: Foi ali no limite da entrada da grande área do Académico de Viseu que a falta foi feita sobre Luque Bacchio. Depois de um drible, tirou o adversário do caminho e é ali rasteirado, cartolina amarela para o número 66.
0: Melhor Aranza.
6: Exatamente, o lateral esquerdo já bastante desgastado. afastado, acaba por ver o cartão amarelo depois desta falta sobre Luca Bacchio. Acredito que o belga tivesse tentado também cavar a grande penalidade.
0: Lá está o pontapé livre, porque é muito perto da face lateral da grande área do Académico de Viseu. Lá está Luca Bacchio, é ele quem vai marcar este pontapé livre. Há ali mosquitos por cordas dentro da grande área.
4: Moreirense! Gol! É do Moreirense! No momento em que sobe a placa, com 3 minutos de compensação, uma bola pompeada em jeito de cruzamento por João Veloso. Ninguém toca na bola. Esta bate no relvado e só para no fundo da baliza no Braga. Ora, já depois da hora, Moreirense 2, Braga também 2.
0: No Estádio da Luz é o livre que ainda não foi marcado, porque há ali empurrões de jogadores dentro da grande área. Está autorizado Luca Bacchio, vai bater, bateu, rasteiro, bola no poste, afasta, atenção, recarga, contra. Foi Sheldrup contra um dos seus companheiros. Insiste a equipa do Benfica, Dedic, faz a abertura para Sheldrup lá na esquerda, tenta grande área, entrou, faz ali o passe e afasta a defensiva do Académico de Viseu. Eu não sei se não há ali um toque sobre João Duran.
6: Está muito queixoso no relvado o ponta-de-lança do Benfica, depois de um suposto toque de Cristiano Ferreira. Eu tinha aqui alguns jogadores à frente, portanto não pude ver com clareza se houve esse toque sobre João Duran de Cristiano Ferreira, mas que o ponta-de-lança do Benfica está a rebolar do relvado da Luz, é verdade, e está muito queixoso. Também ali Langlet a conferenciar com Everton, dizendo que é grande penalidade. O guarda-redes do Académico de Viseu diz que não. No banco do Benfica está toda a gente de pé e também no banco dos vizienses.
0: Olha, eu já vi as imagens televisivas, quer eu, quer a Matilde Fidalgo, eu não marcaria nada, porque não houve nada, pois não, Matilde?
7: Não me pareceu. Quanto muito seria o próprio Duran no remate que promove o contacto. Eu tenho dificuldade em ver.
3: Eu ainda gostava de ver outra imagem para ver se não é simulação completa, pura e dura.
7: Pois
0: eu não queria chegar tão longe, Walter.
3: Olha, aqui nesta perspectiva parece-me. Pode haver outra imagem.
6: Se não for, pode entregar aqui o Oscar ao John Duran, porque ele está a fazer aqui um filme no relvado.
3: Lá está, a perspectiva pode enganar-me. Nesta primeira imagem, concordo com o que disse o Paulo e a Matilde.
0: Vamos ver. É, nada. Falha o remate e atira-se para o chão, mas depois ficou ali a remolar-se no relvado.
3: Vocês concordam comigo? Verdade, não há nenhum toque, pois não?
0: Não há. Pelo menos por aquilo que eu vejo, não há.
3: Se calhar ainda tem que ver amarelo.
0: E, verdade, merecia cartão amarelo.
3: Claro.
0: Merecia cartão amarelo por ter simulado a grande penalidade.
3: E por essa teatralização toda...
6: Vamos ver se não é o que vai acontecer, porque o árbitro David Silva ainda está ali nas proximidades de John Duran, mas não mostra o cartão amarelo.
0: Pois é, mas devia ter mostrado, porque houve ali uma simulação por parte do jogador colombiano que falha o remate e depois monta toda esta situação.
6: Quem já jogou a bola sabe como é que é, quando falha um remate destes, normalmente fiz que se aleja para não ser acusado de ter falhado. Exatamente.
3: Mas aqui ele ainda vai ser mais penalizado, porque ele vai ter que sair.
0: Exatamente,
3: portanto,
0: vai ter que
3: disparar
0: um bocadinho. Olha o cruzamento, atenção, a bola passa ali, frente à grande área, frente à baliza de Everton, e sai pela linha final. Passou o perigo outra vez para o Académico de Viseu.
6: Foi Sheldrup no lado esquerdo, o ataque do Benfica, tirou este cruzamento de remate, tentava encontrar do Kebáquio no segundo posto.
0: A bola está em António Correia, pôs passo longo ali à procura de um dos seus companheiros da zona mais adiantada. A bola vai para Enzo Barrenetxea, à afasta de primeira. Aparece ali depois o MSGM conseguirem encontrar aqui Mili Orenza a adiantar, meteu para Goi. A Goi ali a conseguir agora recolher, está de costas para o meio campo contrário, toca a bola pela linha lateral, lançamento já executado por Dedits, é do lado direito, banco do Académico, está todo de pé. A bola está em Langlet, lá está Langlet a dar ali rasteiro para Robinho a ficar senhor da situação, passe longo a meter já para o polaco Stezic, a ser ali dobrado agora por Langlet. Este a jogar para o atrás na direção de Samuel Soares. Samuel Soares a meter já para Tomás Araújo. Abertura aqui para o lado direito. Ataque ao Benfica. Podem ser os últimos cartuchos deste jogo. A bola batida lá para dentro da... para a entrada da grande área para Pavlidis. A boa recuperação a acontecer por parte de Cristiano Ferreira. A bola vai para trás outra vez com o Samuel Soares fora da sua grande área. A caminhar, a entregar depois ali para o Tomás Araújo. Bola para Dedic. A Dedic sai. A Dala vem ali para o meio. A meter já. Acabou! Acabou no Estádio da Luz. Empate entre Benfica e Académico de Viseu. 2-2 é a primeira vez que o Académico de Viseu leva pontos de uma visita ao Estádio da Luz.
6: E por isso, muito festejado este ponto por parte dos jogadores do Académico de Viseu após o apito final deste encontro. Os jogadores do Benfica, naturalmente cabisbaixos, incrédulos com estes dois pontos perdidos, depois de terem estado a vencer por duas vezes nesta partida. E lá fora pudemos perceber pelas imagens que iam sendo transmitidas do exterior do Estádio da Luz aqui nos ecrãs gigantes que estão no interior do relvado, aliás, do interior do Estádio do Benfica. Estavam a mostrar imagens dos adeptos do Benfica lá fora e estavam bastante apreensivos com este empate a duas bolas na ronda inaugural do campeonato.
0: Ora, aqui está, tranquilamente, toda a gente lá embaixo a cumprimentar-se, quer de um lado, quer do outro, mas há jogadores que estão ali inconsoláveis. Estou a ver, por exemplo, o inglês, João.
6: Sim, também Samuel Dal, Pavlidis, Richard Rios, foram alguns dos jogadores que colocaram logo a cabeça para baixo, se ajoelharam, digamos assim, colocaram as mãos nos joelhos, curvaram-se e estavam claramente insatisfeitos com o resultado alcançado nesta partida. Também Enzo Barreneche, Sheldro, vai estando ali mais isolado do grupo do Benfica, andando às voltas, cabeça para baixo, pensando naquilo que acabou de acontecer e nos dois pontos que o Benfica deixa fugir nesta primeira jornada do campeonato 26-27.
0: Matheus Fidalgo, ainda há dois jogos em andamento, mas para já peço-te quem é o melhor jogador em campo. Qual é a tua eleição?
7: Para este ano, o jogador que mais desequilibrou, que marcou, que assistiu, que criou oportunidades, claramente o jogador mais para mim nesta partida.
0: Obrigado, já o vais explicar mais daqui a pouco, mais detalhadamente no Estádio da Luz. Tudo calmo, tudo tranquilo, 2 para o Benfica, 2 para o Académico de Viseu. É a 14ª vez que a equipa do Benfica neste século entra sem ganhar num campeonato. Enfim, faltam ainda 33 jornadas. É apenas uma curiosidade, não mais do que isso. Prestiani, melhor jogador em campo, Walter Madureira.
3: Já aí regressamos, ainda se joga em Barcelos e em Moreira de Cónegos. Já terminou, Nuno Braga?
4: Terminou e marca passo o Braga na entrada na Liga no intervalo de uma eliminatória europeia com o Dinamo de Minsk. O jogo não foi fácil, longe disso. Os guerreiros do Minho fizeram o suficiente para vencer, tiveram mais bola, maior volume de jogo, mais situações para marcar, também o jogo na mão, mas deixaram-nos escapar entre os dedos nos derradeiros momentos deste desafio. Adiantaram-se aos 7 minutos por Fran Navarro, permitiram a resposta imediata do Moreirense por Nile John aos 9, mas aos 66 e com alguma gestão física por parte de Carlos Vicens nas substituições, fizeram 2-1 por Paulo Vítor. O jogo parecia aí estar controlado, contudo, já depois dos 90, João Veloso marcou quando tentava o cruzamento, oferecendo assim o empate ao Moreirense a 2 bolas.
3: O Nuno Braga vai avançar para a reportagem também, resultado do final em Barcelos. O Gil sofreu, mas venceu por 1-0. Paulo Vidal.
5: Um jogo polémico, sobretudo na segunda parte, com a expulsão de Andreas Netói. Pareceu-nos exagerada a decisão de Gustavo Correia logo na abertura do segundo tempo e depois também o penalti aos 87 minutos, com um lance em que a bola terá provavelmente ido ao braço do jogador do Ribado. Foi esse o momento que marcou a partida. Golo de Héctor Hernández. O espanhol tinha entrado no decurso da segunda parte, rematou para o lado direito da baliza do Rio Ave. Van der Gaal ainda tocou na bola, mas deixou-a escapar para lá da linha. vitória do Gil Vicente. Foi melhor na segunda parte, sobretudo após essa expulsão de Andreas Nutoi por falta cometida sobre Santi Garcia. Carlos Eduardo esteve por duas vezes perto do golo. Também Tijani Touré, acabado de entrar, rematou à barra da baliza Vila Condense, mas o golo haveria de chegar já nos instantes finais da partida. Estreia com o pé direito de Luís Pinto, o novo técnico da equipa gilista. Resultado final: Gil Vicente 1, Ribave 0, no estádio Cidade de Barcelos.
3: Um obrigado ao Nuno Braga e também ao Paulo Vidal, que agora também vai à procura de reportagem neste Gil Vicente 1, Rio Ave 0. Centramos de novo as atenções no Benfica Académico, ainda que olhe agora para os resultados desta jornada 1. Estoril 1, Famalicão 1, Marítimo 1, Casa Pia 0. Já vamos ao resto, porque Tomás Araújo está a falar agora nesta altura na Benfica TV. Vamos ouvi-lo.
8: Mas acho que foi muito fácil a forma como consentimos os golos. Um canto não pode acontecer e depois o cruzamento também, a linha ofensiva tem que parar um bocadinho mais cedo, eu também tenho que controlar um bocadinho o movimento ou pôr um bocadinho mais à frente. E é isso, enaltecer o apoio dos adeptos, muito obrigado a eles que estão lá fora a apoiar-nos e acreditem em nós que nós não vamos deixar cair isto e vamos andar para a frente.
9: Eu perguntar precisamente isso, apesar dos adeptos estarem fora do estádio, se tinham sentido o apoio deles durante os 90 minutos e que mensagem é que lhes gostaria de deixar?
8: Sim, sem dúvida alguma. Sabemos que os adeptos aqui em casa dão-nos uma força muito grande, são o nosso 12º jogador. E privaram-nos disso, lá está, é uma medida que é um bocado ridícula, mas lá está, a Liga ou a Federação, não sei, é que tem que pensar nisso. E, mas sim, fizeram saber os 90 minutos e meu muito obrigado por isso, e agora é continuar a trabalhar.
9: Muito obrigado. Palavras de Tomás.
3: As palavras de Tomás Araújo, o primeiro a reagir a este empate do Benfica. Dava eu conta dos resultados até esta fase: Estoril 1, Famalicão 1, Marítimo 1, Casa Pia 0. O Vitória perdeu em casa com o Arouca por 1-0. Estrela da Amadora e Sporting empataram a 2 golos. No dia de hoje, o Porto bateu o Alverca por 2-0. Já vamos ouvir os treinadores daqui a instantes. Já esta noite, Gil 1, Rio Ave 0, Moreirense 2, Sporting Clube de Braga 2 e Benfica 2, Académico 2. Também 2. Para amanhã, o jogo que vai fechar esta jornada nos Açores, o Santa Clara, às 8h15, recebe o Nacional da Madeira. É uma partida para acompanhar com informações aqui na Rádio Pública do Luís Lobão.
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3: São 10 da noite, mais 33 minutos, menos uma hora nos Açores. Dentro de instantes teremos também a possibilidade de ouvir a reação de um jogador do Académico, que mais de 30 anos depois voltou à Primeira Liga de Futebol, uma estreia sem público nas bancadas da Luz, mas com essa conquista inédita de pontos na Catedral do Benfica. O Benfica empata 2 golos com o Académico. Vamos adiantando já algumas notas do comentário da Matilde Fidalgo e também da análise feita pelo Paulo Sérgio, até porque há também essa expectativa de ouvirmos Marco Silva daqui a pouco.
11: É, para já está Prestiani, que foi receber, não há declarações, foi apenas receber o troféu de melhor em campo para a BTV, também para a Matilde Fidalgo. Foi o jogador que mais criou, marcou um golaço, em boa verdade, um golo extraordinário, que dava na altura o 2-1 à equipa do Benfica. Teve uma série de outras oportunidades e, portanto, merece o teu destaque. E se calhar começamos por aí, exatamente porque o Benfica, na primeira parte, sobretudo na primeira parte, teve mais do que oportunidades para conseguir outro resultado que não aquele que sai daqui. Mas olha, não te adiantes, porque dentro de instantes vais chegar ao monitor do Walter Madureira o guarda-redes Everton do Académico de Viseu, que também rubricou uma bela exibição. Walter.
3: E ele vai então analisar este encontro e este empate a 2 bolas, o guarda-redes

0: Seria jogo a jogo vai ser difícil, mas a gente está preparado para conquistar os pontos fora de casa e vamos levar esse ponto importante fora de casa hoje.
1: O Académico mudou os guarda-redes do plantel, mas mantém o grande núcleo da temporada passada que garantiu a subida de divisão. Como é que se tem sentido integrado nos jogadores e no plantel que já cá estava, a maioria desse plantel?
0: Assim que cheguei, o pessoal me recebeu muito bem no dia a dia, nos trabalhos, e isso vai dando confiança para jogar, para os treinos, e estou bastante feliz com o grupo me acolheu muito bem.
1: Muito obrigado, palavras de...
2: As palavras do guarda-redes do Académico de Viseu após este empate no Estádio da Luz. Ainda vai demorar um bocadinho até termos os treinadores, o Bruno Pinheiro e também o Marco Silva, o treinador do Benfica.
3: Nem mais, e portanto ficaremos obviamente à espera. Temos emissão até às 11 da noite. Acredito que mais minuto, menos minuto, eles vão aparecer. Matilde, Prestiani, melhor jogador em campo, mas sobretudo por aquilo que fez durante os primeiros 45 minutos, onde na... primeiros 65 minutos, se calhar é melhor colocar aqui mais 20 minutos, porque de facto a equipa do Benfica desperdiçou muitas oportunidades e portanto nós dizíamos ao intervalo que o resultado era escasso, estava a ganhar por 1-0, acaba por ser um resultado um bocadinho, eu não gosto de colocar isto em termos de injustiça e justiça, mas acaba por ser um resultado um bocadinho mentiroso, ou não?
4: Sim, e fez um bocadinho lembrar até o Sporting da noite anterior, que foi por Dolário na primeira parte e depois viu-se com muita dificuldade na segunda, acabando mesmo por empatar. Para este ano foi o jogador, como eu dizia, que mais desequilíbrios criou. Procurou muitas vezes um para um, também soube combinar com Dalo, o Rafa muitas vezes a cair perto do corredor esquerdo, encontrou Pavlidis no lance que coloca o Benfica na frente. Teve duas oportunidades claras, um jogador que está confiante, que traz outra maturidade, é verdade, mas ainda a irreverência do jovem que é, e ainda bem que ajustaste para 60 minutos, que ele está muito bem, porque a obra de arte do jogo vem mesmo aos 58, quando Prestiani faz um golo, de levantar o estádio que estava vazio, mas as imediações do estádio com certeza se levantaram, porque foi de facto um gol muito bom. Também parece que Pavlidis teve uma primeira parte muito bem conseguida. O Benfica, de resto, na primeira parte esteve bem, com um caudal ofensivo muito, muito significativo. Concedeu muito pouco ao Académico. Na segunda parte, o Académico veio com o rosto um bocadinho mais equilibrado, uma equipa que foi mais capaz de fechar espaços, de retirar ao Benfica aquilo que estava a conseguir explorar, que era a profundidade, quer por Sudakov, que continua a ser um jogador que não está ainda no nível que aparenta ter características para demonstrar, que não conseguiu aproveitar, mas o Rafa encontrou-se por vezes em situação de perigo.
2: Matilde. Já continuas, deixa ouvir as declarações do Bruno Pinheiro, treinador da equipa do Académico, após este empate no Estádio da Luz. O treinador vai começar a analisar a partida.
5: Mas foi um jogo extremamente difícil, uma dificuldade enorme em termos físicos, há um decalagem muito grande entre as duas equipas ao nível do ritmo competitivo. Sentimos muito essa diferença de ritmo competitivo, mas dar os parabéns aos jogadores pela capacidade de sofrimento. Soubemos sofrer quando tínhamos que sofrer, tentamos jogar quando pudemos jogar, portanto dar os parabéns, e esse é bom, ter o Académico de Viseu na Primeira Liga 37 anos depois e conseguir este pontinho na primeira jornada no Estádio da Luz. Quanto ao jogo, já vinhamos com a estratégia montada, porque a grande dificuldade é defender. O Benfica altera a sua estrutura, começa num 4-3-3 em que o lateral direito se projeta e o extremo direito vem para dentro, o que impossibilita o nosso lateral esquerdo de defender. Portanto, o que fizemos foi criar uma linha de 5 que permitisse defender a largura de uma forma mais agressiva e impedir que houvesse situações tão fáceis de um contra um e de cruzamento. Portanto, acho que nesse aspecto, mesmo assim, ainda falhamos no gol a um lance de 1-1, que o Prestiani, se não me engano, faz um grande gol, mas a estratégia passou muito por aí, por anular a largura do Benfica.
6: E percebi também que várias vezes num momento ofensivo procurou atrair o Benfica para atacar nas costas, sobretudo do lado direito do Académico, do lado esquerdo da defesa do Benfica.
5: Exatamente, tínhamos... Portanto, tentamos sempre jogar com bola, tentar atrair e tentar sair da pressão. Não tivemos sempre competência, ainda houve momentos que tentamos fazer a três, mas ainda estamos muito verdes, esta é que é a verdade, estamos muito verdes, tentamos, e tínhamos como referência tudo o que fosse necessário bater longo

0: ter no João Guilherme, porque pensávamos que iríamos ter vantagem no duelo do João Guilherme com o Dal, portanto, e tentamos criar muito essa situação na bola longa. O João Guilherme acabou por ganhar alguns duelos, acabou por fazer ali alguns estragos, e a ideia era essa, quando houvesse aperto, para explorar esta situação de um contra um.
1: Fora do jogo, o facto de não haver adeptos, tinha falado na hipótese, até podia ser vantajoso para o Académico.
2: Não tenho dúvidas disso.
1: Foi
0: vantajoso. Porque sim, os adeptos do Benfica teriam criado um ambiente que os jogadores do Benfica se teriam empolgado mais. Provavelmente teríamos acabado a primeira parte com 3 ou 4 golos de diferença e provavelmente seríamos com um resultado pesado aqui. O facto de não haver os adeptos acho que permitiu gerir, permitiu comunicar, permitiu corrigir situações que teríamos tido muita dificuldade com o estádio cheio.
1: Muito obrigado. Fica
0: não
1: as palavras.
0: Não há que ser hipócrita. Para nós foi vantajoso.
1: Muito obrigado.
3: A sinceridade do treinador do Académico a dizer que o facto de não existirem adeptos na bancada, a puxar, claro, pelo Benfica, e são normalmente mais de 60 mil a puxar pela equipa, isso terá ajudado também o Académico a conseguir hoje um resultado histórico no Estádio da Luz. Este empate é o primeiro ponto no regresso, mais de 30 anos depois, ao principal escalão do futebol profissional em Portugal. Também na expectativa de, dentro de brevíssimos instantes, ouvirmos as primeiras declarações de Marco Silva, o técnico do Benfica. A equipa vinha de um resultado muito positivo, uma vitória bem expressiva no caminho para a fase de liga da Liga Europa. Agora, antes deste segundo jogo, e frente ao Arts, agora na Escócia, a sofrer aqui um revés e este empate logo na abertura do campeonato, empate de duas bolas frente à equipa de Viseu. Na BTV estão a ser mostrados os melhores lances desta partida, com várias oportunidades de golo, mais para o Benfica do que propriamente para o Académico, e daqui a nada teremos essas palavras de Marco Silva, o técnico do Benfica. É equipa do Benfica, à semelhança do Sporting, a perderem pontos nesta jornada, acontecendo exatamente o mesmo também e com resultado idêntico ainda no Sporting Clube de Braga. O Futebol Clube do Porto é que não marcou passo, conseguiu bater esta tarde o Alverca por 2-0. Nesta fase, com 3 pontos, estão o Futebol Clube do Porto, o Gil Vicente, o Arouca e também o Marítimo, que conseguiu vencer nesta jornada inaugural no regresso à principal liga do futebol profissional. Recebeu e venceu o Casa Pia por 1-0. Ainda não há Marco Silva, portanto, daqui a pouco nós já voltamos. Vou-vos interromper, mas não há outra hipótese.
4: Matilde está aqui a esboçar um sorriso, eu também. Vamos lá então, Matilde. Estávamos a falar de um Benfica que na primeira parte, lá está, uma primeira parte mais 20 minutos da segunda parte, foi desperdiçando oportunidades atrás de oportunidades. Só que isto só termina quando termina, e o Académico de Viseu fez pela vida também.
5: Sim, e eu falava sobre, mais na primeira parte, o Benfica teve muita capacidade de explorar o espaço nas costas, de conseguir estender muito a equipa do Académico, que procurava, e o Bruno Pinheiro falava disso, eu falei disso também, o Mestanza entrava muitas vezes na linha de...

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0: O Benfica seguiu o mesmo caminho. Os reparos do Presidente da República são alertas para corrigir o que ainda não foi feito na prevenção de incêndios. Declaração do Ministro da Administração Interna depois de ter ouvido António José Seguro dizer que é preciso evitar que as recomendações sobre incêndios fiquem na gaveta.
1: Temas para desenvolvermos já a seguir no Jornal da Meia-Noite. A esta hora, no Porto e em Coimbra estão 20 graus, Faro está com 21, em Lisboa estão 22. Nas Ilhas, Funchal com 19 graus, em Ponta Delgada 23. Jornal da Meia-Noite, a edição é de Mário Galego.
0: O Benfica empatou esta noite em casa frente ao Académico de Viseu. Jogo da Primeira Liga de Futebol Masculino, à porta fechada devido a castigo. 2-2, resultado final. Faltou eficácia aos encarnados, comentou no final Marcos Silva, o treinador do Benfica.
2: Hoje a ineficácia foi muito grande, mas é importante continuar a dar confiança aos jogadores. Acertámos, eu acho, 3 bolas nos ferros e as coisas vão pelo caminho que têm que ir, porque nós criámos o que nós temos que corrigir muito e rapidamente é a forma como sofremos os golos e uma outra transição.
0: O empate na Luz teve um sabor especial para o treinador do Académico, Bruno Pinheiro.
3: O empate é saboroso para aquilo que fizemos. Fomos felizes porque na primeira parte o resultado poderia ter sido outro, a favor do Benfica, mas conseguimos aguentar o resultado até ao intervalo com a margem mínima a favor do Benfica. Ao intervalo conseguimos, acho eu, acertar algumas situações que nos permitissem ser um bocadinho mais compactos defensivamente e que nos permitissem também algumas saídas de bola com mais perigo. Sentíamos que quando passávamos o meio-campo com bola controlada, criávamos sempre muito perigo.
0: O Académico arrancou um empate na Luz, 2-2, frente ao Benfica. Antes, o Futebol Clube do Porto iniciou da melhor maneira a defesa do título de campeão nacional de futebol. Venceu em casa o Alverca por 2-0. O treinador portista Francesco Farioli ficou satisfeito, apesar de considerar que o Porto não jogou da melhor maneira.
4: Good opponent, with a good organization.
5: Bom adversário, jogo complicado, com boa organização, qualidade individual e muito poder em todas as posições. Tivemos uma abordagem muito boa, primeiros minutos muito bons e depois desbloqueamos o encontro. Perdemos alguma intensidade e controlo de bola, alguns erros extra, como a falta de eficácia no passe, que nos levaram a correr para trás. Jogadores como o Chiquinho têm capacidade de levar a bola em vários metros para a frente e tens de recuar. Não foi a melhor exibição, mas fica a eficácia e o resultado.
0: E o treinador do Alverca, Sérgio Ferreira, admitiu que a equipa não jogou bem.
6: Sofremos um gol cedo e a equipa começou a impor-se e também conseguiu jogar no meio campo ofensivo. A segunda parte voltamos a entrar bem, com oportunidades claras de golo, em que não conseguimos finalizar a ação. E o Porto, a partir do minuto 60, 65, volta disso, ganha algum ascendente, mas nunca num jogo muito contínuo e muito dominante, mais num jogo um pouco partido. Mas parece-me importante, mais uma vez, realçar o bom jogo que a equipa fez. Logicamente que estamos tristes, porque nenhum treinador, nenhuma equipa se prepara para perder, preparamos para competir e, como consequência, ganhar.
0: E no final, 2-0, venceu o Futebol Clube do Porto. Nos outros jogos desta noite, o Gil Vicente venceu o Rio Ave por 1-0. O Moreirense empatou em casa 2-2 frente ao Braga. Esta segunda-feira à noite termina a primeira jornada da Primeira Liga de Futebol Masculino com o jogo entre o Santa Clara e o Nacional da Madeira. Esta segunda-feira arrancam em Inglaterra os Campeonatos da Europa de Atletismo em Birmingham. Os atletas portugueses sonham em trazer medalhas para Portugal e vão ser muitos em competição. 55, a maior delegação de sempre no europeu. O enviado da Antena 1, Eduardo Gonçalves, antecipa-nos o programa dos atletas.
7: Na jornada inaugural dos europeus, apenas José Carlos Pinto tem final direta assegurada. Vai competir às 8h40 da noite nos 5 mil metros, sem perder de vista as meias finais dos 1500 que se vão disputar apenas na próxima sexta-feira.
8: Sei que posso fazer algo engraçado nas duas provas e, por sorte, os 5 mil acaba por ser a prova primeiro e, por sinal, até acabo por ter mais uns quantos dias para descansar para os 1500. E tal como também estou em melhor posição no ranking de 5 mil, para mim acho que me favorece muito fazer primeiro a prova de 5. Portanto, pá, vamos ver o que é que está para sonhar e eu acho que vamos sonhar com alguma coisa engraçada.
7: E no caminho do sonho, quanto a adversários, o recordista nacional dos 5 mil metros tem os alvos bem identificados.
8: Já tivemos uma baixa, tivemos a baixa do Abdi Ali da Alemanha. Portanto, eu tinha o Abdi Ali como um dos principais alvos durante a corrida. Depois temos o Jakob, temos o Jimmy e temos o Lobolo. Na minha opinião, são os atletas mais experientes e com mais provas dadas nesta prova, mas espero conseguir meter-me no meio deles.
7: O programa para hoje é vasto. Às 10h35, qualificação do peso feminino, com Jéssica Enxudo, Oriol Dongmo e Eliane Bandeira. 11h25, eliminatórios dos 100 metros com Arialis Martínez. Tatiana Pinto já está apurada diretamente para as meias finais. 11h30, qualificação do salto em comprimento masculino com o campeão mundial indoor Gerson Baldé. 12h40, qualificação do peso masculino, Tzanko Arnaudov na pista. E às 9 da noite, eliminatórias dos 3 mil metros obstáculos com Laura Taborda.
0: Campeonatos da Europa de atletismo em Birmingham, Inglaterra, acompanhados nos próximos dias pelo enviado da Antena 1, Eduardo Gonçalves. Incêndio na Andaluzia, sul de Espanha, ainda está a preocupar as autoridades. Incêndio em Niebla, perto de Huelva, deflagrou na quinta-feira, já obrigou a que 500 pessoas fossem retiradas de casa. 8 mil hectares foram já consumidos pelas chamas. O diretor do Plano de Emergências para os Incêndios Florestais da Andaluzia, António Sanz, disse que o vento está a dificultar o combate às chamas.
9: Neste tipo de incêndio acabamos por perder a certeza do que pode acontecer. As mudanças de vento são tantas, as circunstâncias que provocam focos secundários são tantas e é tudo tão complexo que gera um cenário imprevisível. Temos consciência de que é um incêndio difícil e perigoso e por isso temos de estar preparados para qualquer situação.
10: Preparado para qualquer situação.
0: E no continente português, desde o princípio da noite, que não há incêndios significativos. Os incêndios de Vila Pouca de Aguiar e Carraseda de Anciães foram dominados, como disse na Antena 1 o Comandante Nacional da Proteção Civil, José Costa.
11: O incêndio de Cerdeira, Pereira de Jalos, em Vila Pouca da Guiar, já foi dado como dominado. Depois o de Paradela, em Carraseda de Anciães, também está dominado. Mantém-se também em vigilância o incêndio de Carraseda, o outro incêndio, este em Linhares. Foi também o empenho dos meios aéreos e o esforço efetuado pelos meios terrestres e também o número de meios aéreos que foram empenhados, que foi significativo em ambos os incêndios.
0: Nesta altura não há incêndios significativos no continente português. Para que se possa fazer prevenção, é urgente aprender com os erros do passado, disse este domingo o Presidente da República, e estes reparos são uma forma de alerta e correção, reagiu o Ministro da Administração Interna. O Presidente da República disse que é preciso evitar que as recomendações sobre incêndios fiquem na gaveta e que as autoridades tenham de cumprir as promessas feitas depois das tempestades ou dos incêndios. Depois destas declarações, o Ministro da Administração Interna, Luís Neves, reagiu, dizendo que os reparos do Presidente são sempre vistos como uma forma de alerta.
12: Há, de facto, um estudo da Comissão Técnica Independente. Nós estamos a fazer esse percurso. Significa que ainda há questões que têm que ser feitas. O ano passado foi aprovado um grande plano para a floresta de 2050, mas naturalmente as chamadas de atenção, os reparos do Sr. Presidente da República são sempre vistos como uma forma de alerta e para se pensar e poder corrigir aquilo que há a corrigir. Portanto, com toda a bonomia, com toda a tranquilidade, escutamos, como sempre, o que o Sr. Presidente da República tem a dizer neste tema, como em todos os outros temas.
0: Luís Neves, o Ministro da Administração Interna, visitou este domingo os concelhos de Valpaços, Vinhais e Mirandela, concelhos atingidos por um grande incêndio que afetou cerca de 15 mil hectares, destruindo área agrícola.
1: Edição do jornalista Mário Galego. 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

0: Liga de Futebol Masculino, sem público, devido a castigo, mas com adeptos à porta do estádio. 2-2, resultado final. Marco Silva, o treinador do Benfica, diz que faltou eficácia aos encarnados.
1: Hoje a ineficácia foi muito grande, mas é importante continuar a dar confiança aos jogadores. Acertámos, eu acho que 3 bolas nos ferros, e as coisas vão pelo caminho que têm que ir, porque nós criámos, o que nós temos que corrigir muito e rapidamente é a forma como sofremos os golos e uma outra transição.
0: O empate no Estádio da Luz teve um sabor especial para o treinador do Académico, Bruno Pinheiro.
2: O empate é saboroso para aquilo que fizemos. Fomos felizes porque na primeira parte o resultado poderia ter sido outro, a favor do Benfica, mas conseguimos aguentar o resultado até ao intervalo com a margem mínima a favor do Benfica. Ao intervalo conseguimos, acho eu, acertar algumas situações que nos permitissem ser um bocadinho mais compactos defensivamente e que nos permitissem também algumas saídas de bola com mais perigo. Sentíamos que quando passávamos o meio-campo com bola controlada criávamos sempre muito perigo.
0: O Académico de Viseu arrancou um empate na Luz, 2-2, frente ao Benfica. Antes, o Futebol Clube do Porto iniciou da melhor maneira a defesa do título de campeão nacional de futebol. Venceu em casa o Alverca por 2-0. Nos outros jogos desta noite, o Gil Vicente venceu o Rio Ave por 1-0. O Moreirense empatou em casa 2-2 frente ao Braga. Esta segunda-feira à noite termina a primeira jornada da Primeira Liga de Futebol Masculino com o jogo entre o Santa Clara e o Nacional da Madeira. Alexis Guérin é o novo camisola amarela da Volta a Portugal em bicicleta. O ciclista francês venceu a etapa deste domingo, que terminou na Torre, Serra da Estrela, e assumiu o comando da volta que pertencia a Rui Oliveira. Depois da escalada à Torre, os ciclistas realizam hoje o contrarrelógio individual entre Anadia e Águeda. Ainda não está controlado o incêndio na Andaluzia, sul de Espanha. Incêndio no concelho de Huelva deflagrou na quinta-feira. Já obrigou a que 500 pessoas fossem retiradas de casa. 8 mil hectares foram já consumidos pelas chamas. O diretor do Plano de Emergências para os Incêndios Florestais da Andaluzia, António Sanz, disse que o vento está a dificultar o combate.